0: anos, ela não chega ao ponto de praticar um crime de ódio na internet sozinha, eu suponho, né?
1: A gente tem visto pessoas desvirtuar redes e serviços que são utilizados. Então, assim, qual é o nosso papel? Identificar essas pessoas. Então, elas utilizam mídias sociais de uma maneira geral, utilizam plataforma para encontrar esses garotos e radicalizar. Então, nosso papel é antecipar cada vez mais, identificar esses grupos e evitar que crianças de 11 anos sejam atraídas para um caminho terrível como esse.
2: A partir do monitoramento, o CyberLab dá um alerta e colabora para o desencadeamento de operações importantes de combate ao crime nesses ambientes, né, digitais. Quais são as operações dessas que contaram com a colaboração do laboratório? Que operações o senhor destacaria, por exemplo?
1: Tem algumas, principalmente a proteção de crianças e adolescentes. Eu vejo pessoas falando, salvamos tantas vidas. Para mim é impossível mensurar isso. Eu só tenho certeza que tragédias foram evitadas. Meninas que estavam sendo abusadas online foram libertadas. Aí essas operações, elas nos orgulham muito em fazer parte de um time e a gente ter resultados como estamos salvando vidas. Isso é muito gratificante para mim.
0: Delegado, o senhor mencionou, né, que é um trabalho conjunto com as polícias civis dos estados. Se alguém quiser fazer um alerta para o CyberLab, fazer uma denúncia, como é que essa pessoa pode proceder? De repente, um pai, uma mãe que identificou ali com seus filhos uma situação desse tipo. Enfim, pessoas que queiram fazer algum tipo de alerta para o CyberLab, como é que pode proceder?
1: Eu recomendo que procurem no teu estado canais de denúncia online, é a própria delegacia mais próxima, que quando chegar a informação qualificada, a gente está conversando com as polícias e consegue desencadear essas grandes operações. E um ponto relevante, você falou, é o pai e a mãe. O que, que a gente tem visto? O pai e a mãe deixa o filho passar 10, 12, 15 horas na internet, não acompanha, e a internet tem muita gente má por trás das conexões. E a criança ou adolescente, ela dá sinais. E o pai e a mãe, eles conseguem entender e trazer essas informações para a polícia. Então, quanto mais informação, quanto mais dado chegar, mais pessoas vão ser identificadas e vão ser responsabilizadas, até porque tem-se aquela impressão que a internet é algo que você fez algo lá e fica impune, não vai ocorrer nada. Muito pelo contrário, as polícias estão cada vez mais preparadas para identificar essas pessoas e responsabilizá-las.
2: Muito bem, nós conversamos com o delegado Alessandro Barreto, coordenador do Laboratório de Operações Cibernéticas, CyberLab. Muito obrigado, delegado, pela entrevista à Voz do Brasil.
1: Eu que agradeço.
3: O Ministério das Relações Exteriores emitiu nota de pesar pelas vítimas dos deslizamentos e inundações que atingiram o Nepal e o Tibete após o terremoto desta quarta-feira.
2: Equipes de resgate continuam as buscas por sobreviventes.
3: Até o momento, não há registros de brasileiros entre as vítimas.
2: A Embaixada do Brasil em Katmandu, no Nepal, e em Pequim, acompanham com atenção os desdobramentos da situação.
3: Em caso de assistência consular, o telefone do plantão geral do Itamaraty é 61, código de Brasília, 98260-0610.
2: Está aberto o período de escolha dos livros do Programa Nacional do Livro e do Material Didático, o PNLD, que serão usados por alunos do primeiro ao quinto ano do ensino fundamental no período de 2027 a 2030.
3: O prazo vai até 8 de setembro e a seleção deve ser feita de forma coletiva por professores e gestores. Confira na reportagem.
4: O período de seleção dos livros didáticos que serão utilizados por estudantes e professores do primeiro ao quinto ano do ensino fundamental já está aberto. As escolas públicas têm até 8 de setembro para selecionar os materiais que serão utilizados no triênio 2027-2030. A seleção deve ser feita com a participação da equipe escolar. levando em consideração a proposta pedagógica, as características e as necessidades da comunidade. O programa conta com 3 categorias, como explica a coordenadora geral de materiais didáticos da Secretaria de Educação Básica do Ministério da Educação, Jaqueline dos Santos Melo.
5: Na categoria 1, as obras são voltadas para estudantes e professores do primeiro e do segundo ano, com foco na alfabetização. Na categoria 2, as obras são voltadas para o terceiro, quarto e quinto ano, com foco no desenvolvimento do letramento e da escrita. Nesse ano, nós temos novidades como o livro regionalizado de história e geografia, a obra de produção de texto e livros voltados para a educação digital e midiática. A categoria 3, ela é optativa para as redes e a seleção dela é para obras de língua espanhola e língua inglesa.
4: Antes de registrar a decisão, professores e gestores devem consultar o Guia Digital do Programa Nacional do Livro e do Material Didático, PNLD, que reúne informações sobre as obras aprovadas, como resenhas, metodologias, organização dos conteúdos e orientações para a escolha. Depois, a seleção precisa ser formalizada em ata e registrada no sistema PNLD Gestão, com acesso pela conta GovBR. O preenchimento da ata sozinho não conclui o processo. Após o registro, a ata e o comprovante de escolha devem ficar disponíveis em local visível na escola. Em caso de dúvidas ou problemas no acesso, as escolas podem entrar em contato com o FNDE pelo e-mail livrodidático@fnde.gov.br. Reportagem Thaís de Araújo.
2: Instituições públicas do ensino superior e tecnológico que adotam práticas de prevenção e enfrentamento à violência de gênero vão ser reconhecidas com o selo de ambiente acadêmico seguro.
3: A iniciativa do Ministério da Educação vai conceder o título nas categorias ouro, prata e bronze.
2: Podem aderir ao programa instituições federais que atendam aos requisitos do MEC.
3: A diretora de desenvolvimento acadêmico da Secretaria de Educação Superior do Ministério, Lúcia Pelanda, fala sobre a iniciativa.
6: As mulheres já são maioria no ensino superior, então é muito importante criar ambientes cada vez mais seguros e livres de violência. Nesse sentido, o selo é um estímulo para que cada vez mais instituições se juntem a esse movimento de ter instituições verdadeiramente livres de violência.
2: Para mais informações, acesse gov.br/mec.
3: Estamos no mês da gestante. Nós já falamos aqui sobre a importância de cuidados com a saúde, como tomar vacinas e fazer o pré-natal direitinho para cuidar da mãe e do bebê.
2: Hoje nós vamos falar dos direitos assegurados por lei às gestantes.
3: Estabilidade no emprego, atendimento médico gratuito pelo SUS, prioridade em filas e serviços, intervalo para a amamentação, além da licença maternidade.
2: Está tudo explicado na reportagem de Luciana Colares de Holanda, que ouviremos agora.
7: Maria Selma Pereira é empregada doméstica em Brasília, grávida de 8 meses. Ela espera a bebê para setembro e, junto com a chegada da filha, vem a licença maternidade de 4 meses, garantida pela carteira assinada. Um direito que Selma não teve nas outras 4 gestações, quando trabalhou na informalidade.
8: Vai ser bem melhor, porque vou acordar, cuidar da neném, né? Ficar os 4 meses em casa, agora por carteira assinada está bem melhor agora, porque aí quando você ganhar o bebê, você vai receber, né?
7: No Brasil, as gestantes têm direitos fundamentais garantidos por lei, que se estendem até alguns meses após o nascimento da criança. É proibida a dispensa arbitrária ou sem justa causa da empregada gestante, por exemplo, desde a confirmação da gravidez até 5 meses após o parto. Por meio da licença maternidade, fica garantido o afastamento remunerado de 120 dias para trabalhadoras formais, empregadas domésticas e seguradas do INSS. Elas também têm acesso ao salário maternidade, benefício previdenciário que substitui a renda durante esse período, como explica Márcio Lima, coordenador do Programa de Educação Previdenciária do INSS.
9: O valor pago por esse benefício vai variar do salário mínimo, que é R$ 1.621,00 atualmente, até o teto do INSS, que vai estar no valor de R$ 8.000,00. R$ 475,55, a depender da categoria da trabalhadora.
7: Entre as garantias previstas na legislação brasileira para gestantes e mães, também está previsto o direito à liberação do trabalho para realizar consultas médicas e exames. E elas podem ser transferidas temporariamente.

0: mente de função quando a saúde exigir. Os direitos podem ser acessados pelo telefone ou pela internet, de acordo com Márcio Lima, do INSS.
1: Os direitos são acessados através da central telefônica 135, que funciona de segunda-feira a sábado, das 7 da manhã até as 22 horas no horário de Brasília, sendo que recebe ligação gratuita ou ainda através do aplicativo Meu INSS.
0: Além dos direitos trabalhistas, as gestantes contam com atendimento prioritário e acompanhante no parto pelo SUS. Após o retorno ao trabalho, a mãe tem direito a 2 intervalos diários de 30 minutos para a amamentação até o bebê completar 6 meses. Reportagem Luciana Colares de Holanda.
2: E essas foram as notícias do governo federal.
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3: Fique agora com o Minuto do TCU. Em seguida, as notícias do Poder Judiciário e do Congresso Nacional. Boa noite.
2: Boa noite para você e até amanhã.
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5: 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Você vai ouvir agora notícias do Poder Judiciário.
7: Supremo julga a ação sobre o poder de requisição do Ministério Público da União a órgãos da administração pública.
8: Para o STJ, acesso a sistema com dados contábeis não dispensa dever de prestação de contas de bens em condomínio.
7: Justiça determina que o governo federal e o estado de Sergipe implantem serviço especializado em doenças raras.
8: Boa noite, eu sou Arthur Filho.
7: E eu sou Walter Lima.
8: Supremo Tribunal Federal julga ação sobre o poder de requisição do Ministério Público da União a órgãos da administração pública.
7: O julgamento busca definir até onde vai essa prerrogativa do Ministério Público da União e em quais situações ela pode ser exercida, delimitando se a administração pública é obrigada a atender integralmente ao pedido ou se pode recusá-lo.
8: Administrador de bens em condomínio, ou seja, em copropriedade, deve prestar contas ao outro condômino, mesmo que dados contábeis estejam disponíveis em sistema eletrônico.
7: Essa decisão é do Superior Tribunal de Justiça, o STJ. Fátima Uchoa.
9: Um irmão ajuizou ação contra o outro, pedindo a prestação de contas da administração dos imóveis de propriedade comum. A Justiça de Mato Grosso decidiu que o administrador tem o dever de apresentar as contas, e a terceira turma do STJ manteve esse entendimento. Segundo a relatora ministra Nancy Andrighi, o interesse de agir pressupõe a existência de controvérsia sobre a prestação das contas, e nesse caso, mesmo havendo sistema que permita o compartilhamento de informações, o administrador deve apresentar as contas de forma especificada e completa.
8: TST manteve condenação em caso de caseiro baleado durante assalto.
7: O empregador terá de pagar indenização por danos morais e materiais. Mila Amaral.
10: Um caseiro levou 3 tiros durante um assalto na fazenda onde ele trabalhava e morava, em Cruz Alta, no interior do Rio Grande do Sul. Ele ficou com sequelas e capacidade de trabalho reduzida. O trabalhador entrou na justiça e contou que não foi a primeira vez que a fazenda foi assaltada. E a justiça deu razão a ele. O Tribunal Regional do Trabalho condenou o proprietário a pagar R$30 mil por danos morais e R$70 mil por danos materiais. A fazenda recorreu, dizendo que a culpa era de terceiros. Mas a primeira turma do TST manteve a condenação e destacou que o dono sabia dos assaltos anteriores e, mesmo assim, não tomou nenhuma providência para aumentar a segurança dos trabalhadores. A decisão foi unânime.
8: Justiça Federal determina que União e o Estado de Sergipe implantem serviço de atenção especializada em doenças raras.
7: Decisão atende a pedidos do Ministério Público Federal em ação. Sabrine Menezes.
11: De acordo com o inquérito civil instaurado pelo MPF, Sergipe possui cerca de 120 mil pessoas acometidas por doenças raras. Dessas, aproximadamente 36 mil apenas em Aracaju e a maioria delas crianças. Com a decisão, o Estado e o município devem organizar e pactuar a linha de cuidado da rede de forma imediata e em até 4 meses. Além disso, Sergipe e Aracaju, junto com a União, têm até 8 meses para habilitar e implementar pelo menos um serviço de atenção especializada em doenças raras, além de estruturar a rede de atenção integral para pessoas com doenças raras. Em caso de descumprimento, foi fixada multa de R$5 mil.
8: O Tribunal Superior Eleitoral recebeu um grupo de criadores de conteúdos digitais para uma iniciativa voltada a combater a desinformação sobre as urnas eletrônicas.
7: O encontro se estendeu por toda a tarde dessa terça-feira e foi viabilizado por meio de uma parceria do TSE com a organização Redes Cordiais. Vitor Struck.
12: Juntos, os influenciadores somam 45 milhões de seguidores nas redes sociais. O encontro fez parte da iniciativa Confirma, 30 anos de urna eletrônica, e foi promovido pela organização Redes Cordiais, em parceria com o TSE e com o apoio do YouTube e do TikTok. A programação contou com visitas a espaços importantes do tribunal, como o local onde as urnas ficam armazenadas, o Museu do Voto, e também incluiu uma demonstração detalhada sobre o funcionamento dos equipamentos usados nas eleições. Ao final, os influenciadores participaram de uma roda de conversa com o presidente do TSE, o ministro Cássio Nunes Marques.
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8: A você, uma boa noite.
7: E até amanhã.
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1: Eu sou Paula Groba.
2: E eu sou Humberto Pinheiro.
1: E estes são os destaques de hoje do Jornal do Senado, que começa agora.
2: Governo e Congresso anunciam um acordo para votações prioritárias. Fim da escala 6x1, taxa das cozinhas, terras raras e PEC da segurança pública.
1: Congresso vai analisar duas medidas provisórias para reduzir impactos das tarifas americanas e alta do petróleo.
2: Projeto cria política nacional para apoiar adolescentes nos anos finais do ensino fundamental.
1: Boa noite.
2: Boa noite.
1: Após encontro com o presidente Lula e o presidente da Câmara dos Deputados, Hugo Mota, o presidente do Senado, Davi Alcolumbre, anunciou as prioridades do Congresso nos próximos dias. Entre os temas citados estão a votação da MP que acaba com a taxa sobre compras internacionais acima de $50. Alcolumbre afirmou que a MP da chamada taxa das blusinhas será votada na próxima semana.
2: Também terão prioridade de votação as propostas de emenda à Constituição, que acaba com a escala 6x1, e a PEC da Segurança Pública, que devem ser analisadas pela Comissão de Constituição e Justiça na semana de esforço concentrado do Congresso, a partir da próxima segunda-feira. Mais informações com o repórter Pedro Pincer.
3: O presidente do Senado, Davi Alcolumbre, afirmou que votará na próxima semana a medida provisória que acabou com a chamada taxa das blusinhas, imposto de importação de 20% sobre compras internacionais de até $50. O texto, segundo o senador, será analisado na Câmara e no Senado antes de perder a validade. Caso a votação não ocorra, o imposto voltará a ser cobrado em 9 de setembro. Alcolumbre reafirmou que a medida será pautada no esforço concentrado previsto para ocorrer entre 31 de agosto e 4 de setembro.
4: Nós vamos deliberar e ela virá lei para proteger milhões de brasileiros que usam desse instrumento para adquirir produtos muito baratos e terem qualidade de vida melhor.
3: Alcolumbre também disse que a Comissão de Constituição e Justiça vai analisar na próxima semana as propostas de emenda à Constituição que tratam da segurança pública e do fim da escala 6x1. Davi afirmou estar em contato frequente com o relator da mudança na escala de trabalho, senador Omar Aziz, do PSD do Amazonas.
4: Tenha compreensão da importância da matéria. Me disse que já está construindo um relatório para ser apresentado na próxima quarta-feira na Comissão de Constituição e Justiça.
3: Outra proposta que deve ser pautada na semana que vem é a que cria uma política nacional para os minerais críticos e estratégicos.
1: E o relator da PEC da Segurança Pública, senador Rogério Carvalho, do PT de Sergipe, anunciou que o texto não deve sofrer mudanças no Senado.
2: Já aprovado na Câmara, a proposta está na Comissão de Constituição e Justiça. Repórter Herman Kulitz.
5: O texto altera diversas regras da Constituição para ampliar a atuação da Polícia Federal, endurecer o combate às facções e milícias e reforçar o financiamento do Fundo Nacional de Segurança Pública e do Fundo Penitenciário Nacional, além de aumentar a integração e a cooperação de sistemas e órgãos de segurança pública. Em análise na CCJ, a proposta recebeu diversas emendas, como a do senador Sargento Reginauro, do PSDB do Ceará, que recomendava que os homicídios praticados por organizações criminosas não fossem julgados pelo Tribunal do Júri. Já a emenda do senador Hamilton Mourão, do Republicanos do Rio Grande do Sul, defendia a previsão de um sistema de informação sobre antecedentes criminais. Ambas foram rejeitadas, com o entendimento do relator de que não cabe a implementação dessas mudanças no texto constitucional. Além disso, na opinião do senador, alterar o que já foi aprovado pelos deputados somente atrasaria medidas que precisam ser tomadas contra a criminalidade organizada e iria na contramão da expectativa da sociedade. Porém, as modificações podem ser apresentadas na Comissão de Constituição e Justiça até a discussão final da matéria. O texto ainda precisa ser aprovado em 2 turnos no plenário do Senado. Se passar sem alterações, será promulgado e começa a valer. Havendo qualquer mudança, a matéria deverá retornar para a Câmara dos Deputados.
1: O Congresso também vai analisar 2 medidas provisórias editadas pelo governo federal para tentar reduzir os impactos das tarifas americanas e da alta internacional do petróleo.
2: As 2 medidas provisórias já estão em vigor. mas precisam ser aprovadas por deputados e senadores para continuar valendo. Repórter Patrícia Oliveira.
6: Uma das medidas permite que empresas afetadas pelas novas tarifas impostas pelo governo americano prorroguem por até um ano o cumprimento de compromissos de exportação, com a suspensão de tributos. Já a outra medida libera 3 bilhões de reais para subsidiar a produção e a importação de diesel e gasolina, diante dos efeitos dos conflitos no Oriente Médio sobre o preço do petróleo. Para Carlos Pio, professor de Relações Internacionais da UNB, as medidas são importantes neste momento de emergência, mas o país precisa também adotar estratégias a longo prazo.
7: A gente precisa aumentar a produtividade da economia como um todo, é reforçar as qualificações dos trabalhadores, ampliar o comércio com os outros parceiros de qualquer lugar do planeta, em qualquer setor.
6: As duas medidas provisórias já estão em vigor, mas precisam ser aprovadas por deputados e senadores para continuar valendo.
1: A adolescência é uma fase de muitas transformações e desafios que podem refletir diretamente no desempenho e na permanência dos estudantes na escola. Para apoiar o desenvolvimento dos alunos nessa etapa da vida, um projeto de lei propõe criar a Política Nacional Escola das Adolescências. A proposta é do senador Camilo Santana, do PT do Ceará, ex-ministro da Educação, e está em análise na Comissão de Educação. Pelo texto, a política será voltada aos anos finais do ensino fundamental, do sexto ao nono ano. A ideia é tornar a escola mais atrativa, acolhedora e conectada à realidade dos adolescentes, com estratégias de apoio técnico e financeiro.
2: A medida também busca reduzir as taxas de reprovação e abandono escolar, especialmente no período de transição para o ensino médio. O senador Camilo Santana destaca ainda a importância da educação em tempo integral. Segundo ele, ampliar a permanência de crianças e jovens na escola pode trazer mais benefícios não apenas para a educação, mas também para a segurança.
8: Que além de dar oportunidade para o nosso jovem passar o dia na escola, fazer as refeições, praticar esporte, é a maior política de prevenção à violência. É você ter a meninada toda na escola nesse país.
1: O Senado também analisa um projeto que cria o programa Escola Sem Partido. De autoria do senador Magno Malta, do PL do Espírito Santo, a proposta altera a Lei de Diretrizes e Bases da Educação para incluir novos princípios e regras para o ensino. O texto prevê a garantia da pluralidade de ideias, da liberdade de crença e da liberdade de consciência. Também proíbe professores de promoverem em sala de aula determinadas concepções ideológicas ou políticas.
2: A proposta está em análise na Comissão de Direitos Humanos, onde é relatada pelo senador Sargento Reginauro, do PSDB do Ceará. Depois, o projeto ainda deve passar pela Comissão de Constituição e Justiça e pela Comissão de Educação.
9: Eleições 2026.
1: As eleições deste ano vão contar com a participação de mais pessoas idosas em relação a 2022.
2: O aumento segue a tendência de envelhecimento populacional apontada pelo IBGE. Repórter Lana Dias.
10: O número de eleitores idosos cresceu cerca de 14% desde as eleições de 2022. Neste ano, 37 milhões e meio poderão votar. Para aqueles entre 60 e 69 anos, o voto é obrigatório, mas acima dos 70 anos, a participação é facultativa. O senador Fernando Dueire, do PSD de Pernambuco, reforçou a importância do voto da terceira idade.
11: A democracia precisa ouvir todas as gerações. Os mais jovens representam o futuro, mas aqueles que são mais experientes carregam uma parte importante da memória e da construção do nosso país.
10: Para a Dorci Antônia de Carvalho, de 83 anos, a participação não deve se limitar ao voto obrigatório.
12: Eu acho que todo mundo que tem mais de 60 anos, 70 anos, deveria continuar votando. Eu tenho certeza, temos amigos também que já combinaram, vão votar.
10: O aumento do eleitorado idoso segue a tendência de envelhecimento populacional no Brasil. De acordo com o IBGE, a população com 60 anos ou mais subiu de 11,3% para 16,6% de 2012 a 2025.
2: Com edição de Paula Groba e trabalhos técnicos Eliseu Caires, o Jornal do Senado fica por aqui. Acompanhe agora as notícias da Câmara dos Deputados. Boa noite.
1: Boa noite e até amanhã.
13: Câmara dos Deputados.
14: Comissão analisa projetos que reduzem impacto ambiental de plásticos.
15: Deputados aprovam parecer da subcomissão sobre segmento de estética.
14: Parlamentares apresentam medidas de proteção à criança e adolescente.
16: Boa noite. Jefferson Rodrigues, do PSDB de Goiás, propõe novas obrigações para plataformas digitais no combate à exploração sexual de crianças e adolescentes na internet. Ele explica que o texto cria canais de denúncia e respostas rápidas às vítimas e aos órgãos de segurança.
14: Para facilitar a investigação desses crimes, a proposta de Jefferson Rodrigues inclui mecanismos de preservação de registros, metadados e informações de usuários suspeitos. O deputado avalia que a medida amplia a capacidade de identificar os responsáveis e reunir provas no ambiente digital.
16: Está em análise projeto que cria o Programa Nacional Ampara, voltado à prevenção da violência contra crianças, adolescentes e mulheres nas escolas. A proposta de Helena Lima, do PSD de Roraima, prevê formação de profissionais e articulação entre escolas, famílias e segurança pública.
14: O projeto de Helena Lima orienta estudantes sobre como identificar situações de violência e conhecer canais de denúncia e proteção. Para a deputada, a medida busca fortalecer a cultura de paz e o respeito no ambiente escolar.
16: A punição de crimes contra a dignidade sexual praticados com abuso de autoridade é reforçada em projeto apresentado por Samuel Viana, do União de Minas Gerais. A proposta aumenta pela metade a pena por importunação sexual quando o agressor se valer de posição de supervisão sobre a vítima.
14: Samuel Viana aponta que a mudança alcança relações em ambientes educacionais, esportivos, religiosos, culturais e assistenciais, mesmo sem vínculo formal de emprego. O texto também amplia as situações em que a autoridade exercida sobre a vítima pode elevar a pena dos crimes contra a dignidade sexual.
16: Dr. Ismael Alexandrino, do PSD de Goiás, apresentou o projeto que torna crime dar escondido ou à força substância química que reduz a capacidade de reação de alguém, prática conhecida como Boa Noite Cinderela. De acordo com o projeto, o autor poderá ficar preso de 3 a 6 anos.
14: Dr. Ismael Alexandrino alega que o Brasil ainda não possui tipificação penal específica para essa conduta, o que gera impunidade. Para o deputado, o projeto muda isso ao obrigar a coleta imediata de exames, criar um cadastro nacional de ocorrências e a elaboração de campanhas permanentes de prevenção.
13: Justiça.
16: Está em análise projeto de Fábio Choquete, do União de Santa Catarina, que estabelece restrições ao exercício da advocacia por cônjuges, parentes e sócios de magistrados. De acordo com o deputado, a proposta visa ampliar a transparência e evitar conflitos de interesse.
14: O texto de Fábio Choquete permite que partes questionem o patrocínio de causas diante de possíveis vínculos com magistrados. A proposta ainda estabelece sanções, incluindo a exclusão da OAB para advogados que descumprirem as vedações.
13: Saúde.
16: É de autoria de Juarez Costa, do Republicanos de Mato Grosso, projeto que estabelece diretrizes para o atendimento pelo SUS de mulheres que passam pelo climatério e menopausa. A proposta prevê acompanhamento integral com atuação da atenção primária e acesso a diferentes tratamentos.
14: Juarez Costa ressalta que a matéria prevê também oferta de terapia hormonal pelo SUS quando houver indicação clínica. O deputado acredita que a medida pode reduzir desigualdades no atendimento e ampliar o acesso das mulheres aos cuidados necessários nessa fase da vida.
13: Habitação.
16: Aline Gurgel, do União do Amapá, requer a criação de uma comissão especial para analisar o projeto que trata do financiamento de imóveis urbanos durante situações de emergência sanitária. A proposta suspende as parcelas de financiamentos durante esse período.
14: O projeto também determina que não sejam cobrados juros ou multas durante a suspensão e amplia o prazo para financiamento do Minha Casa Minha Vida. Aline Gurgel lembra que a medida foi apresentada durante a pandemia de Covid-19 para reduzir o impacto da crise sobre as famílias.
13: Esporte.
16: Milton Vieira, do Republicanos de São Paulo, quer garantir imunidade tributária para entidades esportivas sem fins lucrativos. O deputado defende equiparar essas organizações às instituições de educação e assistência social, desde que cumpram os requisitos previstos em lei.
14: A proposta de Milton Vieira abrange entidades certificadas dos movimentos olímpico, paralímpico, clubístico e educacional. Para o deputado, a imunidade pode fortalecer projetos esportivos, ampliar a inclusão social e contribuir para a formação de atletas e cidadãos.
9: Ciência e tecnologia.
16: Rui Falcão, do PT de São Paulo, apresentou relatório favorável ao projeto que amplia o uso de recursos destinados à ciência e tecnologia para financiar iniciativas inovadoras. Ele recomenda a aprovação por considerar que a proposta aproxima a pesquisa científica do setor produtivo.
14: Rui Falcão avalia que a medida pode fortalecer empresas de tecnologia e aumentar a competitividade brasileira. O parlamentar afirma que a parceria entre universidades, empresas e governo contribui para a transformação de pesquisa em produtos e serviços para a população.
9: Economia.
16: A Receita Federal anunciou na Câmara mudanças no programa de compras do exterior para evitar a entrada de produtos irregulares. A repórter Silvia Munhato tem mais informações.
17: Ainda este ano, a Receita Federal deve adotar um sistema que vai excluir do seu programa de compras no exterior o remessa conforme as plataformas de comércio internacional que permitirem a venda de produtos subfaturados, falsificados ou que apresentem outros tipos de ilegalidades. A fiscalização das encomendas será aprimorada ainda este ano com o uso de inteligência artificial para analisar o conteúdo dos pacotes. Um dos objetivos é evitar a fiscalização apenas quando a encomenda chega no país, porque a quantidade de remessas não para de crescer. Também será minimizado o problema de vazamento de dados dos destinatários, que acabam sendo alvo de golpes. O deputado Júlio Lopes, do PP do Rio de Janeiro, elogiou o trabalho da Receita e afirmou que é preciso tratar a pirataria de forma especializada em todos os órgãos públicos e citou o problema de sementes fabricadas em desacordo com a regulação nacional.
18: Os caminhões de sementes transgênica feitas fora das regras e fora das normas são aprisionados.

0: mais de 200 milhões em 2023. Para este ano, é esperado uma arrecadação recorde com as encomendas, equivalente a 10% de todo o volume importado pelo país, ou 5 bilhões de reais. Da Rádio Câmara de Brasília, Silvio Minhato.
1: Carlos Chiodini, do MDB de Santa Catarina, defende a transferência para Brasília da sede do órgão responsável por regular e fiscalizar o mercado de valores mobiliários no Brasil. O projeto prevê que a mudança da Comissão de Valores Mobiliários seja feita de forma gradual em até 4 anos.
2: Para Carlos Chiodini, a transferência aproxima a CVM de outros órgãos federais sediados em Brasília, facilitando a articulação entre as instituições. O projeto também assegura aos servidores da autarquia no Rio de Janeiro a opção de se transferir para Brasília ou de permanecer no estado.
1: Stefano Aguiar, do PSD de Minas Gerais, apoia a criação da Frente Parlamentar em defesa do mutualismo, sistema em que as pessoas se associam para compartilhar custos e oferecer proteção patrimonial umas às outras. A proposta, segundo o deputado, é uma alternativa aos seguros tradicionais.
2: A frente pretende reunir parlamentares, governo, empresas e entidades do setor para acompanhar a regulamentação da proteção patrimonial mutualista. Stefano Aguiar acredita que a iniciativa pode ampliar o acesso dos brasileiros a uma opção de proteção competitiva.
3: Comissões.
1: Comissão de Trabalho aprova relatório da subcomissão sobre o setor de estética. A repórter Maria Neves traz os detalhes da medida proposta.
4: A Comissão de Trabalho da Câmara aprovou o relatório final da subcomissão especial sobre o setor de estética, elaborado pela deputada Soraya Santos, do PL do Rio de Janeiro. Além de um projeto de lei que altera a regulamentação das atividades dos profissionais do setor, a relatora apresentou recomendações aos poderes executivo. Soraya Santos argumenta que as interpretações da legislação vêm dificultando o exercício dos profissionais de estética.
5: Estudante de faculdade de estética, migrando para outras carreiras, para biomedicina ou para medicina, passando dificuldades, por exemplo, com uma compra de insumos. Porque se eu não sou reconhecida, eu não posso comprar. É humilhante eu fazer um curso universitário regulamentado por um órgão público e eu ter que precisar de uma outra pessoa para assinar a compra do material que eu quero trabalhar. Para piorar, a Anvisa e as vigilâncias sanitárias não reconheciam a profissão, quando a competência delas não é reconhecer. Quem reconhece profissão é a lei, e o Congresso aprovou a profissão.
4: Como forma de solucionar interpretações divergentes, a relatora sugere inserir expressamente na lei que os esteticistas são profissionais da área de saúde para todos os efeitos legais. Outro problema detectado pela subcomissão, segundo Soraya Santos, foi a falta de um currículo nacional que padronize a formação de esteticistas e cosmetólogos. Por isso, ela sugere ao Ministério da Educação que elabore diretrizes curriculares específicas para todos os cursos da área, além de criar mecanismos de certificação técnica para profissionais já formados. A proposta também permite a atuação de profissionais formados em outras áreas da saúde, como esteticistas, desde que façam pós-graduação na área ou passem por exame de proficiência. Da Rádio Câmara de Brasília, Maria Neves.
3: Trabalho.
2: Nicolete, do PL de Roraima, apresentou o projeto que permite a servidores públicos atuarem como microempreendedores individuais. A proposta condiciona a atividade à inexistência de conflito de interesses com as funções exercidas no serviço público.
1: Nicolete afirma que a proibição atual pode levar servidores que realizam atividades nas horas de folga à informalidade. Para ele, a mudança estimula a formalização de pequenos negócios e preserva o funcionamento do serviço público por meio de regras definidas por cada ente federativo.
3: Transportes.
2: Danley de Deus Interhols, do PSD do Rio Grande do Sul, pede a realização de uma audiência para discutir a concessão da BR-285 no trecho entre Passo Fundo e a região de Ijuí. A proposta prevê a participação de representantes do governo, de órgãos de transporte e de prefeitos.
1: Danley de Deus Interhols argumenta que a concessão pode acelerar investimentos como duplicação de trechos, construção de terceiras faixas e melhoria da sinalização. Ele afirma que as mudanças podem aumentar a segurança na rodovia e fortalecer a logística e a economia da região.

0: Desenvolvimento Regional.
1: Júlio César, do PSD do Piauí, defende projeto que isenta permanentemente os consumidores que produzam a própria energia renovável de pagar pelo uso da rede de distribuição. O texto acaba com a cobrança gradual sobre a energia solar excedente devolvida ao sistema.
2: Júlio César entende que a medida corrige uma distorção que é a cobrança pela energia injetada na rede. Segundo o parlamentar, o objetivo é garantir segurança jurídica, democratizar o acesso à energia limpa e incentivar novos investimentos sem sobrecarregar o cidadão.
0: Agricultura.
1: O projeto de Paulo Teixeira, do PT de São Paulo, proíbe a exportação de animais vivos destinados ao abate ou à engorda. Ele explica que a medida busca reduzir o sofrimento dos animais durante transportes de longa distância e reforçar as políticas de proteção e bem-estar animal.
2: Segundo Paulo Teixeira, a proposta também pretende estimular o processamento da produção pecuária no país, contribuindo para a geração de empregos, renda e arrecadação. A proibição não se aplica a animais destinados à reprodução, pesquisa, melhoramento genético ou conservação de espécies.
0: Votação.
1: A Comissão de Desenvolvimento Econômico da Câmara aprovou dois projetos para reduzir o impacto ambiental no uso de plásticos. Uma das propostas prevê a diminuição gradativa dos microplásticos em cosméticos e produtos de higiene pessoal, como informa o repórter Luiz Cláudio Canuto.
3: Dois projetos sobre redução do impacto ambiental do uso de plásticos foram aprovados pela Comissão de Indústria e Comércio da Câmara dos Deputados. Um deles obriga a classificação dos plásticos usados em produtos produzidos no Brasil ou importados, e o outro projeto trata da redução de microplásticos em cosméticos e produtos de higiene pessoal. A proposta que trata da classificação dos plásticos trata também de reciclagem. O texto aprovado foi apresentado pelo relator, deputado Alexandre Lindenmayer, do PT do Rio Grande do Sul, e muda a Política Nacional de Resíduos Sólidos, com metas progressivas de reciclagem das embalagens. Pela versão aprovada, em até 5 anos, 10% das embalagens plásticas devem ser recicladas. O texto prevê ainda incentivos fiscais para indústrias que usem materiais com desempenho ambiental. A proposta foi inspirada em regulamento da União Europeia. Para o relator, Alexandre Lindenmayer, a regulação é necessária para evitar que o Brasil se torne um depósito de materiais banidos em outros países.
4: A poluição plástica não é apenas um problema visual ou ambiental, mas uma emergência de saúde pública. Estudos recentes têm confirmado a presença de polímeros em tecidos cardíacos humanos e na placenta, elevando o risco de doenças crônicas não transmissíveis, como doenças cardiovasculares.
3: O projeto ainda vai ser analisado pelas Comissões de Defesa do Consumidor e de Constituição e Justiça. Já o outro projeto aprovado, sobre redução gradual e eliminação total do uso de microplásticos em cosméticos e produtos de higiene pessoal, foi para a Comissão de Meio Ambiente. A Comissão de Indústria e Comércio seguiu o voto do relator, deputado Marcelo Queiroz, do PSDB do Rio de Janeiro. O texto considera microplásticos as partículas sólidas, sintéticas, insolúveis em água e não biodegradáveis, com dimensões inferiores a 5 milímetros, de origem petroquímica e colocadas intencionalmente em cosméticos e produtos de higiene pessoal com funções esfoliantes, abrasivas, de limpeza ou de alteração de textura. São ingredientes comuns em esfoliantes faciais e corporais, shampoos, cremes dentais e sabonetes. O relatório de Marcelo Queiroz foi lido pelo deputado Alexandre Lindenmayer.
4: Esses microplásticos tão presentes em produtos cosméticos ou de higiene pessoal com funções esfoliantes e abrasivas, por exemplo, ao serem utilizados e descartados, geram um significativo fator de poluição em águas superficiais com grande potencial de risco à saúde humana. Nestes casos, uma das soluções recomendadas é justamente a de que o poder público atue de forma a regulamentar ou mesmo proibir as atividades responsáveis por causar esse dano coletivo.
3: Pela proposta, o cronograma progressivo de redução a ser cumprido por fabricantes, importadores e formuladores é de 30% em até 3 anos, 60% em 5 anos, 90% em 7 anos e a eliminação total em 10 anos. O cronograma pode ser ajustado com justificativa técnica quando não houver insumo alternativo com o mesmo desempenho, risco à segurança do consumidor na substituição ou impactos ambientais adversos do insumo que substituiria. A proposta ainda vai ser analisada pelas comissões de Meio Ambiente e de Constituição e Justiça. Da Rádio Câmara de Brasília, Luiz Cláudio Canuto.
0: Meio Ambiente.
2: Projeto de delegado Matheus Laiola, do União do Paraná, cria o programa local seguro para animais vítimas de maus tratos. A proposta prevê acolhimento imediato, atendimento veterinário e manutenção dos animais resgatados em ações policiais, fiscalizações ou decisões judiciais.
1: Delegado Matheus Laiola incluiu no texto que o responsável pelos maus tratos deverá arcar com as despesas de resgate e tratamento do animal. O projeto permite que hospitais e clínicas veterinárias, universidades e abrigos possam se credenciar para receber os animais resgatados.
2: A prevenção de maus tratos contra animais é o foco de projeto apresentado por Fábio Macedo, do Podemos do Maranhão. O texto inclui nos currículos escolares conteúdos sobre direitos dos animais, além de ações educativas voltadas ao respeito e à proteção da vida animal.
1: Fábio Macedo também propõe que adolescentes responsáveis por atos de violência contra animais cumpram serviços comunitários, de preferência em entidades de proteção e saúde animal. A proposta ainda institui o 4 de outubro como Dia Nacional da Proteção, Respeito e Empatia com os Animais.
2: Termina agora o Jornal Câmara dos Deputados, produzido pela Rádio Câmara, com trabalhos técnicos de Everson Urani e a apresentação de Márcio Aquiles Sardi e Val Monteiro. Boa noite.
1: Uma boa noite para você. A Voz do Brasil volta amanhã.
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5: 52 minutos.
6: 20 graus.
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1: 22 horas e 6 minutos. 20 graus.
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1: 22 horas e 17 minutos.
2: 20 graus.
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1: Duas horas e 32 minutos.
2: 20 graus.
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0: 22 horas e 46 minutos. 20 graus.
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1: 22 horas e 53 minutos.
0: 20 graus.
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0: essa tal liberdade. Faltando aí 3 para as 11 aqui na Caiçara.
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0: Agora 3 para as 11, boa noite. Muito bom saber que tá aí ligadinho na Caiçara, aqui no nosso confidencial. O que tá rolando essa noite aí? Ah, rapaz, tem gente que já me manda aqui que tá fazendo uma janta deliciosa, né? Provoca, né? Pra quê? O nosso amigo lá, o Sertão Fagundes, é isso, né? Ele é gaúcho, tá lá no Paraná, ele é cuidador de estufas de tomates, né? E também cuida de alguns frangos, ele mandou um vídeo aqui cuidando dos frangos, e é cuidador de estufa de tomates, tá lá ligadinho, que é uma música Delícias de Amor aí com Teodoro Sampaio, né? Se não me engano, acho. E ah, rapaz, olha, ele quer um número da Lucy. Ah, pois é, rapaz, eu não sei se é você, se a Lucy estiver ouvindo, né? Ela conhece o Sertão Fagundes, se ela tiver o telefone, né? E que quiser disponibilizar e mandar aí pra aqui, pra Caiçara, eu repasso pra você, tá bom? Grande abraço aí, Sertão. A dona Marisa de Abreu, ela mandou ontem, né? Já era quase uma hora, ela mandou uma história aqui que ela pensou muito em falar e achou relevante colocar, apesar é algo que já aconteceu há quase 30 anos na vida dela e que marcou e ela nunca esqueceu. Uma atitude que ela acha que é relevante colocar, até para incentivar, apesar de tanto anos ter passado, mas incentivar outras pessoas também, né? Bom, daqui a pouco a gente confere aí a história aqui da Marisa de Abreu. Dona Marisa de Abreu, obrigado. Quem mais tá por aqui mandando recado?
2: Boa noite, Paulo Fonte.
0: Boa noite.
2: Tudo bom? Tudo certo. Tempo. É o Osnildo de Canoas.
0: Osnildo, né? E aí, rapaz?
2: Gostaria de pedir uma música aí do Raça Negra aí, Deus Me Livre. Pode tocar certo. Pra nós aí.
0: Claro. Vou
2: oferecer pra todos os ouvintes aí. Um abraço.
0: Um abração, Osnildo.
3: Boa noite, Paulo Fante. Aqui é a Valquíria de Viamão. Gostaria de pedir uma música pro meu esposo que tá chegando hoje de São Francisco de Paula. E hoje a noite promete. Um abraço para todos os ouvintes da Rádio Caiçara. O programa é top.
0: Maravilha, obrigado. Um abração pra você, brigadão pela companhia, boas-vindas ao maridão aí que deve tá chegando. Quem mais aqui também? Ah, deixa eu ver aqui a mensagem, né? Que a nossa amiga lá, a Denise, né? Denise, ela pede uma música. Bom, a música não sei se eu vou te prometer aqui, tá? Mas a gente vai colocar uma música aqui dentro do que você pede aqui, tá? Vamos ver o que ela diz aqui, mensagem querendinha, né? Vamos lá. Boa noite, Fante. Me chamo Denise Carvalho e quero fazer uma homenagem pro meu marido Roger Carvalho, que hoje está fazendo 50 anos. Hoje o dia é todo seu. Mas o presente diário de caminhar ao seu lado é meu. Celebrar sua vida é celebrar o melhor da minha. Você é meu porto seguro, meu companheiro de todas as horas. O sorriso que acalma qualquer tempestade e a risada que deixa a rotina mais leve. A admiração que sinto por você só cresce a cada ano. Vendo o homem incrível, generoso e forte que você é, desejo muitas conquistas, momentos inesquecíveis e muitos sonhos realizados. Que a gente continue somando histórias, risadas e esse amor bonito que construímos juntos dia após dia. Queria te dar um mundo, mas não esta, não está no meu alcance. Te dou o coração cheio de sangue que vibra a cada segundo porque te ama e vive batendo porque você está escrito nele. Feliz aniversário, meu marido, meu maridão. Te amo hoje, amanhã e sempre. De sua esposa, Denise Carvalho. Aí, ela pede uma música do Bruno Marrone, tem uma do Roberto. Vamos escolher uma aqui do Roberto, né? Daqui a pouco sai especial aí pro Roger Carvalho, que hoje está aí, né? Olha aí, 50 anos de muita vida e saúde. Parabéns, felicidades.

0: 11:09, aí o Rei Roberto Carlos, como é grande o meu amor por você, na homenagem da Denise aí, ao maridão Roger Carvalho, que hoje está de aniversário. Agora 11:09 na Caiçara.
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1: 11:15, confidencial, na noite da quarta-feira. Já reparou que nós estamos na quarta-feira, meio de semana? Hoje é 26, 26º dia do mês 8. Praticamente chegamos ao final, né? Semana que vem nós já estamos aí no mês de setembro. O tempo tá passando rápido, gente. Então aproveite o dia de hoje, esse momento especial que a gente tá aqui juntinho, eu com você aqui também, né? Olha, 17 graus é a temperatura. Daqui a pouco já vamos conferir mais alguns recados aqui. A dona Marisa de Abreu, ela me mandou aqui essa história dela, que ela, um relato, né, que aconteceu com ela há bastante tempo, né? Deixa eu ver aqui. Há quase 30 anos é isso, dona Marisa de Abreu. Ela que já faz bastante tempo, mas nunca consegui esquecer daquele dia. Talvez porque hoje muita coisa tenha mudado, né? A gente paga quase tudo pelo celular, usa aplicativo do banco, faz Pix, quase nem precisa mais enfrentar fila de lotérica para pagar as contas. Mas naquela época não era assim. Era começo de mês e eu tinha aquela velha preocupação de quem precisava organizar cada centavo. Água, luz, outras contas da casa. Eu tinha separado o dinheiro certinho e colocado tudo dentro de um envelope junto com as faturas. Meu filho Davi ainda era bebê. Lembro que saí de casa naquela manhã pensando justamente em resolver tudo rapidamente e voltar para cuidar dele. Peguei o ônibus, sentei perto da janela, coloquei minha bolsa no colo. Durante o caminho, fiquei pensando nas contas que precisava pagar. Quando cheguei ao ponto, desci do ônibus, né? Fui caminhando até a lotérica, entrei na fila. Quando chegou minha vez, coloquei a bolsa sobre o balcão e comecei a procurar as faturas. Procurei uma, depois outra, abri os bolsos da bolsa, nada. Foi quando senti aquele frio no estômago. Meu Deus, onde está o envelope? Procurei novamente e então percebi que o dinheiro também não estava. Naquele momento comecei a ficar apavorada. Não sabia se tinha esquecido em casa, se havia perdido no caminho ou se tinha deixado cair em algum lugar. Foi então que me veio uma lembrança: o ônibus. Eu tinha descido do ônibus fazia alguns minutos. Comecei a imaginar o envelope naquele banco. Meu coração apertou. E o pior de tudo era saber que, naquele dia, eu precisava pagar aquelas contas. Se não pagasse, poderia ficar sem água e sem luz. E dentro de casa havia o meu pequeno Davi, ainda bebê. Eu fiquei desesperada. Foi então que ouvi uma voz atrás de mim. Moça, moça. Eu me virei. Era uma senhora segurando o envelope. Ela perguntou: isso aqui é da senhora? Quando olhei, reconheci na mesma hora. Meu dinheiro, minhas contas, tudo estava ali. Eu comecei a chorar. Aquela senhora se chamava Dona Alzira. Ela me explicou: a senhora estava no ônibus. Quando desceu, o envelope caiu da sua bolsa e ficou no banco. Eu tentei avisar, mas o ônibus saiu antes que eu conseguisse chegar até a senhora. Eu nem sabia o que dizer. Só consegui abraçá-la. Muito obrigada. Muito obrigada mesmo. E ela, com uma tranquilidade que eu nunca esqueci, respondeu: não precisa agradecer, minha filha. Eu só fiz o que era certo. Mas para mim, Dona Alzira tinha feito muito mais. Ela tinha devolvido a minha tranquilidade. Eu consegui pagar todas as contas e voltei para casa. Quando cheguei e vi meu pequeno Davi dormindo tranquilamente, fiquei alguns segundos olhando para ele e chorei. Dessa vez, de alívio. Hoje, tantos anos depois, eu ainda lembro daquele dia como se estivesse acontecido ontem. E sempre penso em como o mundo mudou. Hoje a gente abre um aplicativo, paga uma conta em segundos, faz um Pix e resolve tudo pelo celular. Quase ninguém precisa mais ir até uma lotérica como antigamente. Mas tem uma coisa que não deveria nunca mudar: a honestidade. Porque Dona Alzira poderia ter simplesmente guardado aquele envelope. Poderia ter pensado que ninguém iria saber. Mas ela resolveu ir atrás de mim, devolveu algo que, naquele momento, era muito maior do que dinheiro. Era a segurança de uma mãe. Era a certeza de que naquele dia meu filho teria tudo dentro de casa. E talvez Dona Alzira nem imagine o tamanho do bem que me fez. Algumas pessoas passam pela nossa vida durante poucos minutos, segundos. A gente não sabe de onde vieram nem para onde foram depois. Mas deixam uma lembrança que permanece por anos. Dona Alzira foi uma dessas pessoas na minha vida. E se hoje eu conto essa história, tantos anos depois, é porque o tempo pode mudar nossos hábitos, pode mudar a tecnologia, pode até fazer a gente esquecer muitas coisas. Mas não deveria jamais nos fazer esquecer uma atitude de bondade e honestidade. Porque dinheiro, porque o dinheiro daquele envelope acabou, as contas foram pagas. O tempo passou, mas a atitude de Dona Alzira, essa eu nunca esqueci. Bonita história, minha amiga Marisa, Dona Marisa de Abreu, obrigado mesmo aí, um abraço pra você, a família aí, pro netinho, né? Já tá com a família aí, ela bebeu, o Davi, né? Agora, 11:21 e nós estamos aqui no Confidencial.
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0: Obrigado, Alibanês Sara. Tamo junto.
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0: lembrou dessa? Pense em mim, Leandro e Leonardo. Oh, confidencial também vai longe, né? Vai no tempo aí. Olha, 28 para meia-noite aqui na Caiçara.
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0: Sara, Paulo Fante. 23 pra meia-noite. Que bom saber que tu tá aí ligadinho, né? Na nossa Caiçara, no Confidencial, nesse momento, já mandando recado e participando também, né? Qual é a temperatura aí na tua região? Porque aqui a gente tá com a temperatura de 17 graus. E a previsão do tempo é que a gente confere aqui, mas tem essa frente fria que avança aqui para o estado do Rio Grande do Sul, que vai, né, mudar o clima a partir de amanhã, né? Mas pra nós aqui mais vai ser a noite, né? Mas daqui a pouco a gente confere aqui a previsão do tempo. O que eu tenho que falar agora pra você é os presságios. Essa, só quem pode ver os astros, né? O que que vai acontecer amanhã?
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0: Áries, boa noite. Áries, amanhã tua quinta-feira vai ser variável. No trabalho, favorável para novas oportunidades de emprego. Se for o caso, tá favorável para isso. Já no amor, divida suas aflições com a pessoa amada. Na saúde, equilibre sua alimentação. Número 32 e a cor é branco. Áries. Oi, todo, vai ser uma quinta-feira razoável. Olha, no trabalho, a autoconfiança vai ajudá-lo a enfrentar os desafios. Já no amor, afaste a rotina de seu relacionamento. E na saúde, cuide da sua aparência, touro. Número 373 e a cor é azul. Falando para Gêmeos, vai ser uma quinta-feira razoável. No trabalho, estará motivado a conquistar o que parece ser impossível. Já no amor, dia harmonioso. Olha aí, Gêmeos. Saúde, alimente-se com moderação. Número 271 e a cor é vermelho, Gêmeos. Agora faltando 21 aí pra meia-noite.
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0: Vamos saber quem tá por aqui mandando recado.
3: Boa noite, Paulo.
0: Boa noite.
3: Da borracharia,
0: tudo bem?
3: Trabalho vencido com a graça de Deus. Um abraço a Rosa Cipa, que é só assim, era filho, tem uma sacana. Pra Mega Bag, vai cair o sono agora, se Deus quiser. E manda uma musiquinha pra nós adormecer. E até amanhã de manhã, que Deus quiser, quando eu mando bom dia de novo pra vocês. O rádio fica ligado à noite toda mesmo, né?
0: Sim,
3: e
0: verdade.
3: O dia todo na borracharia. Um Deus, amigo. Deus abençoe a todos.
0: Amém. Um abraço aí, velho da borracharia, no seu merecido descanso, né? Olá, boa noite, Paulo Fante. Aqui é o Senon, Senon Carrasco. Olha aí, de Bagé, ó. Grande abraço aí, o Senon. Mande um alô, para quem ouve a Caiçara e principalmente seu programa diariamente. Sucesso, amigo. Forte abraço, olha que legal. Obrigado, Senon Martins Carrasco, lá de Bagé, que tá ligadinho na programação. Eu que fico feliz em saber que tu está ligadinho na Caiçara aqui. Boa noite, Caiçara. Aqui é o Colorado do bairro São Cristóvão, Viamão. Quer escutar uma música com Zezé de Camargo? Acho que é Sem Juízo, acho, né? Ou Tem Juízo? Vamos ver se eu acho isso aí, tá? Um grande abraço, é o nosso amigo colorado do bairro São Cristóvão, em Viamão, tá ligadinho na Caiçara. Oi, Paulo, é a Jô, Caxias do Sul. Gostaria de ouvir Separação com Amado Batista. Agradeço, um grande abraço e a todos da Caiçara. Obrigado, Jô. E mais aqui, oi, boa noite.
4: Paulo Fante, boa noite.
0: Boa noite.
4: Lívia de Sapucaia.
0: Tudo bom, Lívia?
4: Tudo bem. Paulo Fante, eu vou te desejar um ótimo retorno de casa.

saboreando um arroz de leite. Ai, meu Deus, pra quê, né? Eu, sabe que eu adoro arroz doce de leite, né? Que ela tá lá saboreando a Ângela, né? E pede uma música do Roberto Carlos, tá? Daqui a pouquinho, tá bom, Ângela? Obrigado aí pela provocação, né? Ah, meu Deus, quem mais aqui? Boa noite. Alma Transparente, com Leonardo e Chico Rei. De Ângela, outra Ângela essa, né? De Ângela para Vitor. Ele não sabe quanto eu amo ele, mas agora vai saber, né, Ângela? Agora ele vai saber, ô Vitor. Saiba o quanto ela te ama, tá? Daqui a pouco sai então a Alma Transparente, porque agora, vamos lá, um abraço aí pro Raul que tá ligadinho, juntamente com a Valquíria. 18 para meia-noite, hein?

0: em mordida, né? De amor aí, a rua, aqui no nosso Confidencial. Agora é 6:55.
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0: Olha, agora eu vou falar pra você, Câncer, que a tua quinta-feira vai ser boa. No trabalho, Câncer, momento oportuno para estudos em sua área de atuação. Já no amor, Câncer, a simpatia em alta fazendo você brilhar. Vai ser essa quinta-feira, vai ser assim, né? Vai atrair olhares, tá bom, Câncer? Saúde, inicie caminhadas ao ar livre, número 1. E a cor é bege. Falando para Leão, vai ser uma quinta-feira boa. No trabalho, tendência a ser um dia normal de rotina. Já no amor, leves conflitos, Leão. Saúde, abandone hábitos prejudiciais, número 94. E a cor é lilás. Virgem, olha, vai ser um dia bom, Virgem. No trabalho, não se sobrecarregue com muitas atividades. Faça o que você sabe dentro das suas condições. Já no amor, enfrente as dificuldades com sabedoria. Na saúde, Virgem, tá regular, número 113, e a cor é marrom. Agora 6:50. Quer saber quem mais tá por aqui mandando recado pelo nosso WhatsApp? Olha, boa noite, Paulo Fante, é o Vanderlei Pacheco, vigilante de Cachoeirinha. E aí, Vanderlei? Quero homenagear aqui um meu amigo, irmão, Rian, com a música Dois Corações. Um forte abraço, parabéns ao Rian aí pelo aniversário, né? Um abraço para você, Vanderlei. Quem mais aqui? O nosso amigo Taylor Machado, em Gravataí, também tá ligadinho na Caiçara. Minha amiga Ilka também já tá ligado, e hoje chegou mais tarde em casa, hein, Ilka? Mas já tá na companhia. O importante é estar no lar, doce lar, né? Boa noite, Fante. Aqui em Uruguaiana tá 21 graus, olha só. É, há 3 dias atrás estava 3 graus, é verdade, sei, né? Não tem organismo que aguente, verdade. Ô César, lá em Uruguaiana, agora tá 21 graus lá. Aqui tá 17, viu, César? Tá menos que a fronteira aí. Boa noite, Fante. Tô na escuta em Itaqui. Olha o pessoal da fronteira aí, né? Pessoal em Itaqui, um abraço. Fábio Duarte e Jéssica Duarte, lá em Itaqui, um grande abraço aí pra vocês. Obrigado pela companhia. Boa noite. Bruninha Sasso, na escuta do programa, na companhia da mãe, né? Da dona Marlene Sasso, lá em São Borja, capital do Fandango. Olha aí, grande abraço, brigadão. Estamos ligadinhas no programa Família Caiçara. Um abraço, ótima quinta-feira, uma abençoada quinta-feira para todos nós, né? Um abraço aí a Bruninha e a Marilene, lá em São Borja. Quem mais aqui?
3: Boa noite, Rádio Caiçara. Aqui é Juicílio Butiá.
0: E aí, Juicílio, o que me conta?
3: Quero oferecer a música aí para minha esposa Slane, minha filha Kathleen, filhos Micael e Calil, no seu Jorge, para todos os ouvintes da Rádio Caiçara aí. Tô preparando para torcer para o Grêmio amanhã, do Internacional.
0: Pois é, amanhã, né? Então,
3: boa noite.
0: Amanhã do Vila Rio.
3: Ótima quarta-feira para nós. Outros.
0: Valeu, Juessi, um abraço pra você aí. E quem mais? Fala, meu amigo.
4: E aí, seu Paulo Fante, aqui é o Mário do Benevelho, quero mandar um abraço pra minha família e meus amigos do Benevelho. Se puder mandar o áudio, eu agradeço. E um abraço aí pra todo o pessoal do senhor aí. E é nóis.
0: Um abração, Maradona. E a gente segue aqui no Confidencial, 1 minuto pra meia-noite.

0: aí, Bruno e Marrone, hein? Bruno e Marrone, Chitãozinho, Chororó, Você Me Trocou. Meia-noite, 16, aqui na Caiçara.
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0: Olha, vou falar pra você, Libra, que a tua quinta-feira vai ser boa. No trabalho, favorável para atividades envolvendo saúde e beleza. Já no amor, a lealdade será muito valorizada nesse momento. E na saúde, cuide do seu sono. Tá dormindo pouco, hein, Libra? Número 250, a cor é laranja. Escorpião, vai ser um dia variável. No trabalho, as parcerias e sociedades estarão favorecidas, hein, Escorpião? E no amor, evite a arrogância. Saúde, visite seu médico. Número 628 e a cor é verde, Escorpião. Sagitário, olha, vai ser um dia bom. No trabalho, proponha-se as novas experiências. No amor, noite cheia de sedução. Na saúde, cuidado ao lidar com fogo, hein? Olha aí, Sagitário. Número 290 e a cor é rosa, Sagitário. Meia-noite, 17.
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0: Quero saber quem mais está por aqui, mandando recado pelo nosso WhatsApp, 999-87-8101. Fala, meu amigo. Deixa eu ver quem tá aqui. A nossa amiga Ângela da Cidade Baixa continua ligada. Deixa eu ver quem. Fala aí, meu amigo, vê se eu consigo abrir teu áudio. Agora sim.
3: Boa noite, Paulo Fonseca. Como é que tá, meu amigo? Tudo bem?
0: Aqui boa noite.
3: Quem tá falando é o Clóvis, aqui da São José.
0: E aí, Clóvis?
3: O clima hoje está, assim, ó, muito bom.
0: Tá bom, né?
3: Não tá frio. Não tá calor, tá um clima assim, ó, ótimo. Que coisa bem boa, né? Até vou pedir uma música. Bota aí a música da Fafá de Belém, Coração do Agreste. Da música dessa, é da novela da Tieta, muito bonita essa música.
0: Tema da novela, né? Faz tempo.
3: Paulo Afonso, um abraço aí.
0: Valeu, Clóvis.
3: E uma boa volta pra casa.
0: Obrigado, um abração aí. Brigadão.
3: Boa noite, tá bom então.
0: Certo.
3: Tchau.
0: E a gente segue aqui, um confidencial agora, Amado Batista, Kelly Smith.

0: Notícias de Amor aí com Teodoro Sampaio. Essa aí foi pedido nosso amigo lá, o Sertão Fagundes.
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0: E tá lá no Paraná, ligadinho, né? Cuidando das estufas de tomates e também os frangos lá, né? Agora 22 aí pra uma e a gente vai fechar aqui.
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0: Capricórnio, deixa eu falar pra ti que hoje a tua quinta-feira vai ser variável. No trabalho, ó, não seja individualista e coopere com os colegas, tá? E no amor, cuidado para não faltar a uma promessa que tenha feito a quem você ama. Olha essas promessas. Saúde boa, número 120, a cor é lilás. Falando para você, Aquário, olha, Aquário, vai ser uma quinta-feira boa. No trabalho, seja mais focado se quiser produzir mais. No amor, será melhor evitar o preconceito. Na saúde, organismo frágil, número 482, e a cor é branco. Peixes, olha, vai ser um dia variável, peixes. No trabalho, não se sujeite a vontades e mandos de pessoas duvidosas. Já no amor, descoberta de novos sentimentos. Saúde regular, número 164, e a cor é laranja, peixes. Fechando aqui o horóscopo, presságios para essa quinta-feira.
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0: Temperatura continuamos aí com 17 graus, a gente sabe que tem essa previsão, né? Para essa quinta-feira, tem essa frente fria que avança pelo estado e pode realmente mudar o clima e trazer a chuva, até inclusive tem aqui previsão de tempestades, acompanhada, né, ventos com raios, risco de temporais isolados, muito vento, queda de granizo. A chuva para nós aqui na região capital pode chegar mais é na noite mesmo, né? Na hora que realmente essa instabilidade já se estendeu por todo o estado. Agora faltando 20 para uma, deixa eu ver quem mais está aqui. Boa noite, Fante. Sou a Regina. E aí, Regina? Quero oferecer para minha mãe e para os meus irmãos a programação da Caiçara. Tá certo, vai para toda a família, então, Regina. Quem mais aqui? E aí, Carlos?
3: Boa noite, Fante. Carlos de Caxeirinha do aplicativo.
0: É, meu amigo motorista de aplicativo.
3: Curtindo a Caiçara e fazendo as corridinhas. Abraço pra toda a galera que tá no Pega.
0: Esse foi o Carlos aí, motorista de aplicativo. Faltando 20 pra uma.

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0: Olha, faltando 11 aí pra meia, aliás, pra uma, né? Já estamos aí vivendo a madrugada da quinta-feira, 27 de agosto. Olha só como tá passando rápido, né? Já estamos aí praticamente dando tchauzinho essa semana ao mês de agosto. Quem tá mandando recado aqui, e até um recado importante, ele tá na estrada e nos relata que de um acidente, é isso, né? Vamos ver quem é que tá aqui. Manda aí, meu amigo.
2: Acompanhando, né? Ventos. Boa noite, Paulo Funk.
0: Boa noite.
2: Vem, Laone.
0: E aí, Laone?
2: Motorista, caminhoneiro. Avisa aqui na rodovia, do parque, pra chegar a Arena do Grêmio. É um acidente com moto, uma moto pegou fogo e a outra caída, não sei se fecharam, pisou. Tá a ambulância, tá o pessoal aí que tá vindo aí de 442 sentido Porto Alegre aqui, tem atenção aí. Atenção aí que a rodovia tá uma pista só aí, uma moto com fogo aí. Na pista,
0: senhor,
2: na pista.
0: Tá certo, Laone. Obrigado aí pela informação, né? Nosso amigo da estrada. E é isso, né? O pessoal nos representa aí, são os repórteres, os ouvintes que trazem essa informação no momento ali. Agora 9 para 1 e a gente vai no confidencial, mergulhando no tempo.

0: ser assim, mas é. Madeira Mendonça aqui no Confidencial.
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0: Um minuto pra uma, hein? Eu já tô praticamente quase invadindo a madrugada. Já invadi, né? Não vamos invadir a madrugada, o show da madrugada, porque o Carlos daqui a pouco já tá chegando por aqui, comandando o show da madrugada. E aí eu vou aqui agradecendo o carinho, a sintonia, você que mandou o recado. Grazi tá ligado. Ô, Grazi, grande abraço. Obrigado pelo carinho, pela sintonia. E a gente vai fechar o Confidencial com aqueles 60 segundos com o embaixador Gustavo Lima.
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0: abraço, ótima noite depois do Paulo Fante. Carlos Roberto chegando na Caiçara até as 6 da manhã, mas até as 4 nós temos o show da madrugada. Tem o teu toque, tem o teu avô, tem a tua indicação. 99987-8101. 1:13 agora. Depois do Caiçara Confidencial, o show da madrugada. Manda aí a tua mensagem, manda aí o teu bom dia. Maiara e Maraísa na Caiçara.
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0: em Camaquã, ligadinha na Caiçara.
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0: Para 1h16, ótima noite. Você vai ver, essa é a indicação. Milionário José Rico, você vai ver. Pode mandar aí a tua mensagem, tá? 99987-8101. Grande, grande, grande.

você vai ver aqui, Rádio Caiçara, ótima noite. É o show da madrugada. Milionário José Rico. Grande abraço aí pra Patrícia que tá ligadinha. Ô Patrícia, beijos aí toda a galera em Guaíba, ao som da Caiçara. Alô, Guaíba. A galera também aí na Protásio Alves, o Jonas. Ô Jonas, Protásio Alves. Tem a indicação aqui, ó, do Wesley. Ô Wesley, o teu corretor ali mudou tanta coisa, eu não consegui entender muito bem a tua mensagem, tá? Mas eu sei que o Wesley é da cidade aí de Prata, de Minas Gerais. Prata, Minas Gerais. Fica no Prata, em Minas Gerais. Isso aí. Manda aí Zezé de Camargo e Luciano. É isto, Wesley? É uai. Mas atri. Grande abraço aí. Obrigado pela audiência e curtindo a nossa Caiçara. Prata, Minas Gerais. Prata do ladinho de Uberlândia ali, né? Do ladinho de Uberlândia, Prata. Valeu, Wesley. Sempre bem-vindo aí ao show da Rádio Caiçara, tá? Eita, nós. Uau, Uberlândia só. É, no Triângulo Mineiro. Beiraba, Uberlândia. E Araguari. Agora tem o Zezé e Luciano na Caiçara, Flores em Vida, 1:21. Ótima noite.

0: Almeida, o Zezé Luciano aqui na Rádio Caiçara. O show da madrugada, 1h24. Johnny! Ô, Johnny, cadê aqui? Ó? Johnny Jobim. Johnny Jobim, Tarumã, Viamão, abraços aí pra ti. Obrigado aí pela audiência. Quem mais curtindo aqui? Bom dia, Caiçara. Abençoada quinta-feira para todos os ouvintes. Renato Leal, Capivari do Sul. É isso aí, Renato. Bom serviço aí para ti. Obrigado aí pela audiência, tá? Isso aí, Wesley. Gostei muito da rádio de vocês. Olha aí que legal, que bacana, cara. Agradeço aí. Abraços para todos. Obrigado aí, Wesley. Grande abraço aí pra ti. Quem mais curtindo aqui a Rádio Caiçara? Ângela, Cidade Baixa, sempre ligadinha na Rádio Caiçara, onde a música não para. Beijos para os corações apaixonados. Que maravilha. E aí, Clóvis? Ontem o Clóvis estava batendo queixo, tá carregando tua mensagem ainda. O Clóvis estava batendo queixo ontem. Mas ontem não estava frio, Clóvis, hein?
1: Boa noite.
0: Boa noite, Clóvis. Amigo, como é que tá? Tudo bem?
1: Tudo bom, Carlinho. Como é que tá?
0: Eu tô bem.
1: Aqui do Partenon da São José. Quero pedir uma música aí.
0: Qual?
1: Muito boa aí pra mim e minha namorada que tá aqui do lado.
0: A namorada do Clóvis é
1: vem me ver essa noite.
0: Ela então é muito tímida, né?
1: Tá com vergonha de ela pedir é a música. Não, pode deixar que eu peço. Eu sou teu namorado. Ela queria ouvir aquela música assim do Oswaldo Braga. Sinto que carrego uma cruz muito pesada.
0: Olha isso.
1: Muito obrigado, uma boa
0: valeu,
1: noite.
0: Clóvis.
1: Hoje tá bom, Cris.
0: Hoje tá bom, hoje tá gostoso, Clóvis. Grande abraço aí pra ti, uma ótima noite. É, a temperatura tá agradável, viu? A temperatura é boa. Então eu vou dar uma atualizada, começamos com 17, continuamos, agora tá 16 graus a temperatura. Obrigado aí pela audiência, bora com o G. Giovanni, me faz te odiar, juntamente com Bruno e Marrone na Caiçara.

0: vou falar pra você de Áries, Touro e Gêmeos aqui na Rádio Caiçara. Excelente madrugada, 1:29. Muito obrigado aí pela companhia, tá, gente boa? Nosso WhatsApp é 99987-8101.
1: Boa noite a todos.
0: Boa noite.
1: A nossa grande Rádio Caiçara. Meu nome é Vitor. É, a música que eu gostaria de pedir é Desafio do Grenal, com a Mary Terezinha e o Teixeirinha. Deixando bem claro que essa música demonstra que a rivalidade tem que ser dentro de campo, não fora. Até porque temos muitos parentes nossos dentro de nossas próprias casas, são gremistas, colorados, vôs, avós, tios, tias, filhos, filhas, e que a rivalidade fica dentro do campo e que vence o melhor. Uma grande noite a todos nós e que em breve teremos um excelente e ótimo Grenal e que vença o melhor. Vitor, da Cidade Baixa.
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0: Vou falar pra você de Áries, Touro e também pra quem é de Gêmeos. Agora 29, faltando pras duas. Ariano, Ariana, dia variável no trabalho é favorável para novas oportunidades de emprego. Agora do amor de vida, as suas aflições com a pessoa amada. Na saúde, equilibre sua alimentação. 32 é o número. A cor é branco. Pra quem é de Touro, bom dia, Taurino, bom dia, Taurina. No trabalho, autoconfiança vai te ajudar a enfrentar os desafios, viu? Agora afaste a rotina do seu relacionamento. Na saúde, cuide da sua aparência. 373 é o número e a cor é azul. 29 para as duas, vamos falar para nós de Gêmeos. No trabalho, estará motivado a conquistar o que parece ser impossível. O dia harmonioso. Agora na saúde, alimente-se com moderação. 271 é o número de sorte para hoje. A cor é vermelho. Falei para você de Áries, Touro e também para você que é de Gêmeos. Já já nós temos aí também a nossa reflexão de hoje.

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1: Olha aí a galega de chapéu, hein? Grande abraço aí pra nossa audiência. 99987-8101. Deixa eu te avisar uma coisa aqui, ó. Cada vez que tu manda mensagem, apaga a mensagem ou manda mensagem de novo, ela vai pra última. Ela volta, tá? Só pra saber, se demorar a tua mensagem aí, quanto mais tu manda, mais vai demorar. Só pra saber, tá? Ah, mas o cara não coloca a minha mensagem. É isso aí que acontece. Eu tenho pedidos aqui para o Gustavo Lima Retrovisor. É, Gustavo Lima Retrovisor, fica aí na Caiçara, já vou tocar aí. Tá bom? Valeu então. Ô, Valdomiro, grande abraço aí pra ti, Valdomiro. Recebido o teu material aí, tá? Já recebi o teu material, já encaminhei teu material. Obrigadão aí. Excelente quinta-feira aí pra ti. Excelente quinta-feira aí pra ti. Curtindo aí a Rádio Caiçara. A minha amiga Rosa. Ô, Rosa!
2: Bom dia, meu amigo, tudo bom?
1: Tudo bom, e contigo?
2: Vamos ver se eu consigo escutar uma música, porque a internet que tá horrível.
1: Eita,
2: agora
1: a internet.
2: Eu liguei, botei na Caiçara, porque não tava vendo nada. Ouvindo nada. Então eu vou pedir hoje Roupa de Lua de Mel, tá, com o João Giovanni. Ofereço pra ti e todos na escuta, tá bom?
1: Valeu!
2: Um beijão, fica com Deus, bom
1: Obrigado.
2: Trabalho, amiga Rosa.
1: Valeu, Rosa, em Tavares, tá ligadinha na Caiçada. 23 faltando pras duas.

0: A nossa reflexão de hoje fala no valor, porque o valor de uma pessoa não está no dinheiro que ela tem, na roupa que ela veste ou na posição que ela ocupa. O verdadeiro valor, ele está no coração, nas atitudes e também na maneira que ela trata os outros. Às vezes, quem menos possui é quem mais sabe oferecer carinho, respeito e amizade. Por isso, não espere perder alguém para reconhecer o quanto essa pessoa era importante. Valorize enquanto está perto. Dê atenção, demonstre carinho, diga o que sente. Porque na vida muitas coisas podem ser compradas novamente, mas tempo perdido, oportunidades desperdiçadas e pessoas que partiram não voltam mais. Então valorize hoje, ame hoje, abrace hoje. Amanhã pode ser tarde demais. Pense nisso.
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0: mensagem linda do Gustavo Lima aqui na Rádio Caiçara. Ótima noite aí, brigadão, brigadão, brigadão pela audiência. Seja sempre, sempre bem-vindo aí. Ô, Terrimar, beijos pra ti aí, Terrimar. Terrimar tá sempre ligado aí na Caiçara. Quem mais? A Rosilane Luscano. Dois corações e uma história do Zezé e Luciano. Já programei aqui pra ti, viu? Dois corações e uma história. Zezé e Luciano, fica ligadinha. Ótima noite a todos, Carlos. A Inês, oi, amada Inês. Manda aí música pra mim, Carlos? Claro que sim. Beijos aí, sempre bem-vinda. A nossa querida Inês Ramos, sempre curtindo aí. Show da madrugada da Rádio Caiçara. Temos pedidos aqui para. Folha Seca, Amado Batista. Para todos trabalhando na madrugada, Gustavo de São Jerônimo. Bom trabalho para ti, Gustavo. E para todos na lida, para todos curtindo, para todos na nossa audiência aqui da Rádio Caiçara, tá? Mensagem de voz ou pode ser mensagem de texto. 999-87-8101. 999-87-8101.
1: Boa noite.
0: Boa noite.
1: Mostarda.
0: Oi, Terezinha.
1: Estou ouvindo a Rádio Caiçara.
0: Coisa boa, bem-vinda.
1: Quero ouvir a música Colhe Mundo Forró Fica Amor.
0: Tá.
1: E ofereço para você e da rádio.
0: Obrigado.
1: Uma boa noite, fica com Deus.
0: Fica com Deus aí, Terezinha. Abraços para ti, todos em Mostardas, ligados aí na Caiçara no show da madrugada. Ó, já eu falo para quem é de Câncer, Leão e também para quem é de Virgem.

0: Dara.
1: Chega aqui comigo. Grande abraço aí e muito obrigado aí pela companhia, tá? Todos bem-vindos aí. O 999-87-8101. Tivemos o Fica Amor, alemão do forró da Caiçara. Isso aí. Deixa eu mandar um alusão aí pra nossa audiência. Boa noite, Carlos. Ouvinte da Rádio Caiçara. É, Ângela Ferreira Machado dizendo o seguinte: Zezé de Camargo e Luciano, é, a Ângela para o esposo Vitor. Quero ser para sempre o teu amor. Abraços aí pra todos da Rádio Caiçara. E quero dançar com ele, né? Quero dançar com ele, harmonia, muito obrigado. Quero dançar com ele, harmonia, muito obrigado. Tá bom, Ângela? Grande abraço aí pra ti. Eu já vou tocar aí o César e Paulinho, você, tudo que pedir pra Deus, tá? É, quem mais aí? Boa noite, Carlos, nosso piloto da nave chamada Caiçara. Ah, tamo aí. Mais uma noite, né? Com essa linda audiência. E tendo o coração a certeza que estamos, sim, no caminho mais certo, né? É, passar mais uma noite aí feliz. Parabéns, você toca amor verdadeiro pra nós. Ô, Edivandro, grande abraço aí, queridão. Edivandro, que tá ligado aí na Caiçara, também seja bem-vindo aí. Bora lá, embarca nessa nave aí, ô Edivandro.
2: Bom dia, meu amigo Carlos Roberto.
1: Bom dia, meu amigo.
2: Luciano
1: da Farrapos, valeu, Luciano, abração aí pra ti. Grande abraço, Luciano da Farrapos.
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1: Bora lá, Angela, dançar aí com o maridão, o César e Paulinho. Você é tudo que pediu pra Deus. 8 agora, aliás, 9 faltando pras duas. 9 pras duas, 16 é a temperatura, aqui é a Rádio Caiçara.

0: Caissara, ô César e Paulinho. César e Paulinho, você é tudo que pedi pra Deus. Agora 6, faltando pras 2. Já vou falar pra você de Câncer, Leão, e também pra você que é de Virgem. Muito bem, Carlos, folha seca do Amado Batista para todos trabalhando, é o Gustavo de São Jerônimo. Valeu, Gustavo, em São Jerônimo, folha seca. Douglas Capra, Sapucaia do Sul, em especial é para o Max e pro Wilson. O Douglas Sapucaia, grande abraço aí pro Max e também o Wilson. Música pode ser Meteoro do Luan Santana. Isso aí. Agradeço, tenha ótima noite. Valeu, Douglas. Ótima noite aí pra ti também. E muito obrigado aí pela audiência. Eu vou separar aqui o Meteoro do Luan Santana, tá? E tem muitos pedidos aqui, viu? Aos pouquinhos a gente vai atendendo. Estamos acordados ainda, ligados na Rádio Caiçara, mas é direto, viu? É direto, as coisas boas. A música é essa do fundo. É, o nome dessa música aqui do fundo, que tá tocando agora, a trilha, é do Casey and Sunshine Band. Let's Alight, o nome da música. I like. That's a way I like. É? Conhece? Roger e a Bia de Alvorada, abraços aí, coloca pra nós escutar, tá bom? Ah, será que eles querem ouvir a música que tá tocando aí de fundo? Tá bom. Eu tenho ela só instrumental, eu acho aqui. Mas eu vou dar uma olhadinha. Abração aí pra vocês, tá bom? Alvorada, ligados aí na Rádio Caiçara. Obrigado aí pela audiência sempre. Abraços aí, o Roger e a Bia. Deixa eu marcar aqui pra não esquecer, né? Roger e Bia, tá aqui, Roger e Bia. Ó, oh, quem mais aqui? Buenos dias. Buenos dias. Quem é? Vê se toca aí Razões do Boca Braba com João de Almeida Neto. Pro Wesley Mineiro ouvir a música gaúcha da raiz. A Gleide do Rio Grande do Sul. Olha aí a Gleide. As Razões do Boca Braba. Eita. Grande abraço aí, tá, Gleide? Quem mais que tá curtindo aqui com a gente? Olha aí o Carlão. Ei, Carlão.
1: Dali, dali, dali, dali.
0: Dali, dali, dali, dali.
1: Dali, dali. Tocai, como é que tá? Tocai, vambora, trabalhar, vambora. Bora, bora, bora. Madrugada da Caiçara. Deixando aquele abraço fraternal. De A a Z.
0: Bora.
1: De 0 a 100, pra não esquecer de ninguém.
0: Isso aí.
1: Mandar aquele abraço, né? O meu colega de guarita aí, o Douglas, que tá curtindo a madrugada da Caiçara com o Carlão.
0: O Douglas,
1: mundo, Carlão.
0: Por um acaso, o Douglas é o Mume ou não? Tem o Mume aí também, né? Mas que tal, tia? Valeu, Carlão, obrigado aí pela companhia, bom serviço aí pra vocês. O que eu tenho aqui, Zezé Luciano da Caiçara. Dois corações e uma história. Três faltando para as duas. Já vou falar para quem é de Câncer, Leão e Virgem.

0: Zezé de Camargo e Luciano, dois corações e uma história. Agora 2:01, excelente madrugada aí.
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0: 999-87-8101. Essa é a música aí que tu pediu? Casey and Sunshine Band, That's the Way I Like. Obrigado aí pela audiência, tá? Pode dar volume máximo.

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0: Caiçara, grande abraço. Por que você que não tá parando hoje, hein? Olha, hoje eu vou te contar. Hoje eu vou te contar, índio, velho. Hoje a coisa tá que tá, hein? A coisa tá que tá hoje.
1: Bom dia, Carlos Roberto, Bete Madeira, tô ligadinha, Cronativo. Hoje, evidências pra curtir. Um beijo.
0: Grande abraço aí pro Isaías, que tá curtindo. Ô, porteiro Isaías, de plantão até às 7 da manhã. Forte abraço, sempre bem-vindo, curtindo a Rádio Caiçara, companheira da madrugada. Ô, Carlos, manda um abração aí pra dona Marlene, do Menino Deus, e que também tá ligadinha na Rádio Caiçara. Muito frio aqui no Vila Nova. Frio, é. Capaz, 16 graus agora. Mas vamos lá. Aí tá frio então, é. Grande abraço aí pra ti. A Cristiano Araújo, tá bom? Grande, grande abraço pra todos curtindo aí a Rádio Caiçara. Eu tenho aqui a mensagem de quem? De quem? Tem tanta mensagem aqui, cara. Tem tanta mensagem aqui, achei. Achei a mensagem. Deixa eu ver aqui.
2: Ah, entendi, mas agora eu vou te mandar uma mensagem.
0: Isso.
2: Uma música aí, vou oferecer pra vocês aí da...
0: Tá.
2: Uma do Eduardo Costa, bonita aí pra vocês.
0: Uma do Eduardo Costa, bonita?
2: É, eu vou oferecer pra vocês, tá bom?
0: Aham.
2: Aí, com a música do Eduardo Costa aí, bonita aí pra mim.
0: Tá.
2: Eu vou oferecer pra vocês aí, da
0: Obrigado.
2: Rádio.
0: Obrigado. Valeu.
2: Pra vocês aí, tudo locutor, tá bom?
0: Tá certíssimo.
2: Uma bonita aí pra vocês.
0: Tá.
2: Oferecer pra vocês.
0: Tá bom. Tá certo. Abraço aí pra ti. Aí, abraço aí pra ti, viu? Grande abraço. Ele tá lá no Prata curtindo. Ah, no Prata. Tá bom. Wesley, já vou tocar aí o Eduardo Costa.
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0: Alô, você de Câncer, canceriano e canceriana, momento oportuno para estudos em sua área de atuação. Agora no amor, simpatia em alta, fazendo você brilhar. A saúde inicia caminhadas ao ar livre. Um é o número, a cor é bege. Para quem é de leão, tendência de ser um dia normal de rotina. Amor, leves conflitos. Agora na saúde, abandone hábitos prejudiciais, tá? 94 é o número, a cor é lilás. 2:11, para você que é de virgem, no trabalho não se sobrecarregue com muitas atividades. Agora no amor, enfrente as dificuldades com sabedoria. A saúde é regular, 113 é o número, a cor é marrom. Isso aí, vamos lá, Caiçara, show da madrugada no ar, até as 4 da manhã, teu toque, o teu alô, Eduardo Costa, feito tatuagem, valeu Wesley, abraço aí pra ti e pra todos os teus amigos, tá? 2:12, Caiçara.

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1: Santana, o Meteoro aqui na Rádio Caiçara, né? Opa, e aí, tudo bem contigo? Ô, Cláudio Torelli aí, ó. E Torelli, bom trabalho aí pra ti. Tamo junto aí, Carlos, da Caiçara. Tô escutando a rádio, fazendo as minhas teleentregas. Uma noite bem abençoada aí pra todo mundo que estiver ouvindo a Caiçara. Valeu, nosso querido motoboy, Cláudio Torelli, sempre curtindo aí a Caiçara. Grande abraço, te cuida aí, viu, meu irmão? Te cuida sempre aí, tá? Bom trabalho aí pra ti, pra todo o pessoal aí na farmácia, ao som da Caiçara. Quem mais mandando aquele toque aqui? Bom dia, Carlinhos, tudo bem? Tudo certo, cara, graças a Deus. Porteiro Marcos, passando para desejar aí uma ótima noite para todos. Posso tocar a música Céu, Sol, Sul, Terricor? Cara, eu vou programar música gaúcha, eu vou programar pro Bom Dia Caiçara, viu? Música Bom Dia toca, música gaúcha toca no Bom Dia ali. Vou programar então Céu, Sol, Sul, Terricor pro Bom Dia Caiçara às 4 da manhã, depois do show da madrugada. Deixei marcadinho aqui para ti. Tá curtindo aí? Gaúcho da Fronteira, Teixeirinha, As Razões do Boca Brava, tudo toca no Bom Dia, que é um programa direcionado à música gaúcha, bandas e um sertanejinho também. Valeu, meu guri. Abraços aí, bom serviço. Até 7 da manhã na lida? Então tamo junto, cara. Tamo junto e misturado aqui na Caiçara. Quem mais deixando aqui mensagem? Aqui, ó, Batendo Água. Batendo Água é a Dandara que tá pedindo. Tá programado aqui também, ó, Dandara. Mesmo esquema aí pra ti, viu? Beijos, sempre na audiência aí da Rádio Caiçara. Pode mandar aí mensagem de voz ou mensagem de texto. Cadê o Galdino daqui? Ô, Galdino, tá aqui a mensagem do Galdino. Tá carregando ainda. Ainda carregando, Galdino. Tu acredita nisso? Confere a hora aí, 2:21. 2:21. Será que tá carregando ainda, hein? Olha que loucura, rapaz. Deixa eu mandar um abração aqui, ó. Família Caiçara, boa noite. Segue o meu desabafo. Tá bom, então. Manda aí o teu desabafo, tá? Já vou ler o teu desabafo aqui. Galdino. Cadê a mensagem aqui, Galdino? Então, enquanto fica carregando aí, vamos tocar. Vou tocar o quê, ó? Evidências do Chitãozinho e Chororó.
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0: aí, Chitãozinho, Chororó da Caiçara, Evidências. Aí, às 2h26 da manhã, o cara diz assim: ô, meu, fui comer um X agora, daqueles, maravilhoso. Rapaz, me abriu um apetite, me abriu uma fome que eu vou te contar.
1: Roberto, manda um abraço pro dono do Point Lunch, ele pela aí, que eu comi um X agora, de maravilhoso.
0: É mesmo, é.
1: Pra ele que eu mandei um abraço pra ele. Disse que o X dele é maravilhoso.
0: Ah, coisa Point boa. Lanche. Point Lanches. Valeu, meu guri. Vamos ler.
1: Ele tá com a rádio ligada, assim, bem, né? A Caiçara bem feliz ouvindo ali, bem alto.
0: Maravilha. Valeu, valeu, valeu. Obrigado aí, ô Edivandro. Aquele X. Coisa boa. Valeu então, gurizada. Grande abraço, bom trabalho aí no Point, tá? Obrigado aí pela audiência sempre aí do Point Lanches. Valeu. Isso. Deixa eu mandar uma alusão aqui também, ó, pro meu amigo, o Cristiano, que tá curtindo aí a Rádio Caiçara. Valeu, Cristiano. Vamos falar para quem é de, eu falei para você, de Áries, Touro, Gêmeos, Câncer, Leão, Virgem, bora lá, Libra e Escorpião e também Sagitário.
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0: Alô, você de Libra, Libriano, Libriana, dia favorável para atividades envolvendo saúde e beleza. A lealdade será muito valorizada. Será muito valorizada. Cuide aí do seu sono. A cor é laranja, 250 é o número. Para quem é de Escorpião, bom dia, dia variável. No trabalho, as parceiras ou as parcerias e também sociedade estarão favorecidos. Agora, Escorpião, no amor, evita aí a arrogância. Visite seu médico, 628 é o número e a cor é verde. Sagitário, alô, sagitariano, trabalho, proponha-se as novas experiências. Amor, a noite cheia de sedução. Na saúde, cuidado ao lidar com o fogo. 290 é o número, a cor é rosa. Já já falo para você de Capricórnio, Aquário e também para você que é de Peixes. Capricórnio, Aquário e também para você que é de Peixes.
3: Bom dia, Carlos.
0: Bom dia.
3: Eu, Galdino.
0: Ô, Galdino. E aí?
3: Ah, aqui não tá muito frio hoje. Aqui
0: tá bom, bom
3: até a temperatura. Se sempre fosse assim, bata.
0: Ah, eu queria
3: tava assim. Tava maravilhoso.
0: É verdade.
3: Quer dizer que daqui uns dias já vem aquele friozão de novo.
0: Tá,
3: pô, manda aquela música assim, ó.
0: Qual?
3: O deserto que atravessei, ninguém me viu passar, estranho e só, não pude ver. Então vou parar por aqui.
0: É melhor, né, cara?
3: Senão eu vou cantar toda a música.
0: É, aí vão querer
3: com meu talento. Boa. Quando ver todo mundo aí, os ouvintes da rádio, vão pedir mais um.
0: Vamos lá, então.
3: Boa noite.
0: Valeu, cara. Grande abraço. É melhor deixar o Leandro e Leonardo cantar, né, o Galdino? Catedral, aqui Rádio Caiçara, 2h29. Bora lá? Lanchinho, aquele X. Ah, agora sim.

0: Leonardo e a Catedral aqui na Radicalizada. Forte abraço, obrigado aí pela audiência.
1: Olha aí. Obrigado, viu, gente.
0: Falei pra você de Libra, Escorpião e Sagitário. Isso tem que falar pra quem é de Capricórnio, Aquário e Peixes. Alô, você de Capricórnio, dia variável no trabalho, não seja individualista e coopere com os colegas, tá? Agora do amor, cuidado para não faltar com uma promessa feita à pessoa que você ama. Promessa, meu amigo, é dívida, viu? Paga essa promessa aí. Senão já sabe, né? A cobrança vem depois. A saúde é boa, 120 ao número, a cor é lilás. Pra quem é de aquário, aquariano e aquariana. Confere a hora aí da Caiçara, 26 faltando para as 3, já? 26 para as 3? Seja mais focado se quiser produzir mais. No amor, será melhor evitar o preconceito. No organismo, na saúde é um organismo frágil. 482 é o número, a cor é branco. Peixes, alô pisciano e pisciana, não se sujeita a vontades e mandos de pessoas duvidosas, tá? É, não se sujeite a vontades e mandos, tá? De pessoas duvidosas. No amor, descoberta de novos sentimentos. A saúde tá regular, 164 é o número, a cor é laranja. Não pegou o teu signo? Não te assusta. 4 da manhã eu coloco de novo no Bom Dia.

0: Vamos lá, Vitor. Ô, Vitor. Diga, Vitor.
1: É o seguinte, assim, ó, gostaria de pedir, por gentileza, em primeiro lugar, boa noite a todos os ouvintes.
0: Isso aí.
1: Uma música do nosso grande Luiz Carlos.
0: Tá.
1: Raça Negra, Cigana.
0: Tá.
1: E especialmente que essa música seja dedicada a Ângela.
0: Tá.
1: Minha companheira. Muito obrigado.
0: Valeu.
1: Um grande abraço, uma boa noite para nós.
0: Valeu.
1: Fica com Deus.
0: Fica com Deus aí também. Já programei a tua música. Muito obrigado aí pela companhia sempre.
2: Carlos,
0: oi.
2: Bom dia.
0: Bom dia, tudo bem? Oi, Lili. Como é que tá?
2: Tudo bom?
0: Eu tô bem.
2: Ô, Carlos, quero desejar um ótimo programa.
0: Obrigado, amada.
2: Uma excelente quinta-feira.
0: Pra todos nós.
2: E eu quero pedir a música.
0: Diga.
2: Amo em Silêncio.
0: Roupa Nova.
2: Do Roupa Nova.
0: Claro.
2: Tá?
0: Tá.
2: E vou desejar pra ti, pra audiência da madrugada. E também um bom dia de quinta-feira.
0: Valeu, pra ti também.
2: Um abraço.
0: Valeu,
2: um
0: abraço, beijo, tchau, tchau. Pessoal aí do Cidade Baixa também curtindo a Caiçara.
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0: estamos junto aqui na Rádio Caiçara. Grande abraço, obrigado aí pela audiência. Agora 19 faltando para as 3. 19 minutos faltando para as 3. Para quem tá curtindo aí a Rádio Caiçara, obrigado aí pela companhia, sempre, sempre. Vai mandando aí mensagem de voz ou texto.
1: Bom dia, Carlos Roberto. Opa. Meu nome é Jorge do Parque Itatiaia, da Parada 98 em Gravataí.
0: Tudo bem contigo?
1: Eu gostaria de ouvir com o Daniel José e vou tirar você desse lugar.
0: Tá.
1: Eu escuto seu programa todas as noites.
0: Que bom.
1: Seu programa é ótimo.
0: Que maravilha.
1: Bom dia.
0: Valeu, Jorge. Grande abraço, sempre bem-vindo aí ao som da Rádio Caiçara, tá?
2: Bom dia, Carlos Roberto.
0: Bom dia.
2: Musicão lindas.
0: Coisa boa,
2: tô
0: obrigado.
2: Com uma música bem apaixonada,
0: claro,
2: pra mim.
0: Claro, é a próxima.
2: Estou aqui com meu radinho de todo volume.
0: Olha aí, radinho
2: um
0: novo.
2: Um abração, beijo, beijo. Eu tô no Maciel da Lampinha de Parada 4.
0: Sani Maciel, comprou um radinho novo. Ela me falou, Carlos, comprei um rádio novo pra ouvir aí o show da madrugada. Beijos aí, Flor. Obrigado aí pela companhia, tá? Sempre, sempre curtindo a nossa Rádio Caiçara. 99987-8101. Meu Deus do céu, o que tem de mensagem aqui? Ah, coisa boa, isso é bom. Isso é bom, gente boa.

0: roupa nova na Caiçara. Ô, maravilha, grande indicação. Deixa eu mandar um abração aqui, ó, pro porteiro Isaías. 7 horas da manhã, até as 7 da manhã tá na luta, plantão aí, das 7 às 7. Abraços aí, Isaías e os companheiros e companheiras da madrugada ou das madrugadas. Abraço pra dona Marlene aí do bairro Menino Deus. Ô, dona Marlene, beijos, dona Marlene, tá bem ligadinha na Caiçara, tá muito frio. Aí, né? Aí, aqui tá, cara, aqui tá uma temperatura gostosa, até eu vou dar uma olhadinha. 16, será que diminuiu? Não, continua em 16 graus. Cário, free flow, hein? Foi definido medidas para multas e restituição de valores no Rio Grande do Sul. O Daia tinha informado aí que trabalhava na criação desse mecanismo, mas ainda não tinha disponibilizado o procedimento aos motoristas. Ah, te liga aí. Te liga aí, Joel. Opa! E aí, Tchê? Bom dia. Bom dia.
1: Aqui é o João Batista de Itaquari. Tô ligadinho no show da madrugada. Gostei de matar as saudades com você, os ouvintes, uma música com o nosso rei Roberto Carlos e Fafá de Belém. O nosso rei Roberto Carlos, mulher de 40. Gostaria de desejar a vocês e a todos os ouvintes que estão ligadinhos no show da madrugada. Gostaria de desejar uma ótima, abençoada quinta-feira a você e a todos os familiares e família Caiçara, querido Carlos.
0: Tá certo.
1: João Batista está por aí ligadinho no show da madrugada.
0: Valeu, João Batista, ligado aí no show da madrugada. Obrigadão aí pela audiência, Roberto e Fafá de Belém. Tá bom, Roberto e Fafá de Belém. Aqui na Rádio Caiçara, onde a música não para. Cigana, raça negra. Agora 12 para as 3. 12 para as 3, 16.

0: Marilda, tudo bem, Marilda? Obrigado aí pela audiência. Seja bem-vinda aí, tá? Obrigadinha. Quem mais aqui curtindo? Mandando mensagem de voz. O Múmia. O Múmia tá aí, Diego. Mas que bar. Olha lá o Múmia. Esse tamanho é pra morcego, cara. Tá tudo em preto ali, ó. Enrolado. Que isso? Tem até um, acho que é uma fita amarrada os pés do índio velho, né? O Múmia, o João Marcelo. Tá bom, Carlão? Abraços aí pra ti. Sempre bem-vindo ao Som da Rádio Caiçara, tá? Mensagem de voz ou mensagem de texto. Até às 6 da manhã, nós estamos aí. Até às 4 tem o Show da Madrugada.
1: Oi, aquele Ana Costureira, poderia repetir o signo de Gêmeos?
0: De Gêmeos?
1: Oi, eu tava ocupada. Show da Madrugada. Ai, Caiçara.
0: Ai,
1: cheguei agora do serviço. Tô cansada, tô sem um pingo de sono. E agora tô escutando vocês. Sim, eu trabalhei, né, agora.
0: Chega a 1000 por hora em casa.
1: Cheguei há pouco, aí tava dando o signo de câncer. Ai, mas...
0: Perdeu, Eliane.
1: Ver se poderia me repetir o signo de gêmeos.
0: Eliane.
1: Tá bom?
0: Tá.
1: Cheguei em casa, assim, né? Graças a Deus, salve, bem tranquilo, graças a Deus. Caminhei. Bastante. Agora cheguei em casa, tô morto, cansada. Tô uma faxina.
0: Não é fácil, né, Eliane? Não é fácil.
1: Tô aqui na escuta da Caiçara, ó.
0: Que bom.
1: Caiçara. A música que não para.
0: Viu só?
1: Eliane Costureira de Gravataí.
0: Tá bom, Eliane?
1: Tá.
0: Beijos aí pra ti. Vou falar tá bom, vou falar de gêmeos aí pra ti, tá? O Eliane, geminiana, nós somos de gêmeos, então. Estará motivado a conquistar o que parecia ser impossível, Eliane. Olha aí, o dia é harmonioso, agora nasceu na saúde, alimente-se com moderação. 271 é o número, a cor é vermelho, Eliane, que perdeu o signo de gêmeos. Mas como estava trabalhando, depois caminhou.
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0: Por que não, né? Folha seca, Amado Batista, da Caiçara. 7 faltando para as 3. Excelente noite, 16 e a temperatura.

0: artista é a Simone Simaria no show da madrugada aqui da Rádio Caiçara. Pra quem tá curtindo aí, obrigado pela audiência sempre. É boa essa música, né? Folha Seca. Oi, deixa eu mandar um beijo aqui, ó. Pareci Novo. Quem tá curtindo é a Lília. A Lília de Oliveira, Pareci Novo. Deixando um beijão pra todos os amigos e pra todos os familiares, né? Pessoal do Pareci Novo, ao som da Rádio Caiçara. Que bacana. Beijos a todos aí.
1: Boa noite.
0: Oi, boa noite.
1: Carlos Roberto.
0: Tudo bem?
1: Boa noite, Rádio Caiçara. Ótima e a todos noite. Os ouvintes. Aqui é a Ângela da Cidade Baixa. Tá. Dedico uma música pro meu esposo Vitor. Sem medo de ser feliz.
0: Zezé e Luciano.
1: Zezé de Camargo e Luciano.
0: Aham.
1: Uma boa noite para todos.
0: Valeu.
1: Obrigado.
0: Valeu. Para ti também, para toda a família aí. Curtiu da Rádio Caiçara, o Zezé e Luciano sem medo de ser feliz. Agora 3, faltando para as 3. 16 é a temperatura. Show da madrugada até as 4 da manhã, com a tua participação aí. Ótima noite, Caiçara.

0: Sem Medo de Ser Feliz, o Zezé e o Luciano, ótima noite aí, grande abraço, temperatura em 16 graus. Hora daquele lanchinho básico, aquele cafezinho. Aquele cafezinho para dar aí uma energia, né? E daqui a pouquinho a gente volta aqui na Caiçara.
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1: Vamos lá até às 6 da manhã. Hoje é o dia 27. Já estamos na quinta-feira. Semaninha passando rápido, hein? Ô, semana que tá voando isso aí. Que loucura! Não achou rápido? Hein? Cadê os gremistas e os colorados, hein? Cadê os gremistas e os colorados? Por onde vocês andam? O que que vocês estão achando, hein? Qual é o teu palpite aí? Ah, deixa eu mandar um beijo aqui, ó, pra minha, ó, a minha turma aqui, audiência aí da madrugada, a nossa turminha da madrugada aqui na Caiçara.
2: Bom dia, Carlos.
1: Oi, bom dia.
2: Tudo bem com você?
1: Tudo ótimo,
2: irmão. Aqui é a Débora de Gravataí, do 76. Queria dar um bom dia aí pros ouvintes da Caiçara.
1: Tá.
2: E que tenhamos uma ótima quinta-feira.
1: Amém, que assim seja.
2: Queria, se possível, se tu pudesse tocar pra mim, La Barca com Luiz Miguel.
1: Tá.
2: Ou Bruno Marrone, Vidro Fumê.
1: Tá.
2: Um grande abraço pra ti e pra todos os ouvintes da Caiçara.
1: Valeu.
2: Abração.
1: Abraço aí pra ti, muito obrigado pela audiência.
3: Boa noite, Carlos.
1: Opa.
3: Sou Rionei, vigilante do clube do professor Gaúcho.
1: E aí?
3: Uma música para o meu filho, Victor,
1: tá,
3: que trabalha no condomínio, que é vigilante do condomínio em Viamão.
1: Tá.
3: A música Pai Herói.
1: Pai Herói, do Fábio Júnior. Tá bom, abraços aí pra vocês e sejam sempre bem-vindos aí, tá? Tenho pedidos aqui também pro Jean Giovanni. Convite de casamento.

0: Perigosa e linda aqui, Rádio Caiçara. Ótima noite, 13h16. Agora, eu disse 13h16. Grande abraço aí pra nossa audiência, curtindo aí. Sejam todos bem-vindos aí, tá? Bom dia, sou colorado. Adriano Vieira, o Adriano é colorado, tá dizendo assim: ó, Carlos, vai dar Inter 2 pra hoje. Olha aí, tá bom. 2 então. Valeu, Adriano. Grande abraço. E o Adriano, que é colorado e tá ligado aí na Rádio Caiçara.
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0: A vida tem dessas coisas, Leandro e Leonardo. Abraços aí a todos os colorados, todos os gremistas, a todos que estão trabalhando. Deixa eu mandar um abração aí, pessoal, aí na área da saúde, enfermeiro, técnico de enfermagem.

0: Caxias.
1: Fábio Júnior aqui na Rádio Caixara, pai, oh, essa música é demais, né? Pai. Essa música aí é um tiro de 12. Olha aí o Fábio Júnior, Leandro e Leonardo, a vida tem dessas coisas, agora 13h25, a Terrimar diz que é gremista. Carlos, eu sou gremista, mas a minha briga, o meu amor maior é a minha família. É isso aí, Terrimar. Beijos aí pra ti. Obrigado aí pela audiência, tá? Muito bem. Quem mais aqui curtindo a Rádio Caiçara? 99987-8101.
2: Bom dia, Carlos.
1: Bom dia.
2: Continuo ligada com você, meu
1: anjo.
2: Coisa
1: boa. E aí?
2: Aqui é a Neima da Parada 76 de Gravataí.
1: Ô, Neima, quero saber uma coisa. Tu é colorado ou tu é gremista, hein?
2: Sou colorada. É. 1-0 pro Inter.
1: 1-0 pro Inter? Não. 1-0 pro Grêmio, Neima. Grêmio vai meter 1-0, ô Neima. Forte abraço aí, Quebra Costela, bom dia. Aqui, nosso amigão Adriano, diz que é colorado. O Adriano diz que vai dar 2 pro Inter hoje. Tá bom, Adriano. Ei, será que é, Adriano?
3: Bom dia, Carlos.
1: Bom dia, tudo bem contigo?
3: Gostaria de pedir uma música. Tem uns capinchos amigo meu que vão aproveitar o verãozinho de amanhã, vão pescar, me convidaram pra ir.
1: E tu não fiz
3: fora,
1: saltou os arpões?
3: Eu gostaria de estar na escuta aí, aquela música, esqueci quem canta aquela, que pesca, que nada.
1: Vou beijando a boca.
3: Vou beijando na boca.
1: Que tal?
3: Acho que é Jean Giovanni.
1: Não, Bruno Marrone.
3: Pessoa,
1: isso.
3: Meu radinho velho tá ligado 24 horas por dia na caixa da
1: Dota. Velho, amigo seu companheiro.
3: Já vou aproveitar daqui a pouco, fazer um chimarrão bem legal. Esperar o Zezé e a Amanda e o São Paulo. Um abraço a todos aí.
1: Valeu, Edilson.
3: Deus nos
1: valeu.
3: Abençoe.
1: Amém, que assim seja. Jonas, convidaram o Jonas para pescar. Jonas, vão pescar. E o Jonas pensou, o quê? Saltei, que pescar? Nada! Ei! Amigo, abraço aí, meu guri. Bruno de

0: ninguém se mete, hein? Olha aí, Bruno Marrone, que pescar que nada, que pescar coisa nenhuma, não é pra farra, eu vou é pra zoeira.
1: Eu, José de Viamão, Santo Isabel.
0: Tudo bom, José?
1: E uma música do Roberto Carlos, Tudo Para,
0: tá.
1: Pra minha esposa Ângela, se
0: tá
1: tudo
0: bom.
1: Der.
0: Claro.
1: Valeu e bom trabalho.
0: Valeu, meu guri, já programei aí Tudo Para do Roberto Carlos pra ti e pra tua esposa aí, curtindo a Rádio Caiçara, tá bom? Grande abraço aí pra vocês. Obrigado aí pela companhia sempre, obrigado aí pela audiência. Quem mais tá curtindo aqui a Rádio Caiçara, hein? Aqui, a Neyma já disse, a Neyma já disse que vai dar Inter, não sei não. Sei não, hein, Neyma? Eu não sei.
2: E, ó.
0: Hã?
2: Amanhã é o Timão, né?
0: É.
2: Amanhã vai dar.
0: O quê?
2: Vai dar Grêmio.
0: Também acho.
2: Pro Inter.
0: Eu também acho,
2: aqui,
0: tô contigo.
2: Aqui é Grêmio.
0: Aqui também.
2: Não tem.
0: Não tem, Débora? Tá bom então, a Débora tá dizendo que vai dar Grêmio. Quem mais tá dizendo que vai dar Grêmio? Carlos. Ó, Grêmio. Grêmio vai fazer 2. Beijão, Rosane. É, Rosane. Tô contigo. Tô contigo também. Tô contigo também. Olha aí.
3: Belíssima amanhecer. Que Deus te abençoe.
0: Amém.
3: Proteja aqui, teus milhares, todo mundo que tá caçado.
0: Que assim seja.
3: Queria pedir a música Nunca Meia Assim, oferecendo a todos, que eu vou dar sim.
0: Tá bom.
3: Obrigado pelo carinho, pela atenção. Ivanir da Querência, Viamão.
0: Ivanir da Querência, Viamão. Beijos, amada. Obrigado aí pela companhia, tá? Bom dia, Carlos. A Lúcia, Rosário. Maria Lúcia, estamos em Parobé. O Carlos aqui, 2 brigando pelo Inter, viu? Ah, não, brigar não pode, aí é feio. Não, não precisa brigar. Não precisa brigar, é só torcer. Roda Teodoro Sampaio, Vida Dura, ofereço pra ti, pra todos os ouvintes da Caiçara, e uma abençoada quinta-feira pra todos nós. Brigadão, beijos à nossa querida e amada Maria Lúcia, que tá ligadinha com a gente aqui na Caiçara. Que bom, que coisa boa saber que você tá aí curtindo a nossa programação, tá? Já separei aqui Tudo Para, o Roberto Carlos, eu já separei o Luiz Miguel Labarca, a nossa audiência é maravilhosa.
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0: madrugada até as 4 da manhã. Essa música do Cristiano Araújo, a Marília Mendonça, de Quem é a Culpa? Rapaz do céu, hein? E aí, gente boa? Tudo bem aí? Tudo certo? Ô, vivente, quem manda no Beira Rio é o Inter. 2-0 na cola em cima dos Banana de Pijama. Manda um Gildo de Freitas aí pra nós. Adriano Vieira. O Adriano tá dizendo aí 2-0 então. 2 pro Inter. Valeu, Adriano. Abraço aí pra ti. Abraço aí pra ti, pra todos os colorados aí, ao som da Rádio Caiçara. É uma maravilha.
1: Doutor José, de novo, desculpa o incômodo.
0: Capaz?
1: Aí.
0: Capaz?
1: É que assim, ó, eu pedi aquela música Tudo Para, sobre a Cristação de Isabel de Viamão.
0: Sim.
1: E ainda hoje eu tô fazendo meus 54 anos.
0: Parabéns pra ti.
1: 25 anos de casado com a minha esposa. Valeu, obrigado.
0: Parabéns pra vocês.
1: Um abraço.
0: Outro pra ti.
1: Sou fã da Caiçara. Escute sempre o Zambiade, Zezé, maravilha, todos vocês aí. Valeu, um abraço.
0: Valeu, grande.
1: Tenha uma boa noite, um bom trabalho.
0: Valeu,
1: pra
0: grande
1: ti,
0: abraço.
1: Pra todos os ouvintes.
0: Pra ti também, grande abraço aí pra ti. Valeu, parabéns aí, viu? Parabéns, aniversário, 54 anos e mais aniversário de casamento. Show de bola. E dure para sempre. Opa!
2: Bom dia, Carlos.
0: Bom
2: tudo
0: dia.
2: Bem? Fabiano Corrada Canoas.
0: E aí,
2: 3-0 pro Inter, fora 3. Os ameaços.
0: Fora o susto, é. Fora
2: e lá
0: susto.
2: Na arena vai ser 1-0 pro Colorado. Já tô me adiantando.
0: Ai, ai, feito. Ai. Feito, meu guri. Valeu. Abração aí pra ti. Bom dia, Caiçara. Betinho de Cerro Grande do Sul, tá ligado aí, hein? Ô, Betinho, hein? Boa noite, Carlos. Nós vamos ganhar, né? O aterro remendado por 1-0, Guilherme dos Santos. Valeu, Guilherme. Abração aí pra ti, meu guri. Tudo para quando a gente faz amor. Roberto Carlos aqui na Caiçara.

Araújo, no show da madrugada da Rádio Caiçara. Nossa, você mudou, hein? E aí, gente boa, tudo bem contigo? Grande abraço, muito obrigado aí pela audiência sempre, obrigado aí pela companhia, pra quem tá curtindo aí a Rádio Caiçara. Querência amada, Carlos, sim, agora 4 da manhã tem o Bom Dia Caiçara, vamos de Querência Amada, sim, Querência Amada na Caiçara, Oswaldir e Carlos Magrão pra Beira de Novo Hamburgo. Nunca, nunca, nunca, nunca, nunca amei ninguém assim. Rick Renner e o Zezé de Camargo e Luciano na Caiçara. Para finalizar aí, o show da madrugada.

0: de mim nunca meia sim. Zezé de Camargo e Luciano Rick Renner. Essa música é demais. Nunca meia sim, Caiçara. E o chimarrão, tchê, hein? Ó, olha aí, olha aí.
1: Quando me afoguei. Buenos dias, cara.
0: Buenos dias.
1: Fazer um bom dia aí pra toda a gurizada e as gurias, sem exceção, pra todos aí.
0: Vamos lá.
1: Aqui, Ronca, a Chimango.
0: Olha aí,
1: na primeira rapaz, cagada do quero-quero.
0: Viu só?
1: E temos aí.
0: E, não, mas a cuia ali é de
1: responsabilidade.
0: De responsabilidade.
1: Alguém aí da nossa turma aí, ó, quem quiser ver a foto aí, ó, pede pra ti aí.
0: Olha, eu acho que vai ter uns 5 quilos de erva nessa cuia.
1: Pra todos aí, ó, pra ti também, cara.
0: Obrigado.
1: E aí lá no Papaião, na Espoita, tomar um chimarrão, tá, uma carne gorda.
0: Mora eu vou lá mesmo.
1: Na semana pra Roupilha.
0: Eu vou lá te fazer
1: aí uma visita. Aí eu tô ali, acampadito, né? Depois da Espoita, né?
0: Terminei vou levar uma Espoita, costela.
1: Na outra semana já comecei uma montagem dos piquetes ali, é nós ali. E ali não paga a entrada, não paga estacionamento, os bailes também não paga nada.
0: Tá.
1: Só leva um pedaço de carne já e a bebida pra
0: dentro.
1: Tomar.
0: Valeu.
1: E a carne eu asso lá no meu piquete.
0: Valeu, valeu,
1: piquete
0: papai.
1: Piquete galpão de estância.
0: Bonita foto ali, cara. Bonita foto mesmo. A cuia é, pô, e põe cuia naquilo ali. Eu acho que uns 5 quilos de erva vai. Ô Carlos Anderson do IP, gostaria de pedir uma música pra esposa Débora, o menino da porteira. Já saiu um chimarrão por ali também, ó. Ele mandou a foto, chimarrão tupetudo, a erva mate chimango, né? Tomando umas cuia. Isso aí, tia. E eu tomei um cafezinho agora, preparei um cafezinho ali. Hoje eu me adiantei, fiz o café mais cedo. Tá bom? Grande abraço aí, bom chimarrão pra ti, viu? E a esposa Débora. Daqui a pouco tem o menino da porteira. Aqui, deixa eu separar aqui já o menino da porteira, senão depois eu acabo esquecendo, né? Menino da porteira, já vou deixar separadinho aqui. Ah, meu Deus do céu, cadê? Achei, mas credo. O menino da porteira eu vou tocar com o Sérgio Reis. Eu gosto de tocar essa música com o Sérgio Reis. Quem mais eu tenho aqui? A Denilce tá ligadinha?
2: Bom dia, CR.
0: Oi, Denilce.
2: Família Caiçara.
0: Bom dia.
2: CR, faz favor.
0: Qual?
2: Vê se tu encontra.
0: O quê?
2: Querência Amada, que eu sei que pediram.
0: Tá.
2: Com Oswaldir, Carlos Magrão.
0: Aham.
2: E
0: Julião Juliano?
2: Teixeirinha.
0: Ah, o Teixeirinha.
2: É uma montagem que o Sérgio Vicente fez.
0: Aham.
2: E ficou muito linda.
0: Tem aqui.
2: Vê se tu encontra pra nós escutarmos.
0: Tem sim.
2: Beijo, Denilce de Canoas.
0: Valeu, Denilce de Canoas. A Querência Amada. Tá bom. É isso aí, com o Teixeirinha. É, tem uma montagem ali, eu já ouvi aqui na Caiçara, eu já vi. Quem mais aqui? Mezenga. Ô, Mezenga!
3: Bom dia. Essa mesma de Caiçara. Bom dia, Carlos Roberto. Como é que está, seu Roberto?
0: Tamo bem,
3: com
0: cara.
3: 14 graus, calor.
0: Tá bom.
3: 12 graus.
0: É.
3: Que os temporais estão no caminho de novo?
0: Estão de novo.
3: Estamos olhando lá no celular.
0: É.
3: Estádios hoje à tarde.
0: Sim, isso aí.
3: Estão cantando uma música muito linda do Sidney Lima, Viajando com Meu Amor.
0: Estou feliz no trem que vai para Teresina. Essa aí é.
3: Mas tá certo, hoje é quinta-feira.
0: Tá certo?
3: Mas como essa semana passou correndo, rapaz?
0: Vamos
3: parece
0: lá.
3: Que tem umas cavalos na cante. Então, boa quinta-feira pra todos.
0: Isso aí.
3: Viva a nossa vida, vida emoção.
0: Eu
3: desejo.
0: Abraço. Tá bom, abraço aí pra ti, meu guri. Carlos, gosto de curtir o teu programa, nota 10. Valeu, obrigado aí, meu guri. Seja sempre bem-vindo aí ao som da Rádio Caiçara, tá? Bom, fechou aqui o show da madrugada. Vem aí o Bom Dia Caiçara.
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1: Oi, oi, oi, oi, oi, oi, oi, bom dia, bom dia, bom dia. 4:06, agora 4:06. Tá começando o Bom Dia Caiçara até às 6 da manhã. Já vou falar pra você de Áries, Touro e também pra você de Gêmeos.
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1: Oi, Ariano, bom dia, Ariano, bom dia, Ariana. Dia variável. Agora, no trabalho, o dia vai ser favorável, viu? Para novas oportunidades de emprego. No amor, dívida. Oh, dívida não, divida. Divida suas aflições, dívida não, sem dívida. Divida suas aflições com a pessoa amada. Na saúde, equilibre sua alimentação. 32 é o número, a cor é branco, para você de Áries, 4:07. Ô, Taurino e Taurina, autoconfiança no trabalho vai te ajudar a enfrentar os desafios. Agora no amor, afaste a rotina do seu relacionamento. Na saúde, cuide de sua aparência. 373 é o número, a cor é azul. Nós, geminianos, razoável, a quinta-feira estará motivado a conquistar o que parece ser impossível. No amor, dia harmonioso. Na saúde, alimente-se com moderação. 271 é o número, a cor é vermelha. Já eu falo aí pra ti de Câncer, Leão e pra ti que é de Virgem. Confere a hora da Caiçara. Agora 4:08.

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1: Bom dia. Bom dia, bom dia. 4:12, 4:12. Oi, Zeza. Hoje tem peleia, sim, Zeza. Tem peleia, tem Grenal. Abraços aí pra ti, viu? Obrigado aí pela audiência. Zeza tá ligadinha na Caiçara. A Kátia tá curtindo aí. Ô, Kátia, brigadão aí. Ah, o divulgador Zeca do Guaju, o irmão Fernando Vigilante, todos os amigos do Zeca do Guaju, todos curtindo aí a Caiçara. Valeu! Valeu, é a Kátia, tá ligadinha na Caiçara, que bacana. Quem mais curtindo aí, mandando mensagem de voz ou mandando mensagem de texto. Abração aí, tá? 99987-8101.
2: Bom dia.
1: Bom dia.
2: Claudomiro do Butiá.
1: Fala, Claudio Miró.
2: Queria ver se tem, só rodar uma música.
1: É.
2: Do Porca Véia, Ginete Fronteira.
1: Tá.
2: Ou Copas de um Viramundo.
1: Uhum.
2: Pra oferecer pro meu irmão que tá de aniversário.
1: Opa!
2: Tá na fazenda.
3: Parabéns!
2: Feito, um abraço, tudo de bom pra
1: feito,
2: vocês.
1: Feito, feito, o irmão aí do Claudio Miro e todos os aniversariantes de hoje, 27 de agosto.
3: Que tu colha sempre todo dia, paz e alegria na lavoura, na amizade.
1: Saúde, saúde e saúde. O resto, meu irmão, a gente corre atrás. Feliz aniversário, tudo de melhor da tua vida.
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1: Agora 4:13, alô você de câncer, canceriano e canceriana. Momento oportuno para estudos em sua área de atuação, viu? Agora no amor, simpatia em alta, fazendo você brilhar, canceriano. A saúde, inicie caminhadas ao ar livre. Número 1, a cor é bege. Para quem é de leão, leonino e leonina, a tendência a ser um dia normal de rotina. Agora no amor, leves conflitos, tá? Na saúde, abandone hábitos prejudiciais. 94 é o número. A cor é lilás, virginiano e virginiana. No trabalho, não se sobrecarregue com muitas atividades. No amor, enfrente as dificuldades com sabedoria. A saúde está regular. Número 113, a cor é marrom. Falei para você de câncer, leão e também para você de virgem. Vamos até a Alemanha. Vamos até a Alemanha, Carlos. É aqui do Deutschland. Deutschland, 21 graus, ensolarado, gremista, tamo junto e misturado com muito orgulho. Toca o hino do Rio Grande do Sul aí, tá? Mesmo aqui, é comum as pessoas honrarem seus estados e municípios, tocando o hino nas rádios. Abração aí, diretamente, o nosso querido Marquesan, Deutschland. Olha isso, rapaz. Abração aí, tia. Ô, Carlos, bom dia. Alexandre de Sapucaia. Manda uma música aí do Luiz Marinco, batendo água, mas claro, índio velho. Fica ligado aí na Caiçara, tá? Fica ligado aí. Obrigado aí pela audiência aí. Luiz Alexandre, já programei aí, tá? Carlos, tô na escuta aí. Fazendo um café. Taylor de Gravataí.

0: A Helenita disse que tá de aniversário também, Helenita. Carlos, manda um beijo pra mim, Carlos, que eu tô de aniversário. Oi, Helenita, feliz aniversário pra ti, viu? Tudo de bueno pra ti, menina.
1: E a meu Rio Grande, eu trago canto de amor no coração.
0: Ótimo dia, ótimo dia, ótima quinta-feira. Começamos muito bem a quinta-feira. Carlos, agora o nome do estado que moro. É Baden-Württemberg.
1: Ah? Bom dia,
0: Baden-Württemberg. Será que é assim? Acho que é. Deutschland. Deutschland, Baden-Württemberg. Abraços aí, o artesão. Olha aí, cara, vivendo e aprendendo. A Rosane tá dando bom dia pra ti também, Rosane. Quem mais aqui curtindo a Caiçara? 15.2 é a temperatura em Pelotas. Tá bem nublado, hein? Tá bem nublado em Pelotas, Carlos. Valeu, Marcelo. Abração aí pra ti, viu? Obrigado aí pela companhia. A Joyce, então, ô, Joyce!
2: Bom dia, meu amado Carlos Roberto.
0: Tudo bom, minha flor?
2: Uma abençoada quinta-feira pra ti, pra todos os ouvintes, meu querido. É, daqui a pouco já tô pegando ônibus para o trabalho.
0: Porto Alegre.
2: Aqui no Tarumã, em Viamão, Carlos. Ah. O tempo tá parcialmente nublado, aqui a 15 graus.
0: É, tá bom.
2: Tá bom, meu querido?
0: Tá ótimo.
2: Toca aí uma do Terceira Dimensão, se tiver, pode Maria, ser aquela Carlos Padre.
0: Ah, o Padre.
2: Eu ofereço pra ti, vó Adalci e todos os ouvintes. Isso. Beijos aí da Porteira Joyce de Viamão.
0: Porteira Joyce de Viamão, diretamente do Tarumã, é isso? Indo para Porto Alegre trabalhar. Desce na parada 33 ali, caminha 10 minutos até chegar no serviço. É, não é fácil. O padre do Terceira Dimensão na Caiçara. O que que ele diz aqui? Ei.
3: Bom dia, Carlos. É Baden-Württemberg.
0: Olha aí, Baden-Württemberg. Valeu. Ah, jawohl. Tá bom, hein, velho? Eu toquei o cheiro de Dove, né? Ô, meu, que tal essa música aqui? Baden-Württemberg. Deutschland. Alles gut. Jawohl. Alles blau. 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

0: onde tudo que se planta cresce e o que mais floresce é o amor. Agora 4h24, Caiçara, 4h24. Vamos lá, temperatura 18 neste momento, muito nublado, 89% é a umidade do ar. Não tem previsão ainda de chuva para agora, tá? Ainda não tem previsão de chuva. 5 da manhã, também não tem, vai estar pouco nublado às 6 da manhã. 7 da manhã, continua 18, sol. Isso aí, 18 graus é a temperatura neste momento. Deixa eu mandar um grande abraço aqui para nossa audiência. Dali Carlos, bom programa. Ótima quinta-feira para todos nós. O Cabral, Dali Cabral, grande abraço aí.
1: 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Bom dia, Carlos Roberto.
0: Bom dia.
1: Eu tica da tinga, Carlos tica Roberto. Tá um clima muito gostoso aqui na Restinga, zona sul de Porto Alegre. Carlos Roberto, coloca essa música, Regis 1%, Zezé de Camargo e Luciano. Eu quero oferecer pra todos os caminhoneiros, caminhoneiros e pro tio velho, o Cimeu Severino da Rádio
0: Caiçara.
1: E todos os caminhoneiros, caminhoneiros. Oi, Pantera Joyce, oi, Vonalci, Mezinga, Papael, Sidney, o velho da borracharia preta na Zona Norte e o Amanso em Caçapava do Sul.
0: Olha aí.
1: E todo o povo da Restinga. Aê!
0: Falar em CV, o CV faz um café daqueles. Daqui a pouco tá por aí, né? Nosso querido Severino, CV. 4h26, gente boa.

0: Padre, arruma aí, padre. Terceira dimensão na Caiçara.
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0: 4:29 agora, 18 é a temperatura. Alô, você de câncer, canceriano e canceriana. No trabalho, momento oportuno para estudos em sua área de atuação. Agora no amor, simpatia em alta, fazendo você brilhar. A saúde, inicie caminhadas ao ar livre. Número 1 é o número para hoje, viu? A cor é bege, canceriano e canceriana. 4:29, índio velho. Vamos pular dessa cama aí, tchê? Tá na hora? Bora lá. Quinta-feira recém, cara. Tendência aí no trabalho a ser um dia normal de rotina. Leonino e leonina. Leve os conflitos no amor. Abandone hábitos prejudiciais. 94 é o número. A cor é lilás. Para quem é de virgem, virginiano, não se sobrecarregue com muitas atividades. Agora no amor, enfrente as dificuldades com sabedoria. A saúde é regular. 113 é o número. A cor é marrom. Falei para você de câncer, leão, e também para você de virgem.
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0: Oi, Caissara, bom dia, bom dia, bom dia. Ô, porca véia, luz do meu rancho. E tivemos o quê? A perigosa e linda. Confere a hora aí da Rádio Caissara, 22 faltando para 5. 18 graus é a temperatura, o tempo tá nublado. É, tá nubladão agora. A nossa audiência aí, curtindo a Rádio Caissara. Obrigado aí pela companhia sempre. Hoje tem Grenal, hein? Será que vai acontecer? Olha, vai acontecer. Algo vai acontecer. Ô Carlos, manda uma música aí pra mim. Abração da Janete Colorada, sempre na escuta, adoro teu programa. Janete, beijos aí pra ti. Vai acontecer. Vai sim. Beijos aí, amada, sempre bem-vinda, tá? Muito bem. Na escuta, Taylor, fazendo um café. Bom dia a todos. Inter 3, Grêmio 0, diz o Taylor. Hein, Taylor? É isso aí? Olha só, rapaz. Opa! Juliano tá aí curtindo. Obrigado aí pela companhia. Beijos aí, amado Carlos e a Zezé do Partenon. Tamo junto sempre.
1: Bom dia, Carlão.
0: Bom dia.
1: Só pra desejar uma ótima quinta a todos.
0: Obrigado.
1: A você e os ouvintes.
0: Todos nós.
1: E a toda a família Rocha, em especial a ela, a dona Tília Rocha, minha mãe. E pedir aquela música. Hoje vamos pedir o Jean Giovanni.
0: Tá.
1: Nem dormindo consigo te esquecer.
0: Tá bom, tá dado o recado.
1: Abraços,
0: tá,
1: Everaldo da Loma do Pinheirão.
0: Valeu, meu guri.
1: E vamos à luta.
0: Vamos à luta.
1: Trabalhar.
0: Vamos carregar o piano. Bom serviço aí pra ti. 20 faltando pra 5. Eu falei pra você de Áries, Touro, Gêmeos, Câncer, Leão e Virgem. Já já eu falo pra Libra, Escorpião e também pra quem é de Sagitário.
2: Bom dia, Carlos Alberto.
0: Bom dia, bom dia.
2: Bom dia. Carlos Alvendinho aqui que tá 12 graus.
0: Tá bom.
2: Aqui não tá chovendo, mas vamos que vamos. Tá 14 graus. Não tá chovendo, mas vamos que vamos. Bom dia pra geral aí. Pra todo mundo tá escutando hoje nossa Rádio Caissara.
0: Coisa boa.
2: Vamos que vamos. Hoje é quinta-feira, dia 26.
0: Vamos lá.
2: 27 de 8. Vamos que vamos, não adianta nada. Bom dia pra geral aí, pra todo mundo
0: que tá escutando. Ó, 9 da manhã vai ter sol, cara. 8 da manhã tem sol, 7 da manhã. Né? A chegada aí do sol, 7, 8, 9, 10 da manhã vai estar um pouco nublado. Depois, meio-dia vai estar bem nublado. E assim vai até o finalzinho da tarde, céu claro. Tá bom. O que temos aqui? A nossa audiência. Ô, Serenita! Serenita da Ligadinha na Caissara. Obrigado aí pela audiência, tá? Bom, vamos lá então com o nosso Sidney Lima. Pra quem pediu? Foi o Mezenga que pediu? Hein? Ô! Oh.

0: viajando com o meu amor aqui, Rádio Caiçara, o Sidney Lima.
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0: Alô, você, Libriano e Libriana. Bom dia, a hora da Caiçara. 16 para 5, 18 é a temperatura. Bom, favorável no trabalho hoje, viu? Para atividades envolvendo saúde e beleza. Agora no amor, a lealdade será muito valorizada.

0: de Libra, Escorpião e Sagitário. Já já eu falo para Capricórnio, Aquário e também para você que é de Peixes.
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0: Bom dia, Carlos. Na escuta, Wagner de Santiago. Valeu, Wagner. Grande abraço aí para ti. Amigo Motora, César e Paulinho, viajante solitário. Confere a hora da Caiçara, 15 faltando para 5.

0: César e Paulinho, viajante solitário, confere a hora da Caiçara, 11 para 5.
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0: Vamos fechar nossa primeira rodada, Capricórnio, Aquário e Peixes. 11 para 5, 18 graus. Tá nublado. Neste momento, nublado. Capricorniano, não seja individualista e coopere aí com os teus colegas, tá? Agora do amor, cuidado para não faltar uma com uma promessa feita para pessoa amada, viu? A saúde é boa, 120 é o número, a cor é lilás. Para quem é de aquário, seja mais focado se quiser produzir mais. É. Agora do amor, será melhor evitar o preconceito. A saúde, organismo frágil, 482 é o número, a cor é branco. Peixes, vamos pular da cama aí, peixes. São 11 para 5 já. 11 para 5, Pisciano. Que no trabalho

0: se sujeite a vontades e também mandos de pessoas duvidosas. No amor, descoberta de novos sentimentos. A saúde é regular, 164 é o número e a cor é laranja. Daqui a pouco tem um repeteco aí na nossa segunda hora do Bom Dia Caiçara. E a nossa audiência mandando bem. Nossa audiência mandando. Ó, pra quem não conseguiu ouvir o horóscopo aí, às 5 da manhã eu repito, de Áries a Peixes, viu? Olha ali. Até parou apenas entregas. Vamos lá, André. Vamos pra lida? Bom dia, Carlos. Bom dia pra nós. Vamos juntos até Parobé nas entregas, curtindo a Caiçara. Entregando bebidas, né? Valeu, André Soares. Grande abraço aí pra ti. Abração pra todo o pessoal do Guajuviras. Guaju, Loreci do Cristal.
1: Bom dia.
0: A Loreci operou o pé. Tá de repouso. Tá em casa, curtindo a Caiçara, de repouso. Isso aí, bastante repouso, viu? Fica aí quietinho ouvindo a Caiçara. Logo, logo vou te levar aquele cafezinho aí. Amada, beijos aí, melhoras, tá? Melhoras aí, Loreci do Cristal. Sempre, sempre bem-vinda aqui na Rádio Caiçara. Olha a galera de chapéu. 9 para 6 agora. 9 para 6.

0: Gostei. E aí, tchê, a galega de chapéu aqui na Rádio Caiçara. Muito bem. Bom dia. 9:05. Tá, 9:05. Pronto. Tá resolvido, Paulo. Mas agora não é mais 9:05. Agora é 7:05, viu, Paulo? Ó, 7:05. 7:05, Paulo. Obrigado aí pela audiência. Pra quem tá curtindo aí a Rádio Caiçara, sejam todos bem-vindos aí. Quem mais que tá curtindo aqui? Ô, Reni, fala aí, Reni.
1: Bom dia, Carlão.
0: Bom aqui dia.
1: É Reni Santana do bairro São Geraldo. Ah. Eu pedi uma música do AGP, pode ser qualquer uma, que estou de Samboa.
0: Tá.
1: Vou oferecer pra todo mundo que estiver escutando, pra certo. Toda a galera, pra toda geral.
0: Tá bom?
1: Um bom descanso, um bom retorno, um bom descanso. E Deus no comando. E
0: vamos valeu, todos valeu.
1: Galera. Tchau, tchau.
0: Valeu, tchau, tchau. Agora, ó. Opa. Cheguei a me atrapalhar aqui. Ó, 6:05. Tá? 6:05. Acorda.

0: O AGP, deixa eu te amar, faz de conta que sou o primeiro. Ó, já vou repetir pra você de Áries, Touro e também pra quem é de Gêmeos. Tá curtindo aí a Caiçara? Bom dia, Caiçara. Abraços aí pra quem? Carlos, boa quinta-feira, bom trabalho aí pra todo mundo, pra ti, todos os ouvintes da Caiçara. É o nosso queridão Luiz do Belém Novo, tá ligadão aí. E aí, tchê?
1: Bom dia, louco velho. Vamos acelerar o carrão. Indicado e direcionado pro carazinho hoje.
0: Vamos lá, então.
1: É o Diego aqui do Guajuvina, carreteiro.
0: Vamos querer.
1: Vamos lá, mano, velho. Que Deus abençoe a todos aí. Vai dormir, um bom descanso. Quem vai acelerar.
0: Acelera.
1: Bom trabalho. Que vai pra outra feição aí também.
0: Também, isso
1: tá aí. Tá bom, mano, velho?
0: Valeu, Diego.
1: Baita abraço aí. Se puder tocar pra nós, sabe, sou caminhoneiro, terceira dimensão. Te agradeço, meu irmão.
0: Valeu, boa viagem pra ti. Obrigado aí pela audiência. Sempre curtindo aí a Caiçara. Ô, Diegão, louco velho. José Carlos e a Josiane, bom dia. Aí, Nolami, ao som da Caiçara.
2: CR.
0: Diga.
2: O Galo Guerreiro, conjunto das madrugadas, é o divulgador Zeca do Guaju. Passando por aqui para retribuir os alô recebido do nosso Carlos da Vendinha, Ronaldo Poeta de Esteio, da equipe da PUC, Mário Padeiro, repórter Batatinha das Estradas, Eduardo Caminhoneiro, meu irmão Fernando Gesseiro Vigilante, Rosane Maciel da Lomba do Pinheiro e a nossa amiga Kátia. E um beijo pra minha amada Rita de Cássia e um alô de A-Z-0-1000 pra todo mundo que tá na escuta.
0: É isso aí,
2: Zeca do
0: Guaju,
2: abençoada quinta-feira pra todos nós.
0: Valeu, Zeca do Guaju.
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horas, 1 minuto, 5 e 1, madrugada desta quinta-feira, hoje no calendário 27 de agosto, chegando já no finalzinho, né, na reta final do mês de agosto, 27, portanto. Próxima segunda-feira será dia 31 de agosto, na quarta-feira, né, 1º de setembro. Então estamos quase que uma semana aí do mês, início do mês de setembro, um pouquinho menos de uma semana. E estamos abrindo então a programação aqui, o Amanhecer na Cultura, quinta-feira com a temperatura não está tão baixa assim, né? Aliás, está elevada para o horário. O tempo está parcialmente nublado, tem algumas nuvens, 21 graus. Não sei se nos aplicativos o tempo está limpo, né? Vai até 30, 31 graus. Já na previsão do tempo poderíamos aí ter chuvas, então, no decorrer desta quinta-feira. Então, vamos aguardar. A gente conta aí com sua audiência e sintonia nas madrugadas aqui da Cultura até 6h55.

música, né, interagir aí com o ouvinte, trazer também a poesia durante a madrugada, oferecimento do Mercado da Casa, hora certa e temperatura, né? 21 graus, portanto, aqui na Riachuelo, centro de São Borja. 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Das empresas que fazem companhia durante a madrugada. 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Rio Uruguai, 2,40 lá em Garrucho, está baixando, Garrucho ali baixo, 2,40 m. São Borja, que está estabilizado, né, desde a noite de ontem, ele está estacionado em 3,75 m, portanto, aí, o nível do Rio Uruguai. Informações, portanto, na madrugada, o ouvinte pode participar aí pelo 996731260, né, da Rádio da Comunidade São Borgense, por exemplo, aqui já o pessoal aqui já nos manda aqui, o Ayrton, né, o Hulk já nos manda aqui um vídeo, né, nosso desejo também de um bom dia, um bom trabalho, Ayrton, uma boa quinta-feira, a gente agradece pela audiência e sintonia, pouco longo aqui o vídeo, mas a gente agradece aí, desejando também tudo de bom aí pro pessoal, na audiência da programação da cultura. Vamos começar com a gaita do Dedé Cunha, né? Na programação da cultura com Bailanta Costeira. São 5 horas mais 3 minutos e meio. A temperatura é de 21 graus.

0: bom dia, pessoal que está se preparando aí para o trabalho, aqueles que estão com o radinho na cabeceira da cama, né? A gente deseja também uma excelente quinta-feira, 21 graus no centro de São Borja, temperatura. Nosso bom dia, obrigado aí, Paulinho do Mato Grande, já enviando seu recado aqui, nos ligando pra gente, né? Participando, interagindo pelo 3431-2244. Até ele sugeriu a música Filho de São Borja. É, a gente encontrou aqui com o Tio Fagundes. Vamos trazer aí com o Tio Fagundes, né, Paulinho? Música do Honório de Andrade. Se o Honório estiver nos ouvindo, não, a gente não encontrou aqui com o Honório. Não está no sistema aqui no computador da emissora. Nosso bom dia também ao seu Dorval, né? A gente agradece pela audiência. Bom dia.
1: Boa quinta-feira.
0: Tá certo, obrigado, hein?
1: Bom trabalho para nós.
0: Ok. Tudo bom aí, seu Dorval, mandando a sua mensagem, seu áudio aqui para a programação da 1260. São 5 e 7, temperatura 21 graus.

17, temperatura aqui na programação Amanhecer na Cultura para o Mercado da Casa, né? 5 horas 10 minutos e a temperatura de 21 graus aqui no centro de São Borja. Oswaldir e Carlos Magrão.

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3: 5h14, 5h14, você conferindo a hora certa, né? A temperatura 21 graus, uma madrugada um pouco quente já em relação aos dias anteriores. Interessante que a temperatura começou gradativamente a aumentar, né? A subir. Hoje é quinta-feira, acho que na última terça teve 8 graus, ontem 12, hoje 21, quase dobrando, né? Cada dia que passa, haja saúde. Pessoal, com problemas aí de resfriados, gripes, enfim, problemas de garganta, devido à questão do clima, né? A noitinha frio, madrugada também friozinho, depois ele começa a se esquentar. Ontem tivemos entre 26, 27 graus à tarde, né? Hoje pode chegar a 30 graus na fronteira oeste aqui em São Borja. Instabilidade no final de semana e depois ela ameniza um pouco para a semana que vem. Falando sobre as chuvas, né? Aqui em São Borja, ele não, aqui na fronteira oeste não tem altos volumes, né? Quem sabe possivelmente um pouco mais de 20 milímetros até o próximo sábado. Já a preocupação é com relação à região aí do Vale do Taquari, região do Vale dos Sinos, região norte, também Santa Catarina, que pode ter altos volumes, mais de 250 milímetros, é a grande preocupação com relação às cheias, né? O alerta ontem da Metsul lançou aquele chamado alerta em vermelho, né? Para a grande possibilidade cheia de rios e também até o próprio Rio Uruguai, devido à cabeceira do Rio Uruguai, na região norte, e também Santa Catarina, possibilidade de altos volumes de chuva do final de semana, portanto, a partir de sexta, sábado, até terça-feira da semana que vem. 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Nosso bom dia, seu José Carlos César, né, também dá um bom dia aqui pra gente. Nosso bom dia, tudo bom?
4: Faz a quinta-feira pra todos. Obrigado. Nós.
3: Tudo bom, hein?
4: Na paz do Senhor.
3: Sim.
4: Saúde, saúde pra sua família também, pra
3: obrigado.
4: Todos nós.
3: Tá, pra o senhor
4: eu
3: também.
4: Pedi uma música, meu desassossego, não sei, não me lembro nem aqui, cansei.
3: Ah, Oswaldir e Carlos Magrão.
4: É.
3: Oswaldir e Carlos Magrão.
4: Meu desassossego. Tá, meu amigo velho,
3: certo.
4: Um abraço.
3: Ok, obrigado.
4: Quinta-feira pra todos nós.
3: Tá, certo. O senhor também, seu José Carlos. Oswaldir e Carlos Magrão, essa música foi uma das vencedoras aí do... da Ronda de São Pedro, alguns anos atrás, né? Na voz aí do... Oswaldir Carlos Magrão regravado, né? João Chagas Leite, entre os cantores aí também que participaram dessa música, né? Que foi premiada na Ronda de São Pedro. Meus desassossegos. Agora 5h18, 5h18 no Sertanejão, chega Felipe Falcão. Obrigado pela sua audiência, os caminhoneiros, motoristas, né? O pessoal do aplicativo. A gente agradece. É madrugada desta quinta-feira, 27 de agosto.

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1: Tá certo, temperatura para o mercado da casa, 5:22, temperatura no centro de São Borja, 21 graus, do Duque Dalvan.

5 horas 25 minutos, 5h25, trazendo uma música e informação no seu rádio aqui na programação da Cultura AM, né? O ouvinte participando, interagindo com a gente, nosso muito obrigado. Bom dia, seu Jadir também, né? Destacando que já está um pouco quente para esse horário, 21 graus. Obrigado, seu Jadir, desejando uma boa quinta-feira. Hoje no calendário, dia 27 de agosto. É, 27 de agosto, semana número 35 do ano, né? De janeiro até agora já se passaram 240 dias, faltando 125 para o final do ano. A lua é crescente, estação do inverno. Dia do psicólogo, dia do corretor de imóveis, dia da limpeza urbana, dia do peão de boiadeiro. Está aí, portanto, os destaques, né, das datas comemorativas. Alguns dos de pessoas aí que nasceram nessa data. 1934, Silvia Telles, cantora brasileira que faleceu em 1966. Sandra de Sá, nasceu em 1955, cantora brasileira, né? Carlos Lombardi, autor de telenovelas, roteirista e produtor de televisão brasileiro, nasceu nessa data em 1958. Marcos Paquetá, treinador brasileiro de futebol. Também Edinho, ex-futebolista brasileiro, filho de Pelé, nasceu em 1970. 1859, primeiro poço de petróleo perfurado nos Estados Unidos. Também a morte nesta data em 1974, aos 59 anos, do cantor e compositor gaúcho Lupicínio Rodrigues. Morreu novo, né? 59 anos. Dos fatos aí da história aqui na programação da 1260. O ouvinte participando, né? Nosso muito obrigado. Pessoal que está também se preparando para o trabalho. A gente agradece pela audiência e sintonia na programação aqui da Cultura. Nosso bom dia também para o Maicon, né? Bom dia, vencedor. Estou na escuta do teu horário, né? Se possível, larga aí Vaneiro do Cantador com os Mateadores. Vaneiro, não sei se não é do João Luiz Correia também, né, Maicon? Obrigado pela audiência, Maicon. Ligado na programação da Cultura. Os Mateadores, a gente vai pesquisar aqui com os Mateadores também. Obrigado, Maicon, bom dia também, né? Pra ti aí, também pra família, a gente agradece. São 5h27 e a temperatura no centro de São Borja na marca dos 21 graus, né? Nível do Rio Uruguai, a gente repetindo aí o nível do Rio Uruguai aos nossos ouvintes, né? Que estão ligados na programação da 1260. Garruchos, 2,40 metros, está baixando. Aqui em São Borja, 3,75 metros, está estacionado, estabilizado desde ontem, 3,75. Chega aí o Teixeirinha.

Luiz Correia aqui na programação Amanhecer na Cultura, 5h31. 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Temperatura de 21 graus aqui na Riachuelo. Música.

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3: 5 horas e 35 minutos, portanto, faltando 25 minutos para 6. Pessoal que tem que sair daqui a pouco, né? Não pode demorar muito, mas o pessoal sempre tem também aquela vontade de dormir um pouco mais, né? Ficar um pouco mais na cama aí. Mesmo assim, tem que acordar cedinho. A gente agradece a sua audiência, desejando uma excelente quinta-feira aos motoristas do transporte escolar. O pessoal que já está se dirigindo aí para o seu posto, já se dirige aí para o interior do município. Nós vamos para o Jorge Silveira. Tudo bom, Jorge? Vai fazer parte do Sem Fronteira na Semana Farroupilha, lá no Piquete Sur de Laça, né, do Seu João Brasil. Então, toda semana Farroupilha lá no Piquete Seu João Brasil, o grupo Sem Fronteira aí do Pedro Silveira. Não sei se o Dari ainda está nos componentes, mas o Jorge, né, entre outros. As informações aqui na programação. Mas então, o pessoal que está se dirigindo ao transporte, aos vans escolares, né, as Kombi, enfim, micro-ônibus, a gente deseja também tudo de bom. Nosso ouvinte do Rincão Santana, de Encruzilhada, em Iporã, São Miguel, São Marcos, nosso bom dia também. 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Pessoal que acorda cedinho aí na localidade de Sarandi, Mercedes, né? Também em Samburá, nosso muito obrigado. E aquelas localidades próximas aqui da cidade, Mato Grande, Ivaí, Capão Alto, né? Também em Caçacã, vai o nosso bom dia. 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E o Jorge, né, nos mandando também, o alô está na audiência, né, Jorge? A gente enviou aqui o recado para o pessoal, e ele está na audiência, nos mandou aqui a seguinte mensagem aqui pelo Facebook, né? ligados na programação aqui da 1260. Mandou um bom dia, né? Bom dia aqui pra gente, então. Te desejo um bom trabalho, Jorge. Ao Tiju também. Obrigado, Tiju. Bom trabalho também. Daqui a pouco vamos trazer aí o... com a música do Oswaldir e Carlos Magrão aqui na programação da 1260. Isso aí, Oswaldir e Carlos Magrão, Desassossegos, faltando 20 minutos para 6 da manhã, madrugadinha desta quinta-feira, temperatura 21 graus. Desassossego, daqui a um pouquinho então, né? Daqui a pouquinho vamos cumprir aí com a promessa pro seu José Carlos César, né, seu José? Chega então na programação Gujo Teixeira.

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3: 5h48, você confere aqui na Cultura de São Borges, faltando 12 minutos para 6, 21 graus a temperatura. 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Nosso bom dia também para o seu José Pinto, para o Tiju, né? Tiju, tudo é bom aí para o pessoal da São Rafael. A gente agradece pela audiência. Segundo ele, tem dificuldades aí para enviar mensagem, né? Mas com dificuldade da internet. Obrigado, seu José Pinto, pessoal da São Rafael. A gente agradece aí pela audiência aqui na programação da Cultura. A gente lembrou, sabe que sempre estão com o radinho ligado na Cultura, né? O nosso bom dia é para a localidade de São Ramão, alusão para o Duarte, para a dona Bete, para o Nico Machado, né? Para a dona Alcineira e seu Luiz Antônio Godó, a gente deseja também uma excelente quinta-feira. Bom dia, meu amigo Alberi, boa quinta-feira para todos nós, o Margarino. Obrigado, Margarino, tudo é bom? Ao Márcio, bom dia, Alberi, ótima quinta-feira para todos nós. Calorzinho, né, Márcio? Ao contrário, eu acho que da última segunda-feira que o Márcio nos mandou a foto até com formação de geada aí na madrugada. Bom dia, estou na escuta, um abraço, Chiru do Vale. Obrigado, Chiru do Vale, um bom trabalho. Também o Mauá, né? Bom dia, Alberi, na onda da 1260. Tá linda musiqueada, tá certo? Obrigado, Mauá, pela audiência. Também é seu Pedro, bom dia. Estamos na escuta aqui em Mercedes, aqui é o Pedro. Obrigado, tudo é bom?

Pedro, também a família, a gente agradece, né? E daqui a pouco vamos trazer aí o nível do Rio Uruguai em outras localidades. A gente agradece ao pessoal que está interagindo com a gente aqui na programação da Cultura para Três Tentos, ao lado do produtor, desde o plantar da primeira semente, é com a Três Tentos, né? 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Vamos trazer o Gerson Berger, aí da barragem do Chanchuri, né? Próximo de Uruguaiana. Gerson Berger, depois Oswaldir e Carlos Magrão. Aqui na programação Amanhecer na Cultura, 5h51.

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2: Com pontualidade de 6 horas, madrugadinha desta quinta-feira, 27 de agosto. Obrigado pela sua audiência e sintonia na programação aqui da Cultura, né? 1260, a programação desde as 5 até às 6h55, trazendo a música, a informação nas madrugadas aqui da Cultura. A gente já enviou nosso bom dia para o seu Jadir, né? Também a dona Senil, também seu Luiz Antônio Godoy, nosso bom dia. O pessoal já está chimarreando lá pela localidade de São Ramão. E saindo aqui da cidade, do interior, indo lá para o outro lado, né? Da divisa do Rio Grande com Santa Catarina, lá em Torres. Nosso bom dia, seu Oswaldo Barreto. Ele nos mandou a foto, segundo ele, ele ontem, mas belíssima foto, hein? Aparecendo aqui ao fundo, acho que é o Rio Mampituba, né? E os prédios do centro lá de Torres, na mais chamada mais bela praia gaúcha, né? Seu Oswaldo Barreto, nosso muito obrigado. Também o Márcio da São Francisco, a gente agradece pela audiência. E o João também já nos mandando aqui a mensagem lá do Teobaldo Claus, a gente agradece pela audiência. Dona Nélida também, do Teobaldo Claus, nosso muito obrigado. 6h01, aqui a programação Amanhecer na Cultura para produtos Comidori, também produtos Comidori, mais o xarope Gabiru, Toro Passo Agronegócio, 300, Mercado da Casa, JLA Energia Inteligente e também com a gente na programação da Cultura 1260, né? 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Tem aqui uma utilidade pública que a gente destacou ontem na programação da tarde, apenas reforçando. Desapareceu aí no último final de semana, próximo a Casa Esquiava ali, ao antigo Pepo, né? Uma cadela fox preto com branco, porte médio, atende por Mila. Tratar aí com Oswaldo pelo 98401-1161, 98401-1161. Informação aqui na programação da Cultura, que segue com a parte musical. Temperatura na marca dos 21 graus. Tem mais participação aqui do ouvinte, né? Que nos chega agora pelo WhatsApp da emissora. Vamos observar aqui. Nosso bom dia, amigo Alberista, onde escuta, toca taperas, filhos de São Borja, abraço Dornelis, obrigado Dornelis aí no Santos Reis, né? A gente agradece ao pessoal, também ao seu Milton Paim, né? E também o Panis, Nelson Panis ali, próximo, né, Panis? Tudo de bom? A gente agradece pela audiência aí. Mano Lima,

6h11, já chega Frutas da Mata Grupo Pataquira, nos nossos ouvintes pescadores aí nos acampamentos. Nosso muito obrigado pela audiência. Nós vamos pro Serginho Ribeiro, Repolho, Dino, né? Também ligados na programação, nós vamos pro Caio também, também a família, aos Balejos, né? Ligados na programação da cultura. A gente agradece pela audiência e sintonia nos 1260. E já chega aí para o Márcio, né? O Márcio deixou a sugestão musical aqui, né, Márcio? Nosso obrigado pela audiência e sintonia, pessoal da Agropecuária São, da Agro São Francisco. Mas antes também tem aqui o Flávio Moreira, nos manda lá de Floripa várias atrações. A partir de amanhã estará na Arena Floripa, lá o acampamento Farroupilha aqui do Rio Grande do Sul, né? Tem churrasco, enfim, tem vários shows aí, inclusive o Mano Lima, em Florianópolis aí, o acampamento Farroupilha, né, Flávio? Bom dia, Alberi, ao Mano Cláudio, a todos da Vila Santos Reis, aos demais conhecidos da Terra das Bolachas. Amanhã, Mano Lima vai estar aqui. Florianópolis, Farroupilha, vai ter o acampamento, tá certo? Obrigado aí, então. Pode enviar algumas fotos, né, Flávio, se possível. Tá certo. Obrigado na audiência aí também, o Alfredo Ximenes. Obrigado, Alfredo. Bom dia também. Lá na Tribal do Claus, ao João, também a Roseli, a Vitória. Nosso obrigado pela audiência. O pessoal que está se preparando na área da construção aí, da construção civil, né? Nosso muito obrigado. Nós vamos para o Marcos Construtor também, né? O Tiju, ao Cleto, ao Pretão. Vai o nosso bom dia, obrigado pela audiência e sintonia na programação aqui da Cultura M. As costureiras também no seu ateliê de costura, o pessoal que acorda cedinho, 6h12. Daqui a pouquinho também tem o espaço do Sertanejão, nos 1260. E não só também o pessoal da área da construção, das costureiras também, Uber Rural, né? Estamos na audiência, obrigado. Bom dia, amigo Alberi. Hoje queimei o churrasco, mas já estamos escutando. Mas há tempo ainda, né? Chimarré, tomar um cafezinho. Obrigado ao João Dornelles na audiência na Vila Jaguari, 6h13. Temperatura em São Borja, 21 graus, hora certa, temperatura é para o mercado da casa.

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aos 18 minutos, 6:18, né? A temperatura continua em 21 graus. Daqui a pouco vamos atualizar o nível do Rio Uruguai. Estava estacionado em 3,75 metros. Informação aqui, nosso bom dia também para o Luiz Carlos, dona Edelaine, né, Luiz Carlos? A gente agradece aí no bairro do Passo. E se preparando também daqui a pouco para a academia, pessoal. É importante a prática de exercícios físicos, né, para a própria saúde. Enfim, é nosso obrigado pela audiência. E falando em ouvintes, né, de São Pedro do Butuí, nosso bom dia também para Edelvan, a Priscila, também ao seu... também ao seu Pingo Toller lá no 101, né? Obrigado, seu Pingo. Tudo bom? Seu Sérgio Toller e Dona Rosa em São Pedro do Butuí também. O Serginho, a gente agradece pela audiência. Cabanha Santa Clara também, o Auri, ao Evandro. Não sei se o pessoal vai participar esse ano da Expo Inter, né? Alguns dos nossos ouvintes possivelmente indo à Expo Inter, que está em plena atividade. Acho que já vai ter início, né? Expo Inter até o dia 6 de setembro, é a data aí da Expo Inter. 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Free Flow, definidas medidas para multas e restrições de valores no Rio Grande do Sul. Daira havia informado, né? Que trabalhava na criação desse mecanismo, mas ainda não havia disponibilizado o procedimento aos motoristas. Também, resgate mobilizado após inundações que deixam ao menos 160 mortos no Nepal e no Tibete ontem, né? O desastre climático que ocorreu. Destaque também, Expo Inter será palco para agendas de presidenciáveis. Frente fria chega ao sul do estado nesta quinta-feira. Também... os destaques, o OAB lança a campanha Voto Não Tem Preço, Voto Tem Consequência. Destaque também para o Grenal, Sanabre e Alisson devem começar Grenal 453 no banco. Luiz Salles aciona o CNRV, ou CNRD, para cobrar dívida do Grêmio, o atacante Luiz Soares, né? Grenal 453 será estreias no lado do Inter, terá estreantes no lado do Grêmio também. Destaques também na Solidariedade celebra o Dia dos Soldados e Benevolução das Forças Armadas. Destaques a nível mundial. O governo Trump suspende, vamos observar aqui, através dos jornais, né, na programação aqui da cultura. O governo Trump suspende agendamentos para vistos de imigrantes nos Estados Unidos. Suposto mentor dos atentados de 11 de setembro será julgado em 2028. Destaques aí. Quais são os jogos dos times que têm uma partida a menos no Campeonato Brasileiro, segundo a coluna do Hilton Mombach aqui no Correio do Povo? Destaques, portanto, aí do jornal na madrugada desta quinta-feira. 6:21, o sertanejão. Pessoal também que nos acompanha, a dona Solange gosta do sertanejo antigo, né, dona Solange? Nosso bom dia, possivelmente você deve estar nos acompanhando lá em Juí. Bom dia também para o Éder Weber, bom dia também para o Eduardo Linsiner, né? A gente agradece pela audiência e sintonia. Os nossos ouvintes também do interior paulista, lá em Araras, Capivari. A gente chegando aí, vamos recordar esta música, inclusive, ela teve muitos anos, né? Tema do Som Brasil aí da Rede Globo, mas chegando agora com o Rolando Boldrin, 6:22.

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4: 7 temperatura para o Mercado da Casa, 6 horas 31 minutos, 6h31. Você confere aqui na programação o Amanhecer na Cultura. E a temperatura na marca continua nos 21 graus, né? Nosso bom dia também para o seu Oswaldo Barreto. Aliás, seu Oswaldo Barreto também, o seu Oswaldo Carpes, né? Oswaldo Barreto está nos na audiência lá em Torres, aí nos acompanhando pela internet no aplicativo do celular. E Oswaldo Carpes aí no bairro Paraboi, né? Dona Fátima, nosso muito obrigado. Seu Daniel também no bairro Florencio Guimarães, Altos da Boa Vista, os ouvintes aí também, a Dona Vilma, o seu José. Nosso obrigado também na São João Batista, possivelmente seu Antônio Ávila deve estar nos ouvindo, né? Dona Solange, sim, adoro sertanear, falando Dona Solange, está nos ouvindo. Nos mandou alô, né, Dona Solange, tudo bom aí na cidade de Juiz, a gente agradece pela audiência. Aqui o André Schmidt, todos os dias estamos ligados na programação cedinho na hora do mate, minha esposa e eu, mandando uma música para ela, Fernanda, um abraço, obrigado André.

0: 31, mais ou menos esse número aqui, a gente não... Faltou o número aqui, né, Adelar? 999-32-5081. Agora sim. Estava faltando aqui um 9, né? Então é 999-32-5081. 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Vamos mandar um alô aí, trazer também um comercial aqui para o Adelar, né? Uma propaganda. Obrigado, Adelar, pela audiência. Do Oswaldo, nosso muito obrigado pela audiência também. A gente agradece esses nossos ouvintes, amigos da programação aqui da Cultura. Também o seu Jairo, possivelmente deve estar chimarrendo, né, seu Jairo? Aí no bairro do Tiro. Nosso bom dia também é a dona Vera, uma das nossas ouvintes na programação, Josimar Velasco, seu Telmo e também a dona Márcia Cristina, o Alisson Velasco, né, os caminhoneiros aí. A gente agradece pela audiência e sintonia na programação da Cultura. 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
0: 6h34, programação e informação aqui sobre o nível do Rio Uruguai, né? Vamos começando lá por Porto Mauá, 3,21 metros, ele cresceu um pouco, estava 2,75, 2,76 ontem à tardinha, né? Agora 3,21 em Porto Mauá. Garrucha está baixando, esteve bem mais alto um pouco ontem, né? Teve com... acima aí dos 2,70m, 2,80m, agora 2,40m, está baixando em Garrucho, 2,40m, medição das 4h30 da madrugada de hoje. Aqui em São Borja continua estabilizado, né? Não cresceu nem baixou o nível do Rio Uruguai, 3,75m, continua estabilizado ou estacionado. Esta última atualização de 15 para 5 da madrugada de hoje, em Itaqui está baixando, 4,20m em Itaqui, é o nível do Rio Uruguai. Os pescadores aí, pessoal nos acampamentos, né? A gente deseja também tudo de bom. Obrigado pela audiência, pessoal do acampamento Encantado. Nosso bom dia também e uma boa quinta-feira. 6h35, 25 minutos faltando para 7 da manhã. E a temperatura é 21 graus. Porca véia.

Nosso bom dia também para a localidade não, a região lá da Serra, né? Bento Gonçalves, Garibaldi, do Nil Holanda também, que às vezes nos acompanha lá em Bento Gonçalves, o Renê, né? E também aqui na cidade, Dona Heloína, bairro Paraboi. Bom dia, sou de São Borja, moro aqui em Porto Alegre, escutando vocês. Um abraço a todos aí de São Borja, Vila Goulart, Helena Brizola, para minha mãe Vicentina e para o Ivan. Obrigado aqui ao Marco Mota, né? Está nos acompanhando na programação da 1261. Alô, para o Adler, o Bola e da Sapataria Oliveira, nos acompanhando na programação da Cultura. Bom dia aqui na Encruzilhada, na escuta. Não sei se é o Miguel, né? Tá certo, obrigado então. Na audiência pessoal da Encruzilhada, audiência da programação aqui da Cultura, que chega aí com Guto Gonzalez, faltando 19 minutos para 7, 6h41, temperatura 21 graus.

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preço máximo R$210. O leite, o litro, preço médio R$2,48, preço máximo R$2,95. O milho, 60 quilos, R$60,23 e preço máximo R$65. Soja, 60 quilos, R$131,38. E também se mantém, né, o preço médio e máximo R$131,38. Já o preço máximo é R$131,38 e o máximo R$138. O suíno quilo vivo, R$5,28, né, e preço máximo R$6. O trigo, 60 quilos, R$69,81 e o preço máximo R$72 o trigo. A vaca quilo vivo, 11,18, preço máximo R$12. Aí, portanto, as cotações valendo até amanhã, dia 28 de agosto, segundo a Emater. Reta final aqui da programação, então agradecendo as empresas que ficaram com a gente na 1260, né? Durante a madrugada desta quinta-feira, a gente retorna amanhã, fechando aí a semana e já quase que fechando o mês, né? Que termina aí na próxima semana, na semana que vem. Dia 1º será na próxima terça-feira da semana que vem. 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A gente retorna a participar no Gente é Notícia dentro de aproximadamente uma hora, né? Aqui na programação da Cultura. E à tarde, novo encontro na tarde é sua. Antes também tem aqui um bom dia, o seu Hélio lá na Linho Porã. Bom dia, Alberino Chimarrão, na escuta do programa. Obrigado, seu Hélio, dona Onete, tudo de bom aí pra vocês, né? O Robertson também, indo pra localidade, eu acho que deve estar em São Lucas, né, Robertson? Também o Sérgio Garcia, obrigado, Sérgio, na Itacorá. Já no finalzinho aqui do programa, nosso bom dia para o Sérgio. A gente agradece pela audiência na programação da Cultura. Faltando 12 minutos para 7 da manhã e a temperatura é de 21.

A Castro, a Terezinha, também o Maninha, a gente deseja também tudo de bom, excelente quinta-feira. Apenas também aqui uma informação aos nossos ouvintes, a partir de amanhã, devido ao horário político, o programa ele termina um pouco mais cedo, né? A partir das 6h30, depois vem o Sol Nosso para Todos, até 6h15, é 5 minutos com Jesus, até às 7h da manhã tem horário político, até por volta das 7h25. E depois, claro, segue a programação normal. Então, a partir de amanhã, durante aí um período, né? Até o mês de outubro, final de outubro, aí o programa vai ao ar até às 6h30 da manhã, ou da madrugada de segunda a sexta-feira. Chegando então o Tio Nanato, sugestão aí do Sérgio Petiço, do Mangerona, vamos trazer aqui na programação da Cultura.

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0: Bom dia, amigo ouvinte. Está com você o programa 5 Minutos com Jesus, um programa da Igreja Evangélica Luterana do Brasil, Congregação Cristo de São Borja. Hoje, quinta-feira, 27 de agosto, vamos meditar sobre o tema Alívio no Sofrimento. E o nosso texto bíblico está registrado no livro do profeta Jeremias, no capítulo 15, versículo 18. Por que continuo a sofrer? Amável ouvinte, o profeta Jeremias foi chamado por Deus, ainda jovem, para ser seu porta-voz. Ele viveu em um tempo difícil, quando o povo havia desprezado completamente a palavra do Senhor. Sua missão era anunciar o juízo de Deus, mas ele encontrou forte resistência. Jeremias foi perseguido e maltratado por causa da sua fidelidade. Diante de tanto sofrimento, Jeremias desabafa com Deus. Por que continuo a sofrer? Por que as minhas feridas doem sem parar? Será que não posso confiar em ti? Será que és como um riacho que seca no verão? Jeremias capítulo 15, no versículo 18. Muitas pessoas imaginam que a fé cristã lhes dá um passaporte para a felicidade terrena. Não é difícil encontrar quem engane as pessoas com promessas de saúde e prosperidade em nome de uma suposta fé. No entanto, Jeremias nos mostra uma fé realista, que não nega as dificuldades, mas as apresenta diante de Deus, perguntando a razão do seu sofrimento. Deus chamou Jeremias ao arrependimento e prometeu fortalecê-lo para que prosseguisse em sua missão. Da mesma forma, muitos cristãos enfrentam sofrimento, problemas de saúde, dificuldades no trabalho, conflitos familiares ou até perseguições e cancelamentos por causa de sua fé. Infelizmente, alguns se afastam de Deus nesses momentos. Mas a verdade é que Deus nunca nos abandona. Por amor a nós, Jesus suportou dores e sofrimentos sem fim. Ele se entregou à morte de cruz para pagar pelos nossos pecados. Ele carregou os seus sofrimentos e fortalece você para que viva a fé fielmente ali onde ele o colocou. Atenção para os seguintes avisos. Neste sábado, às 15 horas, teremos reunião de servas. E neste domingo, às 19 horas, nós teremos o nosso culto a Deus. Oremos diante da cruz. Senhor Jesus, ajuda-me a enfrentar os meus sofrimentos, olhando firmemente para a tua cruz. Amém.
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0: Bom dia, 7 horas 31 minutos. É quinta-feira, 27 de agosto de 2026. Faltam 127 dias para o final do ano. Neste momento, aqui na capital gaúcha do Fandango, a temperatura é de 21 graus centígrados. Wilson, na técnica de som, está começando Bom Dia Cidade, programa da Prefeitura Municipal de São Borja. A entrevistada de hoje é a secretária municipal da saúde, Sabrina Dornelles Loureiro, retornando de férias, mas certamente já no pique, porque a saúde não para. Secretária, satisfação recebê-la mais uma vez, bom dia.
1: Bom dia, Paulo Roberto, bom dia, Ilse, bom dia a todos os ouvintes. Satisfação é nossa de estar aqui no teu programa.
0: Bem, eu estou vendo que a sua frente tem uma relação enorme de atividades cumpridas ao longo desse mês de agosto, que está chegando ao final, e óbvio que já tem algo previsto para setembro, que está logo ali adiante. O que, dá para destacar do que foi realizado? Visitas às escolas, aquela questão de colocar as carteirinhas de vacinação em dia, enfim, uma série de atividades para atender a nossa comunidade. O que, dá para destacar?
1: Sim, como você disse mesmo, tirei uns dias de férias, é bom recarregar as baterias, né? A gente vem com as baterias recarregadas, fica um tempo com a família, foi muito bom. A nossa equipe é muito boa, né, Paulo Roberto? A nossa coordenadora Graciele Rodrigues assumiu a pasta da saúde enquanto eu estava ausente. E as nossas equipes, nossos coordenadores de setores, né, tocam a secretaria. A secretaria fez muitas atividades, sim, em agosto, até vou relatar aqui algumas. Quanto à carteirinha da vacinação, foi um sucesso, né? Coordenado pela nossa enfermeira Karen Vidal. Ela fez todas as visitas que estavam ali no programa, visitou as escolas desde o dia 3/8, né? Como eu te falei, revisando as multivacinações das crianças e adolescentes, ou seja, de 0 anos até 15 anos incompleto, e foi um sucesso. Hoje eles estão, inclusive, no interior. Hoje eles vão ir na escola Franco Baglione, lá da FEPAGRO, né? Na parte da manhã, e de tarde na Militina Alvarez e Nilporã. Amanhã, dia 28, eles concluem também no interior, lá no Olinto Dornelles, e à tarde na escola da Timbaúva. E segue até dia 9 de setembro. Não vou citar as escolas, porque ainda ontem, conversando com a Karen, ela me falou que vai haver algumas alterações por causa do desfile do 7 de setembro do interior.
0: Sim.
1: Mas vai ser cumprido todas as escolas programadas para as visitas, e ela me falou que vão concluir os 100% das visitas. Ou seja, é ir lá revisar as carteirinhas, né? Então a gente pede a colaboração dos pais que estão nos ouvindo, das escolas de hoje, e de amanhã, que levem as carteirinhas vacinais para serem revisadas, que ali vai o bilhetinho da enfermeira, se está ok, até dando os parabéns, e se não está a vacinação em dia, solicitando quais as vacinas que eles precisam colocar em dia. Então é muito importante a carteirinha estar em dia, então essas visitações ajudaram muito. Agora, 22 de agosto, sábado passado, teve o dia D da multivacinação, que foi 22 de agosto, para essa campanha também, onde eles foram aplicados 72 vacinas, 72 aplicações no sábado. Então, a vacinação ela está sempre, né, a gente buscando, né, se não está 100% é porque, às vezes, a população não colabora. Mas o que depender da nossa equipe, né, a gente está sempre indo atrás, fazendo buscas ativas, que principalmente criança e adolescente, que ainda não foram imunizados, né, é importante para que aquelas doenças que foram erradicadas nunca mais retornem, né. A vacinação do H1N1 segue também em todas as SFs e também na central de vacinas. E as atividades dos SFs foram intensas no mês de agosto. Julho e agosto foram meses de muitos atendimentos, tanto nos postos de saúde quanto no PAN. Seguimos com aquele reforço de médico, de terceiro médico. A gente está sempre monitorando, porque é um custo elevado, o PAN é um custo 100% do município, né? Então, ele tem um custo elevado, mas enquanto a gente vê que tem muito movimento, a gente segue mantendo com 3 médicos. Também tivemos muita atividade dos SFs do Agosto Dourado, né, que é o aleitamento materno, que é estimular as mães a amamentarem, porque o aleitamento materno também é uma forma de imunização. Aqueles anticorpos que a mãe adquiriu, ela também passa para o seu bebê, né, fora todos os nutrientes que tem no leite materno e que são muito importantes nos primeiros meses de vida. Então, essa campanha do Agosto Dourado foi muito boa no mês de agosto. Aqui eu quero aproveitar o espaço e parabenizar todas as nossas enfermeiras dos SFs, porque elas fizeram muitas atividades, assim, chamando as mãezinhas, tanto as gestantes quanto aquelas que já ganharam seus bebês. Então, foi um mês bem intenso. Revitalizações também seguimos, né, Paulo Roberto? A gente segue revitalizando lá o CAPS AD, Álcool e Droga, que é lá no antigo São Francisco. Sim. Uma parceria junto com o Hospital Ivan Goulart, como o prédio lá é eles que nos alugam. Então, a parte tanto da reforma elétrica, eles estão fazendo, e a parte externa, estrutural, que o prédio é um prédio antigo, a parte externa está sendo toda feita com o recurso do Hospital Ivan Goulart, em parceria. A parte interna já é nós que estamos fazendo, que é a pintura, melhorias das salas dos pacientes, que eu ainda não visitei depois que cheguei das minhas férias, mas acredito que já tenham concluído ou estejam concluindo. Começaram também uma revitalização no SAMU ali, para pintar o SAMU, para atualizar, porque as pinturas vão desbotando com o tempo, né? A placa,
0: época de inverno, a umidade causa estragos também.
1: A placa de identificação caiu, então a gente está revitalizando ali, vamos pintar. E todos os SFs que já foram revitalizados também estavam esperando a licitação das placas, já vamos começar a colocar as placas novas. O SF6 da Boa Vista segue em reforma, a gente está fazendo um muro também para dar mais segurança lá, que lá houve uns roubos de ar-condicionado e tal. Então, estamos colocando um muro na parte dos fundos e também vamos colocar portão, também está sendo pintado e revitalizado. Então, a gente segue, vai seguir esse mês de setembro revitalizando, sempre por etapa, né? Os recursos, eles não são infinitos, então a gente vai elegendo as prioridades, mas a gente está sempre com aquele olhar especial para a saúde, né? Que é da nossa gestão, do nosso prefeito José Luiz, é aquele olhar especial para a saúde, é nunca se descuidar da saúde, né? Temos tido um aumento muito grande nas despesas, a gente tenta controlar o máximo que pode, mas a saúde é uma coisa que não para, né? Que muitas vezes independe de nós. Muitas viagens para fora de domicílio, a gente está regulando e controlando o transporte com o nosso médico regulador, mas assim, só para a gente ter uma ideia, com todo o nosso controle, né, a gente teve um aumento de 30%, porque também o Estado aumentou o número de cirurgia, diversificou algumas cidades de referência, umas mudaram, então assim, ó, a gente tem feito muito isso, muito serviço, e também serviço da nossa ambulância, né, a gente foi fazer uma análise ali, a nossa ambulância esse mês fez 25 transportes de paciente ou de alta ou de transporte para ser atendido fora do domicílio, com motorista, com técnica de enfermagem, deram 25 viagens, é quase uma viagem por dia, porque às vezes num dia tu tem duas, três viagens, né?
0: Exato.
1: Ela é um bate e volta, a ambulância chega e sai, né? Então, estamos aguardando duas novas que a gente comprou. Então, naquela fase de transformação, porque a gente compra e eles demoram um pouquinho para fazer os acabamentos internos da ambulância.
0: Adaptações, né?
1: É, e a gente está com aquela ambulância que a gente acabou locando, que como eu te falei, as nossas viagens não param, aquelas duas últimas ambulâncias adquiridas ainda no governo do prefeito Bonotto, elas não paravam e muitas vezes acabavam indo para a oficina, porque é muita viagem, é uma atrás da outra, né? Então, a gente acabou locando uma agora por 90 dias, que tem nos ajudado muito, e estamos aguardando duas que vão chegar.
0: Perfeito.
1: Raio-X e ultrassom estão bem adiantados no processo licitatório, tem todo esse processo demorado, às vezes, porque tem essa burocracia.
0: Questão da legislação.
1: É, e esses equipamentos de alto valores, assim, ó, eles impugnam, eles questionam, então, mas está bem adiantado, tanto do ultrassom quanto do raio-x. Posso te dizer que já está nos finalmente da licitação. Claro que depois tem um pouco da demora para entregar, mas assim, acredito que neste mês de setembro seja concluído o processo licitatório a gente já tenha qual a empresa que venceu, tanto do raio-x quanto do ultrassom, para nós seguir o projeto do prefeito também, de transformar o CASA também, não só no atendimento de especialista, como também de exames complementares, para facilitar, né, esses atendimentos nas SFs e PAN.
0: Ontem à noite a gente vivenciou com uma pessoa nossa o atendimento da saúde em São Borja, porque nós às vezes nos deparamos com reclamações normais e a gente tem que parar e analisar, certamente a senhora faz isso, de analisar essas reclamações, críticas, enfim, mas ontem foi necessário levar uma pessoa até o PAN, primeiro no PAN, e o PAN imediatamente com seus profissionais fez uma análise, né, rápida e colocou na ambulância e enviou diretamente para o Hospital Ivan Goulart. O Hospital Ivan Goulart, mesmo atendimento, a mesma atenção, a pessoa está ainda sob observação, agora pela manhã eu estive lá, e esperando a chegada do médico para saber o que fazer, né? Mas certamente vai se sair bem. Então, parabenizar a Secretaria da Saúde lá no PAN, o Hospital Ivan Goulart, aqui com a Fernanda e toda a sua equipe, enfim. E quanto às vacinas, a enfermeira Karen Vidal, nós sabemos perfeitamente do seu profissionalismo e os cuidados que ela dispensa. Eu acho que a coisa está bem encaminhada, não é, secretária?
1: Sim, eu digo que sim. Até como tu falou, críticas sempre são bem-vindas, críticas construtivas. Mas a gente tem feito uma análise, tem recolhido nossas avaliações das nossas urnas, dos postos de saúde, e a gente tem visto assim, ó, as avaliações da população tá muito mais positiva. Tem algumas críticas, mas tudo pontual, mas a grande maioria dos que a gente vem vindo e vem analisando com a nossa ouvidoria é mais elogios do que crítica. E o PAN, pontualmente, ultimamente eu posso te dizer que crítica quase não há. Não vou dizer que é perfeito, porque deve haver algumas falhas,
0: mas acontece,
1: com certeza.
0: Mas não é a regra, a exceção.
1: Mas o PAN tem sido muito elogiado, né? Ele é coordenado também lá pelo enfermeiro Alexandre. A gente tem em cada setor um coordenador, então isso é muito bom, porque quando a gente vê algo que precisa melhorar, a gente chama o coordenador, a gente chama aquele que é responsável pelo setor e busca uma solução. E o PAN, ele vem sendo muito elogiado. E com certeza, porque também a gente fez reforço, né? A equipe precisa estar reforçada. A nossa ambulância está ali direto, sempre uma técnica acompanhando nesses casos pontuais, como tu,
0: sim,
1: disse. Temos o eletrocardiograma ali para qualquer coisa, eles já fazem. Se tem que deixar um pouquinho em observação, a gente também tem uma sala lá no PAN que pode se deixar para casos não graves. Casos graves e urgentes vão para o hospital, né?
0: Exato.
1: E me lembrei de uma outra novidade que nós temos, né, que é muito boa, que a gente vinha tentando reforçar nossa telemedicina, né, faz horas que a gente oferta e faz chamamento de neuropediatra, mas não estávamos conseguindo, Paulo. E a gente conseguiu finalmente, iniciou agora dia 25 de agosto o primeiro atendimento. E aqui eu quero fazer só um pequeno comentário. O primeiro dia ela nos ofertou 8 consultas, né, e tu acredita que com toda essa especialidade rara e escassa, das 8 consultas, 2 faltaram. A gente ficou um pouco triste com isso. Vamos revisar quem faltou, por que não nos avisou. E se simplesmente a pessoa não avisou por
0: tira
1: nada,
0: o lugar de alguém, né?
1: Ela vai para o fim da fila. Então, a gente reforça aqui, pessoal, não só a neuropediatra, claro, qualquer consulta. A gente vê que o pessoal vem faltando exames e consultas. Não pode. Quando acontecer isso, nos avise, a gente põe outro no lugar. É muito escasso, é uma fila grande de neuropediatra.
0: Verdade.
1: A gente tinha em São Luís e tinha em Santo Ângelo. Santo Ângelo, a doutora se descredenciou do SIS Missões já faz quase um ano. O doutor de São Luís vinha atendendo, aí começou a aumentar muito as consultas do SIS Missões. Nos falou que a partir de agora vai parar por um tempo, vai deixar de nos atender. A gente estava assim, ó, sem saída para a neuropediatria. Agora a gente conseguiu, mas te confesso que para o primeiro dia a gente ficou até com vergonha da doutora. Porque neuropediatras são especialidades muito raras. Aí tu imagina tu disponibilizar para o SUS e 2 pessoas faltarem. Né? A gente vai ver se houve falha nossa, acho que não. Se a gente não reforçou a consulta, se foi agendado com muito tempo. Mas isso independe, a pessoa tem que ter responsabilidade, pegar o agendamento e buscar honrar, né? Porque é uma consulta muito rara, tem que valorizar. E se não puder ir, dá lugar para outro.
0: Perfeito. Secretária Sabrina Dornelles Loureiro, da Saúde, obrigado pela sua participação. Um ótimo dia, bom trabalho.
1: Obrigada e um bom dia a todos.
0: Ficamos por aqui com o Bom Dia Cidade de hoje. A todos uma ótima quinta-feira e até amanhã às

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0: bom dia você que está na sintonia aqui da Rádio Cultura M1260, emissora da empresa São Borgense de Comunicações Limitada. Começando agora, 7 horas e 49 minutos desta quinta-feira, mais uma edição do programa Gente a Notícia, edição deste 27 de agosto de 2026. Sejam todos muito bem-vindos à nossa programação que vai até as 9 horas e 10 minutos, trazendo informação nesse iniciozinho de manhã, em especial aqui da nossa São Borja, mas também sempre com a participação da Rede Pampa, trazendo notícias a nível do estado, do país, do mundo. E a gente também vai informando com relação às informações mais relevantes aqui para o nosso cidadão também, o nosso São Borgense. Estamos na rua Riachuelo 928, centro da cidade, aqui do nosso município de São Borja, capital gaúcha do fandango, se preparando para a Semana Farroupilha, para diversos fandangos que acontecem nesse próximo mês. Aqui também a terra dos presidentes, o primeiro dos sete povos das missões. E a nossa equipe já está a postos. O programa Gente a Notícia vai ao ar com a apresentação de Anelise Andres, Alberi Dias, Enéia Júnior, Alberi, além da apresentação também na operação. Bom dia, Alberi.
1: Bom dia, Anelise. Também bom dia ao Enéas e aos ouvintes aí da programação.
0: Enéas, bom dia.
2: Muito bom dia, Anelise. Bom dia, Alberi. Bom dia a você que está na nossa audiência. Sempre um prazer estar por aqui.
0: 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Então, esses são os nossos parceiros e a gente vai com eles até as 9 horas e 10. Pois muito bem, 7 horas e 50 minutos. Hoje, temperatura bem diferente, né, Alberi? Hoje estamos com calorzinho já nesse momento. Então, já te pergunto direto, quantos graus? Quantos graus de mínima?
1: Ele continua em 21 graus, Anelise, desde a madrugada e não alterou. Alterou 21 graus, né? Temperatura mais alta aí da semana. Interessante que a gente começou com 8 graus, 7 graus na segunda-feira e aí foi aumentando, né? Ontem tivemos aí, passou já para 12 e hoje 21, quase que o dobro aí de ontem para hoje.
0: Exatamente. Quase que o dobro, a diferença também, né? É. Ontem já não estava tão frio, mas mesmo assim dava para colocar um casaco. Hoje realmente a temperatura...

0: altura é outra, né?
1: E de tarde ontem fez 28, né?
2: O meu, eu ia dizer, meu aplicativo ontem marcou 28 graus já de tarde. Então, na temperatura bem, bem elevada, o que a gente estava vivendo ali de 12, 14, 16 graus, né? Em uma constante. Agora muda tudo isso pelos próximos dias aqui, pelo menos. Eu tô com bastante calor até então.
0: É, na verdade, esse calor de 28 graus e 30 graus previsto para hoje, ele não vai longe, não. Final de semana, a temperatura, ela não deve aumentar tanto. Ela vai permanecer numa temperatura mais baixa. Uma temperatura em que a gente tá aqui, mais ou menos, vai ser a máxima.
2: Pode-se dizer amena, né?
0: É, uma temperatura boa, né? Não o calor. Hoje nós vamos ter um dia de verão. Hoje a temperatura máxima, ela deve alcançar... Olha, tudo bem, meu celular ele é um pouco exagerado, mas o meu celular está marcando 32 graus para as 15 horas da tarde. 32 graus. E o sol deverá permanecer durante todo o dia. Pelo menos até o início da noite. Pelo menos até... Assim, as nuvens elas só devem aparecer mais no início da noite. Ontem mostrava que ia ser todo dia nublado no meu aplicativo. Hoje ele mudou para sol, mas não sei como é que vai se comportar. Eu não arrisquei para lavar roupa hoje, mas deveria.
2: Eu tô com sol aqui, na verdade, me apresenta sol durante todo dia e tu falou 32, né? Eu tenho 30 só.
0: É, o
2: dois
0: meu...
2: a menos um pouco.
0: Então, mas eu falei, o meu ele é um pouco exagerado.
2: 30 só, como se fosse...
0: E eu tenho chuva só a partir de amanhã. Eu acho que a Metsu Meteorologia, ela não enviou ainda a previsão, né, Alberim?
1: Temos a previsão, né, Liz?
0: É, eu tenho chuva só para amanhã. Aqui amanhã já aparece chuva. Aparece chuva para amanhã, para sábado e para domingo aqui no meu aplicativo. E como eu falei, as temperaturas não devem... Hoje vai ser a máxima. Hoje vai ser a máxima. A partir de amanhã desce um pouquinho a máxima, em torno de 27 graus. E aí sábado e domingo eu tenho 20, 21 de máxima e olhe lá.
2: É, pois é.
0: E mínimas já com 16.
2: O meu sábado e domingo aqui já são mínimas ali nos 15 graus, por exemplo. E daí já no início da semana eu já tenho 9. Na terça-feira, por exemplo, de mínimo.
0: Ah, mas é semana que vem.
2: Isso, já é semana que vem. Mas no final de semana segue essa temperatura mais amena, né? Mais ali no intervalo, tranquilo, e depois já baixa de novo. Só que, né, uma amplitude térmica gigantesca. Não sei se no aplicativo de vocês mostra, mas terça pra mim, 25 de máximo e 9 de mínima, por exemplo. É amplitude térmica pra saúde de ninguém, ninguém ficar à vontade, né?
0: É só o amanhecer mesmo, né? É.
1: E a chuva... Não temos muitos volumes de chuva aqui para a região, né, Annelise? Mas também tem o alerta aí de a chuva deve passar dos 100 milímetros em muitos pontos do Rio Grande do Sul, segundo a Metsul de ontem postou, né? E fica esses alertas aí, até pode chegar a 300 milímetros na serra litoral, Alto Uruguai, né? E aqui a Metsul também faz uma análise, né? Que há um risco elevado de cheias no Rio Grande do Sul, segundo a Metsul, para os rios... Uruguai, Jacuí, Taquari, Sinos, Caí e Gravataí, as bacias dos rios, até mesmo Uruguai, tem esse alerta para ser, claro, para a semana que vem, que essa chuva ela vai até terça-feira, né, em muitos locais. Então, para a semana que vem, tem esses alertas aí de crescimento dos rios.
0: Alberi, a chuva ela deve começar hoje em alguns pontos do estado,
1: é,
0: né?
1: Começa hoje já, né? E aí se estende até terça, serão vários dias aí de chuva intensa em muitos locais, aí pode chegar até 300 milímetros.
0: Quanto que tu tem de previsão de acumulado ou de chuva pro final de semana aqui para São Borja, Enéas?
2: Eu na verdade, pro final de semana eu não tenho chuva, como eu falei antes. Eu tenho um tempo nublado. Eu tenho chuva para sexta-feira.
0: Amanhã.
2: É, só amanhã. Eu tenho de... Deixa eu olhar aqui que eu já tinha dado uma fechadinha no meu aplicativo. Mas... Deixa eu olhar, calma, com calma aí. Sexta-feira, 3,3 milímetros eu tenho.
0: É.
2: Quase nada.
0: Praticamente nada, de acordo pelo meu... Qual aplicativo que tu tá usando?
2: O Clima Tempo.
0: Ok.
2: Aí aqui, se eu olhar mais pra baixo, daí se eu for ali... Aqui no domingo, dei 4,6. Lá no domingo. Mais do que amanhã, no caso.
0: Sim. Bom, deixa eu mandar bom dia aqui pra Nália Pinheiro, a Donata Rodrigues Amarelo participando conosco, Luiz Augusto Celestino, a Vera Maria Ferreira, Terezinha Kunzler, Roselaine Morgenthal, são as nossas mensagens que a gente tá recebendo aqui pela nossa live. Ontem também eu fiquei devendo um questionamento da Charlize com relação à saúde, com relação às demoras de agendamento de exames de rotina. E hoje, o pessoal deve ter acompanhado, quem já estava ligadinho na Rádio Cultura, que a secretária Sabrina Loureiro estava na prefeitura concedendo uma entrevista agora há pouco. E eu questionei ela com relação a esse questionamento da Charlize Silva. Então, Charlize, tô te devendo, tá? Assim que eu tiver o retorno, eu repasso aqui no programa.
2: posso só trazer uma... Eu quero levantar e depois, se a gente tiver a oportunidade, levantar uma pauta do que está acontecendo. Lógico, hoje é dia de Grenal, né? A gente já está em clima de Grenal, a gente vai abordar bastante, ou pelo menos um pouco disso.
0: Falando em Grenal, mas... ontem o Degrazia comentou que achava que o Inter tinha um pouco de vantagem. Ih. Não que seja grande coisa dos times, mas que o Inter tinha um pouco de vantagem, ele como gremista... E o Alberi aqui, como colorado, falou que ele acreditava que o Grêmio tem um pouco de vantagem.
2: Sabe o que é isso?
0: Duas opiniões.
2: Sabe o que é isso, Nelise?
0: É o medo.
2: Isso é tirar o peso do adversário, tirar o favoritismo. Sempre quando tem essa coisa... Eu, pra mim, não adianta. Qualquer coisa diferente do empate amanhã, hoje no caso, vai ser uma surpresa pra mim.
0: Tu vai no empate.
2: Eu vou no empate em 0-0, no jogo mais feio da história dos Grenais, talvez. Porque olha, que times horríveis de se ver jogar. Tá bem, bem...
0: Qual é o horário do jogo hoje?
2: Abri.
1: 8 da noite.
2: Hã?
1: 20 horas. 8 da noite,
2: horas.
1: Então. Velho jogo do Grenal.
2: Hoje tem Grenal, a gente pode até repercutir depois um pouquinho. Mas também tem uma coisa que eu quero abordar, que a Globo começou a sessão de sabatinas deles, vocês viram?
0: A gente já tem comentado, na verdade.
2: Pois é, vocês comentaram essas, eu assisti na íntegra, do Caiado, do Romeu Zema, e ontem do Renan Santos, hoje tem do presidente Lula, amanhã tem do Flávio Bolsonaro, no sábado tem do Augusto Cury, então algumas entrevistas bem, bem decisivas, assim, que mostram como está a preparação dos candidatos, né? Tá bem bacana de assistir essas entrevistas.
0: É, mais ou menos, né? Porque muito pouco a gente consegue conhecer os projetos deles. O que a gente consegue conhecer é o quanto a Globo quer pegar em alguns... Ontem, o Rafael Santos, ontem ele só falou...
2: Renan.
0: De arma, o Renan, desculpa. Ele só falou de armas...
2: Atômicas?
0: Atômicas e segurança.
2: É.
0: Educação não saiu.
2: Não, arcabouço fiscal
0: saiu. Saúde, nada. É. Então, assim, ó, ficaram 32 minutos falando no mesmo assunto.
2: Mas é que é a questão dos nichos, né? É a questão de cada candidato ter o seu nicho, né? Tu pode ver que o Ronaldo Caiado, como ele não é nichado, ele teve uma amplitude maior para as perguntas, né? E como o Renan, ele tem polêmica nisso, mas depois a gente comenta com calma, até porque não vai dar tempo agora. Só que tá legal de assistir essas sabatinas, viu? Tá, pelo menos a gente vê onde que tá o foco dos candidatos em cada ponto. E hoje tem o presidente Lula, viu? Então...
0: Eu tenho um pouco de dúvida se é o foco do candidato ou se é o foco que a Globo quer mostrar.
2: É, o foco que a Globo quer, logicamente, mas aí a gente vê como que o candidato se vira em um buraco, né, apertado, e aí tem essa.
0: 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Vamos à Rede Pampa e daqui a pouquinho a gente volta aqui no estúdio.
3: Emet emite alertas para tempestades com ventos de até 100 km por hora no Rio Grande do Sul. Agora 8 horas em ponto, 18 graus a temperatura em Porto Alegre. Este é o Pampa Notícias e vamos atualizando as principais informações do momento. O Instituto Nacional de Meteorologia emitiu 2 avisos de tempestade para esta quinta-feira no Rio Grande do Sul. O primeiro, de perigo, prevê chuva de até 100 milímetros por dia, ventos de até 100 km por hora e queda de granizo. O alerta abrange regiões do Rio Grande do Sul, incluindo a região metropolitana de Porto Alegre. O segundo aviso, de perigo potencial, prevê chuva de até 50 milímetros por dia, ventos de até 60 km por hora e possibilidade de granizo. O Supremo Tribunal Federal retoma nesta quinta-feira o julgamento que pode definir se motoristas e entregadores de aplicativos têm vínculo empregatício com as plataformas. A decisão deverá servir de referência para outros processos semelhantes em todo o país. As ações discutem se o controle feito pelos aplicativos pode caracterizar a relação de emprego. O julgamento começou em 2025, mas foi interrompido e voltou a ser adiado em junho. Congresso Nacional deve votar na próxima semana a medida provisória que prevê o fim da chamada taxa das blusinhas. A expectativa é instalar a comissão responsável pela análise do texto na terça-feira e votar a proposta na Câmara e no Senado até quinta-feira. A medida provisória perde a validade no dia 8 de setembro e, se não for aprovada, a cobrança do imposto sobre compras internacionais de até $50 será retomada. A taxa de 20% está em vigor desde agosto de 2024. O número de mortes em uma avalanche seguida de enchentes e deslizamentos na fronteira entre o Nepal e a China subiu para 273. Mais de 1.300 pessoas estão desaparecidas nos dois países. As equipes de resgate continuam as buscas entre a lama e os escombros. O desastre começou após o colapso de uma geleira que provocou uma grande enxurrada. A tragédia atingiu áreas próximas a rios do Nepal e também da região do Tibete. O navio tanque foi atingido por um projétil desconhecido no Estreito de Hormuz na noite desta quarta-feira. O impacto provocou um incêndio que já foi controlado. Toda a tripulação está em segurança e não houve registro de danos ambientais. As autoridades locais investigam as circunstâncias do incidente. 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
2: Muito bem, vamos lá, 8 horas, 10 minutos, 8 e 10, dando sequência no programa Gente é Notícia. 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Agora sim, vamos aproveitar então e voltar um pouquinho ao assunto que a gente estava falando antes da Rede Pampa, que são as entrevistas que estão acontecendo com os candidatos à presidência da República, que a Rede Globo programou. E toda essa semana ela está sendo apresentado, então, os candidatos, depois do Jornal Nacional, com o César Tralli e a Renata Vasconcelos. Eu tenho comentado aqui, na segunda-feira foi o Zema, na terça-feira o Ronaldo Caiado e ontem o Renan Santos, hoje o presidente Lula, amanhã Flávio Bolsonaro e no sábado Augusto Cury. Comentamos que na segunda-feira, talvez tu tenha tido alguma impressão diferente, acho que não, Enéas, mas como tu não estava aqui na segunda e na terça-feira, comentamos que o Zema na segunda-feira ele foi bombardeado e se perdeu, uhum. Né? A gente viu ele sem muita reação e sem conseguir complementar também o seu raciocínio e a Renata Vasconcelos e o Tralli bombardeando ele. Né? Eu achei uma forma bem desrespeitosa, achei a Renata com ódio do Zema, para falar bem a verdade, assim, a forma como ela fazia as perguntas, parecia que ela estava ralhando ele.
3: Na verdade, dos três, né?
2: É, mas ainda com o Zema eu achei pior. Não sei se alguém falou alguma coisa, eu achei assim, a segunda-feira para mim foi a pior por parte dela, porque tinha aquela animosidade dela, pelo menos foi o que me pareceu. Ou talvez eu não estivesse esperando isso e já estava mais acostumada na terça, como eu já tinha visto segunda. Pode ser, tá? Na terça-feira nós vimos um Caiado que não deixou eles falarem, ao contrário da segunda-feira, que eles não deixaram o Zema complementar, o Caiado não deixou eles fazerem as perguntas quase, né? Porque ele atropelou. O que não deixa de estar certo, né? Ele aproveitou para falar o que ele queria falar. Só que aí eu achei uma confusão, assim, a entrevista do Caiado, eu fiquei confusa, assim, foram muitas coisas.
4: E aqui também tem uma participação do ouvinte aqui, a dona Maria Ferreira. Ela disse que não conseguiu ouvir até o momento em nenhum candidato um projeto decisivo e firme que abranja saúde, educação, moradia e dignidade aos cidadãos. Todos muito fracos, segundo a dona Maria Ferreira.
2: Tá. Esses temas não foram, na verdade, não foram trabalhados, né? Não foram trabalhados pela Globo até então. Eu acho que eles tinham muito mais perguntas, mas não chegaram ao nível de alcançar o resto das pautas, né? Eles ficaram em algumas pautas mais sensíveis aos candidatos, vamos dizer assim. E ontem nós vimos o Renan Santos, que ele conseguiu, ele também, em alguns momentos, ele dizia, né, não, deixa eu concluir, mas a Renata e o Trali conseguiram fazer as perguntas. Mas o que, que eu percebi ontem, assim, o Renan Santos, ele é um pouco mais direto, ele não enrola tanto, assim, então ele conseguiu responder mais dentro daquela pauta que a Globo achou que era sensível para o candidato, que é a questão das, da, das armas atômicas, é a questão da segurança, não é? Então, o que eu percebi ontem, assim, a Renata e o Trali, como apresentadores e como questionadores, eles tinham uma lista de perguntas, então em alguns momentos eles diziam, não, candidato, a gente tem que avançar. Mas se o candidato não concluísse do jeito que eles queriam, eles voltavam. Sabe? Eles seguiam naquele assunto de novo. Eles mesmos diziam que eles tinham que avançar, mas eles acabavam voltando se eles achavam que o candidato se saiu bem na resposta. Aí eles, não, mas para aí, mas e aí? Que nem a... Né, a diversas questões ali dentro da segurança pública, questão de polícia, questão dos próprios criminosos que o Renan combatia e falava. E eles acabavam, eles queriam mudar de assunto, mas se o Renan, dependendo da resposta deles, eles voltavam. Não sei se foi mais ou menos a impressão que tu teve.
3: Sim, e aí, deixa só eu voltar alguns passinhos para trás. Vamos voltar para a Band. Vamos voltar pro debate dos candidatos. Tá? A Globo não ia convidar o Augusto Cury sábado, o Augusto Cury veio e ganhou esse direito graças à participação no debate. Só para fazer essa menção aqui também, né? A gente sabe que o Romeu, o Zema, o Lula e o Flávio Bolsonaro não foram no debate, acabam perdendo um pouquinho desse prestígio, parece, né? Se a gente enxergar dessa forma. Deixa eu voltar no Zema. O Zema foi escorrachado no ar, né, pelos entrevistadores. Eu não sei se o Zema não estava tão bem preparado para fazer aquelas respostas, sabe?
2: Eu acho que ele não se preparou para isso.
3: Eu acho que talvez ele estava preparado para receber uma, para participar de uma entrevista mais amigável e foi extremamente
2: E ele teve azar, né? Ele foi o primeiro.
3: E ele foi o primeiro, exato, do sorteio, foi o primeiro, não adianta. O que para mim, o Zema também se complicou? Foram muitas perguntas fora do cerco neoliberal dele. Ele é neoliberal novo, né, do Partido Novo, então ele tem essa visão um pouco mais liberalista nas pautas, principalmente de economia, né? Principalmente de economia, e aí ele aborda algumas outras na campanha deles. E a Globo foi na contramão. Não veio só direto nas propostas dele, mas o que ele teria para mais fora daquilo. Tanto que ele se atrapalhou todo na pergunta da violência contra a mulher, por exemplo. Né? Que é. Acabou se atrapalhando. Ali ele se perdeu, deu brecha para a Renata e a Renata realmente atacou. Eu vou só discordar de ti só no formato. Eu acho que esse formato um pouco mais com os ânimos um pouco mais aflorados, ele não é um tom adotado pela Globo quando é o Bonner que faz, quando é a Fátima que faz, mas o César Trali e a Renata Vasconcelos, eles têm essa identidade, essa veia vindo mais do jornalismo investigativo. A Renata Vasconcelos, nos anos 2000 ali, início, ela era investigativa total. E o César Trali, repórter, né? Então eles tiveram essa maleabilidade nesse tempo. Eles chegam aqui muito pressionados pela rede social para tirar a principal pauta de cada candidato. Para tirar o principal suco. Tanto que tu pode ver na diferença. O Caiado é um político mais construído do que o Zema. O Zema foi governador, mas o Caiado, ele já tem 40 anos de atuação. Então, o que o Caiado fez? Ele pegou as pautas que eles queriam, falou exatamente o que eles queriam e, por isso, teve mais tempo de fala.
2: Não, na verdade, ele não falou o que eles queriam. Ele atropelou.
3: Ele atropelou, pois é.
2: Ele falou o que ele queria e, assim, o questionamento era sobre X, ele falava Y. E não tava nem aí. Não, eu vou falar aquilo que eu...
3: E ele sabe muito bem que pro eleitor dele o discurso vai funcionar. Aí a gente vem para o Renan Santos. Renan Santos, ele não teve nenhum cargo político, ele é presidente do Missão e é um guri novo, jovem, completamente inexperiente na parte da política. Ele poderia ter sido menos, como é que eu vou dizer, poderia ter sido mais pressionado e caído fora da reta. Mas dentro do discurso dele, ele se manteve nas perguntas ali. Aí vamos para o modelo do debate. É a bomba atômica. A bomba atômica foi citada 3 vezes em 3 perguntas diferentes.
2: Sim, tem necessidade?
3: Não tem necessidade. É uma pauta que ele defende e que ele reafirmou e disse, sim, eu defendo e daqui 30 anos a gente, se eu for presidente, eu quero que tenha bomba atômica. A pauta de segurança pública, que é o que o Renan mais prega nas redes sociais, que é o prendeu, matou, né, que é o que ele diz. Ele já deixou muito claro isso na primeira resposta. E eles vinham com as falas polêmicas dele justamente para dar uma queimada no candidato. Que é o banho de sangue, né? Essas coisas um pouco mais impactantes que ele fala e que ele não deixou de falar. Ele foi lá e retrucou de novo, falou da mesma forma. Eu acho a postura do César Trali muito mais contida do que a da Renata.
2: Não, eu acho também.
3: Mas ontem ele se afiou um pouquinho mais pra cima do Renan também.
2: Não, aí agora sim.
3: Essa correria, né, atrás dos candidatos.
2: Aí, até a gente tem uma mensagem aqui do Getúlio Carvalho, até o tempo todo dos assuntos, não apresentando seus planos de governo. O Caiado só falou e enrolou o tempo todo. Eu vou discordar contigo, Getúlio, porque os questionamentos não são sobre os planos de governo.
3: Não é plano.
2: Porque um dos exemplos de ontem que eu vou dar foi questionado sobre sobre uma pessoa do próprio partido Missão, que é muito próximo ao Renan Santos, agora não me lembro.
3: Sim, o Mamãe Falei, agora não lembro o nome dele.
2: Eu não lembro também o nome dele. O que ele achava do comentário que ele tinha feito...
3: Sobre as ucranianas,
2: agora,
3: né?
2: Agora vocês me dizem o que isso faz, o que isso tem a ver com os projetos do Renan Santos. É. Então, eu não acho que a Globo focou nos projetos, aí é que tá. Eu não acho que eles fugiram, porque a Globo não focou nos projetos deles.
3: Não, pois é.
2: A Globo focou em detalhes sensíveis.
3: Em detalhes sensíveis e em problemas polêmicos.
2: E aí, assim, ó, quando eles iam... E até de repente, a pergunta tinha a ver com alguma coisa do plano de governo. Mas ela primeiro queimava, falava alguma coisa, e aí o candidato queria se defender daquilo que estava falando.
3: E não é por si só queimação. É o próprio candidato que realmente falou aquilo. É a questão de vou jogar...
2: Mas no caso do Renan Santos, não foi ele que falou, né?
3: É, nessa pergunta. Mas, por exemplo, na do STF ontem, eu achei que o Renan ia ficar de calça na mão, ia pegar meio problemático, porque ele fez uma declaração dizendo que não vai respeitar decisões monocráticas do STF. O que o pessoal da Globo fez? Foi lá, pegou aquela fala dele.
2: Sim.
3: E contextualizou numa pergunta, tá, então tu vai fazer o que tu quer quando tu for presidente. E ele saiu pela tangente, ele conseguiu fazer essa resposta. Mas é uma coisa muito polêmica, né? Então tu pega, tu mexe com o judiciário, bota um candidato a presidente frente a frente com o judiciário e ele que se vire. Então a Globo tem essa responsabilidade e eles sabem que tem essa responsabilidade porque justamente gera aquilo. Like, né? Gera a visibilidade que eles precisam. E não tô falando que é errado, pelo contrário, é necessário para esse tipo de debate, né? Senão, né? Não adianta. Mas eu acho que eles precisariam focar um pouquinho mais nas propostas.
2: Eu acho que eles não estão tirando o que eles poderiam tirar dos candidatos.
3: Poderia ser melhor. É aquela velha história, poderia ser melhor.
2: Eu acho que eles querem é mostrar, eles querem... Como é que eu vou dizer? Querem like.
3: Querem, exato. Querem a movimentação nas redes sociais, o burburinho. Querem que cortem as perguntas feitas para os candidatos para ficar ali com aquela saia justa.
2: E vamos ficar atento então, né? Hoje, presidente Lula... E amanhã, Flávio Bolsonaro, que são as duas figuras que estão acima, no topo, das pesquisas eleitorais.
3: E se seguir nessa atuada, nós vamos ver os jornalistas bem, né, levantando o tom contra eles, porque eles estão também no centro das principais polêmicas hoje, né? Então a gente vai ver como é que vai ser essa abordagem, se vai seguir nesse mesmo formato. Hoje, presidente Lula, a partir das 20, e o...
2: É 21 horas.
3: 21, isso, e o Flávio Bolsonaro amanhã. E sábado tem o Augusto Cury também, que é um candidato que ganhou o direito de ser sabatinado a partir do debate da Band, pra tu ver como é...
2: Porque ele foi, né?
3: Porque ele foi no debate da Band, participou lá, se saiu relativamente bem, os três saíram bem naquele debate, e ganharam mais espaço. Então aí é a importância dos debates, né?
2: Que eu quero ver o que eles vão pegar do Augusto Cury. Só isso que eu quero ver. O que eles vão pegar do Augusto Cury?
3: Uma pessoa ilibada, né? Pessoa que não...
2: É.
3: Bom, mas fez uma perguntinha no debate, né? Aquela resposta que ele deu no debate sobre ser mais pacifista, talvez isso possa servir como um...
2: Bom, e aí falando ainda sobre política, dois candidatos ao Planalto confirmaram presença na Expo Inter, que começa agora sábado e vai até 6 de setembro. E o número pode subir. Por enquanto, Flávio Bolsonaro, do PL, irá à feira no dia 2... agora, próxima quarta-feira, e o candidato Romeu Zema, do Novo, estará no evento neste domingo. Representante do PSD na disputa à presidência da República, Ronaldo Caiado, tem uma pré-agenda marcada para o dia 5 no Estado. Se for confirmada a vinda dele, ele deve passar, sim, pela Expo Inter. No caso de Lula, que tenta a reeleição do PT, não há nenhuma previsão de nova data para agendas no Rio Grande do Sul. Vamos lembrar que ele tinha uma agenda confirmada e foi desmarcada em função da previsão de fortes chuvas. Inclusive, aconteceria amanhã, véspera do início da feira. O Planalto ele deve ser representado institucionalmente no evento pelo ministro da Agricultura, André de Paula.
4: Annelise, e sobre essa questão da transmissão hoje às 9 da noite, né? Deve ter aí, no caso, a divisão com o clássico Grenal. O pessoal quer ver o Grenal e também a questão da...
2: É mesmo.
4: Vai ter uma divisão, né? Vamos ver quem é que vai.
3: Vai pegar bem no meio.
4: Que dia no segundo tempo aí.
2: Mas eu vou assistir a entrevista, tá?
3: Eu também vou assistir o debate.
2: A gente deixa. Alberi, então vamos combinar o seguinte. Tu assiste o jogo, já que tu não tá assistindo as entrevistas, e a gente assiste a entrevista. É, olha aqui a Márcia Velasque, bom dia. Quintamos, vamos esperar hoje à noite se vão atropelar o candidato. É, hoje é uma... Hoje é uma das entrevistas mais importantes que a gente tem, como eu falei, né? O Lula e o Flávio Bolsonaro estão no topo das pesquisas eleitorais. Então, obviamente, que é importante também a gente acompanhar em especial esses dois candidatos. Mas também conhecer os outros candidatos que muitos talvez nem conheçam, né?
3: Exato. Aí é que está a importância dessas promoções, é que também chamou a atenção a alta audiência nesses debates, nessas sabatinas aqui, né? Nessas entrevistas dos candidatos um pouco mais abaixo. Lula e o Flávio, e não é... O pessoal me critica, eu não estou jogando contra, pelo contrário. Lula e Flávio, eles estão no centro das principais polêmicas, então, queira ou não, claro. Vai vir a pergunta do Lulinha. Ontem um jornalista fez a pergunta do Lulinha, o Lula deixou a entrevista. Flávio Bolsonaro também, na questão do filme.
2: Isso vai acontecer.
3: Fizeram a pergunta pro Flávio Bolsonaro esses dias do filme, o Flávio falou meia dúzia de coisa e saiu. Hoje o Lula não vai poder sair da entrevista com a Globo. Se falarem do Lulinha.
2: E nem amanhã o Flávio.
3: Se falarem do Dark Horse. Então, hoje é importante porque a gente vai ter que ouvir se eles estão preparados para sair dessa saia justa.
2: E se a Globo vai fazer as perguntas.
3: E eu espero que sim. Se fizeram para os outros candidatos, espero que para esses dois também façam. Porque a gente precisa ver como que eles vão se sair com essas polêmicas.
2: 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Trazendo aqui, deixa eu só passar aqui as cotações do agronegócio. Então, a soja teve um aumento. Está o valor a R$ 132,00 a soja, a saca, o trigo R$ 70,00, o milho R$ 60,00, o arroz R$ 75,00 também, teve aumento, e a canola o valor de R$ 135,00.
3: Subiu um pouquinho o arroz, né?
2: Estava
3: em 58, né, e agora tem 75.
2: É.
4: Sobre...
3: Em poucos meses, no caso, né?
2: Não, e a soja saiu de 123 e agora está 132.
4: Sobre essa questão da política, o futebol, seu Baldo lá de São Marcos... Segundo eles, vai ter uma alternativa aqui neles. Vai colocar uma TV ao lado da outra e não vai perder nada.
3: Multitelas. Multitelas. Muito boa, muito boa. Deixa eu só comentar a respeito... Tu falou a respeito da Expo... Da
2: Expo Inter.
3: Expo Inter. E o próximo debate dos candidatos ao governo do Estado, aí já linkando de novo política com Expo Inter, vai acontecer na Expo Inter. Quem vai promover vai ser a FAMURS, né? A Federação dos Municípios. Aqui do Rio Grande do Sul, vai ser no dia 2, na quarta-feira, a partir das 16h30, candidatos Gabriel, Juliana, Luciano e Maranata são os convidados.
2: E falando ainda em política amanhã, a partir das 7 horas da manhã já começa a propaganda eleitoral gratuita, os programas que acontecem de segunda a sábado. Então amanhã, sexta, não sei por que vai começar numa sexta-feira, mas tudo bem. Então amanhã, na sexta-feira, começa sexta, sábado, e aí pula para segunda. Domingo não tem, e o pessoal vai acompanhar aqui pela rádio também as propagandas. Só que do Estado, mas também tem para presidente, né, os nossos candidatos a deputado estadual, deputado federal, governo do Estado e senadores aqui do nosso Estado. Perfeito. 8h28, vamos chamar um intervalinho comercial na sequência. Ontem a gente já começou aqui no programa falar de São Borja em dança. Hoje a gente trouxe ela, a professora Salete Maurer, e ela que vai fazer o convite para você para esse final de semana que temos o São Borja em dança. Já voltamos.
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0: de volta, 8 horas e 33 minutos.
1: Chegou a previsão.
0: 8h33, chegou a previsão, mas vamos segurar essa previsão do tempo, então. Depois a gente repassa, porque estamos recebendo a professora Salete Maurer para fazer o convite, então, desse evento tão, tão importante e já tão tradicional aqui em São Borja, que é o São Borja em Dança. Bom dia, professora, tudo bem?
2: Bom dia, minha querida Nelise. Bom dia, o meu querido agora coordenador junto conosco do São Borja em Dança. É um prazer estar com vocês nesse maravilhoso programa do Gente é Notícia.
0: O prazer é todo nosso de recebê-la, professora, para falar um pouquinho e fazer esse convite. Então, nós chegamos ao 27º São Borja em Dança.
2: Isso aí, né, Nelise e Enéas? 27 anos trazendo a arte da dança para São Borja, né?
0: Eu queria que a senhora contasse, antes da gente falar o desse ano, eu queria que a senhora contasse do primeiro. Como é que começou o São Borja em Dança?
2: Eu tinha academia de ballet Salete Maurer.
0: Sim.
2: E nós participávamos muito dos concursos da Confederação Interamericana de Dança. Íamos para o Paraguai, Uruguai, Argentina, né, e Brasil. E daí o nosso presidente, Rodolfo Somoriago, convidou Salete, quem sabe você faz esse espetáculo em São Borja. Eu digo, bem, vamos tentar. E deu certo. Fizemos o primeiro com todo o pessoal de São Borja me ajudando. Um dava 50, outro 100. Não é? Fizemos no Recreativo São Borgense e tivemos sucesso. De lá para cá, todos os anos estamos aí com o nosso querido São Borja em Dança.
0: Isso, na verdade, é 30 anos atrás.
2: 30 anos atrás.
0: Porque 3 anos não...
2: Não fizemos.
0: Não teve. 30 anos atrás.
2: É isso aí. E eu acho, assim, eu me sinto muito orgulhosa porque eu levei São Borja para diversas cidades, na Argentina, no Paraguai, no Uruguai. Quer dizer que a arte da dança fluiu e ficamos conhecidos em São Borja.
3: Com certeza.
0: E a Academia Salete Maurer foi até que ano, tia? A senhora lembra?
2: Ah, Maria, foi 40 anos, alegria, Nelise.
0: Que aí a Miriam assumiu.
2: A Miriam assumiu e está indo muito bem. Segue os mesmos passos que eu tinha na academia, uma formação de pessoas, não só na dança, como pessoas, não é? E está indo muito bem. E ela é uma, junto com a Cristina, que são, Cristina, minha secretária de 20 anos da academia, e que estão coordenando para mim o São Borja em Dança, ela e a Cristina.
3: E a minha pequena é bailarina lá na Mirna.
2: Ah, Mir. É?
3: É, tá. Ah. Agora tá um pouquinho paradinha, mas tá.
2: Mas é de lá. É, ah, lá. Que bom. Que é bom. É. Tu, a negrinha, a Nelise, desculpe te chamar de negrinha.
0: Não,
2: né?
0: Tem problema, tia. Tá? Não tem, pode me chamar assim.
2: É,
0: fiz parte da academia, mas
2: foi,
0: não fui.
2: Foi minha aluna. Mas claro.
0: Muitos
2: anos. Não esquece que a tia Salete está no 80 a mais, né?
0: Mas eu tive o prazer de ser aluna da tia Salete.
2: É, isso aí.
0: Coisa, né? Boa. E aí ontem eu comentei na fronteira e vou falar aqui, quem vê a tia Salete agora, né? Meiga! Não
2: queridinha.
0: Sabem!
2: Queridinha!
0: Não sabem o que que era
2: que
0: a
2: era,
0: professora Salete.
2: É, o que era a linha das alunas. Não.
0: Era outra
2: boa,
0: coisa.
2: É, boa, Nelise, tanto que... Curti tanto vocês, que vocês todas são alguém na vida.
0: É verdade,
2: hoje.
0: Né? Todas bem encaminhadas.
2: Todas,
0: né?
2: Bem criadas.
0: Bem criadas. Como diria minha mãe.
2: É isso aí.
0: Bem criadas.
2: Graças a Deus.
0: Graças a Deus. Bom, então, nós temos o São Borja em Dança acontecendo sábado.
2: Sábado, com início às 11 horas da manhã, abertura, onde teremos a presença de um grupo de dança. De dança clássica, que irá fazer a terceira parte do ballet Dom Quixote, tá? Pessoal da Argentina vem para abrilhantar. Daí depois começamos, teremos o nosso chefe,
0: o Enéas,
2: o mestre de cerimônia esse ano, com muito prazer, que vai se encampar também conosco no São Borja em Dança, e iniciamos as danças, não é? Daí já está tudo esquematizado, porque, para vocês saberem, nós temos 16 delegações.
3: É, pois é.
2: 16 delegações, calculamos 400 bailarinos.
3: E mais de 100 apresentações.
2: Sim, e mais 150
1: apresentações.
3: Pois é, 150 apresentações.
0: É, é bastante.
1: É bastante. É. Mas a gente já teve 200 e pouco que nós passamos um dia inteiro dançando, uma noite inteira dançando, até a metade do outro dia, não é? Quer dizer que o Samborges em dança tem um nome, né? Pessoal respeito.
0: Sim, 27 edições.
3: É. 27 edições é o prestígio que se conquista, né?
1: É, pois é.
0: É verdade, com o nome de Chalete Maura. Bom, e quem quiser, tia, comprar ingresso, como é que funciona?
1: Ah, tem na portaria vai ter ingresso e lá em casa também. A Miriam também tem ingresso, né? O ingresso é R$20.
0: Imagina, R$20.
1: É. Porque nós temos que juntar para pagar as despesas.
0: Obviamente.
1: E já nesse momento agradeço aqui os meus companheiros de anos, mais de 40 anos, a rádio, jornal. Não,
0: imagina,
1: é?
0: Merece. Imagina.
1: Que estão sempre conosco, né? São os patrocinadores sem ganhar nada, só pelo amor.
0: Merece muito, né? Quando a gente fala em cultura, quando a gente fala em dança, né? A importância que é desse prestígio, a lindeza que é uma dança, quem... É. Quem já conseguiu acompanhar um espetáculo desse sabe a emoção que a gente sente, né?
1: É, isso é verdade.
0: O pessoal que está na plateia, né? Isso passa muito para a gente.
1: Passa, sim.
0: E são apresentações maravilhosas, vale muito a pena. Bom, como ele começa às 11 horas da manhã e se estende e vai até a noite, né? As pessoas, obviamente, que de repente se quiserem ir de tarde, né? Podem ir no horário que conseguirem se organizar.
1: É, isso aí. E também, se ela for de manhã na abertura, ela pode pegar na saída, pegar seu ingresso e voltar tarde, né?
0: Sim.
1: Só paga uma vez os R$20.
0: Claro. É, levar a criançada, né? Como é bom
1: pra
0: aproveitar para ver, para tomarem gosto. A
3: entrar
0: dança
3: nesse universo, né, também.
0: É. Entrar nesse universo...
1: É isso aí, entrar de dança, né?
0: É, isso faz bem pro corpo, isso faz bem
1: pra
0: alma.
1: Pra alma, não é?
3: Pra disciplina, né? Eu acho que pra vida toda, né, dona Salete? Porque ele tem essa questão de ser... A dança, ela é uma expressão cultural, mas ela, queira ou não, é uma atividade física. E aquilo vai te regrando, vai te deixando mais
1: à vontade. É, porque a dança não é só tu chegar e dançar. Ela tem toda uma formação, não é?
0: E outra que a dança é divertida, né?
1: Ah, é muito
0: bom
1: boa.
0: Dançar.
1: É bom dançar.
0: É bom dançar. Ah, que coisa boa. Tenho certeza que mais um ano de sucesso.
1: Eu agradeço a vocês.
0: Ah, e é no Colégio das Irmãs.
1: Ah, é no Colégio das Irmãs, no auditório, como sempre. Porque não temos outro lugar em São Borja.
0: É verdade.
1: Para te levar pessoas que vêm, já fazem uma viagem, não vou levar num estádio dançar. É. Não
0: e,
1: pode.
0: E como a gente precisava um outro lugar, né?
1: Com certeza.
3: É verdade.
0: Para as apresentações.
3: Fica a dica, né?
1: Mas eu acho assim que na nossa cultura é meio devagar, né?
0: E é um custo também, né?
1: É um
0: né?
1: custo.
0: Mas São Borja precisa de mais um espaço.
1: Tem que
0: realmente.
1: Ter. É, tá. Mas eu agradeço a oportunidade, foi um prazer estar com vocês.
0: Nós que agradecemos sempre.
1: Tá. E gostaria de vê-la lá na plateia subir no palco. Para receber as homenagens.
0: Não para dançar, né, tia?
1: Não para dançar.
3: Tá bom. Não mais, né? Não mais.
1: Não mais.
0: Não mais.
3: Mas vem cá, dona Salete, agora para nós e para nossa audiência, ela ia bem na dança ou não?
0: Ia. Mas é que eu era pequena.
1: Ela
0: né?
1: era um biscoizinho dançando.
0: Olha. Eu não cheguei a avançar como algumas amigas minhas que avançaram. Se formaram.
1: É. Tem muita
0: gente. Eu lembro da Aline Quirinos.
1: Ah, é. Hoje tem uma escola
0: em Bento. Hoje tem uma escola em Bento, exatamente.
1: É. Muita gente.
0: Que coisa boa, né?
1: Coisa
0: eu fico feliz, às vezes, em ver ela nas redes sociais.
1: É, muito boa ela. Boa aluna, boa professora.
0: É, verdade. Bom, prof. Salete, parabéns por mais esse evento. Tá? Desejamos muito sucesso, que venham muitos São Borges em danças. Certamente a senhora vai estar aqui o ano que vem.
1: Tomara, né? Tomara, né? Isso aí, agradeço a vocês, bom programa.
0: Obrigada.
1: E que essa rádio continue sempre fluindo como ela flui até hoje.
0: Ah, obrigada, tia, tá? Obrigada.
1: Beijo pra vocês.
0: 8h42, vamos ao nosso... Deixa eu só mandar aqui a Luciana Mena Barreto. É muito lindo, minha filha foi da Salete Maurer, é muito lindo. Ah, viu só, mais uma aluninha aqui, tia, mandando mensagem. 8h42, intervalo comercial, então a gente já volta.
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5: Olá, eu sou Patrícia Furfel. advogada especialista em estratégia previdenciária. E hoje começa uma conversa nossa que vai ser todos os dias. 2 minutinhos por dia. É o tempo do café. E eu não queria começar só me apresentando, não. Eu já queria te deixar com um presente. Então deixa eu te fazer uma pergunta. Quantas vezes você pensou na sua aposentadoria nessa semana? Provavelmente nenhuma, né? E olha, eu entendo. Ninguém acorda pensando no INSS. A gente acorda pensando em conta para pagar, em filho para levar para a escola, em serviço para entregar. Só que aqui está a parte que quase ninguém percebe. A previdência não é aquele assunto que aparece lá no final da nossa vida, quando você já está de cabelo branco assinando os papéis. Ela está bem aqui, ela está no meio. Ela aparece no dia em que você adoece e não consegue mais trabalhar, no dia de um acidente, no dia em que nasce um filho e também naquele momento triste em que a família perde alguém e as contas continuam chegando do mesmo jeito. E claro, ela aparece lá na frente quando você decide que já trabalhou o suficiente e quer descansar. Olha só quantos momentos! E a maioria das pessoas só vai descobrir como aquilo funciona quando já está dentro do problema. Nesses anos todos de profissão, sabe o que mais me marcou? Não foram os casos difíceis, foi a quantidade de gente que tinha direito e perdeu. Não por preguiça, não por falta de trabalho, não por falta de documento. Perdeu porque ninguém nunca sentou e explicou. E é por isso que existe esse programa. Todos os dias eu pego um assunto e explico do jeito que eu explicaria para minha vizinha, sem juridiquês, sem palavras difíceis. Quem conhece os seus direitos protege a própria história. E amanhã eu vou começar com uma pergunta que muda muita coisa. Será que o INSS pode errar? Se você tem essa dúvida, fica comigo e até amanhã.
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2: Muito bem, 8 horas 48 minutos, 8h48. Manda bom dia aqui para Cléia Costa, Rosa Lencina, José Baiar Santos, Verônica Krasman. Aqui também a Tânia Rodrigues. Bom dia, amigos. E os candidatos que fazem as campanhas aqui em São Borja, quando será o debate da rádio? É que, Tânia, nesse caso, como a gente não tem, né, os candidatos ao governo do estado, quem dera a gente conseguisse trazer eles para fazer um debate. Eu ia amar, mas infelizmente não conseguimos. E deputado, o problema é que a gente tem muitos deputados que vêm aqui por São Borja, que recebem votos em São Borja, não teria como fazer um debate com relação aos deputados. E tem deputado estadual, tem deputado federal. Então,
3: e tem aquela questão de ser igual para todos, né? Tu não pode, por exemplo, abrir o espaço para 5 ali, aí um acaba se sentindo ofendido, pode, né, dar algum problema.
2: Nesse caso é difícil, aí para nós teria que ser só com relação às nossas eleições municipais mesmo, daqui a 2 anos.
3: É, daí daqui
2: a 2 anos.
3: Aí a gente bota fogo, né?
2: Aí nós vamos ter que encarnar também um pouco da Renata Vasconcelos e do César Trás.
3: Eu acho que a gente tem que fazer uma duplinha, né, para fazer essa batida.
2: O problema é que, né, aí também talvez a gente tenha que sair de São Borja, então é melhor deixar quieto. 8h49, vamos à nossa vinhetinha da...
4: Não sei se é previsão do tempo.
2: Ah, obrigada, Alberi, obrigada pela lembrança, claro. Vamos à previsão do tempo, então, com a...
4: Hoje é o Luiz Fernando Natigal, acho que mais ou menos essa é a pronúncia.
2: É, porque a Estael Cias está sem voz.
4: Isso.
2: Vamos com o Luiz Fernando, então.
5: Olá, amigos e ouvintes da Rádio Cultura. Ar mais quente atua sobre o território gaúcho nesta quinta-feira, mas uma frente fria traz mudança do tempo para algumas áreas. Hoje, em São Borja e região, o sol aparece com nuvens ao longo do dia, mas no fim do dia, sobretudo à noite, as nuvens aumentam e provocam chuva em alguns pontos. A chuva será bastante irregular e mal distribuída, mas não se descarta chuva localmente forte. A temperatura nessa madrugada chegou entre 18 e 20 graus na maior parte da região. Durante o dia vai esquentar mais do que ontem e as máximas atingem entre 28 e 30 graus. Em alguns pontos mais quentes, as máximas até podem passar dos 30 graus. Na sexta, muitas nuvens provocam chuva ao longo do dia. Há elevado risco de chuva localmente forte e de temporais localizados. Se eleva menos a temperatura. As mínimas vão ficar entre 18 e 20 graus e as máximas entre 26 e 28 graus. No final de semana, muitas nuvens provocam chuva, tanto no sábado como no domingo. A chuva pode ser localmente forte com raios e trovoadas e não se descarta temporais localizados. A temperatura vai subir menos e vai ficar mais amena. Da Metsul, Luiz Fernando Nartigal.
2: Muito bem, tá aí a previsão do tempo com a Metsul Meteorologia, o Luiz Fernando. E agora a gente vai à nossa vinhetinha das ocorrências policiais.
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2: Muito bem, vamos lá. Agora, 8h51, a gente vai falar das ocorrências policiais. Estão repassadas pela nossa colega Geuci Saraiva, que está nos dando esse suporte, enquanto Eduardo Belmonte está em férias. E o Ministério Público do Rio Grande do Sul denunciou o motorista de um caminhão por 11 homicídios culposos e 7 lesões corporais culposas na direção de veículo automotor em razão do grave acidente ocorrido na BR-116 entre Pelotas e São Lourenço do Sul, que deixou 11 mortos e 7 feridos. O acidente aconteceu em 2 de janeiro deste ano, no quilômetro 491 da BR-116, em um trecho que estava em obras, com desvio de pista e velocidade reduzida. Conforme a investigação, o caminhão seguia no sentido São Lourenço do Sul-Pelotas quando o motorista não percebeu que os veículos à frente estavam parados devido a um caminhão com problemas mecânicos. O caminhão atingiu um ônibus.

0: ônibus que transportava passageiros, provocando uma das maiores tragédias rodoviárias registradas no Rio Grande do Sul neste ano. Caberá ao Poder Judiciário analisar a denúncia e decidir se o motorista se tornará réu no processo criminal. Um motorista de van escolar de 47 anos foi preso preventivamente na manhã de quarta-feira em Viamão, suspeito de violência sexual contra uma criança de 10 anos. A prisão foi solicitada pela Polícia Civil após a denúncia feita pela mãe da vítima. Segundo a investigação, a criança relatou que o motorista pedia para ela sentar no banco da frente e que teria passado a tocá-la durante o trajeto. O caso foi registrado no Departamento Estadual da Criança e do Adolescente e passou a ser investigado pelo Departamento de Grupos Vulneráveis. Durante a apuração, os policiais verificaram que o suspeito continuava trabalhando normalmente no transporte escolar, atendendo cerca de 14 crianças por dia. Também foi constatado que ele possui uma condenação em primeira instância superior a 25 anos de prisão por estupro de vulnerável. A decisão ainda cabe recurso. Alguém me explica como é que pode uma situação dessas? A criatura tem uma condenação em primeira instância superior a 25 anos de prisão por estupro de vulnerável e seguia trabalhando numa van escolar. Alguém explica isso?
1: Não.
0: Alguém explica. Acidentes envolvendo carros e motos deixam feridos aqui em São Borja. 4 pessoas ficaram feridas em acidentes de trânsito atendidos pelo SAMU nessa quarta-feira. Entre as ocorrências estão colisões envolvendo carros e motocicletas e entre 2 automóveis. Um homem de 27 anos ficou ferido após uma colisão entre moto e carro e apresentava dor no tornozelo esquerdo. Em outro acidente, envolvendo 2 carros, uma mulher de 19 anos sofreu traumatismo craniano leve e apresentou dor no joelho. Uma mulher de 77 anos também foi atendida após uma colisão entre 2 veículos. Ela estava dentro do automóvel, consciente e orientada, mas reclamava de dores no braço direito. Já o motociclista de 20 anos foi encontrado inconsciente após uma colisão entre carro e moto. Ele apresentava um ferimento na região da clavícula e recebeu atendimento no local antes de ser encaminhado ao Hospital Ivo Goulart. As 4 vítimas foram encaminhadas ao hospital para avaliação e atendimento médico. E um homem de 28 anos foi preso pela Brigada Militar na noite dessa quarta-feira após uma denúncia de abuso sexual envolvendo uma menina de 10 anos. De acordo com a Brigada Militar, a mãe da criança procurou a polícia e relatou que a filha teria sido vítima de abuso praticado por um vizinho. A menina foi encaminhada para atendimento médico. Durante as buscas pelo suspeito, uma equipe da Força Tática localizou nas proximidades do Parque General Vargas. Na abordagem, os policiais apreenderam 55 pedras de crack, uma porção de cocaína e uma arma de pressão. O homem foi preso e encaminhado à Delegacia de Polícia de Pronto Atendimento, junto com todo o material apreendido. A denúncia envolvendo a criança será investigada pela Polícia Civil, responsável por apurar as circunstâncias do caso. Eu não sei, Alberi, se tu tem alguma informação para contribuir dentro do material que tu já observou pela manhã?
2: Pois é, a nível local, Annelise, observando aqui cerca de 20 minutos atrás, né, uma informação que teria tido aqui um acidente fatal, né, com vítima fatal, possivelmente foi na madrugada de hoje ou na noite de ontem, né? Segundo informações também do próprio Ayrton, né? Ele que é da secretaria, que infelizmente mais uma família que chora a perda de um ente querido em São Borja. E aí ele coloca aqui o percentual, né, de sinistros de motocicletas no Brasil. Então, possivelmente envolvendo a motocicleta. Não sei se foi ontem à noite ou hoje de madrugada, né? Segundo ele, os sinistros de motocicleta no Brasil estão representando 41,6% dos sinistros de trânsito. E São Borja já registra 3 óbitos no perímetro urbano neste ano, né? E os 3, infelizmente, envolvendo motocicletas. Então, está aí, portanto, esta informação, né?
0: Tá certo, Alberi. 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
0: Dois minutinhos faltando para as 9 horas da manhã. 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
2: Lelis, antes do Enes, tem uma informação aqui com relação ao festival em Itaqui. Começa hoje a 24ª Casilha, né, da Canção Farrapa. E tem 2 músicas aqui de São Borja, classificadas. Começa hoje até sábado. Parece que sábado terá transmissão aqui do colega Aládio, né?
0: Exatamente.
2: Sábado à noite, já teve o ano passado, então parabenizar aí o Aládio pela transmissão. Aqui de São Borja, terceira na linha Campeira, Culatra, Fiador e Ponto, Ritmo Milonga, Letra Arthur Marques Escaramuz, música Paulo Júnior, aqui de São Borja. E a outra, referente a São Borja e também Cachoeira do Sul, 2 infâncias se encontram. O ritmo é milonga, letra Matheus Marques Zebauer e música Taylor Garim. Então representa Cachoeira do Sul e São Borja. As 2 representações que terá hoje e amanhã, e a grande final será no sábado.
0: Casilda. Inclusive, o Aládio mandou mensagem até comentando aqui na nossa live da transmissão do Festival da Casilha a partir das 20 horas no CTG Cristóvão e Itaqui.
2: Isso, é sábado, né?
0: Exatamente, no sábado.
4: Falando em Itaqui, só para puxar um assunto, eu até ia falar quando a dona Salete estava aqui, mas eu lembrei. Que lindo aquele teatro Przewodowski, né? Que eles têm ali. Ali em Itaqui, um município que tem bem menos habitantes do que aqui, né? Tem um baita de um teatro daquele para fazer esse tipo de evento. Não vamos desmerecer o auditório, porque eu acho muito bonito o auditório aqui do Colégio Sagrado Coração de Jesus.
0: Mas é um auditório.
4: Mas é um auditório. O teatro, o Przewodowski ali, é centenário, né? Tem vários, vários anos, lógico, a gente entende isso. Mas que São Borja poderia ter um espaço desse para fazer esse tipo de espetáculo, né? Até para dia que chove, eventual coisa da prefeitura que fosse ser realizado, poderia ser feito dentro do teatro. Não digo só da prefeitura, mas... Tanto se movimenta na cultura dentro do Przewodowski, que eu só fui uma vez lá para justamente ver uma peça de teatro e, olha, fenomenal, uma acústica linda, é uma coisa maravilhosa mesmo, e faz falta aqui em São Paulo.
0: Eu conheci também o teatro e achei maravilhoso. Itaqui tem 36.811 habitantes.
4: Quase 20 a menos do que nós?
0: Não, 20. Nós temos 59 mil, parece. É. De acordo com os últimos dados. Então, realmente, né, nós poderíamos ter um espaço. Eu também quero aproveitar e falar sobre o Circuito do Comércio. O Circuito do Comércio é uma iniciativa. Ontem a gente estava aqui no programa do Alberi com o Renato Prauschner, do Grupo Sete Povos, falando sobre uma ideia que surgiu entre ele e a sua esposa, inclusive, para fazer movimentar o nosso comércio, para fazer com que a comunidade olhe, né, novamente para o nosso comércio e veja todas as possibilidades que nós temos de venda aqui no nosso município. E aí surgiu a ideia de fazer um dia em especial, não que o nosso comércio não esteja aberto de segunda a sábado, está, mas fazer um dia especial e uma ideia para que as pessoas elas realmente entrem nas lojas. Não necessariamente para comprar. O objetivo, claro, que se vender, melhor ainda, né?
4: Lógico.
0: Mas é que as pessoas entrem em algumas lojas que talvez nunca tenham entrado e não saibam nem, né, se surpreendam com alguns produtos que você vai encontrar por lá. Então, qual que é a ideia para que as pessoas entrem nas lojas? A ideia é que cada empresa que vai participar do circuito, e assim, ó, é gratuito para qualquer empresa participar. Aliás, é só passar o nome para o Sindilojas, para a CISB. Tem uma página no Instagram, Circuito do Comércio, pode mandar mensagem por lá. Que vai, a empresa que quiser participar, ela só vai ser colocado o nome da empresa, o nome da loja na lista. Hoje nós temos cerca de 80 empresas já confirmadas. Vai colocar o nome na lista e essa empresa ela vai receber alguns passaportes. Como é que funciona a questão do passaporte? O Enéas vai na loja Chili Beans, por exemplo, aqui nossa parceira que está participando. O Enéas vai lá na Chili Beans, primeira loja que ele vai visitar. Chegou na Chili Beans, olhou ali os produtos e pega com a própria Chili Beans um passaporte. E dali já vai sair com o carimbo da Chili Beans no passaporte, já tem um carimbo. E aí sai dali, de repente vai ali na loja Sete Povos, do lado ali, na Sete Povos Kids. Pega ali com o pessoal da Sete Povos Kids, já carimba o seu passaporte. Aí vai lá na Consermac. Já carimba o passaporte. Vai mais ali em outra empresa. Enfim, vai circulando entre as lojas participantes. Quando você tiver 5 carimbos no seu passaporte, esse carimbo guarda e depois vai ser colocado dentro de uma urna, vai ser entregue para as próprias entidades representativas do comércio e na semana seguinte a gente vai fazer sorteio de brindes entre todas as pessoas que deixarem os passaportes completos. Então, é o dia 5 de setembro, é um dia bem, bem interessante para ser feito uma ação. Tá? É uma ação de conhecimento no comércio, porque a segunda-feira é feriado. Então, muita gente vai estar visitando a nossa cidade, possivelmente, em consequência do feriadão. Então, sábado, o dia todo, e as lojas vão estar fazendo ações. Seja com alguma degustação, seja com algum brinde, seja com alguma promoção especial. Então, assim, ó, cada loja vai trabalhar alguma forma de fazer com que esse cliente ele acabe consumindo dentro do seu estabelecimento. Isso vai ficar a critério de cada uma das empresas participantes. Mas os passaportes, eles são dados gratuitamente e pagos patrocinados pelo Sicredi. É assim que vai funcionar. Então, se você estiver me ouvindo e quiser participar, tem a sua empresa, tem o seu comércio e quer participar, entre em contato com o Sindi Lojas, entre em contato com a CISB, manda mensagem para a página ali do Instagram Circuito do Comércio e coloca o nome da sua empresa. Tá? E a gente vai estar trabalhando aqui na rádio também com relação ao convite para que todos aproveitem esse dia 5 de setembro de uma forma diferente. Ir para a rua conhecer o nosso comércio. Lembrando, o nosso comércio, o comércio de São Borja, é o que mais emprega no nosso município. Então, a importância econômica do nosso comércio é enorme. Ela é crucial para tudo, inclusive para a saúde.
4: Com certeza.
0: Saúde, infraestrutura, para tudo. Educação, não é? Todo o valor que ele é arrecadado no comércio, ele retorna de alguma forma em impostos e volta em serviço para a cidade. Então, é por isso que a gente está sempre aqui falando sobre essa importância da roda girar aqui na nossa cidade. Então é isso, recadinho. A gente vai estar falando mais sobre isso nos próximos dias também. Pessoal, é sábado que vem. Mas, obviamente, como eu falei, o comércio está aberto sempre, né? É só uma ação diferente.
4: E muito bacana, inclusive, né?
0: É, uma ideia bem legal. Uma forma... E as entidades estão juntos, né? Todas as entidades estão juntos. Nós estamos juntos também, porque também acreditamos, sabemos a importância e vivemos do comércio, com inclusive.
2: Recebendo uma mensagem aqui, Annelise, do Wilson Guimarães, Wilson Ribeiro. Felicitações pelo programa. Belíssimas colocações a respeito dos debates. Fico com a cultura. Wilson Ribeiro, ouvinte de todos os dias.
0: Ai, obrigada, Wilson. Obrigada pelo carinho. Ficamos felizes.
4: Muito obrigado mesmo. Não tem tempo mais. Eu tinha separado aqui da avalanche, do colapso lá no Nepal, no Tibete. Né? Mais um fenômeno. Pode-se dizer fenômeno da natureza, né? A gente volta a comentar sobre isso. É terremoto que acontece, é enchente. Há pouco tempo a gente falava em incêndios na Europa, agora esse... Não se sabe nem o que foi ainda, né? A princípio,
0: avalanche?
4: Era um maremoto que daí afetou, bateu numa costa do morro lá e daí ocasionou um colapso e uma avalanche. Num ponto turístico, lembra muito aquilo que aconteceu nas Filipinas um tempo atrás. Então, sabe, a gente volta a falar desse tipo de situação e relembrando, né? É um preço que a natureza vai vir cobrando.
0: Se fala em desprendimento de uma geleira.
4: É, pois é. Desprendimento...
0: Estamos com mais de 300 mortos, pessoal.
4: São mais de 300 mortos, 1.200 desaparecidos.
0: Desaparecidos.
4: Né? De 35 países diferentes.
0: Vários turistas.
4: Era um ponto turístico, né? Muito bonito, inclusive. Infelizmente, não... Mais um evento, né?
0: Mais uma tragédia. 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
2: Isso, a gente retorna hoje a partir das 15h30, Annelise, na tarde é sua.
0: Enéas.
4: Forte abraço para vocês, a gente volta amanhã com Gente da Notícia.
0: Pessoal, excelente quinta-feira, voltamos amanhã, se Deus quiser. Um forte abraço e até lá.
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1: 9:18. 9:18. Bom dia. Bom dia, amigos. Bom dia, amigas. Bom dia, campo, interior do nosso município. E bom dia, cidade, bairros e vilas. Estamos chegando com mais um Linha Aberta.
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1: Hoje é dia 27 de agosto. É a última quinta-feira, né, gente? Do oitavo mês do ano. 27 de agosto, uma quinta-feira. Estamos vivendo o dia de número 234 do ano. Você vê como está passando rápido o tempo. 234 dias deste ano. Estão faltando 131 apenas para o final de 2026. A lua continua sendo crescente. Para você que segue as fases da lua, ainda é crescente. E hoje é o dia mundial do corretor de imóveis. Hoje, dia do corretor de imóveis. A todos eles, não só de São Borja, como estão nos ouvindo, nós estamos encaminhando o nosso abraço especial e o desejo de que tenham bons negócios, em nome de uma das mais antigas imobiliárias do município, a Silva Rilo Imóveis. Nós estamos encaminhando às demais o desejo de sucesso, bons negócios, tá? O corretores de imóveis no dia de hoje. Como acontece diariamente nesse horário, nós estamos aqui com a nossa equipe, né? A nossa equipe técnica, o Adilson Ribas no departamento de rádio jornalismo, daqui a pouco trazendo as ocorrências policiais, as manchetes esportivas e as manchetes que estarão no grande jornal Cultura das 12:30. O Moisés Brits cuidando de toda a parte técnica do nosso programa, não é? O Bonimar Lima rodando a música, encarregado da mesa de som da nossa programação. A Rita Machado, encarregada da recepção e da coordenação do nosso programa. Nós apresentamos e estamos mais uma vez desejando bela quinta-feira. Hoje, quinta-feira, gente, uma temperatura de 22 graus. 22 graus, quente. Quente. E a previsão que será assim até 30 no dia de hoje, a tarde de hoje, e depois começa a mudar o tempo. E deve vir muita chuva. Se fala em 100, 150 milímetros. Tá bem? Chuva. Esperamos que seja apenas a chuva, que não venha tormenta, que não venha vento. Falando nisso, você sabe o que anda acontecendo pelo mundo, né? A natureza está revoltada. A natureza está reagindo. Ela está aparecendo. Está se apresentando. A água entrando, invadindo cidades, metrópoles. Os ventos derrubando árvores, construções, edifícios, raios, tormentas. É a natureza que está reagindo a todos os movimentos que nós praticamos na Terra. Você, amigo, você, amiga, deve ter cuidado com aquilo que você faz no meio ambiente. Nós estamos diariamente aqui tentando convencê-lo, conscientizá-lo de algo simples, como, por exemplo, fazer a separação do seu lixo, o seco do úmido. Porque o lixo seco é o plástico, principalmente, é a garrafa PET, ela fica no solo mais de 100 anos. O azeite de cozinha, um litro jogado no solo, contamina uma área enorme de terra. Nós estamos provocando isso tudo que está acontecendo. Portanto, seja consciente, preserve o verde, a árvore, plante uma árvore, faça a limpeza da sua área, da sua cidade, ajude na separação do lixo. Você ajuda o município, você ajuda o meio ambiente, você ajuda as pessoas que trabalham lá no Geama. Cuide da natureza, assim como você cuida de você, porque ela está destruindo tudo. E dizem algumas pessoas que são sinais que Jesus está voltando. Será? Vamos abrir o programa com essa mensagem para você pensar, para você refletir, para você ver o que pode ser feito para que nós possamos ter notícias mais suaves e que não possamos nos preocupar com um temporal que está previsto para vir novamente para o estado. Tá bom? Então, bom dia! Vamos cantar nossa música da alegria? Começando o programa, começando com a nossa música do sorriso. Todo mundo alegre, todo mundo feliz. Você sabe, um sorriso muda um ambiente inteiro.

mesmo. Bom dia. Bom dia, bom dia para você, caminhoneiros. Bom dia a você, motoristas de aplicativos. Bom dia para você, taxistas. Bom dia para você de mototáxis. Bom dia. Bom dia, dona de casa, minha companheira de todas as manhãs. Bom dia. Bom dia aos marceneiros, bom dia aos lenhadores, bom dia aos pedreiros, bom dia aos lojistas, aos bancários, bom dia empregada do lar, minha companheira de todas as manhãs, vai pra cá e eu vou junto com ela, vai pra lá, me leva junto, leva ou não leva? Muito bem. Aos pedreiros, mestre de obra, construtores, bom dia. Ao homem e à mulher campesina, bom dia. Para você que sintoniza também, a nossa emissora, a cinquentenária, Rádio Cultura M 1260, em qualquer cidade que você esteja, em qualquer estado, em qualquer país que você esteja nos ouvindo, receba um pedacinho desta cidade missioneira, viu? Capital gaúcha do fandango e também, com muito orgulho, a terra dos presidentes. 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Vamos trazendo a nossa música, atendendo um amigo que ontem solicitou esta composição, esta canção, esta música. A oração da família, hoje é quinta-feira, vamos olhar para nossa casa, para nossa família? Bom dia, seu Ângelo em Uporã, é para o senhor.

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0: são 9:37, 9:37, uma temperatura elevada, 23 graus em nossa cidade, viu gente? Vamos ter uma tarde quente, a tarde de hoje, porque vem mudança de tempo por aí. 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A nossa enquete popular e a nossa perguntinha da semana. Onde foi a primeira capital do Brasil? Amanhã nós vamos sortear um dos acertadores. Onde foi a primeira capital do Brasil? E quem foi o primeiro presidente do Brasil? Você lembra? Você estudou, nós estudamos, mas muitos esquecem. Então, quem foi o primeiro presidente do Brasil e onde foi a primeira capital do Brasil? Se você quer participar, concorrer a um brinde das lojas Benoit, você manda sua mensagem pelo nosso WhatsApp, 99673-1260, tá bom? É a pergunta da semana. Agora, a nossa enquete popular é relacionamento pela internet. Você acha que dá certo? Você acha que apenas passa tempo? Você conhece alguém que conheceu outra pessoa pelas redes sociais e estão juntas até agora? Constituíram família, estão bem, conhece? Conta pra gente. Eu tenho algumas histórias aqui que aparecem aí no seu celular, né, gente? Nas redes sociais. Olha aqui, se dá pra passar essa aqui pra você ver. Olha aqui.
1: Eu tô aqui na rodoviária desde cedo, passei o dia aqui esperando, já chegou 3 ônibus esperando o rapaz que eu marquei encontro com ele. Ele vem de outra cidade, eu mandei o dinheiro pra ele comprar passagem. Mandei um pix pra ele, né? E ele até agora nada, menino. Já chegou 3 ônibus que vem dessa cidade da onde ele mora. E até agora não chegou. Eu já tô preocupada. Porque eu passei o dia todinho aqui na rodoviária hoje. Chegou um ônibus, ele não veio. Chegou o terceiro ônibus, ele não veio. Chegou o quarto ônibus, eu também não veio.
0: Olha aí.
1: E eu já tô desanimada. E outra coisa, tá fora de área. Mandei mensagem pra ele, tá fora de área. Tá assim como se tivesse bloqueado, mas é porque ele tá sem área mesmo. Porque quem vem viajando de fora assim, fica sem internet, né? Então eu tô aqui aguardando se ele aparece ou se ele responde a mensagem que eu mandei. Eu mandei dinheiro pra ele lanchar. Já tem uns 3 meses que a gente namora pelas redes sociais, né? Tudo que ele precisa, eu mando, eu já mandei pix pra ele várias vezes, e aí depois mandei o pix pra ele comprar passagem e pra ele gastar no caminho de lá pra cá na viagem, né? Mas até agora nada. Mas ele vem. Eu vou continuar aqui esperando. Já tem mais ou menos umas 6 horas que eu tô aqui esperando.
0: Olha aí, veja só. Ela conheceu alguém pela internet, nas redes sociais, e 3 meses começaram a conversar, a se conhecer. Ela mandava dinheiro para ele, ela mandou dinheiro para ele pagar a passagem do ônibus, para fazer lanche na estrada, ela mandou o dinheiro para ele. E ele ficou de ir. E ela está o dia inteiro na rodoviária, esperando por ele. E ele não apareceu. Isso é golpe. Isso é possível também, é ou não é? Você conhece alguma história semelhante a essa? Você acredita que é possível? Ligue 996731260, converse conosco. Vamos descontrair a nossa manhã, tá bom, gente? 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Tá bom? Vamos seguindo? Vem aí a previsão do tempo para o dia de hoje.
2: Olá, amigos e ouvintes da Rádio Cultura. Ar mais quente atua sobre o território gaúcho nesta quinta-feira, mas uma frente fria traz mudança do tempo para algumas áreas. Hoje, em São Borja e região, o sol aparece com nuvens ao longo do dia, mas no fim do dia, sobretudo à noite, as nuvens aumentam e provocam chuva. Em alguns pontos, a chuva será bastante irregular e mal distribuída, mas não se descarta chuva localmente forte. A temperatura nessa madrugada chegou entre 18 e 20 graus na maior parte da região. Durante o dia vai esquentar mais do que ontem e as máximas atingem entre 28 e 30 graus. Em alguns pontos mais quentes, as máximas até podem passar dos 30 graus. Na sexta, muitas nuvens provocam chuva ao longo do dia. Há elevado risco de chuva localmente forte e de temporais localizados. Se eleva menos a temperatura. As mínimas vão ficar entre 18 e 20 graus e as máximas entre 26 e 28 graus. No final de semana, muitas nuvens provocam chuva, tanto no sábado como no domingo. Uhum. A chuva pode ser localmente forte com raios e trovoadas e não se descarta temporais localizados.
0: Veja só.
2: A temperatura vai subir menos e vai ficar mais amena. Da Metsul, Luiz Fernando, na Artigal.
0: Luiz Fernando, então, trazendo tempo e temperatura, viu, gente? Mas é isso aí. Prepare-se, porque a instabilidade, a umidade está chegando, viu? Está chegando. 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Você que gosta de saber como o seu dia vai ser, você que quer a previsão do horóscopo, Pois vem aí os três primeiros signos do nosso horóscopo do dia.
3: Pessoal, tudo bem? Hoje é quinta-feira, dia 27 de agosto de 2026. Eu sou a Suzy Luz e tô chegando com as previsões astrais para esse dia 27 de agosto. Vida longa para quem dá mais um giro em torno do sol. E quem nasce no dia 27 de agosto é do signo de Virgem, com a personalidade do signo de Áries. São pessoas mais metódicas, exigentes, tanto com os outros quanto consigo mesma. Tudo de bom para você que faz aniversário hoje, 27 de agosto, Áries, Touro e Gêmeos. Oi, Áries, nascidos de 21 de março a 20 de abril.

0: diferença hoje, gêmeos. A cor para você é o vermelho, número da sorte 52, 26 e 44. Eu já volto e falo com Câncer, Leão e Virgem.
1: Ok, com mais Câncer, Leão e Virgem, daqui a pouquinho no nosso programa. 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Bom dia, dona Tereza Medeiros, que está ouvindo a gente no Passo da Barca. Obrigado pela sua sintonia aí no Passo da Barca, tá bom, dona Tereza? Uma bela quinta-feira para a senhora. A dona Cláudia Fonseca também está conosco respondendo a nossa pergunta. Bom dia. O primeiro presidente foi, e a primeira capital foi, dona Cláudia Fonseca. Já estamos registrando o seu nome aqui para o sorteio amanhã, tá? 9:49, bom dia! É um prazer estar na sua companhia.

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5: Bom dia, Eugênio.
6: Bom dia. Bom dia, gente. 10 horas mais 3 minutinhos. 10:03, uma temperatura de 23,5. Chegando a 24 graus nesta manhã de quinta-feira, né? E vem mudança de tempo ao longo da tarde. Vamos ficar atento, tá bem? Olha, o piquete Tiro de Laço está convidando a todos para a seguinte programação. No domingo, almoço com churrasco e acompanhamento. E a partir das 14 horas, domingueira, animada pelo grupo Tranco Fandangueiro. E a partir das 14 horas, Chiru do Vale apresenta ao vivo os músicos presentes direto para a Rádio Atlântida FM do Piquete Tiro de Laço. Não será permitido dançar de chapéu, de boné, de bermuda ou mini saia, tá bem, gente? 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
8: 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Vamos com o nosso resumo de novela para você que gosta de uma novelinha.
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10: Oi, lindezas do meu coração, seguindo com o resumo de novelas de quinta-feira, 27 de agosto, em A Nobreza do Amor. Acontece que Virgínia vibra com a possibilidade de entregar a Lica a Gendal. Salma pensa em Omar. Januário comemora a construção de sua casa nas terras dadas por Tonho. A Lica descobre que Gendal se casou com Binta e celebra o fato de finalmente poder se casar com Tonho. Eu fico por aqui, um beijo, obrigada pela companhia. Okay. Daqui a pouquinho tem mais em Por
8: Daqui
10: Você.
8: Daqui a pouquinho mais um papo de novela para você. 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
9: Bom dia, Eugênio.
10: Bom dia. Tudo bem, gente? 10 horas, 18 minutinhos, 10 mais 18. Vamos conferir a temperatura? 24 graus subindo a temperatura, viu, gente? 24 graus a temperatura. 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Olha, eu estou pedindo desde ontem um botijão de gás. De preferência, claro, com gás. Mas se não tiver com gás, sem gás mesmo, serve. É para uma pessoa, uma senhora, que está precisando. Ela ganhou um fogãozinho, mas não ganhou o botijão. Ela ganhou uma cestinha básica, mas não tem como fazer o alimento porque não tem o botijão de gás. Se você tem, não está usando, esse botijão está aí parado, vamos fazer a nossa boa ação de hoje. Vamos doar ou emprestar esse botijão que você tem aí, tá? Liga para mim, manda uma mensagem aí que nós vamos buscar, sem problema nenhum, tá bem? E um armáriozinho de cozinha também ela está pedindo. Quem é que tem um armáriozinho de cozinha? Liga para mim, tá? Eu vou buscar aí, sem problema nenhum. Bom dia, Diniz. O Diniz diz o seguinte, a resposta da pergunta, primeiro presidente do Brasil foi, e a primeira capital foi, muito bem. Ô Diniz, eu estou perguntando aqui na enquete popular, qual é a tua opinião com relação a relacionamento pelas redes sociais? O que, que tu acha, Diniz? Hein? Você acha que dá certo? Você tem alguma história? Você conhece alguém que mantém um relacionamento que foi construído nas redes sociais? Porque aqui eu dei um depoimento agora para vocês de uma senhora, de uma mulher, que conheceu um rapaz pelas redes sociais. E eles mantiveram por 3 ou 4 meses um contato. Se conheceram, né? E essa amizade se aprofundou e virou um relacionamento. Um compromisso pelas redes sociais. Aí ele pediu dinheiro para ela e ela mandava. Ela falou no depoimento dela. E um dia ele pediu o dinheiro para ela, para ele ir na cidade dela, conhecer ela pessoalmente. Ele precisava da passagem do ônibus. Ela mandou o dinheiro. Mandou o dinheiro do ônibus, mandou o dinheiro para o lanche na estrada, enfim. E foi para a rodoviária esperá-lo. E lá ela ficou o dia inteiro.

0: o moço não apareceu. Chegou um ônibus, chegou um segundo ônibus, chegou um terceiro ônibus e ele nada. Ele não foi. Ele deu um golpe nela. Você acha que isso é possível? Ligue 99673-1260 e dê a sua opinião. Quero saber o que você pensa com relação aos relacionamentos pelas redes sociais. Você se relaciona com alguém? Hein? Você tem um bom relacionamento? Você confia na outra pessoa que está lá em São Paulo, lá no Rio de Janeiro, lá em Minas Gerais, sei lá aonde? Hein? Confia? Então, essa é a nossa enquete da semana que conclui amanhã, tá bom? Mais três signos do nosso horóscopo do dia.
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2: Previsões astrais de volta, Câncer, Leão e Virgem. Câncer, nascidos de 21 de junho a 21 de julho. Câncer, intuição e emoção criando sucesso. Sua sensibilidade é o seu farol hoje. Relacionamentos fortes e projetos que mexem com o seu coração ganham força e ganham também sorte. A cor para hoje é o branco. Números da sorte 27, 30 e 46. Leão, nascidos de 22 de julho a 22 de agosto. O momento hoje é de brilhar com confiança e atitude, Leão. O carisma está em alta e a sorte vem junto com ele. A sua coragem para agir vai gerar uma ousadia e conquistas impressionantes. A cor para hoje é o cinza. Números da sorte 30, 17 e 44. Virgem, nascidos de 23 de agosto a 22 de setembro. Virgem, detalhismo que garante resultados poderosos. O seu jeito cuidadoso e atento vai chamar muita atenção positiva hoje. O esforço no trabalho, em qualquer projeto, vai ser recompensado. Cor para você hoje, bege. Números da sorte 36, 25 e 45. Eu já volto e falo com Libra, Escorpião e Sagitário.
0: Libra, Escorpião e Sagitário, daqui a pouco no nosso programa. 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Olha, uma mensagem aqui, vamos ver de quem? Da Raquel. A Raquel diz o seguinte: bom dia. Sobre a enquete, é muito perigoso, pois a gente não conhece a personalidade de quem está do outro lado. Quem dirá pela internet? Mas eu conheço um casal que se conheceram pela internet e estão juntos há 12 anos. E eu ainda dizia para ela que ele poderia ser um psicopata. Graças a Deus não era. Ele é maravilhoso. Olha aqui, a Raquel dando o depoimento que ela conhece uma amiga que se relacionou há 12 anos atrás com alguém pelas redes sociais e que estão juntos até agora. Que beleza, não? Mas ela estava com medo, hein? A Raquel estava com medo e dizia para a amiga: olha, pode ser um psicopata. Que coisa, pode, né? Pode. Mais uma mensagem aqui, deixa eu ver. Oi, Eugênio, aqui é a Jaqueline. A primeira capital do Brasil foi, e o primeiro presidente foi, tá bom, ótimo. Obrigado, Jaqueline. Mais uma mensagenzinha aqui, vamos ver quem é que está conosco. Bom dia, Eugênio, você sabe informar por que a luz não veio esse mês? Rosa. A Rosa está perguntando por que que a luz não veio esse mês. Eu vou buscar a informação, Rosa, para você. Viu? Não veio a luz para ninguém? Ou para alguns? Hein? A luz veio para você? A continha? A conta da luz? Ou veio ou não veio só para Dona Rosa? Não sei. Eu vou procurar descobrir. Tá bom, Dona Rosa? Vou procurar descobrir. 10 horas mais 29 minutos, 10h29, Açougue Mini Mercado Prenda, Planos Vera Bastian, Lojas Benoit, ACR Pré-Moldados e Construção, Via Certa Financiadora e Forte Amargo conosco na segunda hora do programa. Daqui a pouquinho eu tenho a relação de uns medicamentos para vocês, tá bom? Daqui a pouco.

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1: Agora são 10:34, a hora certa e a temperatura 26 graus em São Borja. Quente, 26 graus neste momento. 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E vamos seguindo, trazendo aí, em nome da rede de açougues populares, as ocorrências policiais com Adilson Rivas.
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1: Adilson, bom dia.
3: Bom dia, Eugênio. Bom dia, Bonimar, aos nossos ouvintes da 1260. Então vamos às manchetes da área das informações da polícia de hoje, ó. Jovem de 20 anos, militar do Exército, morre após acidente de trânsito em São Borja. Ministério Público Gaúcho denuncia motorista por 11 mortes e 7 lesões em acidente na BR-116. Motorista de van escolar é preso por suspeita de violência sexual contra criança em Viamão. Acidentes envolvendo carros e motos deixam feridos em São Borja. Homem é preso após denúncia de estupro envolvendo menina de 10 anos em São Borja. Essas informações na íntegra serão repassadas às 12h30 no Jornal Cultura. 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Bonimar Lima.
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7: Bom dia, Eugênio.
8: Bom dia. Bom dia, gente. 10 horas mais 41 minutinhos, 10 e 41, 27 graus a temperatura na cidade, viu, gente? 27 graus. Eu tenho aqui alguns medicamentos para oferecer a vocês. Se você usa e tem a receita, você pode mandar pegar, viu? O Glifage 500. Usa esse medicamento? Tem a receita? Manda pegar então. Tenho também aqui o Furosemida 40. Usa o Furosemida 40. Tem a receita? Manda pegar aqui. E tenho também aqui o Metildopa. 250 miligramas. Tem a receita? Utiliza esse medicamento? Então você pode mandar pegar aqui na portaria da emissora, tá bom? Esta semana estamos perguntando para você: onde ficou, né, a primeira capital do Brasil? Onde foi a primeira capital do Brasil? Você lembra? Você estudou, né? E pergunto também, quem foi o primeiro presidente do Brasil? Você lembra? Você liga para o nosso WhatsApp 99673-1260, responde. E amanhã concorre a um presentinho das lojas Benoit. Tá combinado? Então tá certo. 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Bom dia, Andréia Andrade. Ela diz assim na mensagem que mandou pra gente. Bom dia, Eugênio. Hoje meu esposo, Emerson Ferreira, está de aniversário. Peço uma música bem bonita, da sua escolha para ele. Me chamo Andréia Andrade. E o seu filho, o Breno Ferreira. Obrigada. Tá bom, parabéns, Emerson. Emerson Ferreira, aquele abraço pra ti. Feliz aniversário, então, né? Coisa boa, né? Pagar a prestação da vida, né? Mais uma mensagem aqui da Nara. A Nara diz o seguinte: bom dia, Eugênio. Eu moro no Itaxerê. Aqui não veio a conta de luz. Foi tirada a leitura, mas a conta não veio, assina Nara. A Nara está no Itaxerê, dando conta que não veio, gente. A continha da luz também, o que está acontecendo, né? Hein? Vamos ver uma mensagem de voz? Tem aqui uma amiga, vamos ver o que ela diz pra gente. Bom dia, amiga. Tudo bem, amiga? Bom dia.
9: Bom dia, Eugênio.
8: Bom dia.
9: Vou responder a tua enquete aí. Eu sou a Dona Ivone, daqui do bairro do Passo. É difícil a gente confiar numa pessoa que não conhece, porque se os próprios pessoas que a gente conhece, a gente tem que se cuidar do golpe.
8: Pois é.
9: Eu não mandaria dinheiro que se me pedisse.
8: Não mandaria.
9: Né? É. E vamos que seja um assaltante, né? Não dá. Ainda mais por internet. A internet tu bota o que quiser ali.
8: Pois é. Ah, bota o que quiser, é verdade. E mandar dinheiro não dá, né, dona? Não dá pra mandar dinheiro, né? Hein?
9: Eu tenho uma amiga minha que conheceu um por internet. Se foi embora, vendeu casa, vendeu tudo.
8: Meu Deus.
9: Se foi embora, chegou lá, o homem inventou que era fazendeiro, chegou lá não sei aonde. Goiás, parece que
8: é. Sei.
9: Chegou lá, o homem não tinha nem onde morar.
8: Mas que bárbaro.
9: Vendia coisa na rua, assim, não por vender coisa na rua, porque trabalhar é honestamente, né?
8: Sim.
9: Mas ela se foi daqui, vendeu casa, vendeu tudo, se foi.
8: Mas que coisa.
9: Estou mega rico. Depois voltou. Não tinha nada.
8: Ele disse que era fazendeiro lá em Goiás, né? E ela vendeu tudo que tinha, que foi. Chegou lá, não tinha fazenda. É isso, dona Ivone? Que loucura, meu Deus.
9: Respondendo da luz também. A luz ainda não veio.
8: A luz não veio.
9: Pra mim, não veio.
8: Bom, aqui é um assunto...
9: ainda não veio.
8: Tá bom. É um assunto pro departamento de rádio jornalismo aqui. Descobri por que a luz, a continha, não chegou ainda. Por que a continha da luz não chegou ainda, hein, gente? Tem alguma explicação por aí? Tem ou não tem? Claro que tem. 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Agora, 11 minutinhos para as 11, resumo de novela.
10: Quem quinta-feira que segue por aqui, 27 de agosto, em Por Você, te conto que Bela acode Carmela e Vanessa se recusa a atuar como anestesista na ausência do médico responsável pelo plantão. Bela consegue fazer o parto de Carmela, que afirma que ninguém sabia de sua gravidez. Lucas

pelas redes sociais e estão juntos há 4 anos. E eu que já até tentei, deu super errado, porque a outra pessoa me traiu. E sempre existia mentiras atrás de mentira. Olha aqui, não vou dar o nome dela então, viu? Não vou dar o nome dela. Então ela está falando o seguinte, que é 8 ou 80. Com a amiga dela deu certo, está vivendo até agora, 4 anos com o cara. Mas com ela, ela tentou também, viu? E deu errado. É, traiu, mentira atrás de mentira. Barbaridade, viu, tchê? Que coisa. Ó, 8 ou 80, tá bem, né? Tá bem. 10 minutinhos para as 11 da manhã. 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
4: Bom dia, Eugênio.
5: Olá, bom dia, 11.
4: Como está?
5: 11 horas, 2 minutinhos, 11 e 2, 27 graus a temperatura na cidade. Estamos apresentando, a partir de agora, a terceira e última hora do programa. Olha, Alberto Dornelles, sua carteira de trabalho foi encontrada e está aqui com a gente, viu? Carteira de trabalho do Alberto Dornelles. Pode comparecer aqui na emissora, tá bem? Para retirar a sua carteira de trabalho. Você perdeu, foi encontrado e está aqui com a gente. Tá? Está aqui conosco. Vamos com uma mensagem aqui. Bom dia, Eugênio. Fiquei sabendo que vão descontar o de agosto a partir de outubro em 6 parcelas. Falei com um funcionário e ele me explicou para entender. Se a minha luz não veio também, o valor for R$100, desconto em parcelas a partir de outubro. A luz de setembro vem normal. Deixa eu ver se eu entendi então aqui. Esta amiga está dizendo o seguinte, que ela ficou sabendo que quem não recebeu a conta de energia esse mês, não vai receber. Vai pagar a conta deste mês em 6 parcelas futuras. É isso, amiga? É isso? Foi o que eu entendi. Ok? Foi o que eu entendi. É o Norberto que mandou? Tá bom. Ele falou com um funcionário. É, aqui diz assim, ó. Bom dia, Eugênio. Fiquei sabendo que vão descontar o de agosto, a partir de outubro, em 6 parcelas. Falei com um funcionário e ele me explicou. Para você entender, se minha luz não veio e o valor for de R$100, vamos descontar em parcelas a partir de outubro. Tá bom, hein? É assim? Vamos ver se alguém aí nos ajuda também a resolver isso, né, gente? Um probleminha, né? Você não acha? Probleminha que surgiu aí. Bom dia, Eugênio, aqui é Amanda. Ah tá, Amanda eu já atendi, né? Já atendi a Amanda. Deixa eu ver aqui mais uma mensagenzinha. Bom dia, Eugênio, sou Eliane Marlene. Queria participar da enquete do dia. Primeiro presidente foi... Primeira capital do Brasil foi. Muito obrigado, tenha um bom dia. Ok, Eliane. Deixa eu anotar aqui, Eliane. Eliane. Muitas pessoas participando e respondendo direitinho, né? É coisa boa. O Paulo Fonseca também está conosco. Todas as manhãs. Né? Bom dia, Paulo. Tudo de bom para você. Mais uma mensagem aqui que chega para o programa. Bom dia. Para mim também não veio a conta da luz. Sou aqui do Passo, meu nome é Luciana. Vamos buscar as informações, viu, Luciana? Para ver o que está acontecendo. Mas uma explicação eu já tenho aqui. Uma eu já tenho aqui. É de um amigo aí que mandou. Bom dia. Tá respondendo aqui o presidente, né? Não assinou? Não assinou, deixou de assinar. Tem que botar o nomezinho, tá, amiga? Bota seu nome aqui. Bom dia, Eugênio. Foi avisado nas redes sociais que a luz de setembro vem parcelada em outubro e novembro, por causa da troca da data de vencimento. Quem é que tá me dizendo isso? Não botou o nome também? Carmen? Oi, Carmen. Então a Carmen manda uma mensagem dizendo o seguinte: bom dia, Eugênio. Foi avisado nas redes sociais que a luz de setembro vem parcelada em outubro e novembro. Tá bom. Obrigado, Carmen. Vamos lá com mais uma. Bom dia, Eugênio. Me chamo Maria. Moro no Itaxerê. Aqui também não veio a conta da luz ainda. Tá bom, Maria? Vamos ver por que que não veio. Ah, vamos ver por que que não veio. Bom dia, Eugênio. Na escuta, quinta-feira. Boa quinta-feira para todos. Fátima da Silva, do Passo. Bom dia, Fátima. Tudo de bom para você também, viu? 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Vamos seguindo, tem mais três signos do nosso horóscopo do dia.
6: As previsões astrais para essa quinta-feira estão de volta. Eu sou a Suzy Luz, agora eu falo com Libra, Escorpião e Sagitário. Libra, nascidos de 23 de setembro a 22 de outubro, harmonia e equilíbrio, Libra, que fazem você sorrir hoje. Sua capacidade de ver diferentes pontos de vista está afiado, isso traz sorte nas parcerias e negócios. Se você quiser conquistar algo em relacionamentos, vá em frente. A cor para hoje é amarelo, números da sorte 35, 22 e 46. Escorpião, nascidos de 23 de outubro a 21 de novembro, Escorpião, intensidade e foco que atraem sucesso profundo. A sua energia intensa é um imã para a sorte hoje. Confie nos seus instintos para alcançar conquistas importantes. A cor para você hoje é o marrom, números da sorte 07, 28 e 41. Sagitário, nascidos de 22 de novembro a 21 de dezembro, Sagitário, aventura e otimismo que abrem novos caminhos hoje. O otimismo está em alta e a sorte aparece para expandir os seus horizontes, seja uma viagem, um aprendizado ou até uma mudança. A cor para você é o azul e os números da sorte 18, 45 e 31. Eu já volto com o último bloco e falo com Capricórnio, Aquário e Peixes.
5: Veja só, daqui a pouco mais três signos do nosso horóscopo do dia. O Leomar manda uma mensagem de voz. Vamos ver o que o Leomar manda dizer.
7: Bom dia, seu Eugênio. Aqui é Leomar Mibrático Paraboi.
5: Bom dia.
7: Sobre a luz, aqui também não veio. Eles estão mandando pelo WhatsApp. pra gente, a Corsã também. Mas mesmo assim, depois demorou uns dias, a gente daí paga no outro mês, né? Uhum. Eles mandaram a conta igual. Só que de R$180 veio para R$800.
8: Opa!
7: Pleno inverno.
8: Mas credo.
7: Tá louco? Tem placa solar e tudo, e mesmo assim foi um exagero de 300%.
8: Uhum.
7: Ah, porque não sei o que, pela lei nova, mas não tem lei nova nenhuma. Já procurei umas pessoas, né? Tá mais ou menos. Mas nunca a gente gastou 800 quilowatts nessa época, nem em janeiro.
8: Com
7: as placas a gente não gasta isso.
8: Sim.
7: Mas o que, que vai fazer, né? A gente berrar.
8: Mas que loucura, mas que coisa. Veio R$800, amigo. Mas é muito, né? De cento e poucos para 800 e poucos é muito dinheiro, gente. Hein? É muito dinheiro. É um aumento, imagina. De cento e poucos para R$800, gente. Será que pode isso? Tem alguma coisa errada, né? Hein? Muita soma. Muito, muito, muito. 11:12. 11:12. Bom dia. É um prazer estar na sua companhia.

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0: 11:19, 27 graus a temperatura na cidade. Estamos apresentando terceira e última hora do nosso programa desta quinta-feira. Hoje é o dia do psicólogo e hoje é o dia do corretor de imóveis. 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Vamos ouvir aqui uma mensagem de uma amiga do programa. Vamos lá. Oi, vamos aqui. Deixa eu ver aqui o que está acontecendo. Olha aí. É com relação à energia. Ela vai trazer uma mensagem pra gente aí. Com relação à energia, tá? Vamos ver.
1: Eu moro na Vila Cabeleira, como eu falei. E o mês passado, em vez de vir a minha conta para eu pagar no dia 9 de agosto, que seria a desse mês de agosto, não veio com a data de 9 de agosto, veio 9 de setembro. E aí eu peguei, conversei com o pessoal aqui de casa e pagamos a conta da luz, porque achamos que de repente fosse um erro de impressão. Depois, o meu genro recebeu no celular dele uma mensagem dizendo que deu um problema no sistema. E as contas do mês de agosto não seriam emitidas. Que essa fatura do mês de agosto vai ser dividida em 8 parcelas nos meses seguintes. Aí eu não lembro se é agora a partir do mês de setembro que começa a vir os descontos, esse de 8 parcelas, ou em outubro. Era isso então. Aí eu paguei a conta, né? Porque eu ia pagar de agosto, já paguei aquela com a data do mês de setembro. Então não sei se eu vou receber a fatura do mês de setembro, que a minha já está paga, né?
0: Pois é.
1: Mas era isso que eu tinha.
0: Não, tá bom.
1: Espero que possa colaborar.
0: Claro que a senhora colabora. Colaborou, sim. Isso aí. Essas informações que nós estamos pedindo para vocês, tá? 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Resumo de novela chegando, último quadro.
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3: Quem ama, cuida por aqui, 27 de agosto, quinta-feira, amores. Olha, Carla insinua a Kleber e Pedro que sofreu ameaças e se esquiva de falar com os dois. Ulisses fica apreensivo com o interesse de Tiago em ver o balanço da joalheria. Mal fica encantado com o novo apartamento de Adriana. Elisa se preocupa com o plano de vingança de Adriana e Pilar aceita testemunhar a favor de Ademir. Um beijo, meus amores. Lembrando que amanhã estarei de volta com mais resumos de novelas. Tchau.
0: Ok, tchau. Amanhã tem mais resumo de novela. 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Olha, dia 2 de setembro, o desfile cívico lá no Rincão do Meio. Alô, pessoal do Rincão do Meio, é dia 2 às 4:30 da tarde. Depois, dia 5 no bairro do Passo, desfile no bairro do Passo, dia 5 às 3 da tarde. Depois, dia 6 em Uporã, alô, em Uporã, a partir das 10:30 da manhã em Uporã. E o desfile aqui na Praça 15, aqui no centro, aqui em São Borja, no dia 7. Dia 7 às 8 da manhã. Que beleza, né? Desfiles cívicos que estão acontecendo aí, tá? Bom dia, amigo Eugênio. Gostaria que o senhor mandasse uma música para nós, agentes de saúde, daqui de Mercedes. O nome dela é Maria, que está de aniversário hoje. Ela é muito especial para nós. Quem está mandando é a Lucinara. Ô, Maria, Tá de aniversário hoje, Maria? Agente de saúde? Aí, em Mercedes? A Lucinara tá mandando um abraço pra ti, viu? Tudo de bom. Muitas felicidades. Certo, amiga? Muitas felicidades pra você. Tudo de bom aí. Tudo de bom pra todos os aniversariantes. Daqui a pouco eu vou falar nos aniversariantes, né? Mais uma mensagenzinha. Bom dia, Eugênio. Aqui é a Joana, a senhora que precisa de um botijão de gás. Eu tenho um pequeno, só está vazio. Teria que ir buscar. O endereço é Bonplan, depois das 16h30. Bom, conseguimos um botijãozinho de gás pequeno, não sei se serve, dona Jaqueline. Se não serve, vão continuar pedindo um grande. Tá? Mas de qualquer forma é interessante isso aqui. Vamos continuar pedindo um botijão grande para dona Jaqueline de gás. Ela tem um fogãozinho. Ganhou o fogão? Ganhou uma cesta básica? Mas não tem o gás, não tem o botijão. Se você tem um botijão, tá sobrando, manda para cá. Me liga, tá bom? Bom dia, Eugênio. Eu tenho. Ah, tá aqui, ó. Só vim buscar. É o Niquinho da dona. Da mesma pessoa, né? Tá certo. É isso aí. É pequenininho, mas dá. Ouviu? Pequenininho, mas dá. Não tem problema nenhum. Não tem problema nenhum. Deixa eu anotar aqui. Porque vai quebrando o galho, né, gente? É pequeno, mas vai quebrando o galho. Não tem problema. Até encontrar um grande. Até encontrar um grande. Tá bom? Até a gente dar um outro jeito. Certo? Muito obrigado. Vamos ver mais uma mensagenzinha aqui. Vamos ver aqui. Quem que vem aqui? Bom dia, meu nome é Cecília, moro no bairro Betim. Aqui a conta veio normalmente, ó. Aqui veio normalmente a conta. Eu havia visto essa notícia anteriormente sobre algumas contas do mês de agosto. Bom, essa senhora aqui, a dona Cecília, está dizendo que a conta dela veio normalmente. Olha aí. Tem probleminha, então. Aí vem para um, não vem para o outro, né? Por que será isso, né? Mais uma. Bom dia, Eugênio. Tem como rodar a música Baile de Rancho com Telmo de Lima Freitas? Vamos rodar agora no Gente de Valor. É, Telmo de Lima Freitas, a Baile de Rancho para você. Tá? Quem é que tá falando aqui? Deixou de assinar? Não assinou, irmão? Não assinou. Uma pena que não botou o nomezinho dele para mim chamar ele pelo nome. Não esqueçam de quando vocês mandarem mensagem, botar o nome de vocês na mensagem, tá? Ok. Vamos lá noutra. Mais uma mensagenzinha aqui. Bom dia, Eugênio. A capital é esta, o presidente é aquele. Coloca a música Lady Mila de Roberto Carlos. Lady Laura do Roberto Carlos. Está pedindo Lady Laura do Roberto Carlos. Quem é que botou o nome aqui? Não botou o nome também? O pessoal está esquecendo de botar o nomezinho, hein? É? Esquecendo de assinar a mensagem. Eu gostaria que vocês colocassem o nome de vocês nas mensagens que vocês estão mandando para mim. É? Foi encontrado sábado o telefone celular Motorola do Ivo. É o Ivo que achou? Será o Ivo que perdeu? Ivo Volpato. Aqui a mensagem que eu tenho aqui é o seguinte: foi encontrado sábado um telefone celular Motorola 9243-3737, Ivo Volpato. Eu acho que o Ivo encontrou esse celular. O telefone dele é 9243-3737, tá? Telefone do amigo Ivo. Tudo bem, Ivo? Aquele abraço para ti. Tudo de bom. Bom dia, Eugênio. Aqui é Vanderli, aqui do Passo. A conta não vai vir parcelada lá. 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Quem é que manda essa mensagem? Vanderli? Tá bom, Vanderli? Muito obrigado, amigo, pela mensagem. Ah, então tá esclarecido aí, conforme o Vanderli. Conforme o Vanderli, tá esclarecido. Dona Carmen Silva, bom dia. Dona Carmen mandando um bom dia pra gente. Bom dia pra senhora também, viu? 11:30, 11 horas 30 minutos, 27,5, 28 graus a temperatura.

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3: Bom dia, Eugênio.
4: Olá, bom dia, gente. Tudo certo? Calor aguardando o movimento do tempo. Se não à tarde, à noite ou à madrugada, teremos alguma mudança aí, tá bem? Vamos com o Departamento de Rádio Jornalismo. O Adilson Ribas traz as manchetes esportivas e também, depois, na sequência, as manchetes do grande jornal Cultura. Mais uma vez, amigo, bom dia.
5: Mais uma vez, bom dia, Eugênio. Bom dia, Bonimar, aos nossos ouvintes. E claro que nessa quinta-feira aí o nosso assunto é a projeção do Grenal, né? Primeiro clássico aí das quartas de final da Copa do Brasil. Falta só o confronto de hoje, né? Foram 3 jogos já realizados. Acredito que ontem já saiu um classificado, né? A vitória do Palmeiras ontem 3-0 sobre o Santos, praticamente classificou o Palmeiras a próxima fase. Agora a vitória do Vasco, importante, 1-0 sobre o Vitória, deixa o confronto aberto, até porque o Vitória é muito forte jogando em casa, né?
4: É 1-0, né?
5: Foi só 1-0, então o confronto realmente está totalmente aberto. Então o Atlético e o Cruzeiro nem se fala, né? Empate no primeiro jogo, totalmente aberto. Até vou aproveitar, Eugênio, o teu espaço aqui, até por causa do horário eleitoral, e nós vamos ter uma mudança na nossa grade, principalmente nos meus horários, tá? Quero passar para os ouvintes aí que o horário eleitoral de 25 minutos, né, de forma sequente, uma forma, né, de 25 minutos, vai ser passado amanhã do meio-dia às 12h25, tá? E depois que terminar o horário eleitoral, vem o Jornal Cultura. E depois que terminar o Jornal Cultura, eu apresento o Panorama Esportivo.
4: Então
5: vai ter uma inversão. Primeiro vai ser o noticiário.
4: E depois o esporte.
5: Depois vem o programa do Pastor Alex.
4: Que bom, tá ótimo.
5: Então, passados aí que nós vamos abordar, a Copa do Brasil, as manchetes então do Jornal Cultura serão as seguintes. São Borja terá programação especial pelo Dia Estadual do Patrimônio Cultural. A Associação São Borgense faz último jogo da primeira fase da Série Bronze amanhã, inclusive jogo com transmissão aqui da rádio. Câmara de São Borja reúne autoridades para tratar da nova penitenciária estadual. Vereador Cardeal propõe internet de alta velocidade nas escolas do interior. Horário eleitoral gratuito começa amanhã para as eleições de 2026.
4: Sim.
5: Jovem de 20 anos, militar do Exército, morre após acidente de trânsito em São Borja.
4: Que coisa, né? Que lástima.
5: Mais
4: um jovem, né?
5: Mais um jovem que acaba perdendo a vida no trânsito. Essas e outras informações hoje ainda, às 12h30, tá? No Jornal Cultura.
4: Amanhã tem alteração.
5: Abraço aos ouvintes.
4: Outro, tchau, bom. 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Vamos aos 3 últimos signos do horóscopo do dia.

0: último bloco das previsões astrais para esta quinta-feira, Capricórnio, Aquário e Peixes. Capricórnio, nascidos de 22 de dezembro a 20 de janeiro. Persistência que garante vitória, Capricórnio. A sua disciplina está em sintonia com a sorte e projetos de longo prazo e de carreira recebem um impulso forte, principalmente se você mantiver o foco. A cor para você hoje é o cinza, números da sorte 05, 15 e 36. Aquário, nascidos de 21 de janeiro a 18 de fevereiro. Aquário, inovação e originalidade na vibe da sorte. Ideias novas e causas sociais ganham força hoje. Sua singularidade é o seu maior diferencial. Cor para hoje rosa, números da sorte 57, 20 e 48. Peixes, nascidos de 20 de fevereiro a 20 de março. Peixes, sensibilidade e criatividade que iluminam o seu caminho. Sua intuição e a arte são passaportes para o sucesso hoje. Atividades criativas e espirituais têm tudo para prosperar. A cor para você é o cinza, números da sorte 47, 11 e 28. Amanhã tem mais previsões. Um abraço para você e até lá.
1: Ok, amanhã tem mais previsões para você que gosta de saber o que que o seu signo reserva para você, tá bem? Vamos aqui com mais uma mensagem do João, é João, não é? Ô João, bom dia.
2: Bom dia, senhor Eugênio.
1: Bom dia.
2: Bom programa para o senhor. Estou na escuta do seu programa. Muito Meu nome bem. É João Ramon Ferreira, moro aqui no bairro do Passo.
1: Sim.
2: Sobre esse parcelamento, senhor Eugênio, das contas de energia, isso aí, meu entender é... Olha, não tem explicação, como esse cidadão falou ali antes. O ano passado veio uma conta também de 600 e poucos reais pedindo para parcelar. Se eu nunca pedi para parcelar conta de água e luz. Outras contas, outras lojas, tudo bem. Aí fui no Procon. Aí resolveu, só que não veio o retorno do dinheiro, veio nas despesas. Eu tenho 8 placas também. E aí a gente fica em dúvida, né? Se não paga, cortam. A gente tenta fazer uma economia de um lado e do outro. E a RGE sempre nos ajudando, né? Mas é assim, a corda arrebenta na parte mais fraca, né? E eu não discordo das opiniões que tá chegando aí no seu programa. Eu sou totalmente favorável. Não tem, não existe. Basta a Corsan também fazendo esses absurdos de água. Agora mais a RGE parcelando conta para nós que somos aposentados. E se não guarda dinheiro, e aí o que vai acontecer?
1: É verdade.
2: Vamos cortar. Valeu, seu Rogério. Um abraço.
1: Um abraço para o senhor, seu João. Tudo de bom também. Tá bom, muito obrigado. O senhor também, viu? Tudo de bom. É verdade, a gente perde o controle, né? A gente não é mais dono de nada, né? Bom dia, seu Eugênio, tudo bem? Sou Daiane. A resposta da pergunta é PAN, capital do Brasil, PAN, o presidente. Tá bom. Obrigado, viu? Meu amigo, Daiane. Mais uma mensagenzinha que tá chegando aqui. Oi, Eugênio, bom dia, meu nome é Zeni. Vou te mandar um áudio, daí não gostaria que tu colocasse no ar. Desse um recado, acredito, a relação ao não recebendo da fatura. Tá, já tenho. Já tenho. Obrigado, viu, amiga? Obrigadão. Eu acho que é o mesmo áudio aquele, né? É o mesmo áudio aquele. Bom dia, Eugênio, tudo bem? Sou o Assis, o moço do Pala. Não tenho visto o senhor falar no meu Palinha. Já tá terminando o inverno. Tá bom, o Assis que é um Pala, viu, gente? É um forte abraço. Ele é apaixonado por um Pala. Nos pediu um Pala esses dias, o Assis. Tá, Assis? Vai aparecer. Na hora certa vai aparecer, viu? Tá? Bom dia, Eugênio. Hoje o aniversário do Jorge Dornelles. Toca a música dele. Agradeço por atendida, Charola da Cabeleira. Oh, aniversário do Jorge Dornelles hoje, Charola. Já temos aqui o Telmo hoje para tocar. Viu? Vamos tocar o Jorge amanhã, então. Bom dia, Eugênio. Moro aqui na rua Frei Migarino. Aqui a conta da luz veio normal. Me chamo Neuza. Ó, oh, aqui a dona Neuza recebeu normalmente a conta dela, viu? Deixa eu ver aqui. Bom dia, Eugênio. Tem como rodar a música Baile de Rancho do Telmo? Tenho. Luiz Oliveira Guedes, neto do Pompilho. Tá bom, ô Luiz. Aquele abração pra ti. Tudo de bom, viu? Ele não havia assinado, assinou agora a mensagenzinha. Tá, gente? Vamos em frente. 17 para o meio-dia. 17 minutos para o meio-dia. Vamos trazendo aí gente de valor. Gente da terra, Telmo de Lima Freitas.

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1: Tem Grenal pela Isso Copa mesmo. Do Brasil?
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7: Muito bem, 11 horas mais 51 minutinhos, 11 mais 51. Estamos nos encaminhando para o final do programa. Né? Antes, uma mensagem aqui, ó. Bom dia, Eugênio. Hoje meu esposo está aniversariando. Desejo a ele muitas bênçãos junto de todos nós, da sua família. Ele está vindo a cavalo lá de São Francisco, da fazenda Pivoto, que fica no Passo dos Gularte, para ir trazer a chama crioula de mato queimado para São Borja. Que Deus acompanhe ele. Coloca uma música do Baitaca e eu agradeço. Sou a esposa dele, Gisela Almeida Escobar. Meu esposo chama João Raimundo Marques Escobar. Que legal. Parabéns, então, pelo aniversário do esposo, tá bom? A Elise respondeu a nossa pergunta da semana. Deixa eu ver aqui. Bom dia, Eugênio. Tereza Hatz, a primeira capital, também ela está respondendo a nossa pergunta da semana. E a nossa enquete popular. Relacionamento pelas redes sociais, dá certo ou não, hein? Vamos ver. 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Hoje está aniversariando... Hoje, dia 27, está aniversariando Márcio Rodrigues. Bom dia, Márcio. Também está hoje encerrando um novo ciclo, Tatiane Garcia. Bom dia, Tatiane. José Paulo Ávila Ferreira. Também está aniversariando Paulo. Alô, Paulo. Aquele abraço. Emerson Ferreira. Está aniversariando hoje. Hoje, 27 de agosto, o amigo Patrick Aranda. Está aniversariando hoje, Patrick. Também hoje, Patrícia Silveira. Bom dia, Patrícia. Feliz aniversário. Rosemary Correia também está aniversariando hoje. Valdemir Ortiz. Maria de Maio. Ernesto Dornelis Souza. Oh, Ernesto. O Ernesto Dornelis Souza também está aniversariando hoje. A ele o nosso abraço, desejo de muita saúde, muitas felicidades. E está aniversariando também hoje o colega Bonimar Lima, nosso grande amigo, nosso grande irmão.

de longa caminhada, né? Pois o Ponimar hoje vai, com toda certeza, nos proporcionar um ambiente gostoso, alegre, logo mais à noite, na sua fazenda, na sua residência, com um churrasco. Hein, Ponimar? Tudo de bom pra ti, também muita saúde, muitas felicidades pelo dia que comemora hoje junto com a sua família. Nosso abraço a Dona Maria, que está também ouvindo a gente. A Maria, aquele abraço. Feliz aniversário a todos vocês.

minutinho para o meio-dia, um para o meio-dia. Estamos concluindo a nossa participação aqui no nosso Linha Aberta desta quinta-feira. Desejamos uma tarde maravilhosa e os convidamos para que amanhã, a partir das 9 da manhã, estejam novamente conosco. Um grande abraço a todos, boa tarde e até amanhã.

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2: Muito bom dia, meus amigos. Muito bom dia. Começando para vocês nesta quinta-feira, mais uma edição do Panorama Esportivo no seu rádio, onde nós vamos trazer as informações do esporte para vocês. Nesse dia 27 de agosto de 2026, neste momento, temperatura em São Borja de 27 graus, meio-dia, 5 minutos. Vamos então projetar o clássico Grenal, primeiro Grenal das quartas de final da Copa do Brasil. Um Grenal cheio de pontos de interrogação, diferente de outros clássicos, né? Que sempre tem um favoritismo, pelo menos para alguém. Eu sempre, desde criança a gente escuta, e eu sempre refutei essa frase, que para mim, assim, ela poucas vezes ela se concretiza, que eu escuto, Grenal não tem favorito. Sim, todo Grenal tem um favorito. Não quer dizer que o favorito vai ganhar. Mas esse especial, sim, não tem favorito. Porque os dois estão muito abaixo do nível da crítica. Sempre tem um, pelo menos, assim, um pouquinho melhor que o outro, em alguma coisa. Mas esse Grenal, essa eliminatória que nós vamos ter nesta quinta-feira, é difícil tu apontar realmente assim, ó, esse time é melhor nisso, esse time aqui é melhor naquilo. Porque realmente assim, ó, os dois realmente vêm apresentando um futebol muito abaixo da grandeza que os clubes deveriam apresentar. Um tem melhor treinador e um tem jogadores um pouquinho melhores, né? Um não ganha em casa, mas também o outro também não ganha fora. Então, inclusive, para projetar essa eliminatória e tu dizer assim, ó, esse time aqui eu acho que pode classificar por causa disso, é muito difícil mesmo. Talvez até os analistas de futebol, os mais experientes, e eu venho acompanhando aí algumas projeções aí de alguns analistas de futebol, da Gaúcha, de outros debates esportivos, ninguém consegue se agarrar em nada e dizer assim, ó, o Grêmio é favorito por causa disso, o Inter é favorito por causa daquilo. Qualquer projeção é muito chutômetro, tá? Porque eu vou ficar muito surpreendido se amanhã nesse horário, aliás, não será nesse horário. Já vou explicar a vocês que nós vamos ter uma remodelagem na grade de programação por causa do horário eleitoral, principalmente os espaços onde eu apresento, tá? Eu já vou aproveitar, deixa e explicar para vocês. A partir de amanhã começa o horário eleitoral gratuito, tá? E ao meio-dia tem a programação eleitoral de 25 minutos, tá? Do meio-dia ao meio-dia 25 é o horário eleitoral. E aí, como é que vai ficar o esporte? Como é que vai ficar a programação do Jornal Cultura? Vou explicar para vocês, tá? Ao meio-dia vai ter o horário eleitoral até as 12h25, no momento que acabar o horário eleitoral, vai ter o Jornal Cultura. Nós vamos inverter. O Jornal Cultura será apresentado primeiro, depois do término do jornal, que vai ser mais ou menos aí meio-dia e 40, meio-dia e 42, eu vou vindo com o Panorama Esportivo. E aí, provavelmente, até uma hora, 1h05, e aí vem a programação com o Pastor Alex, e a nossa programação segue normal. Então, o Panorama Esportivo vai começar mais ou menos 12h40. E o Jornal Cultura vai começar mais ou menos aí 12h26, 12h27, tá? Então, horário eleitoral, depois o Jornal Cultura e aí depois o Panorama Esportivo. Então, nós vamos inverter, tá? Continuo apresentando o jornal e depois eu continuo apresentando aqui o Panorama Esportivo. Mande sua mensagem, interaja, quiser projetar o Grenal, dá uma perspectiva de palpite, fique à vontade. 55996731260, tá? Mande sua mensagem, quiser falar de outros assuntos relacionados ao esporte, fique à vontade, tá? Sempre te convidando também a seguir as nossas páginas nas redes sociais, Rádio Cultura M, Instagram, Rádio Cultura M. Se quiser dar uma forcinha no meu Instagram pessoal, Adilson Ribas, jornalista. 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

Mas não vamos falar apenas de Copa do Brasil. Temos outras pautas aqui para falar em relação ao futebol. Tivemos ontem um jogo pela Copa Sul-Americana e uma grande zebra, inclusive com demissão de treinador por causa desse resultado. Nós tivemos ontem, pelo confronto de volta, River Plate e Santa Fé da Colômbia. No primeiro jogo, 0-0 na Colômbia. A volta ontem na Argentina, no Monumental de Núñez, 1-1, pênaltis, e o River foi eliminado. O River, que fez altos investimentos, trouxe o Almada, Otamendi, ambos campeões do mundo com a Argentina, contratou o Borré do Internacional, que inclusive errou um pênalti, bateu na trave, e com a eliminação, outro ex-colorado do treinador Eduardo Codê acabou sendo demitido do cargo. Vinha fazendo realmente um trabalho muito ruim no River Plate. E como ficaram agora as eliminatórias da Sul-Americana, que vai já para as quartas de final? Confrontos: Boca Júnior e São Paulo, Santa Fé e Vasco. Quem passar de Boca e São Paulo enfrenta Vasco ou Santa Fé. Acho que tem uma boa possibilidade de quem passar de São Paulo e Boca Júnior chegar à final, hein? Quando vê o Boca só na camisa, na tradição, chega na final. Que o time do Boca é modestíssimo. Outro lado da chave, Santos e Atlético Mineiro. Teremos pelo menos um brasileiro na semifinal. Caso Atlético e Santos avancem, vão pegar o vencedor de Cienciano do Peru contra o Montevideo City Torque.

No final de semana, agora também no sábado, nós vamos ter a primeira rodada do Campeonato de Veteranos, campeonato organizado aí pela Prefeitura de São Borja, e eu vou passar para vocês hoje e vou reprisar amanhã, tá? Os jogos, horários e onde os jogos serão realizados. No campo das Convilca, a 1:30 nós vamos ter Paraboa e Palmeiras, às 15:30 Toca da Onça e Esperança. No campo do Continente, nós vamos ter dois jogos, Vicentinos e Nossa Senhora de Fátima. Esse jogo será às 13:30 e às 15:30 Santa Ana e Farroupilha. E no campo do Gatibone, dois jogos, River Plate e Ferroviária, às 13:30, também no campo do Gatibone, Amigos do Futebol enfrentando o Boca Júnior. E agora nós vamos mergulhar na Libertadores da América, tá? Também nessa semana nós não tivemos Libertadores até por ali, porque nós tivemos um jogo atrasado na terça-feira entre Independiente Del Valle e Tolima, tá? E os equatorianos classificaram e serão adversário do Flamengo. Como é que tá as quartas de final da Libertadores da América? Estudiantes e Corinthians, Del Valle e Flamengo. Isso quer dizer que nós podemos ter uma semifinal entre Corinthians e Flamengo. Do outro lado da chave, Palmeiras e LDU, Fluminense e Platense. Então isso quer dizer que nós podemos ter uma semifinal Fluminense e Palmeiras. Então nós podemos ter quatro brasileiros na semifinal da Copa Libertadores da América. E confesso a vocês que tem uma grande tendência, tá? Flamengo tem muita possibilidade de passar pelo Del Valle. O Palmeiras tem muita chance de passar pelo LDU. Vejo também o Fluminense com muitas condições de passar pelo Platense. Agora, o Estudiantes e Corinthians já é um joguinho um pouco mais equilibrado, mas vejo que o Corinthians tem condições de passar pelo Estudiantes, tá? Então nós temos aí possibilidade de quem sabe, quatro times brasileiros nas semifinais da Copa Libertadores da América, tá?

0: Mensagem, nossos queridos ouvintes aqui. Eu já vou mergulhar no Grenal. Fiquem tranquilos, tá? Nós já vamos mergulhar no clássico Grenal. O nosso amigo aqui, o Carlos Antunes. Meu amigo Adilson, tá feio. Mas acredito que o Inter ganha hoje. Que, na visão dele, é o menos pior. É, o Inter, eu já vou mergulhar seguindo na minha análise em relação ao clássico Grenal. Acho que o torcedor do Inter tem que se agarrar numa coisa. Eu ia falar no fator local, não, pra mim a diferença em relação a favor do Inter hoje é que o Inter tem bem mais treinador. Acho que o torcedor do Grêmio tem que se agarrar numa coisa. Mesmo que não seja lá um elenco do tamanho do Flamengo, do Palmeiras, do Cruzeiro, eu vejo o Grêmio com mais qualidade de jogadores, né? Isso diz muito também a incapacidade do seu treinador, que mesmo com jogadores melhores, ele tem a mesma pontuação que o Inter no Campeonato Brasileiro, tá? Agora eu vou mergulhar na Copa do Brasil. Tá? Temos bastante tempo ainda para falar dos resultados de ontem e projetar esse clássico Grenal, tá? Seu Delcio, também já vou ler sua mensagem. O seu Delcio me mandou uma mensagem aqui no meu WhatsApp particular. Já vamos ler aqui a sua mensagem, meu amigo. Mas o que nós tivemos ontem pela Copa do Brasil? E convenhamos, sem surpresa nenhuma em relação aos resultados. Até tinha comentado aqui ontem e no programa do Lutero à tarde, assim, eu acho que o Palmeiras já mata na ida. E realmente o Palmeiras matou na ida. Nem tanto pelo Palmeiras, mas vendo uma desmobilização do Santos, até porque o Santos está mal no Brasileirão, o Santos também está na Sul-Americana, e eu já sabia que o Neymar seria poupado. Então, assim, o Palmeiras era muito favorito, além de ser tecnicamente muito mais time, o Palmeiras matou o confronto ontem. O Palmeiras é o único classificado até o momento para as semifinais. Ganhou 3-0. E olha, na semana que vem, eu acho até que o Santos vai botar um time completamente reserva, porque o Palmeiras virtualmente já está classificado. O Vasco ganhou ontem 1-0 do Vitória, aliás, um jogo com muita confusão. Dirigentes do Vasco indo pra cima da arbitragem, um jogador do Vasco acabou sendo expulso, empurra, mas o Vasco muito no abafa do seu torcedor, assim, o time do Vasco é fraquíssimo, tá? E o Vitória é um time que tem muitas dificuldades de jogar fora de casa, o Vitória praticamente só ganha jogando em seus domínios, e acho que o Vitória tem condições sim, no Barradão completamente lotado, reverter o quadro, tá? Eu acho, aí nós vamos mergulhar na semana que vem, achismo, tá? Eu acho que o Vitória reverte. Num pior cenário, o Vitória vai levar para os pênaltis. Não consigo ver o Vasco segurando o Vitória no Barradão, porque eu sei que cada jogo é uma história. Mas, se o Flamengo não segurou o Vitória lá, se o Atlético Paranaense não segurou o Vitória lá, não consigo ver o Vasco da Gama ser esse time, tá? Então, acho que o Vitória tem condições de reverter o quadro, tá? O Grenal, pra mim, ele é muito parecido como é o cenário, até antes do jogo começar, de Atlético Mineiro e Cruzeiro. É um jogo, assim, ó, muito difícil de tu apontar, assim, que realmente quem tem um certo favoritismo. Porque o Cruzeiro e o Atlético são muito nivelados por cima. A dupla Grenal, nesse momento, é muito nivelado por baixo. Olha a mensagem do nosso querido ouvinte aqui, o seu Delcio. Bom dia, meu amigo, tudo certo. Hoje temos Grenal. Qual time você acha que chega mais pressionado? Essa pergunta é muito fácil de ser respondida. O Grêmio. Porque o Grêmio, de forma cristalina, não só por mim, mas por dirigentes do clube, como o Paulo Pelaipe, disse na última entrevista coletiva quando o Grêmio perdeu para o Bragantino: se o Grêmio não passar pelo Internacional e não ganhar da Chapecoense no final de semana, vamos sentar e conversar. Foi a palavra do Paulo Pelaipe. Ele já está dando um indicativo que, se não passar pelo Internacional e não ganhar da Chapecoense, haverá troca de treinadores. Torcida do Grêmio organizada, conversando com o treinador e lideranças do clube, é o cenário de crise completa. Quer dizer que o Inter não está em crise? Muitíssima crise. Os dois estão em crise. Mas o Grêmio mostra de forma latente que, se não classificar na Copa do Brasil, vai trocar o treinador. Eu acho que o Inter também trocaria de treinador se for eliminado pelo Grêmio. Mas a direção do Inter, e eu também não vejo tanto assim a torcida do Internacional pressionando o seu treinador, porque o torcedor do Inter, pelo menos a maioria que eu vejo, que converso, vejo nas redes sociais, poupa um pouco o seu treinador, porque tem a leitura que é matéria-prima sua, do Pezzolano, escassíssima. tu não vê o torcedor do Internacional nas redes sociais, meu Deus, que absurdo, botou o Juninho de centroavante no final da partida, mas se não botar o Juninho, vai botar quem? Não tem quem botar. O Grêmio, ainda mesmo que esteja numa péssima fase, ah, se o Carlos Vinícius não estiver bem, não estiver fazendo gol, tu bota o Bright White, que eu sei que tá mal, ganha uma fortuna, mas é da posição. O Inter não tem jogadores da posição pra botar. O Inter tem que botar o Bruno Gomes, que é lateral, e às vezes volante jogando de zagueiro. Tem que botar o Bernabé, que foi lateral esquerdo a vida inteira, jogando de atacante. Tu tem que botar o Alan Patrick de armador, que é armador, jogando de centroavante às vezes. O Carboneiro, que é atacante, tem que jogar de centroavante. Então o treinador do Internacional tem que praticamente pegar um quebra-cabeça, ficar girando ali com as mãos ali, tentar montar um time de futebol. Enquanto o Luiz Castro, mesmo que ele não tenha lá uma super matéria-prima, meu Deus, que elenco, mas ele tem um material humano mais farto em relação ao seu adversário, tá? Eu vou entrar nas escalações e eu vou projetar o jogo aqui. Uma coisa que já antecipa a vocês, eu imagino que você também na sua casa não deve estar imaginando, cara, eu tô só pelo Grenal hoje que vai ser um baita jogo, o meu time vai triturar o adversário. Não, tu deve estar pensando assim, ó, eu acho que o Inter vai ganhar, mas vai ganhar 1-0. Eu acho que o Grêmio pode até ganhar, mas vai ser 1-0, vai ser 2-1. Aliás, assim, eu acho que 2-1 já é um placar com muitos gols, tá? Pela mediocridade que os dois vêm apresentando, tá? Vou ficar muito, olha, muito surpreso se eu estiver falando de um clássico com mais de 2 gols amanhã, tá? Eu acho que assim, ó, 3 gols, assim, algo já fora da curva, tá? Mas quando vê, a gente se surpreende, quando vê é um grande clássico e os dois aí reservaram um futebol acima da média pra hoje. Eu não tô acreditando nisso, tá? Lembrando aos amigos que a Rádio Cultura vai fazer a transmissão do jogo, tá? O jogo é às 8 horas da noite. Nós vamos ter a parceria aqui da Rádio Grenal na transmissão. Na televisão, o jogo é só no streaming hoje, tá? No Amazon Prime, tá? Não é do Premier, não é da Globo, não é do Sport TV. É exclusivo do Amazon Prime, tá? O que que eu tenho de escalação aqui? O Inter vai praticamente com o mesmo time que enfrentou o Atlético Mineiro agora no final de semana pelo Campeonato Brasileiro, tá? E aí entra na seara que eu venho falando agora em relação à qualidade de elenco. O treinador do Inter não tem ferramentas nem para fazer mistério. Por que que ele vai fazer mistério se ele não tem muitas opções? Ele tem que logo definir o time. E o Inter vai a campo hoje com Matheus Cunha, Vitinho, Bruno Gomes, Mercado e Maripã. E Matheus Bahia. Eu acho realmente que o Inter vai jogar com uma linha com 3 zagueiros, o Matheus Pereira, eu ia falar o Matheus Pereira do Cruzeiro, o Matheus Bahia, subindo só na boa, e sim o Vitinho tendo um pouco mais de liberdade. Vijagra, Bruno Henrique, Alan Patrick, Carboneiro e Bernabé. Esse deve ser o time do Internacional. O Grêmio, o Everton, Diego Caíto, Wallace, aliás, Diego Caíto e Wallace vão estrear no clássico. E aí o Grêmio tem uma dúvida. Só o Wallace está confirmado na zaga. Pode ser o Gustavo Martins, que é da tendência, seria o titular, aí o Wallace jogaria pela esquerda. Ou Kahneman ou Wagner Leonardo. A tendência é que se o Gustavo não jogar, joga o Kahneman, tá? Olha, o Kahneman para mim seria a última opção que eu colocaria dos zagueiros. Até, ah, mas sem jogar o Kahneman por causa da experiência, por causa da liderança, convenhamos, o Kahneman hoje é um jogador que compromete o sistema defensivo do Grêmio. Então, eu colocaria o Gustavo Martins. Se o Gustavo Martins não pudesse jogar, eu colocaria o Wagner Leonardo. O Kahneman seria minha última opção. E Marlon? O Grêmio tem uma dúvida também na, como dizem os antigos, no cabeça de área. Ou Noriega ou Danilo Barbosa, que veio há poucos dias, jogou no Botafogo, no Palmeiras, não tá lá com aquele ritmo de jogo, a tendência que joga o Noriega. Vija Santos e Filipe Krovinovic, eu não botaria o Krovinovic. Tu vê ainda que fisicamente é um jogador que tá muito abaixo, eu não vou julgar se ele é um bom ou um mau jogador, porque eu particularmente, a gente só vê ele jogar em poucos minutos, em poucos jogos, nunca vi esse cara jogar no futebol europeu, né? Eu acho que assim, que é um, que é expor o jogador num jogo, o Grenal é muito físico, é um jogo muito brigado, muito lutado, eu não botaria o Krovinovic, tá? Eu botaria, mas foi colocado num freezer total, eu botaria o Gabriel Meck. Pavon, Amuso e Carlos Vinícius. O ataque, realmente o ataque que o Grêmio tem de melhor pro clássico Grenal. Arbitragem, o Ramon abate Abel. O Ramon abate Abel é um árbitro que deixa o jogo rolar, tá? Ele não é muito de apitar muitas faltas. Então, provavelmente, assim, ó, eu tô vendo, analisando, e como eu prevejo o jogo, eu acho que nós vamos ter um jogo muito faltoso, tá? Assistente 1, o Thiago Lab, de Santa Catarina, o Ramon Abate Abel também é de Santa Catarina, o Michel Stanislau, do Rio Grande do Sul, sendo o segundo assistente, a cabine do VAR, o Marco Aurélio Augusto Facecas Ferreira, de Minas, e o quarto árbitro, o André Policarpo Bento, de Minas Gerais, tá? Agora eu vou analisar o jogo, que provavelmente é a coisa que você tá mais curioso. Tem algumas mensagens dos ouvintes aqui, eu já vou fechar o programa aqui, tá? Com a mensagem dos ouvintes. É um jogo tão difícil de fazer uma leitura, porque tu não te agarra em nada, tá? Pela mediocridade dos dois. E os dois, e ainda para prejudicar qualquer analista de futebol e até o torcedor, os dois têm a mesma característica de jogo ainda, né? Que é a seguinte: ambos não gostam de propor o jogo. O Inter é um time que se sente tão confortável de dar a bola pro adversário e jogar no erro, inclusive contra Remo, contra Chapecoense, contra times inferiores. O Inter não tem vergonha nenhuma de dar a bola pro adversário e sair em contra-ataques. E o Grêmio também. O Grêmio não é um time de propor o jogo. Só que o Grêmio até tenta propor o jogo, só que não consegue, porque não tem mecânica de jogo. Tá? Porque não tem mecânica de jogo, né? Porque taticamente é um time mal armado. Eu acho que a eliminatória, ela acaba hoje. Num seguinte fator. Eu acho que quem ganhar hoje está classificado. Eu acho que quem ganhar o jogo hoje, se alguém ganhar o jogo hoje, vai classificar. Suponhamos que o Inter ganhe 1-0, vai ver. Ah, mas eu não consigo ver o Grêmio revertendo o quadro se o Inter ganhar 1-0. Como eu também vejo, se o Grêmio ganhar o jogo por 1-0, acabou. E se acontecer um empate, Adilson? Aí eu acho que se acontecer um empate, o Grêmio vai ter um ligeiro favoritismo. Porque o Grêmio, a única coisa que o torcedor do Grêmio consegue se agarrar é do fator local. O Grêmio ainda está ganhando alguns jogos em casa. Ganhou do São Paulo, ganhou do Mirassol. O Grêmio não consegue ganhar em casa. O Inter, nesse momento, só empata. Até ganhou há muito tempo do Corinthians por 2-0, tá? Eu acho que quem ganhar o jogo hoje está classificado. Acho que o Inter vai propor o jogo um pouco mais. O Inter vai tentar ditar o ritmo de jogo. Porque é Grenal, fosse outro jogo, e o torcedor ali 15, 20 minutos, se vê que o jogo tiver amarrado, o torcedor do Inter vai começar a cobrar. O Grêmio eu vejo que vai ser uma leitura de jogo seguinte: tiro de meta, vai amarrar, lateral vai amarrar, o Grêmio vai para empatar o jogo. O Grêmio vai tentar amarrar o jogo para tentar sair vivo e tentar decidir na arena, tá? Até tô vendo alguns ouvintes dizer, pô, 2-0 para alguém, olha... Eu vou ficar muito surpreso se alguém ganhar por 2-0 hoje. Acho que 2 gols hoje é muito gol, tá? Acho que vai ser um jogo muito amarrado, tá? Meu palpite, né? Eu acho que esse Grenal vai ser um empate, tá? Como eu também prevejo que o segundo jogo tem grandes possibilidades também de ser empate. Porque eu não consigo me agarrar em nada. Porque é um time que não ganha fora e é um time que não ganha em casa, tá? E assim, ó, tecnicamente, tática, o Inter ainda taticamente é um time mais organizado que o Grêmio. Tá? E isso é uma coisa que eu acho que o torcedor do Inter tem que se agarrar. O torcedor do Inter tem que se agarrar que é um time mais organizado. Nem no fator local. O torcedor do Inter tem que se agarrar que pelo menos o treinador consegue achar algumas alternativas que faz o time dele ser organizado. E o torcedor do Grêmio? O torcedor do Grêmio tem que se agarrar que tem um baita goleiro, que talvez no momento de pressão do Inter ele possa segurar o rojão. E o Grêmio, quem sabe, mesmo um centroavante que não está fazendo tantos gols assim, o Carlos Vinícius é um bom centroavante. Torcedor do Grêmio tem que se agarrar, que tecnicamente tem jogadores melhores e talvez no segundo tempo tu olha para o banco, tem alguma coisa ali. Já a matéria-prima do Paulo Pezzolano é uma matéria-prima bem escassa, tá? Últimas mensagens, nossos queridos ouvintes aqui. O Ivan, manda um salve para Maria Vitória, que está de aniversário hoje, fazendo 7 anos de idade, colorada e confiante. Maria Vitória, Parabéns pra você, muitos anos de vida, tá bom? Espero que tenha uma comemoração, um bolinho, um cachorro quente aí, né? Como tu tem 7 anos de idade, eu tô te incentivando aí pro bolinho e pro cachorro quente. Agora o nosso colega Bonimar Lima, que tá na casa aí de mais de 50 anos, que com certeza deve estar escutando o programa, espero que o Bonimar Lima hoje faça uma fumacinha, uns pedacinhos de costela, um vazio, uma capa de colchão aí, né? Então, tem uma... aquela carne de qualidade. Um abração também pra dona Maurília, que tá acompanhando aqui a nossa programação. O nosso ouvinte aqui, o Edu. O Edu, que é meu primo, que tá acompanhando lá em Bento Gonçalves. 2-0 pro Inter. Tá acompanhando a nossa programação aí. E também o nosso grande amigo Flávio da Silveira. Beleza, Dilson? Um não ganha fora e o outro não ganha em casa. Com isso fica igual. Assim acredito que pode valer o fator casa, então. Uma leve vantagem para o Inter no primeiro jogo. Para São Flávio. E amanhã a gente traz a análise aqui do primeiro Grenal, das quartas de final da Copa do Brasil. Tu que tá chegando agora, tá sintonizando agora o rádio, Panorama Esportivo a partir de amanhã vai começar um pouquinho mais tarde, em torno das 12h40. Tá? Horário eleitoral, meio-dia ao meio-dia 25, depois vem o Jornal Cultura, e aí depois eu apresento o esporte, tá? Então o esporte deve começar mais ou menos ali em torno das 12h40 e deve ir mais ou menos até 1h da tarde. Grande abraço aos ouvintes, vem um break comercial e depois eu trago o informativo de hoje do Jornal Cultura.
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0: São Borja terá programação especial pelo Dia Estadual do Patrimônio Cultural.
7: Associação Samborgense Futsal faz último jogo da primeira fase da Série Bronze nesta sexta-feira. Câmara de Vereadores de Samborja reúne autoridades para tratar da nova penitenciária estadual. Vereador Cardial propõe internet de alta velocidade nas escolas do interior de Samborja. Horário eleitoral gratuito começa nesta sexta-feira para as eleições de 2026. Jovem de 20 anos, militar do Exército, morre após acidente de trânsito em Samborja. Os detalhes estão nessa edição de 27 de agosto do Jornal Cultura, com redação de Adilson Ribas, Anelise Andres, Enéas Júnior e Jossi Saraiva, e a apresentação de Adilson Ribas. Informativo 27 de agosto, quinta-feira. Clima. Nesta quinta-feira, o dia será de calor e abafamento com sol entre nuvens. O amanhecer foi de 20 graus e a máxima no período da tarde será de 31 graus. Na sexta-feira, o amanhecer será com tempo nublado. No final da manhã, a expectativa é de aberturas de sol. A abertura mínima será de 21 graus e a máxima à tarde chega a 28 graus. No sábado, o tempo será de sol entre nuvens com redução na temperatura. Amanhecer de 17 graus, máxima de 23 graus à tarde. Samborja celebra o Dia Estadual do Patrimônio Cultural com programação especial. A Secretaria Municipal de Desenvolvimento Econômico, Cultura, Turismo promove, nesse domingo, uma programação especial em alusão ao Dia Estadual do Patrimônio Cultural. As atividades serão realizadas às 9 horas da manhã, às 17 horas, na Rua Coberta, junto à Feira da Agroindústria Familiar e feirantes locais. A programação contará com show musical, apresentações de danças, exposições artísticas, participação do IFAR, projeto Criança Feliz no cinema Emateada. A iniciativa busca valorizar a história, a memória, os saberes e a identidade cultural de Samborja. A Associação Samborgense Futsal faz último jogo da primeira fase da Série Bronze nesta sexta-feira. A Associação Samborgense Futsal entra em quadra nesta sexta-feira para seu último compromisso pela primeira fase da Série Bronze de Futsal. A equipe enfrenta o CMD Capão do Cipó às 21 horas no ginásio Alacir de Soê, em Capão do Cipó. A partida terá transmissão da Rádio Cultura AM 1260 com a equipe esportiva acompanhando o confronto. O jogo é importante para a ACF na definição da classificação do grupo ao final da primeira fase. FGTACINE de Samborja disponibiliza vagas de emprego para esta quinta-feira. A agência FGTAS de Samborja oferece nesta quinta-feira vagas de emprego para diferentes áreas. As oportunidades são para costureira, bordadeira, editor de imagem, balconista e auxiliar de cozinha. Os interessados podem buscar atendimento presencial na Rua Cândido Falcão, 1077, ao lado do Banco do Brasil, ou entrar em contato pelo WhatsApp 55981310010. Empresários que possuem vagas disponíveis também podem procurar a agência para divulgar as oportunidades e realizar a seleção de trabalhadores.
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7: Governo prorroga subvenção de 44 centavos por litro de gasolina até 9 de setembro. O Ministério da Fazenda publicou, na terça-feira, uma portaria que prorroga subvenção de 44 centavos por litro de gasolina até 9 de setembro. A medida foi publicada em edição extra do Diário Oficial da União. A medida provisória que autoriza o governo federal a conceder subvenções aos combustíveis em razão da guerra perde a validade em 9 de setembro e não deve ser renovada. Existe, porém, a possibilidade de um recém-aprovado projeto de lei complementar dos combustíveis ser utilizado para manter as subvenções por mais tempo. Os detalhes jurídicos ainda estão em análise pelo governo. Câmara de Samborja reúne autoridades para tratar de nova penitenciária estadual. A Câmara de Vereadores de Samborja sediou na terça-feira, uma reunião da Comissão Especial da Penitenciária Estadual com representantes do Jurídico, Ministério Público, Defensoria Pública e Polícia Penal. Participaram do encontro o presidente da Câmara, vereador Lindolfo Hart, e os vereadores Edson Damião Ribas, João Carlos Violon e Marcelo Robalo, além de autoridades e policiais penais. A reunião teve como objetivo integrar as instituições no acompanhamento da implantação e estruturação da nova unidade prisional no município. Também foram discutidos o planejamento operacional, os impactos na segurança pública regional e o encaminhamento de demandas junto ao governo do estado.
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7: Vereador Cardial propõe internet de alta velocidade nas escolas do interior e projeto piloto de transporte escolar conectado. O vereador Paulo César Ribas Lopes, o Cardial, apresentou indicação ao Poder Executivo de São Borja, propondo a implantação de internet de alta velocidade nas escolas municipais do interior, principalmente nas localidades onde o acesso é limitado, instável ou inexistente. A proposta também prevê a criação de um projeto piloto de transporte escolar conectado, com instalação de internet móvel ou via satélite em um micro-ônibus do transporte escolar do interior. A iniciativa permitiria que os estudantes tivessem acesso à internet durante os deslocamentos e, quando possível, que o veículo funcionasse como um ponto móvel de conectividade nas comunidades rurais. Cardial sugere que a Prefeitura, por meio da Secretaria Municipal de Educação, realize estudos para avaliar tecnologias como fibra ótica, rádio, internet móvel e conexão via satélite, considerando a realidade de cada localidade e a relação custo-benefício. Segundo o vereador, a medida busca ampliar a inclusão digital, melhorar as condições de trabalho dos professores e oferecer aos estudantes do interior maior acesso a ferramentas e conteúdos educacionais. A indicação propõe que a implantação seja feita de forma gradual, priorizando as escolas e comunidades que enfrentam maiores dificuldades de conectividade. Horário eleitoral gratuito começa nesta sexta-feira. Começa amanhã o horário eleitoral gratuito para o primeiro turno das eleições de 2026. A propaganda será vinculada de segunda a sábado, no rádio e na televisão, até o dia 1º de outubro. Os programas serão divididos entre candidatos a presidente, governador, senador, deputado federal e deputado estadual ou distrital, conforme o calendário definido pela Justiça Eleitoral. Além de blocos fixos, as emissoras também terão inserções de 30 e 60 segundos distribuídas ao longo da programação, das 5 horas da manhã à meia-noite. O tempo destinado a cada candidatura é definido conforme as regras da legislação eleitoral, considerando principalmente representação dos partidos e federações na Câmara dos Deputados.
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7: Jovem de 20 anos, militar do Exército, morre após acidente de trânsito em São Borja. Um jovem de 20 anos, militar do Exército, morreu após um acidente de trânsito registrado na madrugada desta quinta-feira em São Borja. A ocorrência foi atendida pela Brigada Militar por volta das 3 horas e 50 minutos desta madrugada. A colisão envolveu um Chevrolet Onix e uma motocicleta Honda. O motociclista foi socorrido por uma equipe do Serviço de Atendimento Móvel de Urgência e encaminhado ao Hospital Ivan Goulart. Inicialmente, o jovem permaneceu em observação, mas devido à gravidade dos ferimentos, não resistiu e morreu posteriormente no hospital. Segundo o relato do condutor do Onix, a Brigada Militar, antes da colisão, ele teria percebido duas motocicletas e outro veículo trafegando em alta velocidade, possivelmente em uma disputa de corrida. Após o acidente, uma segunda motocicleta e um automóvel teriam deixado o local sem prestar atendimento à vítima. as circunstâncias da colisão e a possível participação de outros veículos serão apuradas pelas autoridades competentes. Ministério Público do Rio Grande do Sul denuncia motorista por 11 mortes e 7 lesões em acidente na BR-116. O Ministério Público do Rio Grande do Sul denunciou o motorista de um caminhão por 11 homicídios culposos e 7 lesões corporais culposas na direção de veículo automotor em razão do grave acidente ocorrido na BR-116 entre Pelotas e São Lourenço do Sul, que deixou 11 mortos e 7 feridos. O acidente aconteceu em 2 de janeiro deste ano, no quilômetro 491 da BR-116, em um trecho que estava em obras, com desvio de pista e velocidade reduzida. Conforme a investigação, o caminhão seguia no sentido São Lourenço do Sul Pelotas, quando o motorista não percebeu que os veículos à frente estavam parados devido a um caminhão com problemas mecânicos. O caminhão atingiu um ônibus que transportava passageiros, provocando uma das maiores tragédias rodoviárias registradas no Rio Grande do Sul neste ano. Caberá ao Poder Judiciário analisar a denúncia e decidir se o motorista se tornará réu no processo criminal. Motorista de van escolar é preso por suspeita de violência sexual contra criança em Viamão. Um motorista de van escolar de 47 anos foi preso preventivamente na manhã desta quarta-feira em Viamão, suspeito de violência sexual contra uma criança de 10 anos. A prisão foi solicitada pela Polícia Civil após a denúncia feita pela mãe da vítima. Segundo a investigação, a criança relatou que o motorista pedia para ela sentar no banco da frente e que teria passado a tocá-la durante o trajeto. O caso foi registrado no Departamento Estadual da Criança e do Adolescente e passou a ser investigado pelo Departamento de Grupos Vulneráveis. Durante a apuração, os policiais verificaram que o suspeito continuava trabalhando normalmente no transporte escolar, atendendo cerca de 14 crianças por dia. Também foi constatado que ele possui uma condenação em primeira instância superior a 25 anos de prisão por estupro de vulnerável. A decisão ainda cabe recurso. Acidente envolvendo carros e motos deixam feridos em Samborja. 4 pessoas ficaram feridas em acidente de trânsito atendidos pelo SAMU nesta quarta-feira. Entre as ocorrências estão colisões envolvendo carros e motocicletas e entre 2 automóveis. Um homem de 20 anos ficou ferido após uma colisão entre moto e carro e apresentava dor no tornozelo esquerdo. Em outro acidente envolvendo 2 carros, uma mulher de 19 anos sofreu traumatismo craniano leve e apresentou dor no joelho. Uma mulher de 77 anos também foi atendida após uma colisão entre 2 veículos. Ela estava dentro do automóvel, consciente e orientada, mas reclamava de dores no braço direito. Já um motociclista de 20 anos foi encontrado inconsciente após uma colisão entre carro e moto. Ele apresentava um ferimento na região de clavícula e recebeu atendimento no local antes de ser encaminhado ao Hospital Ivan Goulart. As 4 vítimas foram encaminhadas ao hospital para avaliação e atendimento médico. Homem é preso após denúncia de estupro envolvendo menina de 10 anos em Samborja. Um homem de 28 anos foi preso pela Brigada Militar na quarta-feira após uma denúncia de abuso sexual envolvendo uma menina de 10 anos. De acordo com a Brigada Militar, a mãe da criança procurou a polícia e relatou que a filha teria sido vítima de abuso praticado por um vizinho. A menina foi encaminhada para atendimento médico. Durante as buscas pelo suspeito, uma equipe da Força Tática o localizou nas proximidades do Parque General Vargas. Na abordagem, os policiais apreenderam 55 pedras de crack, uma porção de cocaína e uma arma de pressão. O homem foi preso e encaminhado à Delegacia de Polícia de Pronto Atendimento, juntamente com o material apreendido. A denúncia envolvendo a criança era investigada pela Polícia Civil, responsável por apurar as circunstâncias do caso.
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Muito bem, olá meus amigos, olá minhas amigas, muito, muito boa tarde para você, boa tarde, São Borja, ouvintes da Rádio Cultura, tá no ar a edição desta programação maravilhosa, chegando aqui para comunicar com você aquela mensagem de Deus, aquela mensagem de fé, de esperança para o seu coração. Ao vivo, direto do estúdio AM da Rádio Cultura, como sempre, para trazer aquela mensagem de Deus, aquela mensagem de fé e de esperança para o seu coração. Comunicando contigo, seu amigo do rádio, pastor Alex Dias, eu vou com você até 1:30 PM, claro, sempre trazendo aqui uma palavra amiga, uma palavra de Deus para quem sempre nos acompanha, quem faz aquela pausa sempre no horário do meio-dia, pessoal que faz aquela pausa especial aí nesse horário da 1:00 PM, obrigado. Obrigado quem nos acompanha em casa, quem nos acompanha no trabalho, quem nos acompanha no veículo, quem nos acompanha também na cidade, na área rural, onde temos aí também uma audiência muito grande. Obrigado às pessoas que nos acompanham também na área rural. Obrigado, tá, gente? Deus abençoe você que está sempre ligado aqui conosco na nossa programação super especial. Estamos aí por conta da Nova Vida Church, sempre em dois horários. Aqui sempre em dois endereços, aliás. Estamos ali na Avenida Tancredo Neves, 1915, e também na Piraí, lá no Passo, na Francisco Miranda, número 722, para melhor receber as pessoas e atendê-las. Tivemos aí ontem um trabalho maravilhoso, um momento especial lá no bairro do Passo. Estava muito bom ontem, viu, gente? E nós temos tido vários testemunhos já na campanha do Pé da Cruz lá no Passo, está sendo muito bom. E a igreja não para, viu, gente? Não para, o trabalho continua nesta sexta-feira. Agora sim eu posso falar isso, em dois horários, esperando você na sexta-feira, que vai ser simplesmente maravilhoso ali na nossa campanha de fé do Manto dos Milagres. Está uma benção na sexta-feira. E aí chega o domingo, né? Domingo é aquela ativação poderosa já para o mês de setembro, gente. Olha aí, ó. Ativação para setembro vai estar simplesmente demais. Você não pode perder de jeito nenhum. Domingo é de manhã no Passo às 9 e à noite na Piraí 19 horas. Então não dá para ficar em casa de jeito nenhum. Nós vamos esperar você e vai ser aquela maravilha, aquele momento especial, aquele momento único. Dito isso, quero agradecer quem está chegando, quem está dando oi para a gente, quem vai deixar o nome para oração. Daqui a pouquinho nós vamos ter uma oração especial para todo mundo. Você que quer colocar o copo com água, chave, carteira de trabalho, foto, documento, daqui a pouquinho aqui no nosso programa, como você já sabe, nós temos aí aquele momento especial da oração, da fé, e também temos a nossa reflexão do dia, que sempre é muito esperada, muito aguardada e muito bem aceita. Tá bom, gente? Nós também temos aí no sábado um evento em Santo Tomé para as mulheres, primeiro encontro de damas, primeira rede de mulheres aí de Santo Tomé, que vai ser um sucesso, já estamos vendo. Vai ser lindo. Pastora Patrícia vai estar ministrando em Santo Tomé para todas as mulheres, que vai ser realmente demais, vai ser muito lindo. Tá certo, gente? Vamos para a nossa reflexão do dia, então? Reflexão do dia hoje, momento de reflexão, aqui na Cultura com você. 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

Muito bem, estamos de volta aqui com o nosso programa e eu quero aproveitar o espaço para trazer para você uma reflexão assim que eu tenho certeza que ela vai agregar bastante para a sua vida. Você que está nos acompanhando sempre, você que faz uma pausa e nessa pausa você nos acompanha, quero convidar você hoje para uma reflexão muito necessária e muito importante. Temos falado muito aqui no programa sobre fé. E quando o assunto é fé, gente, ele é um assunto assim que ele agrega muito. E exatamente sobre isso que eu queria hoje aproveitar aqui o espaço para a gente falar sobre esse detalhe tão lindo que pode mudar tanta coisa, que é a nossa fé. Quando eu falo fé, eu sempre estou frisando aqui no rádio, não é a religião. Eu não estou me referindo à religião A ou à religião B, não é disso que nós estamos falando. A fé que estamos mencionando aqui é justamente essa capacidade que as pessoas têm de acreditar, de enxergar pelo olhar de Deus as coisas. Quando isso acontece, minha amiga, meu amigo do rádio, tudo fica diferente, tudo fica de outra maneira. E até a gente aprender isso, nós podemos levar algum tempo. E esse tempo que a gente leva, ele pode ser determinante para algumas coisas. Então, quando falamos, por exemplo, da sexta-feira e do manto dos milagres, nós estamos nos referindo a um trabalho de fé simplesmente poderoso. Poderoso porque é uma fé que é ativada. É uma fé que ela faz as coisas acontecerem. É uma fé diferente. É uma fé que ultrapassa os limites da religião. É uma fé que produz mudança para quando a pessoa coloca em prática. Esse, aliás, é um dos grandes segredos da fé. A fé, ela precisa ser colocada em prática. Vou dar algum exemplo para você. Na carta de Paulo aos Coríntios, no capítulo 9, versos 24 e 26, há uma comparação entre a batalha da fé e uma competição esportiva. Uma competição esportiva, ela se assemelha a uma batalha da fé. Porque ali diz que eu tenho que entrar na batalha da fé para ganhar. E diz também que em tudo eu tenho que ter cuidado, me dominar. E também diz que eu não posso dar golpes no ar. Como assim? Permita abrir esse tema aqui para você hoje, porque ele é interessante, ao mesmo tempo que ele é curioso. Ele mexe com a nossa fé. Então presta atenção que é legal. Quando o texto se assemelha a uma competição esportiva, quando ele fala ali que tem que entrar para ganhar na batalha da fé, por que ele está falando isso? Porque muitas vezes, e você deve conhecer pessoas assim, a pessoa vem num ciclo de luta tão grandioso, é tantos anos lutando com o mesmo problema, sabe? São tantos anos lutando, tantos anos na mesma situação, tantos anos que a situação não muda, não há câmbio, não há mudança. Tantos anos lutando na mesma, que a pessoa ela começa a enfrentar novas batalhas, novas guerras já derrotado. Quer que eu te dê um exemplo? É aquela pessoa que sempre diz assim, tá ruim para todo mundo, não é, pastor? A vida está difícil, não é? A gente nunca venceu, não é, pastor? Sempre foi assim mesmo. A gente até já entendeu que a vida é assim, né? A gente vai ver o que vai dar, né, pastor? A gente vai indo de pouco em pouco, porque tudo é difícil, né, pastor? Ou seja, a pessoa já tem uma postura de perda. Ela está preparada para perder. Ela está já se preparando para perder. Ela não está entrando para ganhar. E no texto de Coríntios diz
Todos no estádio correm, mas é um só que ganha. Só um leva o prêmio. Todo mundo entende que uma competição de corrida dentro de uma pista de estádio é exatamente assim. Todos correm, mas é um só que chega em primeiro. O apóstolo Paulo disse: que seja tu. Luta como se tu fosse o ganhador. Entra para ganhar. Então, um dos grandes segredos de uma fé que traz mudança, quando você tem determinação para vencer aquela competição que você está tendo. Pastor, que competição? Gente, você está competindo o tempo todo. Sabe, quando eu era um jovenzinho na escola, eu escutava muito na escola dos professores que dizia assim, quando tinha competição na escola, competição de nos estudos, de matemática, de competições esportivas, enfim. Eu lembro que o professor dizia assim: pessoal, o importante é competir, tá? Para ninguém brigar. Ela dizia: não, o importante é competir. Ok, a gente competia. Mas quando a gente ganhava, o sabor era outro. Era bom. Ganhar é bom. Perder não é bom. Perder dói. Importante é competir. Não é mesmo. Importante é ganhar. A gente compete, mas tem que tentar ganhar. Não é assim? Essa não é a realidade? Aí o dia que eu fui, já adolescente, para minha primeira entrevista de emprego, eu estava competindo com outros dois colegas. E eu lembro que eu perdi a vaga por um detalhe. Eu não sabia ainda dirigir. Não sabia dirigir. A primeira coisa que eu fiz depois foi, assim que eu completei 18 anos, foi tirar minha carteira de habilitação. Eu perdi. E o meu colega ganhou. Ele é colega de aula. Ele conseguiu a vaga de trabalho. Eu não. Nós éramos colegas de escola. Aquele dia eu percebi, na competição, que como é ruim só competir e o outro ganhar. Ah, que gosto amargo a derrota tem. Se você fizer uma análise breve, você está competindo com a sua enfermidade, se você está doente. Você está competindo, é uma luta, não é verdade? Você está numa competição. Mas quanta gente que está fazendo tratamento já derrotado, dizendo: pois é, a gente está tomando medicamento aí, não é? E a gente não sabe, não é? A gente está... vamos ver o que vai dar. Não! Eu tenho um testemunho na igreja de um senhor nosso, só não vou aqui citar o nome dele porque eu não pedi autorização para contar. Esse senhor, anos atrás, ele foi diagnosticado com câncer. Um câncer muito agressivo. Eu nunca esqueço o dia que ele chegou até mim com todos os papéis, os exames, os laudos. Pastor Alex colocou na minha mão: ora por mim, estou iniciando um tratamento de câncer, tumor maligno. Eu disse para ele: eu quero orar pelo senhor hoje, mas eu quero que o senhor faça o tratamento, mas eu quero também que o senhor todo dia confesse a sua cura, porque ao longo desse tratamento o senhor vai ouvir muita coisa ruim. E eu quero que o senhor confesse a sua cura. E essa palavra entrou no coração dele. Entrou. E aí ele ia para a Uruguaiana, na época, fazer o tratamento. E aí ele e outros pacientes oncológicos. Numa van. Ou no micro-ônibus, eu não recordo agora. E ele conta para mim que durante a viagem, as pessoas sempre já estavam... muitos já estavam assim... esperando a morte chegar. Alguns diziam para ele: e aí, homem velho, tu já preparou a tua família? Ele dizia: para quê? Para quando tu partir. Ele disse: eu não vou partir, não agora. Eu vou ficar bem, eu vou ser curado. E ele disse que algumas vezes riam dele. Já pensou? Davam risada dele, gente. Para, velho, isso aí não tem cura, isso aí é o tratamento só para nos dar mais um tempo de vida. Não, eu vou ser curado, vou ficar bem, voltar para minha família. Eu vou na igreja, busco a Deus e eu vou ficar bem, ele dizia. E muita gente zombava dele, dava risada, os próprios companheiros de tratamento. E o tratamento foi indo. Ele não ficava debilitado após as sessões. O que chamou a atenção
da junta médica que cuidava dele. Nem mesmo seu cabelo caiu com as quimioterapias, o que também chamou a atenção nossa. E ao final do tratamento, muitos dos seus, se eu não me engano, todos que iam com ele, ele foi o único que sobreviveu. Ou ele ou mais um, eu não recordo exatamente. Mas ele ficou sem nenhuma sequela, como se não tivesse tido a doença. O que despertou um assombro na equipe médica. E eles se debruçaram para tentar estudar o que ele tinha de diferente dos outros, ainda no tratamento, quando todos faziam. Porque a recuperação dele era muito acelerada, além da média de outros que tinham o mesmo quadro clínico. E após vários exames e reuniões entre os médicos, eles constataram que o que fez a diferença no seu tratamento, adivinhe, foi a fé. A fé dele. A fé dele. E isso é comprovado cientificamente, que quando você declara coisas com a sua fé, toda a sua existência se prepara para fazer aquilo que você crê. Seu corpo, sua mente, sua alma, tudo se alinha. Tudo anda junto. Coisa, hein? É como se ele desse um comando para o corpo dele. Estamos lutando, ó. Estamos lutando. Esse homem, quando ele entrou na batalha contra o câncer, ele entrou para ganhar. Não entrou perdendo, ele não entrou com medo, ele não entrou dizendo que ele não ia conseguir, ele não entrou dizendo que ia ser difícil, não, não. E foi isso que o apóstolo Paulo disse: você vai lutar contra alguma coisa? Entra para ganhar. Esse homem está até hoje na igreja com a gente. Toda semana eu vejo ele. Semana conversamos. Toda semana está lá firme e forte. Às vezes vai de carro à noite. E de manhã ele vai de bicicleta, porque ele gosta de fazer um exercício físico. Ô, Glória, que coisa linda. Você entende o que eu estou falando, minha amiga, meu amigo? Ele entrou para ganhar. E você? Qual é a competição que você está hoje vivendo? Pastor, eu estou numa competição na minha saúde. Estou competindo com uma doença. Pastor, eu estou competindo na minha vida econômica, financeira. Pastor Alex, a minha competição é contra o espírito da separação no meu casamento. A minha competição é contra o espírito do divórcio. Pastor, a minha competição é para que a minha empresa se estabeleça, prospere, vença. Qual é a competição que você está enfrentando hoje? O apóstolo Paulo diz que é para entrar, para ganhar. Então, minha amiga, entra para ganhar. Pastor Alex, eu queria ter essa força do senhor aí, sabe? Eu fico pensando, ah, como eu queria ter a fé do pastor Alex. A boa notícia é que eu não nasci com essa fé, eu aprendi na igreja. E você também pode. E é por isso que eu estou aqui todo dia, para te levar para a igreja, para você também vencer, minha amiga, meu amigo. Você entende aí? Então, a primeira coisa é essa. Guarda no teu coração. Vai entrar numa competição, vai uma competição aqui na vida. Entra para ganhar. Dentro de uma empresa, uma loja de departamentos que vende coisas, lojas como a que temos aqui na cidade, ali tem o ranking mensal dos vendedores. Primeiro colocado, fulano de tal, segundo na competição. Quem vende mais, ganha mais. Tá entendendo? É a vida. A vida é uma competição o tempo todo. Você está competindo. Você pode até nem pensar isso, nem querer, mas você está na competição. E se tu não entrar para ganhar, já perdeu. Quem entra não entra para ganhar, já perdeu. Tem que entrar para ganhar, disse o apóstolo Paulo. Isso aqui que eu estou te falando é a palavra do apóstolo Paulo. Olha, todo mundo corre no estádio, ele falou. Todo mundo corre. Só um ganha. Seja tu, ele disse. E depois ele fala outra coisa. Todo aquele que luta em tudo se domina. Ou seja, a pessoa tem autocontrole, cuidado, vigilância. A pessoa sabe o que está fazendo. E aqui tem uma coisa poderosa. Deus quer que você saiba tudo que você está fazendo. Quer que você caminhe com sabedoria. Quer que você dê os passos bem dados, corretamente, fazendo a coisa certa. E uma terceira coisa que chamou a atenção é ele disse assim: eu não fico dando golpe no ar. Não é para dar golpe no ar, nem correr como indeciso. O que é dar golpe no ar? É quando você está lutando da maneira errada.
Pensa aí comigo. Imagina agora uma outra atividade esportiva que é a luta. Você vence o adversário se você está lutando sem acertá-lo, dando só golpes no ar? Você ganha dele assim? Não, você não ganha. Você ganha quando você acerta aquele golpe que você tem que dar. Se você não acertar, você não ganha. O que Deus está falando, pastor? Está falando que muitas vezes a gente pode estar usando a fé do jeito errado. Nós podemos ter uma fé linda, poderosa, pura, mas que está sendo utilizada do jeito errado, da forma errada. Em nossa igreja, nós louvamos muito a Deus. Muito a Deus. Porque nós temos muito isso. Demais. As pessoas aprendem essa fé. Aprendem, tanto é verdade, que elas têm muito resultado. É uma fé que transforma realidades. Eu gostaria muito que você que está nos acompanhando pudesse também aprender essa fé. Essa fé que não fica dando golpe no ar. Aquela fé que está ali batalhando sem ter nenhum tipo de resultado. Só está batalhando, mas ela não está tendo resultado, porque ela está usando a fé do jeito errado. Está lutando com o inimigo errado. A batalha espiritual, ela está lutando só no campo natural, humano, e a batalha é no lado espiritual. Vou dar um exemplo clássico para você aqui. Há muita gente boa lutando dia e noite. Se pergunta: meu Deus, o que eu tenho que fazer para vencer isso, meu Deus? Meu Deus, eu trabalho dia e noite, eu não consigo sair das dívidas. Eu trabalho dia e noite, eu não consigo vencer. Não consigo pagar o salário dos meus empregados. O que está me faltando? Está faltando lutar com as armas da fé. E a igreja, buscar a Deus. Quando a gente vai na igreja, eu já ouvi isso de várias pessoas da nossa igreja. Teve um rapaz que ele falou assim um tempo atrás para mim: pastor, sempre que eu venho na igreja, desde a primeira vez que eu vim, na segunda eu já trouxe um bloco de anotações, caneta e papel. É mesmo. Porque durante as pregações aqui na igreja, me vem muita ideia. Vira muita chave para mim. E eu anoto na hora para não esquecer. Poxa, que legal. Eu não sei se eu posso tirar uma foto do telão. Claro que pode, essa é a ideia. Por isso que está lá. Oh, legal. Então eu anoto e tiro uma foto ali. Porque tem muita coisa que mexe com a minha fé. Exatamente isso. É essa fé que nós queremos que você aprenda a usar. E nessa sexta-feira, nós temos lá o manto dos milagres. A Bíblia diz: lenços e aventais eram levados do apóstolo Paulo aos enfermos, as enfermidades saíam e os espíritos malignos fugiam. Então, por isso que nós te entregamos profeticamente uma miniatura, uma parte de um manto sagrado. Você vai levar para a igreja, depois leva para casa, traz para a igreja, nós vamos ungindo ali e é uma bênção. Dois horários nessa sexta. 9 horas da manhã e às 8 da noite. Aí domingo é 9 da manhã, só aqui no Passo. E à noite aí é um pouco mais cedo, domingo, 19 horas. Então você vai mais cedo domingo, volta mais cedo para casa. Maravilha. Então queremos te convidar mais uma vez para você estar com a gente. Certo? Vem estar conosco. Entrou na batalha? Entrei, pastor. Tem que ser para ganhar. Faz como esse senhor que eu disse. Foi curado. Foi curado antes do final do tratamento, já não havia mais. Concluiu o tratamento e os médicos ficaram impressionados. Sabe por quê? Ficaram impressionados porque ele recuperou-se de uma forma muito acima do normal. E concluíram que foi só a fé que fez a diferença. Então, minha amiga, a fé, se ela for bem utilizada, não dando murros no ar, não uma fé derrotista, não uma fé que entra para perder, não uma fé que não se domina, uma fé que não tem equilíbrio, não uma fé que não... Não é essa fé, mas a fé da Bíblia. Tenho certeza que a batalha já é vencida. Pastor, eu preciso de força para fazer isso. Então você está ouvindo o programa certo. Vem estar com a gente. E vai ser realmente maravilhoso. E nós queremos estar juntos numa só fé. Tá certo? Vamos falar com Deus agora. É momento da oração. Aproxime do rádio.
Meu Deus, eu oro por tanta gente que nos escuta, católico, evangélico, espírita, independente da religião. Onde houver um coração aberto, ó Deus, visita agora com a tua bênção, com o teu poder e a tua graça. Eu oro por pessoas agora, meu Deus, que não aguentam mais tanta luta, tanto problema, tanta dificuldade. Pessoas, meu Deus, que estão cansadas de lutar e nunca obter resultado. Eu oro hoje e declaro saúde, salvação e restauração. Em nome do Pai, do Filho e do Espírito Santo, oramos. Amém e amém. Meus amigos, estamos chegando ao final do programa de hoje, agradecendo você pela sua sintonia. Deixa eu ver se alguém me deu oi aqui hoje. Vamos ver se teve mensagem hoje aqui. Parece que teve mensagem aqui. Meu amigo Jonas Oliveira deu um oi pra gente. Amiga Suzana, só pelo culto de amanhã. Opa, eles sempre estão, né? Ela e o esposo. Não perdem. Deus abençoe. Quem mais? Mas tem mais alguém com a gente aqui. Amiga Lisete, né? Escuta lá na Parada do Pão. Então, Cláudio Miro, minha amiga Ju, que estava de aniversário ontem. O Rafa Torres. Ô, Rafa, tudo bem, queridão? Um abraço, hein? Obrigado. Minha amiga Sabre Rodrigues. Glória a Deus. Amém. Assim seja, né? Sabre. Abraço, meus irmãos, a casa de Santo Tomé. Minha querida Marilise, pastor na escuta do abençoado programa, tarde abençoada. Amém. Assim seja, minha querida Marilise. Abraço a toda a família aí. Quem mais? Meu amigo Francisco de Santo Tomé. Shalom. Hoje está conseguindo nos acompanhar, né, Francisco? Hoje está cá também conosco. Que é feriado em Santo Tomé. Hoje é feriado. Hoje é feriado da municipalidade, se não estou enganado, né? Hoje é aniversário de Santo Tomé. Então, bendições aí a todos os irmãos que hoje descansam e podem nos acompanhar acá em nosso programa de rádio. Graças, bendições. E nós vamos ficando por aqui, gente. Voltamos amanhã a partir da 1 da tarde, encontro marcado. Deus abençoe você. Obrigado pela sintonia. Forte abraço aqui do pastor Alex e até amanhã juntos. Deus abençoe.

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0: mudou parte do mundo. Ele não conheceu um bobaio como esse, que é de dos primeiros bobaios. Os smartphones são de 2010. Senna conheceu o celular logo no início. Há 20 anos você não tinha celular. Eles estavam começando no Brasil em 95 em larga escala. E cada um deles, você lembra, era quase uma arma de defesa pessoal. Você trocava o pneu do carro escorando com a bateria dele. Em 20 anos ele fez esse que está na minha mão agora. Manda e-mail, recebe e-mail, tem 6 mil músicas, tem GPS, tem cotação da bolsa, tem grava foto, grava filme, tem a minha temperatura, calcula meu batimento cardíaco, tem a minha instrução sobre o tempo e a temperatura e, se precisar, faz ligação. Você está rindo? Meu aluno não usa isso para falar. Ele usa para escrever. Eles reinventaram o telégrafo. Quer falar com teu filho agora? Liga para ele e não responde. Manda uma mensagem e ele responde. Eles não usam isso para falar, eles usam para escrever. Aliás, você sabe quando alguém é idoso, porque ele está com isso no ouvido. Ninguém, atenção, ninguém com menos de 20 anos de idade põe isso no ouvido. Pois no ouvido tem mais de 20 anos, já está idoso. E eles fazem uma coisa incrível, escrevem com um único dedo, que é o polegar. Durante séculos na história da humanidade, nós usamos o dedo indicador para as operações técnicas. Agora é o polegar. No volante do carro, o acerto do espelho, a mexida no banco, a marcha em alguns veículos, o acerto do som do rádio. E nós habituados a ficar com esse dedo. Tanto que quem é idoso como eu não consegue fazer com o polegar. Segura com a mão e faz com a outra. Até de costas, parece uma galinha balançando. Você diz, aí, o que, que isso tem conosco? Mudou o modo de comunicação. A nova geração, essa que está vindo, ela está habituada a ler e escrever. Eu falava antes com a diretoria, ali na outra sala, 40% dos meus leitores hoje, de acordo com as livrarias, têm menos de 18 anos de idade. Eu sou professor de filosofia. Onde eles me conheceram? Na internet. Por que, que eles voltaram a ler? Porque eles se interessam, aos 15, 16 anos de idade, por algumas coisas por conta dos blogs, do Twitter, do Facebook. E ele começa a entrar num circuito que antes não se tinha e agora se tem. Olha a mudança e a velocidade. Você que gere pessoas e negócios, preste atenção na nova geração. Ela está vindo, voltando um pouco a ler outra vez. E escrever. Aí você fala, mas Cortella, eles escrevem errado. Eles escrevem VC em vez de você. Ah, é? Há 300 anos eu diria vossa mercê. Há 200 anos eu diria vós mercê. Há 100 anos nós passamos a dizer escrever você. Eles escrevem VC. Pode se incorporar ao padrão culto de linguagem ou não. Assim como vossa mercê virou você. Pode ser que você vire VC. Cautela para no mundo de mudança não ficar ultrapassado com a cabeça num tempo que já foi. É assim que está vendo? Por isso que a gente tem que mudar. Atenção, a gente tem que mudar, mas não tem que mudar tudo. A gente tem que mudar só aquilo que não tem mais vitalidade. Eu, Cortella, estou falando aqui há algum tempo, fazendo uma coisa que é antiga, mas não é velha. Uma aula expositiva. Sem PowerPoint, sem data show. Usando a mais avançada tecnologia de conhecimento que existe, que é o cérebro humano. Cada um aqui trouxe o seu. Espero que leve na hora que sair. Ele é wireless. É Bluetooth. É alimentado por açúcar, é proteína e carboidrato. Tem 3 milhões de anos de uso. E foi ele que inventou tudo isso. Por isso, uma aula expositiva pode ser feita? Ah, não, no mundo de tecnologia. Claro que pode. Estou fazendo aqui. Uso eu o PowerPoint da Taxou? Claro, quando precisa. Para essa, não preciso. Para esse tempo, não preciso. Por isso, não confunda antigo com velho. Há coisas que se mudam, outras não. Mas é preciso pensar, nós estamos no outro mundo. Você não conheceu a internet e a nova geração usa isso para escrever. Tem gente nesse auditório que fez curso da datilografia. Ficou horas e horas, ASDFG CLK JH, espaço. Guardou o diploma num quadrinho. Escreveu no currículo exímio datilógrafo. Meu pai falou, se é coisa de datilografia, você não vai ser ninguém na vida. Mudou tanto, eu vou contar uma coisa. coisa que talvez você não imagine. Meu aluno de 18 anos não usa pendrive. Tem gente que não começou a usar ainda. E ele já não usa. Outro dia eu falei, vocês, por favor, entreguem os trabalhos em pendrive. Pendrive? Não tem onde pôr no tablet, professor. Não tem entrada USB. Eu falei, ué, onde vocês armazenam as coisas? Falei, na nuvem. De nada adianta, eu sou professor titular da PUC São Paulo. 20 anos na Fundação do Cabral em Belo Horizonte. Dei aula na GV durante 15 anos e... Não há lugar marcado no futuro. Não há lugar marcado no futuro nem para pessoas, nem para empresas, nem para time de futebol. Se vocês imaginarem, mudou no futebol, mudou no negócio, mudou nas nações. O Brasil, vocês imaginaram, em 2010, o Brasil 2010, vendendo para todo lado, linha branca, gente fazendo cruzeiro, uma coisa que dá uma saudade danada, caos aéreo, aeroporto lotado de gente, gente tomando iogurte. Nesse jeito, imagina, gente atrás das coisas, comprando carro em 80 vezes. 7 anos depois, nós estamos numa outra condição. A gente estava começando a decolar nas últimas 3 semanas. Aí a carne nos pegou. E de repente muda. E quando você está começando a avançar, a Inglaterra diz que vai sair da comunidade europeia. E aí tem um atentado. Claro. A velocidade da alteração exige que você esteja o tempo todo não preparado apenas. O mundo que muda exige não que você esteja partindo de modo contínuo, mas preparado para partir. Não mudando o tempo todo, mas preparado para mudar, se for necessário. Exemplo concreto, e eu volto exatamente
1: a esse polo.
0: Quem diria a nova tecnologia, aquilo que é o novo modo de pensar, de fazer. Nessa hora, quero lembrar uma coisa para você. Mudar é complicado. Mas acomodar é
1: perecer.
0: O André, meu filho que tem mais idade, que tem 40 anos. 40 anos tem o André. Quando ele tinha 18 anos de idade, um dia ele estava fechado no quarto dele em São Paulo, onde moramos, ouvindo rap. Eu gosto de rap, mas não é qualquer rap que eu gosto. E eu estava na sala em casa, ouvindo ópera. Eu gosto de ópera, mas não é qualquer ópera que eu gosto. Música boa para mim é aquela que me emociona. Se ela me emocionar, tanto faz qual é a música. Quem aqui gosta de ópera sabe que ópera a gente ouve um pouquinho mais alto. O André, hoje ele gosta de ópera, na época não, saiu do quarto dele injuriado e veio até a sala para me dar uma bronca por causa da altura da música. Aliás, eu estava ouvindo uma área do Puccini magnífica, chamada Mio Babino Caro, meu papaizinho querido, que é para soprano, não posso cantar aqui, pelo óbvio eu não sou, mas que foi gravado um dia por Maria Callas, a maior na história. Eu até dou risada porque tem gente que põe essa área em cerimônia de casamento na igreja, na hora da bênção das alianças. E ou a pessoa não entende ópera, ou ela entende muito de casamento, que a área fala de uma menina que vai se matar. Esse é o conteúdo da música. Você sabe que a coisa mais perigosa que existe no mundo é incompetente com iniciativa. Incompetente com iniciativa é um perigo no centro cirúrgico, numa churrasqueira, na direção de uma nação. Eu vi, deixa eu ver se tem. Curioso, desculpe se alguém aqui depois do próprio casamento, né? Mas é engraçado que a música fala, meu papaizinho querido, tenha piedade de mim. Eu aqui na beira da Porta Rossa, né, em Florença, ou o senhor me dá esse anel de noivado, ou eu me mato. E ela se mata. E a família põe na igreja. É interessante, cara.

aqui na beira da Porta Aronça, aqui no Rio Arno, glória ao Senhor. Ou o Senhor me dá esse anel de noivado, ou eu me suicido. E ela se mata. E a família põe na igreja. Deve ser premonição. Eu ouvindo ópera, o André ouvindo rap, ele saiu do quarto dele, veio até a sala e falou: pai, pelo amor de Deus, desliga isso, pai. Isso lá é música. Eu disse: André, meu filho, que pena. Você aos 18 anos de idade já está ficando vítima da ingência mental. Você aos 18 anos de idade fechou tua cabeça para aquilo que é diferente do que você já conhece. Você aos 18 anos de idade acha a única maneira de fazer as coisas como você já fazia. Você aos 18 anos de idade está ficando incapaz de renovar teu conhecimento. Você aos 18 anos de idade está ficando impermeável a ir além do lugar onde você já estava. Você aos 18 anos de idade está ficando refém da pobreza das ideias. Ele falou: pai, você está ficando louco. Eu falei: André, eu estou ficando louco, você está ficando velho. Não confunda idoso com velho. Idoso é uma pessoa que tem bastante idade. Velho é aquele que acha que já sabe, que já conhece, que não precisa mais aprender. Idoso é uma pessoa de 65, 70, 80 anos de idade. Velho você pode ser com 15 anos de idade, 20, 40, 70. Tem menino de 15 anos de idade que já está...

certeza. Acho que já sabe. Aliás, ele acha que ele que fundou o mundo, que o mundo começou com ele. Tem gente de 40 anos, velho. Tem gente de 70 anos. Não confunda idoso com velho. No mundo de mudança e velocidade, o maior risco é ficar velho. Velho na prática, velho no negócio, velho na maneira de fazer, velho na capacidade de fazer. Por isso, o museu, ao contrário do que pensam os tolos, não é lugar para coisa velha, lugar para coisa velha é lixo ou reciclagem. Museu é lugar para coisa idosa, porque o idoso tem valor. Eu ensino filosofia. A pessoa mais jovem que eu ensino morreu há 2.500 anos. Platão, Aristóteles, Heráclito, Parmênides, Zenão, Anaxágoras, Anaxímenes, Tales, Pitágoras. Como é que eu ensino alguém que morreu há 2.500 anos para um menino que nasceu em 1998? Só tem uma saída. É a capacidade de mostrar que há um pensamento que é idoso. Há uma prática que é idosa. Hoje à noite vocês vão assistir a um show de Fernando Sorocaba, que vão vir aqui cantar ao vivo. Você quer coisa mais antiga do que música ao vivo? É antigo, mas não é velho. Tanto que se der, a gente lota. Eu só não estou, fui convidado pela diretoria, que eu tenho uma outra atividade. Senão eu estaria. Você quer coisa mais antiga do que teatro? Minha mulher é diretora de teatro, dirige o Teatro da FAAP em São Paulo, né, há 20 anos. Então agora fazer lá o espetáculo Rock Santeiro, né, do Dias Gomes, que é um musical agora, como era na origem, quando o Rock Santeiro fez, né, a peça. Fica lotado. Você quer coisa mais antiga que teatro? Eu sou comentarista da Rádio CBN. Você quer coisa mais antiga do que rádio? Nesse auditório, as pessoas passam mais horas no dia ouvindo rádio do que assistindo televisão. Dado o trânsito, dado o deslocamento. Você quer coisa mais antiga do que circo? E aí tem o Circo de Soleil, que é caro a beça. Vende ingresso com um ano de antecedência. E as pessoas pagam e vão. O que eles fizeram? Reinventaram. É um circo que não tem outros animais, exceto os animais humanos. É um circo que encanta pela música, que não tem crueldade em relação a outros seres. Ah, mas o circo não tem mais lugar. O Circo de Soleil é o maior espetáculo e é caríssimo. Quando você ganha um ingresso para ir ao ponto, é coisa de R$300 no mínimo. Você diz, ah, o circo não tem mais lugar. Claro, atenção, não confunda idoso com velho. Você vai jantar em São Paulo amanhã à noite, você não entra no restaurante que está escrito na porta, ó, temos os melhores fornos micro-ondas de São Paulo. Mas se tiver escrito que tem fogão a lenha, você entra. Por isso, cuidado. Inovar não é sempre criar o inédito. Muitas vezes, inovar é dar vitalidade ao antigo. Isto é, aquilo que se provou correto. Na vossa atividade, na atividade especialmente do varejo, na capacidade de distribuição, tem coisas que são antigas, mas não são velhas. O contato pessoal, o conhecimento do mercado, a customização. Mas tem coisas que são ultrapassadas. Que é o não uso de uma tecnologia mais tutelante. A incapacidade de renovar a mensagem que faz. A dificuldade de alguns entenderem que nenhum de nós é pronto. Há pessoas que caem numa armadilha. Há gente que acha que ela já é perfeita. Em latim, perfeito significa feito por inteiro, feito por completo. Isto é, terminado.

14h16, 2h16. Estamos de volta, estamos no ar a partir de agora com o programa Tarde é Notícia pela 1260. Que bom, que alegria que é estar de volta, estamos chegando e até às 13h30 da tarde vamos atualizar as informações, os principais assuntos e notícias, os fatos que marcaram esta quinta-feira em seu primeiro período. Ah, você que está com o rádio ligado por aqui, na 1260, aquele abraço, nosso carinho, nosso reconhecimento, é sempre um privilégio estar de volta. Quinta-feira caliente, 30 graus nesse momento aqui na Terra dos Presidentes, dos Sete Povos, a primeira redução. Terra dos Presidentes, 30 graus no centro da cidade. Pois é, e esta quinta-feira é o último dia, são as últimas horas da lua crescente. Na próxima madrugada aberto o ciclo da lua cheia e entra na próxima madrugada. É por isso que provavelmente alguma mudança de tempo ou de clima acontecerá entre hoje e amanhã também. Sempre na mudança ou no passe de lua é que acontecem os movimentos de tempo. E 7 de agosto de 2026. No calendário, 239 dias já se foram e até o final do ano, até o final de dezembro, 126 dias a serem decorridos.

mínima hoje foi de 21 graus, não baixou dos 21 graus, e é por isso que eu estou bem curioso aqui sobre a previsão do tempo para as próximas horas. Puchowski, está por aí? Vamos lá, Puchowski. Tem um problema técnico aqui, no estúdio, o áudio de um dos equipamentos não está indo ao ar, assim como também a palestra ou o quadro do Mário Sérgio Cortella não pode ser ouvido durante o seu horário. Vamos tentar corrigir esse sistema, vamos tentar corrigir esse problema que está acontecendo aqui no estúdio onde estamos. Mas vamos lá, vamos do jeito que dá, devagarinho, assim como quem dança com as primas, está no ar o programa Tarde é Notícia.

0: 14h24. Jean e Giovanni, destaque hoje entre as informações na cultura. Abraço a dona Rosa. Tá certo a senhora, dona Rosa, tá certo. Tem que trocar esse CBT que está aqui ao meu lado para trabalhar por um John Deere, né? Ou um, é um Case, é um Valmete, mas o CBT não dá mais mesmo, né? Não consegui também colocar no ar aqui a previsão do tempo, vou dar um jeito agora aqui pelo meu celular, acho que consigo aqui. Vamos ver. Para quem está aguardando as próximas horas do tempo e a temperatura.
1: Olá a todos da cultura, chego com as informações de uma sexta-feira de tempo instável por São Borja e pela região da fronteira, pessoal. A gente tem possibilidade de chuva nessa sexta-feira a qualquer hora do dia, mas não o dia inteiro, porque vai intercalar alguns momentos de melhoria. As temperaturas ainda tendem a subir um pouco, ainda tem um certo aquecimento, mas entre esses períodos de melhoria as pancadas de chuva vão acontecer. E esse cenário, pessoal, ele deve permanecer aqui por São Borja e pela fronteira na sequência dos próximos dias. Eu estou te falando aqui de sábado, de domingo, de segunda-feira, tá? O sábado mesmo tem chance de chuva, mas no geral não chama tanta atenção. Ao longo do domingo e da segunda vai ter alguns momentos que apertam um pouco a intensidade. Bom, nós vamos assim, é importante dizer que há condições para temporais, trovoadas, raios, descargas elétricas, muito pontualmente algum granizo, visto o ar frio que nós tivemos no início da semana, então é importante ficar atento ao longo desses próximos dias. Mas assim, pessoal, pegando sempre menos áreas. Volume de chuva, não somos a região do estado que mais chama atenção para os volumes altos, isso acontece principalmente em direção a Santa Catarina, mas sempre é importante ficar atento, não custa, por prudência. Abraço a todos, informações do tempo, da MedSul, Leandro Puchowski.
0: Agora sim deu para ouvir, e o Leandro Puchowski, daqui a pouco a gente reproduz novamente ao longo do programa. Já que eu falo em chuvas, o nível do Rio Uruguai está estabilizado aqui no Porto de São Borja. Neste momento, estabilizado. Aliás, desde manhã está parado, né? 3,75 metros. 3,75 metros estabilizado. For comprar o peso argentino, nesse momento compra 295 pesos argentinos com um real aqui na fronteira com Santo Tomé. O ouvinte pede, a gente destaca sempre, é impressionante como há um interesse por essas duplas sertanejas mais tradicionais, mais antigas. É impressionante, todos os dias tem um pedido ou outro aqui para que a gente toque algumas músicas, e hoje do Jean Giovanni. Essa dupla está na ativa ainda e é formada pelos irmãos Aparecido dos Reis, Moraes e Marcelo dos Reis Moraes, o Giovanni, o Jean, que é o Aparecido. A dupla foi formada na cidade de Franca em 1980. Jean e Giovanni, irmãos e expoentes da geração romântica do sertanejo, construíram uma carreira marcada por mais de 10 milhões de discos vendidos e sucessos que atravessaram décadas. Iniciaram a trajetória musical na infância, no final da década de 70. Alcançaram projeção nacional em 1990 com a canção essa.
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0: Em 1998, a dupla lançou um de seus maiores sucessos, O Grande Amor da Minha Vida, Convite de Casamento, que rapidamente dominou os rádios e se consolidou como o clássico do gênero. No mesmo ano, gravar um projeto ao vivo em Franca, em São Paulo, diante de mais de 80 mil pessoas, lançado no ano seguinte em CD, VHS e DVD. O álbum tornou-se o mais vendido da carreira, com quase 4 milhões de cópias equivalentes, reunindo os grandes sucessos da dupla Jean e Giovanni. Aparecido dos Reis Moraes, 59 anos, das Minas Gerais, Marcelo dos Reis Moraes, o Giovanni, de São Paulo, 56 anos, Jean Giovanni, entre as informações do programa hoje.

0: que vem aí as notícias das 14h30 e logo voltamos.
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3: O Ministério da Fazenda publicou na noite de terça-feira uma portaria que prorroga a subvenção de 44 centavos por litro de gasolina até o dia 9 de setembro. A medida foi publicada em edição extra do Diário Oficial da União. A medida provisória que autoriza o governo federal a conceder subvenções aos combustíveis em razão da guerra perde a validade em 9 de setembro e não deve ser renovada. Existe, porém, a possibilidade de o recém-aprovado projeto de lei complementar dos combustíveis ser utilizado para manter as subvenções por mais tempo. Os detalhes jurídicos ainda estão em análise pelo governo.
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0: 2:36, 14:36. Nota de falecimento e convite para enterro. Divero Fagundes, Lili Tavares Paes, irmãos e demais familiares do sempre lembrado Eric Rodrigo Tavares Fagundes, com pesar participam a parentes e amigos do seu falecimento ocorrido hoje. Os atos fúnebres estão sendo realizados na Capela Vera Bastião do Passo, Sala A, de onde o féretro será conduzido às 17:30 de hoje para o Cemitério Municipal Jardim da Paz. Noticiamos o falecimento de Eric Rodrigo Tavares Fagundes. Os familiares antecipam agradecimentos. 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Atenção pescadores de plantão. 3,75 metros é o nível do Rio Uruguai agora. Estabilizado, parou de baixar desde a madrugada de hoje. E aqui com meus botões eu estava pensando assim, ó. Não sei se não será o melhor final de semana para atirar umas linhas no rio esse final de semana. Pelo que diz o Puxaus, que as chuvas deverão retornar, e eu sempre espero que não aconteça, que ele esteja errado, mas as chuvas são lá na região onde afeta o nível do Rio Uruguai por aqui. É, né? Pois então, talvez este final de semana, mesmo estando um pouquinho alto o rio ainda, é uma das janelas que teremos nós que gostamos da arte da pesca de dar uma brincada no rio.
1: Olá a todos da cultura, chego com as informações de uma sexta-feira de tempo instável por São Borja e pela região da fronteira, pessoal. A gente tem possibilidade de chuva nessa sexta-feira a qualquer hora do dia, mas não o dia inteiro, porque vai intercalar alguns momentos de melhoria, as temperaturas ainda tendem a subir um pouco, ainda tem um certo aquecimento, mas entre esses períodos de melhoria, as pancadas de chuva vão acontecer. E esse cenário, pessoal, ele deve permanecer aqui por São Borja e pela fronteira na sequência dos próximos dias. Eu estou te falando aqui de sábado, de domingo, de segunda-feira, tá? O sábado mesmo tem chance de chuva, mas no geral não chama tanta atenção. Ao longo do domingo e da segunda vai ter alguns momentos que apertam um pouco a intensidade. Bom, nós vamos assim. É importante dizer que há condições para temporais, trovoadas, raios, descargas elétricas, muito pontualmente algum granizo, visto o ar frio que nós tivemos no início da semana, então é importante ficar atento ao longo desses próximos dias. Mas assim, pessoal, pegando sempre menos áreas. Volume de chuva, não somos a região do estado que mais chama atenção para os volumes altos, isso acontece principalmente em direção a Santa Catarina, mas sempre é importante ficar atento, não custa, por prudência. Abraço a todos, informações do tempo, da MedSul, Leandro Puchowski.
0: Pois é, essa parte que fala em oeste de Santa Catarina é que pode determinar uma uma reversão aí no nível do Rio Uruguai e voltar a crescer de novo a partir do início da semana que vem. Faltam 19 minutos para as 3 horas da tarde. E aí, tudo certo? Como estão as coisas, hein? Isso, tá bom, vamos indo, vamos tocando. Olha, o preço do arroz em São Borja, cotação AgroLink, R$ 76,79, esse é o preço. Boi gordo, R$ 12,60. Búfalo, R$ 8. Cordeiro quilo vivo, R$ 12,50. Milho, R$ 60. Milho, R$ 60. Soja, R$ 124. Trigo, R$ 69. Vaca gorda, R$ 11,70. Arroz, R$ 76,79. Boi gordo, R$ 12,60. Búfalo, R$ 8. Cordeiro, R$ 12,50. Milho, R$ 60. Soja, R$ 124. O trigo, que está em desenvolvimento vegetativo aqui na região agora, o trigo, R$ 69, e a vaca gorda, o quilo, R$ 11,70. Convite de casamento, Jean Giovanni, marcaram a história com essa música.

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Faltando 10 minutos agora para as 15h, seguem 30 graus, paradinho mercúrio aqui do termômetro nos 30 graus, assim como também está parado o nível do rio Uruguai, 3,75 metros. As ocorrências que foram registradas pela área policial nas últimas horas. O Ministério Público

BR-116 em um trecho que estava em obras, com desvio de pista e velocidade reduzida. Conforme a investigação, o caminhão seguia no sentido São Lourenço do Sul, Pelotas, quando o motorista não percebeu que os veículos à frente estavam parados. O caminhão atingiu um ônibus que transportava passageiros, provocando uma das maiores tragédias rodoviárias registradas aqui no estado do Rio Grande do Sul esse ano. Agora caberá ao Poder Judiciário analisar a denúncia e decidir se o motorista se tornará réu no processo criminal. Um motorista de van escolar de 47 anos foi preso preventivamente na manhã de ontem em Viamão, suspeito de violência sexual contra uma criança de 10 anos. A prisão foi solicitada pela Polícia Civil após a denúncia feita pela mãe da vítima. Segundo a investigação, a criança relatou que o motorista pedia para ela sentar no banco da frente e que teria passado a tocá-la durante o trajeto. O caso foi registrado no Departamento Estadual da Criança e do Adolescente e passou a ser investigado pelo Departamento de grupos Vulneráveis. Durante a operação, também foi constatado, apuração policiais, que o motorista continuava trabalhando. Investigado pelo Departamento de Grupos Vulneráveis, durante a apuração, os policiais verificaram que ele continuava trabalhando, normalmente, no transporte escolar, atendendo cerca de 14 crianças por dia. Mas não tem fundamento uma coisa dessas, né? Também foi constatado que ele possui uma condenação em primeira instância superior a 25 anos de prisão por estupro de vulnerável. A decisão ainda cabe recurso. Mas como é que um sujeito com esta ficha criminal vai estar conduzindo uma van transportando crianças? Uma van escolar? Mas a que ponto chegamos? Que descaso de quem tem que controlar os serviços e saber quem está na direção de um veículo carregando crianças? Que coisa! Aqui em São Borja, aconteceram dois casos envolvendo crianças sendo molestadas em apenas uma semana. É muito para uma cidade do tamanho da nossa. É algo que nos leva a um estado de indignação tamanha que é difícil até a gente encontrar palavras para poder falar no microfone sobre esses sujeitos. Dois casos envolvendo abusos de crianças só numa semana aqui em São Borja. Mas aonde estamos? Olha, lembra? Foi terça-feira, aqui nesse programa eu falava do cara lá, esse bandido lá do Rincão do Meio, aí no Rincão do Meio, que molestava uma criança, que foi preso, 63 anos de idade, além de ser um idoso. Que barbaridade! E ontem outro, ficou sabendo? Ficou sabendo? Pois é, 28 anos esse, preso pela BM ontem à noite, após uma denúncia de abuso sexual envolvendo uma menina de 10 anos, uma criança de 10 anos, pelo amor de Deus. Uma criança de 10 anos, de acordo com a Brigada Militar,

contar, a mãe da criança procurou a polícia e revelou que a filha teria sido vítima de abuso praticado por um vizinho. A menina foi encaminhada para atendimento médico. Durante as buscas pelo suspeito, uma equipe da Força Tática o localizou aqui no parque. Aqui no parque, no chamado Parcão, aqui no centro da cidade. Na abordagem, ele portava ainda 55 pedras de crack, uma porção de cocaína e uma arma de pressão. Ele foi preso, encaminhado à delegacia de polícia de pronto atendimento. Que coisa, hein? Que coisa. Coisa triste, na verdade. A que ponto chega, né? A que ponto chega a bandidagem, a desfaçatez do ser humano atentar contra uma criança de 10 anos de idade, uma menina de 10 anos de idade. Mas o que é isso? A que ponto chegamos? É impressionante. Não é de acreditar, mas só aqui em São Borja, 2 casos registrados em menos de uma semana. É muita coisa.

0: Pois é. Que coisa séria, né? A gente fica sempre imaginando que já não é possível piorar mais, né, as atitudes humanas, mas elas sempre nos surpreendem. E surpreendem da pior maneira possível. Que coisa de louco, né? É por isso que vou te dizer uma coisa: todo o cuidado ainda é pouco. Todo o cuidado, toda a atenção, toda a dedicação possível. Eu sei que há muitos e a maioria das pessoas trabalham, as mães, os pais trabalham. É uma necessidade e muitas vezes tem que deixar as crianças sob cuidado de terceiros, mas sempre buscar, né, as instituições educacionais, as escolas, as creches, onde tenham profissionais da área educacional. Essa história de deixar com vizinhos, deixar com conhecidos, pediu para dar uma olhada na criança, e tem tudo certo para dar errado. Tudo certo para dar errado. Não faça isso. Pelo amor de Deus, você nunca sabe. E o pior é que esses abusos, eles acontecem geralmente praticado por pessoas próximas da família, que se fazem, né? Se fazem de amigos, se fazem de atenciosos. Lugar de criança é em casa. Lugar de criança é com a mãe, é com o pai, é com os avós. É a única forma que você tem de garantir que elas sejam respeitadas como devem ser respeitadas. Dois casos de abuso sexual contra crianças em São Borja em uma semana. Que vergonha para a terra dos presidentes, hein? Que vergonha para o primeiro dos sete povos das missões. Notícia estadual hoje. Vai acabando aos poucos. Tempo break comercial, logo voltamos. Hoje é noite de Grenal e vem aí a opinião do Adilson Rivas. Quem sai na frente? Quem tá menos pior? Grêmio ou Inter? Inter ou Grêmio?
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0: Horas e 2 minutos, 3 e 2. Nota de falecimento e convite para enterro. Divero Fagundes Lili Tavares Paz. Irmãos e demais familiares do sempre lembrado Eric Rodrigo Tavares Fagundes, com pesar participam a parentes e amigos do seu falecimento ocorrido hoje. Os atos fúnebres estão sendo realizados na Capela Vera Bastian do Passo, Sala A, de onde o féretro será conduzido às 17h30 de hoje para o Cemitério Municipal Jardim da Paz. Noticiamos o falecimento de Eric Rodrigo Tavares Fagundes. Os familiares antecipam agradecimentos.
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estamos de volta, são 15 horas e 4 minutos, 3 horas e 4 minutos. Aqui à tarde é notícia pela 1260, a Rádio Cultura de São Borja. Aqui pelo Rio Grande do Sul, a polícia nunca tem sossego, nunca tem, a bandidagem não para de crescer. E teve uma ação que ela mobilizou a Polícia Federal em função de fraude de, sabe quanto? 406 milhões de reais. Fraudizou aonde? Em licitações de máquinas pesadas no Rio Grande do Sul, meu querido Rio Grande do Sul. É como a aurora precursora do paiol da liberdade, foi o 20 de setembro o precursor da divindade, o precursor da liberdade. Ô, meu Rio Grande velho, olha só. Um esquema de fraude em licitações para a venda de máquinas pesadas de terraplanagem, ou seja, patrolas, dragas, motoniveladoras e outras máquinas. Então esse foi o alvo da Polícia Federal hoje de manhã, segundo a investigação. Entre 2017 e 2026, empresas do Rio Grande do Sul firmaram contratos com o poder público que somam mais de 406 milhões para a venda de 724 máquinas. O esquema atingiu centenas de municípios gaúchos. Cerca de 40% correspondem a contratos federais. E sabe o que mais? Ninguém foi preso. Uma das empresas investigadas é a GRA, ou GRA Máquinas, lá de Venâncio Aires, da região dos Vales, né? E hoje, essa operação que foi denominada pela Polícia Federal como sendo terra arrasada, cumpriu 13 mandados de busca e apreensão expedidos pela Justiça Federal. E aí teve 8 em Venâncio Aires, 1 em Santa Cruz, 1 em Lajeado, em Canoas, aqui em Santa Maria e também lá em São Paulo. Polícia Federal, por enquanto, não divulgou o número de presos. E apreendidos 8 veículos de luxo, além de telefones, celulares, documentos. Entre irregularidades investigadas, estão a prática de preços acima do mercado, pagamento de vantagens indevidas a agentes públicos e lavagem de dinheiro. Conforme a Polícia Federal, um grupo empresarial atuava mediante empresas que, embora formalmente independentes, eram controladas pelos mesmos responsáveis. Aí, a velha prática de driblar o sistema. Segundo a apuração, essas empresas simulavam concorrência nas licitações das prefeituras gaúchas, apresentavam propostas previamente combinadas e utilizavam adesões a atas de registro de preços para reduzir a competição, mantendo artificialmente os valores elevados. A Justiça Federal, aliás, a Polícia Federal, determinou o sequestro de imóveis e dos veículos apreendidos até o limite de 14 milhões de reais, valor correspondente ao prejuízo apurado em desfavor do Estado. Também foi determinada a suspensão do direito de 3 empresas investigadas de participar de novas licitações e de firmar contratos públicos. Tá aí.

Mendes para o relógio, 15 horas e 10 minutos, 3 horas e 10 minutos, 30 graus na Mosca, na Manhã da Aranha, 30 graus no centro da cidade. O Jean Giovanni, que são os artistas hoje no programa, e depois a gente encerra falando de Grenal pela Copa do Brasil.

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0: Só a parte que eu sei é essa. Vamos dar as mãos, um, dois, três. Seria o refrão. Refrão de bolero. Quinta-feira, 27 de agosto de 2027. Grenal, Copa do Brasil, estádio gigante da Beira Rio em Porto Alegre. Refrigeração Butuí te pergunta, Dilson Ribas, quantas pessoas no Beira Rio hoje? Boa tarde.
1: Boa tarde, Lutero. Boa tarde aos nossos ouvintes, Lutero. Uma projeção de entre 35 a 40 mil hoje, né? Inclusive, é um jogo aí com, apesar de ser um jogo no meio de semana, com muitas excursões aí pelo estado, né? Inclusive, teve excursão aqui dos torcedores do Internacional rumo ao Beira-Rio, né?
0: Existe inveja branca? Eu acho que não existe inveja branca, né? Inveja é inveja.
1: Sim.
0: Eu tô cheio de inveja de quem vai estar nessa festa hoje lá. Eu queria estar lá. Não importa o momento de...
1: Não importa a fase, né?
0: Não importa a fase, cara. Grenal.
1: Sim,
0: não é um... linda. Essa hora já deve estar rolando algum churrasquinho lá pelas imediações.
1: Esse calorzinho aí, Lutero, hein?
0: Tá louco.
1: Sim.
0: Que maravilha, né?
1: Sim. Pena só, né, Lutero, que os clubes numa fase tão ruim, né? E a gente vê, assim, até transitando nas ruas, a gente sempre vê, assim, você flauteando, assim, ó. Ó, não... Não passa de hoje, 2-0 pra nós, ou, né? Hoje vocês não escapam, né? Tu vê, assim, um respeito muito grande, assim, né?
0: Hoje o cara, sabe que um parceiro, seu, até vou dar um nome aqui, seu Rodson Maggio Pinto, mais conhecido como Pio.
1: Maggio,
0: italiano? Pio, ou Pio Pio. É, o Juliano Velter chama ele de Pio Pio. Ele estava falando comigo no microfone, no telefone, porque nós somos idosos, né?
1: Sim.
0: Só idoso que usa o celular para falar, né? Os mais novos só usam para escrever, né? Como tu está escrevendo agora aí, ó. Entendeu? E aí, sei lá o que, falando comigo, passou um parceiro e hoje vamos matar eles, pau ferro para eles, Colorado, né?
1: Sim.
0: Então há uma, independentemente da questão... momento do time, ou de A ou de B, Grenal é Grenal, né, cara?
1: Sim. Grenal é Grenal, Lutero, e querendo ou não, vai estar na semifinal aí, vai estar aí a pelo menos dois jogos e uma vaga à Copa do Brasil, porque não, quem sabe salvar o ano, né? Se um dos dois é ir pra Libertadores da América, mesmo que perca a final para um Palmeiras aí, que o Palmeiras ontem despontou aí, né?
0: São duas vagas agora.
1: São duas vagas, então se tu chegar na Libertadores da América, será muito importante, nem tanto visando em ganhar ano que vem, mas pela parte financeira, né? É, sempre tem uns grenais e acabam sendo batizados, assim, o Grenal do século, lá em 89, né? Que o Inter passou pelo Grêmio e foi pra final da Copa do Brasil, né? Teve aí o Grenal do Centenário, já teve o Grenal do Trator, tantos grenais aí, né? Eu carinhosamente...
0: A do Trator foi legal. A do Trator era o...
1: Argel.
0: Era o Argel.
1: Era o Argel.
0: O Argel é loucão, né?
1: Sim, o Argel.
0: O Argel é muito louco.
1: Sim, inclusive foi jogador do Inter nos anos 90, né? Foi até um bom zagueiro até.
0: Como é que ele falou aquela vez? Nós vamos
1: passar o Trator deles. Nós vamos passar o Trator deles.
0: E como é que foi o jogo?
1: O Grêmio ganhou 1-0. Gol do Douglas.
0: O Grenal do Trator.
1: Isso. E agora eu carinhosamente o apelido desse Grenal aí pode ser o Grenal do Transferban, né? Porque os dois estão sempre no Transferban aí, né? Ou também pode ser o Grenal da Guilhotina, né? Porque assim eu tô com muito convicto de quem ser eliminado terá o seu treinador demitido, tá?
0: Eu tenho uma sugestão para o nome desse Grenal. Posso dar a sugestão?
1: Claro!
0: Grenal da Malária.
1: Sim, pode ser o Grenal da Malária.
0: Sim. Grenal da Malária.
1: Grenal da Malária. Tu sabe, Lutero, assim que até alguns ouvintes mandaram meio-dia aí no panorama esportivo, e aí para mim existem algumas diferenças. O Inter já é um time definido para... Toda semana o Inter já estava definido a sua escalação. Sempre tem mistérios em Grenal, né? Ah, talvez um jogador que não é cotado pode jogar em cima da hora.
0: Vou te interromper, porque eu estou lembrando assim. Lembra de um outro fato em Grenal que engessaram o braço de um jogador do
1: Inter? Foi do Arce.
0: Foi do Arce.
1: Foi do Arce.
0: engessaram sem ter problema nenhum.
1: Sim.
0: Pra dar da impressão que não jogaria.
1: Sim, sim. Mas aí entra, os pontos a favor e principalmente os pontos frágeis da dupla Grenal. O treinador do Inter não faz mistério porque não tem tantos jogadores assim para fazer mistério. Ele não tem tanto elenco assim para esconder algumas posições, né? O Inter está definido, o Inter deve ir com o Matheus Cunha, Vitinho, Bruno Gomes, Mercado e Maripã e o Matheus Bahia. O Inter vai com três zagueiros em casa, se diz muita coisa. E mais um lateral que é defensivo, que é o Matheus Bahia. E aí sim o Vitinho vai ter um pouco mais de liberdade. Dois volantes de marcação, o Bruno Henrique e o Vijagra. E aí o Bernabé, o Carboneiro e o Alan Patrick.
0: É bom o time, hein?
1: Hã?
0: É bom o time.
1: É, e a grande
0: estrela. É bom o time.
1: E a grande estrela tá na. Tá
0: o, no... o ataque é bom, hein?
1: Sim.
0: O ataque tá na. Tá no...
1: Falta um centroavante, né?
0: Tudo bem, mas o tá no banco o Alan
1: vai, na teoria, vai ser o mais avançado, o ataque junto com o Carboneiro.
0: Não é ruim, cara.
1: Não, não é ruim.
0: Não é,
1: né?
0: Ruim o time, hein?
1: Faltava realmente um 9 de área nesse time do Internacional, né?
0: É. Tinha dois, os dois saíram, né?
1: Ah, e a grande estrela do Inter tá no banco de reservas, que eu sou o treinador, né? Seu treinador, o Pezzolano, realmente, assim, ele mesmo com a matéria-prima, às vezes, que não é tão farta, assim, ele consegue montar bem um time, né? O Grêmio, sim, tem algumas dúvidas, tá? E, aliás, em várias posições, o Everton, Diego Caíto, e aí o Grêmio tem dúvida na zaga, né? Joga o Wallace, de certeza, e aí tem uma dúvida. Se o Gustavo Martins estará à disposição, se o Gustavo Martins estiver à disposição, joga o Gustavo Martins e o Wallace. Se o Gustavo Martins não jogar, fica uma dúvida entre o Kahneman e o Wagner Leonardo. Tá. E aí o Wallace jogaria na direita e um desses dois na esquerda.
0: O Kahneman, em Grenal, sempre ele foi uma figura decisiva em suas marcações. Sim. Mas é um fio pelado.
1: Seria a minha última opção de zagueiro.
0: Eu também.
1: Eu botaria. Eu também, se o Gustavo Martins não jogar, ainda bota o Wagner Leonardo.
0: Eu também.
1: Tá.
0: Eu também acho.
1: E aí, Marlon na esquerda. E aí, uma dúvida entre o Noriega e o Danilo Barbosa. Foi contratado agora. A tendência que joga o Noriega, porque está com mais ritmo de jogo. Vila Sante. E aí, o Grêmio tem a tendência que joga o Krovinovic, tá? O Krovinovic é um jogador, assim, difícil de fazer uma avaliação, porque, convenhamos, quase ninguém conhece o jogador aí.
0: Jogou pouco, né?
1: Jogou pouco.
0: No Grêmio.
1: Ele tem pouco ritmo de jogo, assim, eu acho muito arriscado tu botar um jogador sem ritmo, que não conhece a cultura do Grenal e não tá bem fisicamente, tá? O Grenal é um jogo mais físico do que jogado, tá? Eu acho, assim, é bem complicado tu botar o Krovinovic, tá? E aí, o ataque, o Pavon, o Amuso e o Carlos Vinícius.
0: É o que tem de melhor.
1: Sim. Né?
0: Quem vai... Se não sair com o TT, se ele não inventar.
1: TT joga o Pavão.
0: É. Isso aí já pelo menos sai 11 contra 11.
1: Sim. Né? Quem vai apitar o Grenal é um árbitro que historicamente deixa o jogo correr, ele não é muito de apitar muitas faltas, assim, só faltas muito assim. Que tu vê assim que são muito latentes, assim, né? Lance assim que não é qualquer coisa, ele deixa rolar, que é o Ramon Abate Abel, tá? Uhum. Ele é um árbitro assim bem rigoroso em relação ao controle de faltas, né? E como é que eu desenho o jogo assim, Lutero? Assim, ó, primeiro, eu não tenho uma expectativa assim de um jogo bem jogado tecnicamente, um jogo com trocação de golpes. Aliás, eu acho que vai ser um jogo assim bem resguardado, tá? Eu acho que vai ser um jogo de muito respeito. Porque mesmo que o Inter esteja jogando em casa, o Inter nem contra o Remo e nem contra a Chapecoense, que são times infinitamente piores do que ele, ele ditou o ritmo de jogo, ele deu a bola para o adversário e jogou no erro do adversário. Só que o Grêmio também é um time que não... O Grêmio até tenta algumas vezes propor o jogo, só ele não consegue. Porque taticamente era um time muito mal armado pelo seu treinador. Então, assim, ó, eu vejo um jogo que, até porque deve ter um bom público hoje no Beira-Rio, em algum momento o torcedor vai começar a chiar e o Inter vai tentar mudar um pouco a sua filosofia de jogo e vai tentar sufocar o Grêmio, tá? Mas tentar sufocar o Grêmio em alguns momentos, tá? Porque o Inter sabe que ele tem um sistema defensivo frágil e ele não vai dar muitos espaços, porque até porque o Grêmio, mesmo que o Carlos Vinícius não esteja lá em grande fase, é um centroavante que faz muitos gols.
0: Um centroavante que pode de uma hora para outra, né, botar a bola na rede. Sim. Ele sabe fazer gol.
1: Lutero, a leitura que eu tenho em relação ao Grenal é a seguinte: se tiver vencedor hoje, para mim, quem ganhar hoje garante a vaga, tá? Se o Inter ganhar 1-0 hoje no Beira-Rio e pelo como o Inter se defende muito bem, eu acho que se o Inter arrastar 1-0, o Grêmio não reverte na volta.
0: E o Inter, assim, já segurou Palmeiras e já segurou Flamengo.
1: Sim, para o Corinthians.
0: Segurar. É o Corinthians, exatamente.
1: Né? Só que, se para mim, o Grêmio joga por dois resultados, tá? A vitória, não preciso nem dizer. Só que o empate, apesar de deixar um cenário realmente bem, bem equilibrado, eu acho que se o jogo tiver 0-0, 1-1, enfim, eu acho que o Grêmio tem uma grande vantagem, né, no confronto de volta, se empatar, porque o Grêmio ainda, nesses últimos jogos, querendo ou não, ele vem ganhando em casa. Tá, ganhou do Mirassol, ganhou do São Paulo, mesmo que não jogue nada, mas o Grêmio ainda, pelo menos em casa, o Grêmio realmente vem usando bem o fator local, tá? E o Inter até como visitante, ele vem se comportando bem, o Inter vem pelo menos empatando jogos fora de casa, por isso eu acho que se o Inter ganhar o jogo hoje, mesmo que seja por score mínimo, ele tem grande possibilidade de garantir a classificação, tá?
0: Tu tem falado essa semana e... Não sei se continua com o mesmo palpite, tem falado em 0-0.
1: Hoje eu apostaria no 0-0, eu acho que também tem uma grande possibilidade do jogo de volta empatar, porque é uma coisa assim meio lógica, até no primeiro turno eu lembro que nós conversamos sobre isso e nada mudou, olha quanto tempo aconteceu o jogo do primeiro turno, veio uma Copa do Mundo no meio desse espaço, na época que foi 0-0, o Grenal do primeiro turno do Brasileiro, eu lembro que na época eu apostei o meu palpite é 0-0. Por quê? Porque um time que não ganha em casa e outro time que não ganha fora e nada mudou.
0: É um que tem goleiro, outro que não tem centroavante. Então é como eu tenho falado, né?
1: Sim. Eu acho que o torcedor do Inter, ele tem que se agarrar numa coisa hoje. Em relação aos seus clubes, o torcedor do Inter tem que se agarrar que taticamente ele tem um time bem melhor armado que o do Grêmio. Sim, taticamente, assim, uma diferença abissal em relação à organização de time, de estrutura, do que o Pezzolano entrega e o que em relação ao Luiz Castro entrega. Mas o torcedor, do que o torcedor do Grêmio tem que se agarrar? Que o Grêmio tem, mesmo que não seja uma diferença abissal, o Grêmio tem jogadores melhores. O Grêmio tem jogadores melhores. Isso diz muito sobre o trabalho do Luiz Castro, que mesmo que ele tenha jogadores melhores, ele não consegue fazer um time jogar.
0: E nessa blindagem que a direção atual do Grêmio colocou sobre ou em volta do Luiz Castro, está blindado pela direção.
1: Até a página 2 agora, né?
0: Eu acredito que tem atitudes que elas têm uma boa intenção. E ao mesmo tempo colocam uma navalha no pescoço deles próprios e do treinador. Por quê? Pagaram os direitos de imagem essa semana referentes ao mês que vem.
1: Adiantado.
0: O Grêmio não tem salários atrasados, muito menos direito de imagem. Não deve para os jogadores que estão atuando. Então, quer dizer, tem jogadores melhores? Na teoria, sim. Se não ganhar... Aí é por quê? Qual é o motivo se não ganhar? O próprio técnico. Quer dizer, eu considerei assim uma atitude, no mínimo, mal pensada pela direção do Grêmio. Porque agora sim eles dão toda a transparência de que se algum problema estivesse acontecendo, salário atrasado, direito de imagem, e os jogadores fazendo corpo mole por isso, não tem mais. Não tem mais. Aliás, está adiantado. Pagou adiantado.
1: Foi
0: ganho o Grenal.
1: Foi uma forma meio que de mobilização, né?
0: Sim, mas uma mobilização, quer dizer, seria um o quê? Um bônus? Vamos pagar adiantado. Para o jogador receber adiantado ou não, acho que sim. Não faz diferença, cara.
1: É diferente, por exemplo, numa empresa do mercado, no açougue, sei lá, em qualquer lugar, viu? Nós vamos adiantar o salário de banco. Mobiliza. Agora o jogador que ganha 100 mil.
0: E não é presente. Né? Não é presente nenhum, não é? Não, não é bicho. Só pagar é como a rádio. Se hoje me chama assim, pode passar lá que nós estamos pagando. É para segunda. Falar nisso, que dia vamos receber dia 31,
1: eu acho.
0: Pois é. Então você diz, passa lá e recebe. Eu digo, tá, obrigado, valeu, mas sim. Nada mais que isso, né? Nada mais que isso.
1: Sim.
0: Então, eu acho que coloca assim uma espada no pescoço do Luiz Castro, e quem está com essa espada é o próprio, o omisso chamado Odorico Romano.
1: Sim.
0: Omisso, tá? Omisso. E é um presidente que chegou prometendo um ano de transição, sim, mas um ano de transição com um futebol minimamente aceitável, que não coloque o torcedor em saia justa, que sofrendo flauta e corneta, perdendo para times medíocres, medianos. Então, obrigação é do Grêmio ganhar esse Grenal, mesmo eu achando que dá 1-0 para o Inter. Esse é o meu palpite.
1: É um bom palpite, Lutero. É. Eu acho que o resultado mais fora da curva dos três hoje, pô, a gente pode quebrar bem a cara, eu acho que é o Grêmio ganhar.
0: É, eu meu palpite é Internacional 1-0.
1: É, eu vou no como começa, termina.
0: 0-0.
1: 0-0 meu palpite.
0: Falou e disse. Aquele abraço, muitas graças pela audiência. Voltamos amanhã. Salud e suerte.

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minutos, faltando para as 16h, 15h38, com uma temperatura aí de verão, né? Estamos chegando aqui na programação da tarde da Cultura 1260, trazendo a música e a informação no seu rádio. Vamos até atualizar aqui a temperatura nesse momento, né? No centro da cidade de São Borja, nesta quinta-feira, 31 graus, hein? Temperatura realmente de verão, primavera, verão, e estamos ainda no inverno, verão que vai até o dia... O inverno começa o dia 21, né? 21 de setembro. Ainda tem pouco menos de um mês aí pro pessoal curtir o inverno. Aliás, até durante o dia 20 de setembro, antes ali, durante a Semana Farroupilha, 15, né? Em muitos anos aí também tem friozinho. Às vezes tem aquela garoa fina aí do mês de setembro, vamos aguardar então. Estamos ainda no período inverno, mas a temperatura de verão, quinta-feira, hoje dia 27 de agosto de 2026, à tarde desta quinta-feira, a gente vai trazer o rock nacional e internacional, né? Claro que mesclado com a nossa música aqui local, na programação da tarde da cultura. 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

horas e 41 minutos, 15h41. 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E também Nicola Veículos vai vir com as notícias durante a tarde aqui na programação da Cultura. O ouvinte pode interagir pelo 99673-1260. Vamos começar então trazendo a nossa música nacional, o Kid de Abelha, né? Paula Toller. Participando, 15h41, 31 graus a temperatura em São Borja. Aqui a programação na Cultura M1260, a tarde é sua.

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informações aqui na programação da Cultura, faltando 12 minutos para as 4, 12 para as 4, nível do Rio Uruguai. Vamos começando aqui destacando o Garruchos, né? Nível do Rio Uruguai em Garruchos. Ele está baixando apenas 2 metros e 21, né? 2,21. Ele está baixando, portanto. Aqui em São Borja, 3 metros e 69 também ele baixa, né? 3,69. Uma alusão aí para os pescadores, né, pessoal? Lá no acampamento Encantado. Nosso obrigado pela audiência. Os ouvintes também que nos acompanham lá em São Marcos, São Mateus. Também nosso boa tarde lá para os ouvintes de Mercedes, Samburá, Sarandi. A gente agradece pela audiência também aqui na Albarusca, né? No pessoal que também no Mangrulho. Obrigado pela audiência no Rincão de Santana. Ligados na programação da Cultura M1260. Daqui a pouco vamos trazer o Bando Escorpio, né? Que fez também sucesso nos 80 e 90. Nossa boa tarde para a Regina da Júlio Trois. E ela que é colorada, né? Vai assistir o jogo, mas segundo ela, um dos dois vai morrer na praia. Claro que ainda tem o segundo jogo na arena, né? No Clássico Grenal na quinta-feira que vem. Mas ela já pediu adiantado, é a Banda Brasil Poderosa, né? Que fala que vai nadar e morrer na praia, né, Regina? Tá certo. Obrigado pela audiência. A Beira e o Paulo já estão no café, no lanche lá em Araras, interior paulista. Nosso muito obrigado. 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Faltam 10 minutos para as 4. 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

0: Alpins, né? Aqui na programação da Tarde da Cultura. Uma solução aí pro Nico, né? O Nico cabeleireiro que está na Engenheiro Manoel Spagone. Ontem até a gente acabou esquecendo de mandar o alô. O Tilo, né? Um dos clientes, né, Nico? Estava lá no, fazendo corte, ajeitando o seu cabelo. No Nico cabeleireiro aí da Engenheiro Manoel Spagone. Obrigado, Nico. Também o Tito Graziadei sempre está por ali. A gente agradece. Deseja também tudo de bom. Assim também como a dona Rosane Hatz lá, ao Pedro, né? Em frente ao segundo Recemec, também o Jorginho Marli, na Júlio Trois. Obrigado, pessoal, que sempre estão na audiência da 1260. Faltando 2 minutos e meio para as 4. 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Vamos trazer aí, daqui a pouco, vem a participação também, após as 16h, da Geuci, desde a redação da Folha de São Borja. E tem também notícias, né? Vamos ficar no aguardo aqui da Rede Pampa. Vamos observar aqui pelas previsões do tempo.
1: Bem significativos de amanhã até domingo. É a previsão que temos. São 3h59.
0: Está aí, portanto, uma projeção do tempo, do clima, né? Daqui a pouco vamos ter também a participação da Metsul Meteorologia aqui para São Borja, através do meteorologista Leandro Buchowski. 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Vem aí notícias pela Rede Pampa.
1: Pampa Notícias, com Nando Donel. Dólar mais baixo e férias escolares impulsionam os gastos de brasileiros no exterior a 2,45 bilhões de dólares em julho. Quatro horas em ponto, este é o Pampa Notícias e vamos atualizando as principais informações do momento. Exterior somaram 2,45 bilhões de dólares em julho deste ano, informou o Banco Central nesta quinta-feira. Trata-se do maior valor já registrado desde o início da série histórica da instituição, em janeiro de 1995. O recorde anterior havia sido registrado em julho de 2014, quando chegou a 2,41 bilhões de dólares. O aumento de gastos no exterior acontece em um momento de queda na cotação da moeda norte-americana. A Defesa Civil do Rio Grande do Sul ampliou na tarde desta quinta-feira os alertas meteorológicos para a metade sul do estado. A região continua sob alerta laranja, com possibilidade de queda de granizo, chuvas intensas e rajadas fortes de vento. Com base no monitoramento do órgão estadual, a instabilidade meteorológica ganhou força nas últimas horas, motivando sucessivas atualizações dos alertas. Os advogados de Karina Ferreira da Gama, produtora responsável pelas filmagens de Dark Horse, solicitaram ao ministro do Supremo Tribunal Federal, André Mendonça, que a investigação sobre supostas fraudes em contratos com a Prefeitura de São Paulo seja suspensa ou remetida ao Supremo. A defesa argumenta que a apuração estadual teria como objetivo final investigar se o longa foi financiado pelo banqueiro Daniel Vorcaro, dono do Banco Master. Autoridades chinesas alertaram para o alto risco de rompimento de uma barragem formada por um deslizamento de terra no Nepal, onde um lago começou a se formar. O alerta foi feito nesta quinta-feira pelo Ministério de Recursos Hídricos da China. O presidente dos Estados Unidos, Donald Trump, afirmou nesta quinta-feira que a Rússia não atacará o território da OTAN. O pronunciamento surge em um momento de especulação sobre a preocupação da capital estadunidense com uma possível intervenção russa na Europa. E agora as informações do mercado financeiro. O dólar comercial opera em alta de 0,20%, cotado a R$ 5,16. O euro comercial opera em alta de 0,14%, cotado a R$ 6,01. O principal índice da Bolsa de Valores Brasileira B3 opera em alta de 0,48%, aos 175.423 pontos. 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
0: 16:03. Convite para a missa de primeiro ano de falecimento. Sua alma nos deixou, mas a saudade permanece para sempre em nossos corações. Familiares de Eleni Araújo de Quevedo convidam parentes e amigos para a missa de primeiro ano de falecimento ser celebrada nesta quinta-feira, 27 de agosto, às 17h, na Igreja Matriz São Francisco de Borja. Familiares antecipam agradecimentos. Nota de falecimento e convite para enterro. Vero Fagundes, Lili Tavares, pais. Irmãos, demais familiares do sempre lembrado Eric Rodrigues Tavares Fagundes, com pesar participam a parentes e amigos do seu falecimento ocorrido hoje. Os atos fúnebres estão sendo realizados na Capela Vera Bassio, no bairro do Passo, na Sala A, de onde féretro será conduzido às 17h30 de hoje para o Cemitério Municipal Jardim da Paz. Participamos do falecimento de Eric Rodrigo Tavares Fagundes. Familiares antecipam agradecimentos. 16:04.
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4:06, 16:06. Aqui a programação da Tarde da Cultura. A tarde é sua nesta quinta-feira, calor, né? 31 graus a temperatura. Projeção aí de chuva para até amanhã, né? Amanhã, sábado, domingo. Depois, principalmente até aqui na região da fronteira oeste, né? Os volumes não vão ser tão altos, mas a preocupação é com a região de Porto Alegre, Vale do Taquari, a região norte, pode impactar também o nível do Rio Uruguai, né? Para a semana que vem. A preocupação principalmente é de sexta até terça da semana que vem. São vários dias de chuva que podem acumular mais de 200 milímetros em alguns locais. Na região norte também, aí a divisa com Santa Catarina, né? Essa projeção. E também a região de Porto Alegre, a região da Serra Gaúcha, né? Também Vale do Taquari e região do Vale dos Sinos. Essa é a preocupação aí com relação à meteorologia. Inclusive tem um alerta aí da Metsul, desde ontem, né? Também o pessoal da Metsul vem fazendo esse alerta. Vamos observar aqui os últimos alertas aqui da Metsul com relação ao clima e o tempo. Ontem à noite, frente fria abre período de alto risco a partir desta quinta-feira. Alerta de enchente, inclusive saiu a manchete urgente, né, da Metsul. Alto risco de enchentes no sul do Brasil nos próximos dias, principalmente semana que vem. A chuva excessiva nos próximos dias vai trazer enchentes no sul do Brasil. Rio Grande do Sul e Santa Catarina serão afetados. Vários rios podem sair do leito. Vão sair essas manchetes da Metsul, né? Mas o alerta aí pro pessoal que mora também na zona ribeirinha, né? Fica esse alerta. Boa tarde, seu Alberi. Peço novamente o senhor divulgar os cartões aí que a dona... Vamos observar aqui quem é que encontrou os cartões em nome de Luísa G. Oliveira, né? Luísa Oliveira, também para ela vir retirar. Não sei se é a dona Maria, né, aqui. Dona Maria, não sei se é a Dona Maria que está nos enviando aqui a mensagem. Ela diz que está com ela aqui os cartões de crédito da Dona Luísa G. de Oliveira, que ela encontrou. Tá ok. A Dona Rosinha, boa tarde, Alberi. Na escuta, parece verão. Isso mesmo, 31 graus, né? Temperatura de verão. Alberi, roda para nós a música Pele de Maçã com o grupo Calmon. Tá certo, obrigado aí então ao Luiz. Dona Maurília, boa tarde, seu Alberi. Estamos aqui na Paris Sampaio escutando o programa. Uma ótima tarde para o senhor. Possivelmente na sombra aí. Daqui a pouco fazendo um lanchinho, né, dona Maurília? Obrigado aí pela audiência e sintonia da programação, seu Dorval também. Obrigado, pessoal da área da construção civil, né? O Tiju, o Pretão, seu irmão, obrigado pela audiência. Ao Marco Construtor, né? No interior do município, nós vamos pro Sérgio, pro João Garcia, também ao Robertson, lá na localidade de São Lucas. A gente agradece então esse pessoal que ficam acompanhando a programação da 1260. 4:09, então atendendo aí a sugestão da Regina, né? Música poderosa com a Banda Brasil. Já que hoje é clássico Grenal, né? Um dos dois vai cair fora na semana que vem, né, Regina? Obrigado pela audiência e sintonia na programação 4:09. Aqui a tarde é sua. Música

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0: 4h15 da tarde, 4h15, já se observa instabilidades, inclusive granizo na região de Jaguarão, aí na divisa já com a região, com o Uruguai, né? Forte temporal de granizo atinge o município de Jaguarão, no Rio Grande do Sul. E atenção redobrada, região metropolitana pode ter chuva forte, vendavais, com rajadas e vento. Até 90 quilômetros horários entre região de Porto Alegre, também Vale dos Sinos. E vai se concentrar principalmente no final de semana, né? E vai até essa preocupação até a próxima terça-feira com altos volumes de chuva. É a previsão, claro que pode não ocorrer, né? Mas a projeção indica, portanto, para esta região da Grande Porto Alegre e também da divisa com Santa Catarina. A programação, a tarde é sua aqui nos 1260 da Cultura, trazendo a música, também interagindo aí com os nossos ouvintes. 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Uma alusão aí pro Brites, na Félix da Cunha, tudo bom, o Brites, a dona Deli, o Moisés, o Tilo, né, que está trabalhando ali, realizando os concertos e o pessoal trabalhando na Félix da Cunha. Obrigado, Brites, pela audiência. Chega aí a participação da Geuci, depois mais um destaque musical na programação da tarde desta quinta-feira, com 31 graus de temperatura, hoje 27 de agosto, trazendo a música e informação até as 17h45.
1: Da redação da Folha de São Borja para a Rádio Cultura, Geuci Saraiva.
2: Um jovem de 20 anos, militar do Exército Brasileiro, morreu após um acidente de trânsito na madrugada desta quinta-feira, na Avenida Júlio Trois. A vítima foi identificada como Eric Rodrigo Travades Fagundes, soldado 2º Regimento de Cavalaria Mecanizado. O acidente envolveu um Onix e uma motocicleta conduzida pelo militar. Eric foi socorrido pelo SAMU e levado ao Hospital Ivan Goulart, mas não resistiu aos ferimentos. Segundo o motorista do Onix, duas motocicletas e um carro trafegavam em alta velocidade antes da colisão. Após o acidente, uma motocicleta e um automóvel deixaram o local sem prestar socorro. A ocorrência foi atendida pela Brigada Militar e registrada na Delegacia de Polícia de Pronto Atendimento. O vereador Lindolfo Hertz apresentou o projeto de lei que propõe criação da Semana de Cuidados e Atenção à Saúde do Homem em São Borja. A programação seria realizada anualmente na segunda semana de agosto, com ações voltadas à prevenção de doenças, diagnóstico precoce, saúde mental e autocuidado. A proposta foi discutida pelo vereador com a secretária municipal de saúde, Sabrina Loureiro. O projeto prevê campanhas, palestras e atividades educativas, além da divulgação dos serviços de saúde disponíveis no município. A matéria ainda precisa ser analisada e votada pela Câmara de Vereadores. A Polícia Civil prendeu preventivamente na manhã desta quinta-feira a tia de Samile Valentina Borba Ramiro, de 4 anos, que morreu após ser agredida pelo tio em Porto Alegre. O caso ocorreu no dia 16 de agosto. Beatriz Eduarda Costa Ramiro, de 22 anos, é investigada por possível participação na morte da sobrinha por supostamente ter se omitido diante das agressões praticadas pelo companheiro Nicolas Gabriel Almeida, de 22 anos. Ele confessou as agressões e está preso desde o dia 20. Segundo a delegada Alice Fernandes, a mulher teria esperado cerca de 3 horas antes de levar a menina para atendimento médico. Quando chegara à UPA Bom Jesus, a criança já estava morta. Da redação, Gilci Saraiva.
0: Quatro e vinte, 16h20, temperatura 31 graus. 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
1: Programação A Tarde é Sua, aqui nos 1260 da Cultura de São Borja. Vamos observar algumas informações do jornal Correio do Povo, né, da tarde de hoje. Correio do Povo, edição, portanto, desta quinta-feira. Relator no Senado rejeita emendas e mantém texto da PEC da escala 6x1. Também destaques aqui. Cansaço digital pode moldar a relação dos jovens com a política. Outro destaque, né, sobre a Expo Inter, né? E matéria destaca o potencial e a possibilidade da bubalinocultura na Expo Inter 2026, que começa nesse final de semana, vai ter o dia 6 de setembro, até a semana que vem, né? Ingressos para a Expo Inter 2026 já estão disponíveis para compra online. Federação divulga a Graciela com os prêmios vencedores do Agro e Elas no Agro. Pequenos animais começam a ser admitidos na Expo Inter 2026. Candidatos gaúchos. Na área aqui das eleições, candidatos gaúchos já gastaram mais de R$365 mil em campanhas nas redes sociais. Também destaque aqui na área do esporte, saibam assistir o Grenal nesta quinta pelas quartas e finais da Copa do Brasil. Grenal terá estreias no lado do Inter e também terá estreantes no lado do Grêmio. Inter recebe o Grêmio no duelo de ida das quartas e final da Copa do Brasil. Acho que o público estimado em 35, 40 mil pessoas hoje, né, no estádio de Beira-Rio. Também Corpo de Bombeiros começa a vistoria de piquetes para o acampamento Farroupilha de Porto Alegre. Falando em acampamento Farroupilha, Floripa hoje nos enviou lá o Flávio Moreira, né? O Flavinho, ele sempre está na audiência da Programação da Cultura sobre não é o acampamento, é a Semana Farroupilha lá de Florianópolis, né? Terá aí shows, inclusive o Mano Lima, shows aí de grupos gaúchos, conjuntos gaúchos, vai estar lá em Florianópolis nesse final de semana, acho que a partir da manhã, sexta, sábado e domingo, em Florianópolis, e com um churrasco, né? Churrasco aí, campeiro, enfim, lá em Florianópolis, capital catarinense. Granizo atinge zona urbana e rural de Jaguarão. Defesa Civil, o município informou que não foram registrados danos no granizo de hoje à tarde. Grenais diferentes para Luiz Castro e Paulo Pezzolano. Portanto, saía Hilton Mombach na sua coluna esportiva. Grêmio acerta empréstimo de Monsalve para clube argentino. Portanto, novo transfer ban não muda planos do Inter, que convive com outras dívidas. 4 horas 26 minutos, saí as informações do Jornal Correio do Povo, principalmente na área do esporte. Grenal hoje às 8 da noite, né? Pessoal aqui, sem dúvida com relação ao horário aí do Grenal, 8 da noite, portanto, clássico Grenal nesta quinta-feira. Informações na programação da 1260 da Cultura. 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Nossa, boa tarde aí, Paulo Bidinotto, obrigado pela audiência e sintonia na programação aí da Cultura, né? A gente agradece também, ele e o Dona Marido sempre estão chimarrando aí durante as manhãs e na audiência da programação. A música do Alemão do Forró, possivelmente Dona Ramona Araújo, né? Nos repassou aqui o recado a nossa colega Rita, obrigado pela audiência e sintonia. Ah, Dona Tassiana, isso mesmo, Dona Tassiana encontrou documentos aí, cartões da Luísa G. de Oliveira, né? Tá certo. A gente vai destacar aqui Dona Tassiana. Então, tá bom, obrigado pela audiência. O Luiz Antônio Caçafus, caminhoneiro, também na audiência da programação da Cultura. Chega aí Alemão do Forró, 4h28. A temperatura em São Borja de 30 graus.

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1: 4 horas e 32 minutos antes da gente destacar aí o sertanejão chegando, musical Calmão, Pele de Maçã, pro Luiz lá da Vila Estéreo. Obrigado, Luiz, pela audiência aí, sugestão do ouvinte, aqui na programação da tarde da Cultura de São Borja.

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1: Começa nesta sexta-feira o horário eleitoral gratuito para o primeiro turno das eleições de 2026. A propaganda será veiculada de segunda a sábado no rádio e na televisão até o dia 1º de outubro. Os programas serão divididos entre candidatos a presidente, governador, senador, deputado federal e deputado estadual ou distrital, conforme o calendário definido pela Justiça Eleitoral. Além dos blocos fixos, as emissoras também terão inserções de 30 e 60 segundos, distribuídos ao longo da programação, das 5 horas da manhã à meia-noite. O tempo destinado a cada candidatura é definido conforme as regras de legislação eleitoral, considerando principalmente a representação dos partidos e federações na Câmara dos Deputados.
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1: Faltando 22 minutos para as 5 da tarde, já entrando aí no espaço do Sertanejão Clássico, né? Na programação aqui da Cultura Nossa, muito obrigado pela audiência e sintonia. Seu Wilson Guimarães, obrigado, seu Wilson aí, pessoal da Chapecó, né? Nosso agradecimento pela audiência e sintonia na programação. Obrigado, seu Wilson, aos demais colegas, né? Os caminhoneiros. E também um alusão aí para seu Luiz Antônio Caçafus, né? Que nos mandou uma mensagem, nosso boa tarde, né? Caçafus, tudo bem? Tá ok, obrigado, hein? Ah, sim. Tá certo. Bom descanso aí.
2: Deve te rodar pra nós aquela banho com cheiro de shampoo pra nós, com Christian Ralph.
1: Christian Ralph, tá certo.
2: Mandar todos os amigos que estiverem na escuta do programa aí. Todos
1: okay.
2: Os amigos aí.
1: Tá certo.
2: Seu Luiz aqui é sempre. Seu Luiz sempre tá na escuta do programa, aí. Seu Luiz.
1: Ah,
2: Charão,
1: ah por, sim.
2: No Poré, aquela
1: lá no toda, interior. Lá. Ok.
2: No Balonosa aqui de São Borja. Pra vocês da área.
1: Tá bom, certo.
2: Obrigado.
1: Tudo é bom, obrigado, seu Caçafus, né? Chegou de viagem, está em casa, bom descanso junto aos familiares. Obrigado, seu Luiz Antônio Caçafus. E seu Luiz Charão, lá em Iporã, eu acho que na fazenda Vista Alegre, Bela Vista, né? Lá em Iporã, nosso obrigado. O Ayrton também, obrigado, Ayrton, tudo é bom. Recebi o vídeo hoje de manhã, estava comentando até, né? A gente agradece esse excelente trabalho do Ayrton. Possivelmente agora deve estar no horário do lanche, né, Ayrton? O pessoal que está chimarrando na audiência aí da programação da cultura. Dona Alcenira, seu Luiz Antônio Godoy em São Ramão, Nico e a Bete, obrigado também pela audiência, professora Dalva, a Dona Maria, né, que também participa aí das feiras aqui da Barão do Rio Branco, né, Dona Maria, a gente agradece pela audiência, Antoninho Veiga Machado e a Marisa, tudo de bom pra vocês e o Rafinha aí na Barão do Rio Branco, Dona Joana Santa Catarina, participação aí da Marília Mendonça na música do trio Parada Dura, no Sertanejão 16:41, aqui na Cultura de São Borja, tarde a sua. 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
1: 16h44, faltando 16 minutos para 5 da tarde, sai Christian Ralph, né? A sugestão musical do seu Luiz Antônio Cassafur, chegou de viagem aí. Ele também que carrega o som da Rádio Cultura no caminhão, né? Na carreta aí em viagem para Uruguaiana, para o Chile, para Argentina.

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5: 16 horas mais 49 minutos. Nota de falecimento e convite para enterro. De Vero Fagundes, Lili Tavares, pais, irmãos, demais familiares do sempre lembrado Eric e Rodrigo Tavares Fagundes. Com pesar participam a parentes e amigos do seu falecimento ocorrido hoje. Os atos fúnebres estão sendo realizados na Capela Vera Basso, no bairro do Passo, na Sala A, de onde o féretro será conduzido às 17h30 de hoje para o Cemitério Municipal Jardim da Paz. Participamos do falecimento de Eric, Rodrigo Tavares Fagundes. Familiares antecipam agradecimentos. Convite para a missa de 10º ano de falecimento de Martina Alvarenga Mena Barreto. 10 anos se passaram. A tristeza foi embora, ficando somente saudades e lembranças. Homenagem do esposo Antônio Mena Barreto, familiares. Convido para a missa de celebrada dia 30 de agosto, domingo, às 19 horas, na Igreja Matriz São Francisco de Borja. 16 horas 51 minutos.
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0: 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Nosso boa tarde aí, seu Pedro Fonseca, né, na audiência aí da programação da 1260. Obrigado, seu Pedro, também na localidade da Encruzilhada. 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Com a gente aí na programação aqui da Tarde da Cultura, 1260. 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O sertanejão, né? Na programação aqui da Cultura, daqui a pouco vamos trazer aí o Espaço Tertúlia a partir das 5, né? Logo após a programação da 1260, logo após Pampa Notícias, aí vem também as informações também de notícias do estado, do país e da região, e aí vem o Espaço Tertúlia com o melhor da música do Rio Grande, a música nativista.
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Às 5 da tarde, Leandro Leonardo, os motoristas, caminhoneiros na audiência da programação da Cultura, obrigado também pela carona, né? Obrigado, Nico, tudo bom, Nico? Aí em São Ramão, obrigado aí pela audiência.

0: 5:01, 25 graus a temperatura. Este é o Pampa Notícias e vamos atualizando as principais informações do momento. O governo brasileiro avalia que as negociações com os Estados Unidos sobre o tarifaço devem avançar lentamente. Apesar da perspectiva de retomada das conversas na semana que vem, a expectativa é de que um eventual acordo só seja alcançado após as eleições. Até lá, o governo deve manter as tratativas com os norte-americanos em busca de uma solução para as tarifas. A cidade de Jaguarão, no sul do estado, foi afetada por uma intensa tempestade de granizo na tarde desta quinta-feira. Segundo informações do coordenador municipal da Defesa Civil, o temporal ocorreu por volta das 2:30 da tarde. Ele relatou que, até agora, a tempestade foi intensa, mas não houve registro de grandes danos. As contas do governo central, que abrangem o Tesouro Nacional, o Banco Central e a Previdência Social, registraram um superávit de 10,8 bilhões de reais em julho deste ano, conforme informações divulgadas nesta quinta-feira pelo Tesouro Nacional. No ano passado, no mesmo mês, foi registrado um déficit de 59,1 bilhões de reais. O terremoto de magnitude 5 atingiu o Tibete nessa quinta-feira, um dia após avalanche de grandes proporções afetar uma área na fronteira entre o Nepal e a China. O epicentro ficou distante da área atingida pela enxurrada de lama, porém as regiões fronteiriças permanecem sob alerta. 3:03, o presidente dos Estados Unidos, Donald Trump, assinou nesta quinta-feira uma ordem executiva para renomear o Lago Ontário como Lago América, uma mudança que, segundo ele, entraria em vigor imediatamente. Um dos 5 grandes lagos da América do Norte, o Lago Ontário, faz fronteira tanto com a província canadense de Ontário quanto com o estado norte-americano de Nova York. Agora as informações do mercado financeiro. O dólar comercial opera em alta de 0,24%, cotado a R$ 5,16. O euro comercial opera em alta de 0,18%, cotado a R$ 6,01. O principal índice da Bolsa de Valores brasileira, B3, opera em alta de 0,49%, aos 175.557 pontos. 4:04, este é o Pampa Notícias. 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
2: Nota de falecimento e convite para enterro de Vero Fagundes, Lili Tavares, pais, irmãos, demais familiares do sempre lembrado Eric Rodrigo Tavares Fagundes, com pesar, participam a parentes e amigos do seu falecimento ocorrido hoje. Os atos fúnebres estão sendo realizados na Capela Vera Bastião, do bairro do Passo, na Sala A, de onde o féretro será conduzido às 17h30 de hoje para o Cemitério Municipal Jardim da Paz. Participamos do falecimento de Eric e Rodrigo Tavares Fagundes. Familiares antecipam agradecimentos. 17:04.
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7:08, programação aqui da Cultura Edição Borja, tarde é sua e o Espaço Tertúlia. Falando sobre o Espaço da Música do Rio Grande, né? Começa hoje o... na programação aqui do vizinho município do Itaqui, né? A Casilha da Canção Nativa, da Canção, a Festival da Casilha, já é tradicional, mais de, acho que 20, 25 anos, né? E no próximo sábado, o colega lá de Ferim vai estar transmitindo, com transmissão aqui pela Rádio Cultura, da final. Tem dois dias aí da Casilha, hoje e amanhã, e também no sábado é a grande final. Portanto, essas informações. Daqui a pouco vamos trazer a relação das músicas que serão apresentadas hoje, amanhã, né, tem duas representações aqui de São Borja também. O escritório de Guaraçá está comunicando os clientes e demais proprietários de imóveis rurais que está fazendo as declarações do ITR, Imposto Territorial Rural, exercício 2026, e alerta a todos para o cumprimento dessa obrigação fiscal. A não obediência mesma causará multa ao proprietário do imóvel. Para aqueles que já fizeram o CAR, deverão trazer o cadastro. Evite atropelos de última hora, faça o seu cadastro com antecedência. Procure o escritório Iguariaçá na rua Cândido Falcão 988, aqui em São Borja. Sou Alberto Furtado da Cruz, ele que envia aqui esta programação, esse comunicado, né, a todos sobre o ITR. 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Já já vamos repetir também as ofertas, né? 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Começando aí com o amigo Souza, né? Um alusão pro Souza. Obrigado sempre pela audiência na programação da Cultura. E na Hora do Mate, pessoal que está chimarrando nesse momento aí no interior do município, aqui na cidade, pessoal também no escritório de contabilidade. Nosso muito obrigado aí pela audiência aqui na Cultura. 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

0: 17h19, né? Passando 19 minutos das 5 da tarde, temperatura 31 graus aqui no centro de São Borja. Já também vamos trazer as atualizações sobre o nível do Rio Uruguai. E falando sobre o tempo e o clima, né? Clima de verão nessa tarde de quinta-feira, hoje no calendário 27 de agosto. Nosso agradecimento pela audiência aqui. Já vamos trazer, vamos observar se a gente consegue trazer aqui na programação da 1260, o nível do Rio Uruguai. A gente destacou no início aqui da programação, né? O Rio Uruguai. Então, aqui em São Borja e também na localidade de Garruchos. Aqui em São Borja, estava 3,69 metros praticamente na abertura aqui do programa da tarde de hoje, por volta das 15 para as 4, 13,67. Baixou praticamente 2 centímetros durante a tarde, né? 3,67 metros, alusão aí para os pescadores, são nos acampamentos aí, nosso muito obrigado pela audiência. Serginho, Repolho, Borjão, Dino, o pessoal lá do Encantado, né? Nosso muito obrigado pela audiência e sintonia na programação 1260. Vamos mandar um alô aqui para o seu Pedro, Cláudio, Beto Machado, na audiência da 1260, nesta tarde de quinta-feira, tarde quente, né? Aqui em São Borja. Ele está baixando praticamente 1 centímetro por hora, segundo aqui a internet, né? 3,69 metros, nível do Rio Uruguai em São Borja. Os ouvintes interagindo com a gente, trazendo aqui as informações durante a tarde desta quinta-feira. 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Então chegando agora o Fabiano Battieri, pé no estribo, o seu Pedro Fonseca lá da Encruzilhada, 17h21, nosso alusão para o seu Antônio Ávila, né? Também o Corvalã, sempre ligadinhos na programação da cultura.
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0: Né? Vem a música aí, Bruxinha de Pano, né? Com o Grupo Os Monarcas aqui na programação da Cultura. Antes vamos trazer a projeção do tempo com o meteorologista Leandro Buchowski, que a partir desta sexta-feira aqui para a cidade de São Borja e para a região, como se comporta também para o final de semana. Vamos observar aí. Então, a boletim através da Metsu aqui para São Borja.
1: Olá a todos da Cultura, chego com as informações de uma sexta-feira de tempo instável por São Borja e pela região da fronteira, pessoal. A gente tem possibilidade de chuva nessa sexta-feira a qualquer hora do dia, mas não o dia inteiro, porque vai intercalar alguns momentos de melhoria, as temperaturas ainda tendem a subir um pouco, ainda tem um certo aquecimento, mas entre esses períodos de melhoria, as pancadas de chuva vão acontecer. E esse cenário, pessoal, ele deve permanecer aqui por São Borja e pela fronteira na sequência dos próximos dias. Eu estou te falando aqui de sábado, de domingo, de segunda-feira, tá? O sábado mesmo tem chance de chuva, mas no geral não chama tanta atenção. Ao longo do domingo e da segunda vai ter alguns momentos que apertam um pouco a intensidade. Bom, nós vamos assim. É importante dizer que há condições para temporais, trovoadas, raios, descargas elétricas, muito pontualmente algum granizo, visto o ar frio que nós tivemos no início da semana, então é importante ficar atento ao longo desses próximos dias. Mas assim, pessoal, pegando sempre menos áreas. Volume de chuva, não somos a região do estado que mais chama atenção para os volumes altos, isso acontece principalmente em direção a Santa Catarina, mas sempre é importante ficar atento, não custa, por prudência. Abraço a todos, informações do tempo, da Metsul, Leandro Buchowski.
0: 17 horas 26 minutos, temperatura em São Borja de 30 graus.

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1: A Associação Samborgense Futsal faz último jogo da primeira fase da Série Bronze nesta sexta-feira. A Associação Samborgense Futsal entra em quadra nesta sexta-feira para seu último compromisso pela primeira fase da Série Bronze de Futsal. A equipe enfrenta o CMD Capão do Cipó às 21 horas no ginásio Alacir de Soê, em Capão do Cipó. A partida terá transmissão da Rádio Cultura AM 1260 com a equipe esportiva acompanhando o confronto. O jogo é importante para a ACF na definição da classificação do grupo ao final da primeira fase.
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17h33, 17h33. Pessoal que está nos acompanhando, né? Chegando em casa nesse momento, ou até mesmo nos ouvindo aí no seu local de trabalho, nosso muito obrigado. E pessoal que ligou o rádio agora há pouco, né? Também estão ligados na programação da cultura aqui na cidade, interior do município, diversas localidades, Grande Porto Alegre, região de Floripa, uma alusão lá para o Flávio Moreira, né? Também seu Oswaldo Barreto lá em Torres, sempre está acompanhando a programação da cultura, seu Darcy também, na Granja Mesomo, nosso muito obrigado, desejando também um bom resto aí de quinta-feira, né, seu Darcy também, pessoal que nos acompanha junto à lavoura, no trator, na máquina, no caminhão. 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Nós vamos para o Kiga, lá em Porto Alegre. Obrigado, Kiga. Tudo de bom? Obrigado pela audiência. Os nossos ouvintes aí que enviaram o seu recado. Localidade de São Mateus, São Miguel, né? Lá na São Rafael. A gente agradece pela audiência e sintonia aqui nos 1260 da Cultura. Pessoal que estão ligados na programação, né? O radinho aí tradicional, nos dando carona também. O aplicativo e também através da internet. 17h37, a gente retorna amanhã na madrugada aqui da Cultura. E lembrando que amanhã começa o horário político, né? No rádio é às 7h até às 7h25. Devido a isso aí, a programação da madrugada, o amanhecer na Cultura, será das 5 até às 6h30, né? Até às 6h30. Depois vem a programação O Sol Nasce para Todos, até 15 para 7 da manhã. Depois os 5 minutos com Jesus, né? E aí segue o horário político até às 7h25. Depois a programação é normal. E o esporte aí do Adilson será logo após o Jornal Cultura, a partir do meio-dia e 40. Então, a partir do meio-dia e 40 será o esporte com a colega Adilson Ribas. O horário político no rádio é durante o período do meio-dia, do meio-dia até meio-dia e 25. A gente deseja a todos um bom restante aí de quinta-feira, dia 27 de agosto. Chega aí, Mate Novo com o Tio Novo Araújo, 17h37.

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2: Alô Brasil, está no ar o programa Viva a Vida da Pastoral da Criança.
3: Olá amigo e amiga do Viva a Vida, que bom ter você com a gente.
2: O dia 8 de setembro é o Dia Mundial da Alfabetização, para lembrar a importância das crianças aprenderem a ler e escrever.
3: As crianças aprendem a ler e a escrever através do processo da alfabetização.
2: Por isso, no programa Viva a Vida de hoje, vamos conversar sobre os desafios da alfabetização nos dias de hoje. Fique com a gente.

0: Os desafios do ensino da leitura e da escrita atualmente são grandes.
1: Para conversar sobre os desafios da alfabetização, convidamos a Priscila do Rocio Costa, pedagoga da área de desenvolvimento infantil da Coordenação Nacional da Pastoral da Criança.
0: Priscila, o que é alfabetização e por que é tão importante no desenvolvimento da criança?
2: A alfabetização, ela é muito mais do que aprender as letras, os números, a juntar as sílabas. Ela é um processo em que a pessoa começa a descobrir um mundo novo. Consegue ler uma história, entender uma placa na rua, a escrever um bilhete ou fazer uma lista de compras. Mas aprender a ler não é apenas reconhecer as palavras, é compreender o que está sendo lido e conseguir refletir e usar esse conhecimento no dia a dia. É isso que chamamos de letramento. Quando a criança aprende a ler com compreensão, ela ganha autonomia, participa melhor da escola, da família, da comunidade e da sociedade. Então, a alfabetização, ela abre portas para novos conhecimentos. Muita gente pensa que a alfabetização, ela começa apenas quando a criança entra lá no primeiro ano do ensino fundamental. Mas o preparo para esse aprendizado, ele começa muito antes. Começa em casa, quando a família conversa, canta, conta histórias. Quando ela brinca, responde às perguntas e desperta a curiosidade da criança. Depois, pode continuar na creche, um espaço de cuidado, aprendizagem e desenvolvimento. E lá na pré-escola, para as crianças com 4, 5 anos, ela amplia o vocabulário, desenvolve a atenção, a imaginação, a linguagem, o interesse pelos livros, pelas histórias e fortalece a coordenação das mãos por meio de desenhos, rabiscos, pinturas e brincadeiras, preparando-se para aprender a escrever nas fases seguintes. Por isso que a matrícula na pré-escola ela é obrigatória. É um direito da criança e uma etapa fundamental para a sua preparação. A alfabetização ela é construída aos poucos, com a participação da família, da escola e de toda a sociedade.
0: E além da escola, o que pode ser feito em casa para incentivar a alfabetização?
2: A família tem um papel fundamental na alfabetização. Pequenas atitudes do dia a dia fazem toda a diferença, como conversar, contar histórias, olhar livros junto com a criança, responder às suas curiosidades e incentivar as brincadeiras, os desenhos, as pinturas e outras atividades que desenvolvem a criatividade e a coordenação dos movimentos. Também é importante aproximar a criança dos livros, dos gibis infantis, frequentar as bibliotecas, participar de trocas de livros e contação de histórias na comunidade e criar momentos de leitura em família. Quando a criança percebe que a leitura, o diálogo e a aprendizagem são valorizados em casa, ela se sente mais motivada. E quando já está na escola, a família deve acompanhar e orientar e incentivar, mas sempre permitindo que a criança desenvolva sua autonomia. O carinho, a presença e o incentivo da família são grandes aliados na alfabetização.
1: Priscila, de que maneira a tecnologia pode contribuir ou prejudicar a alfabetização?
2: A tecnologia pode sim ser uma aliada da alfabetização quando usada como um recurso pedagógico, com supervisão do adulto, respeitando o tempo de telas recomendado para cada idade e escolhendo conteúdos de qualidade. Mas ela nunca, jamais pode substituir a participação da família, porque é nas conversas, nas brincadeiras, né, na leitura de histórias, no desenhar, no manusear livros, lápis, a tesoura, em tantas outras experiências do dia a dia que a criança vai desenvolver a linguagem, a coordenação motora, ali, né, a motora fina das mãos, né, do movimento de pinça com os dedos, de pegar, manusear objetos, né, até mesmo ali o lápis, o giz, isso que vai ajudar nessa coordenação para desenvolver a escrita, mas também a imaginação da criança, estimular isso para que ela tenha desenvolva seu pensamento crítico, seu pensamento matemático, não simplesmente para ela aprender a ler por ler, mas interpretar, entender o que ela está lendo e desenvolver o gosto pela leitura. E um estudo recente da Organização para a Cooperação e Desenvolvimento Econômico, com apoio da Fundação Maria Cecília Souto Vidigal, mostrou que mais da metade das famílias brasileiras que participaram do estudo raramente ou nunca leem para as crianças e que metade das crianças de 5 anos usam telas todos os dias.
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0: Priscila, como respeitar o tempo de cada criança sem pressionar e observar possíveis atrasos na alfabetização?
2: Cada criança aprende de um jeito e no seu próprio ritmo. Comparar um filho com o outro, apressar as etapas ou pressionar para que a criança aprenda o mais rápido possível pode gerar ansiedade, traumas e dificultar esse processo. Ao mesmo tempo, é importante que a família e a escola caminhem sempre juntas, dialoguem e observem se existem dificuldades persistentes para falar, compreender, ler, reconhecer as letras, os números ou acompanhar as atividades. Quando essas dificuldades permanecem, vale procurar a orientação de profissionais da saúde, da educação, porque quanto mais cedo uma necessidade é identificada, maiores são as possibilidades de oferecer o apoio adequado, os encaminhamentos necessários, inclusive quando há suspeita de autismo, de dislexia, que é uma dificuldade específica na leitura e na escrita, ou outras condições do neurodesenvolvimento. Aproveito e faço o convite para conhecerem o e-neurodiversidade presente no aplicativo da Pastoral da Criança, disponível para todos. Neles, vocês vão ter mais informações e orientações sobre esses temas.
1: Priscila, como enfrentar as desigualdades sociais que impactam na alfabetização?
2: Toda criança tem direito de aprender. E para isso, nós precisamos de escolas acolhedoras, com estruturas seguras, profissionais capacitados e valorizados, uma alimentação escolar saudável, de qualidade, materiais e recursos adequados e oportunidades para todas as crianças. Mas sabemos que a transformação também depende da comunidade. A gente enfrenta vários desafios, né? Como falta de vagas, de escolas, de estruturas adequadas, de profissionais, entre tantas outras situações. E quando famílias, escolas, serviços de saúde, igrejas, organizações sociais e o poder público caminham juntos, nós conseguimos criar um ambiente mais favorável para que cada criança desenvolva todo o seu potencial e tenha esse direito atendido. Então, cuidar das crianças e da educação é uma responsabilidade de todos.
0: E nas famílias em que os pais não são alfabetizados, como eles podem...

educação é um direito que transforma vidas em qualquer idade, porque abre portas do conhecimento, da cidadania, da autonomia e das oportunidades, permitindo que cada pessoa leia o mundo, exerça seus direitos e escreva sua própria história.

0: Está aqui também a Maria Inês Monteiro de Freitas, coordenadora nacional da Pastoral da Criança. Maria Inês, na sua opinião, como está a alfabetização no Brasil?
1: Falar de alfabetização no Brasil é reconhecer ao mesmo tempo avanços e desafios. O país tem dado passos significativos nos últimos anos, com crianças alfabetizadas na idade adequada, mostrando que esforços conjuntos podem trazer bons resultados. Porém, sabemos que existe uma parcela significativa de crianças que segue sem aprender plenamente a ler e escrever no tempo certo. Para a Pastoral da Criança, a alfabetização é muito mais do que uma etapa escolar da criança. É conquistar condições de desenvolvimento integral em todas as áreas que possa ajudá-la na vida cotidiana. E aqui chama atenção para a desigualdade. O Brasil ainda convive com diferenças regionais, sociais e econômicas, que influenciam diretamente a alfabetização e a vida escolar. Diante dessa realidade, a alfabetização precisa ser assumida como compromisso de todos, da escola, da família, das políticas públicas e da sociedade.

0: Vamos conversar agora com Alana Paula Freire Bolf, líder da Pastoral da Criança da Paróquia Sagrado Coração de Jesus em Belém, estado do Pará.
1: Toda criança precisa ser estimulada e motivada desde cedo para aprender a ler e escrever e para poder ir bem na escola. Lana, que orientações vocês, líderes da Pastoral da Criança, dão para os pais sobre como fazer isso em casa?
2: Como líder, oriento os pais que, em primeiro lugar, que eles tenham uma rotina diária de 15 a 20 minutos e que também possam ter o cuidado de ter um espaço, um cantinho, mesmo que pequeno, mas acolhedor, com livros e brinquedos educativos, para que esse momento seja um momento prazeroso, tanto para as crianças como para os pais. Viva a vida!
0: Agora chegou o momento de conversarmos com Dom Frei Severino Klasen, arcebispo de Maringá, Paraná, e presidente da Pastoral da Criança.
3: Falar dos desafios da alfabetização é olhar com atenção para a realidade em que vivemos. Ensinar alguém a ler e escrever não é apenas transmitir conhecimentos, mas abrir caminhos, despertar sonhos e oferecer oportunidades para a criança se desenvolva plenamente em todas as áreas. Alfabetizar é um ato de amor e de justiça. É cuidar da vida em sua integralidade. É permitir que cada pessoa descubra o mundo através também dos livros. Assim como somos chamados a anunciar a palavra, também somos chamados a garantir que todos tenham acesso a uma educação inclusiva, respeitosa e que dê a justa oportunidade a cada criança para vencer as dificuldades e conseguir ter bons resultados educacionais. Que Deus abençoe.

0: Hoje o programa fica por aqui.
1: Um grande abraço para todos e até o próximo Viva a Vida.
0: Até lá, pessoal.
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0: bastante hoje, né, Bonimar? Então vamos chegando, eu e Bonimar Lima, com o programa Entardecer na Querência, temperatura de 28 graus. E tem mudança aí, né, viu, pessoal? Tem mudança aí na temperatura logo, logo, principalmente aí com chuva. A Metsul vai nos trazer a informação. Vamos chegando aí com a graça do Criador e a honra de poder contar com a sua audiência, com a sua companhia, amigos que estavam aí com o Albiri Dias, a tarde é sua. Então vamos chegando nesse dia 27, arrematando o mês de agosto, né? Que venha o mês Farroupilha na capital gaúcha do Fandango, né? Que venha o mês Farroupilha. 240 dias já percorremos do ano, faltando 126 dias para acabar o ano. 35ª semana. Falecimento aí do João Carlos Dávila Paixão Cortes, né? Foi essa data aí que faleceu o grande percursor aí do festejo Farroupilha, o Paixão Cortes, em 2018, tá em Porto Alegre. Idealizador, né? Foi idealizador e fundador do MTG. Músico, bailarino, ator, folclorista, escritor, radialista. Tantas coisas aí que fez pela nossa cultura gaúcha e deixou esse legado aí, o Paixão Cortes. Ele nasceu no dia 12 de julho de 1927 em Santana do Livramento. Então hoje marca o falecimento aí do João Carlos Dávila Paixão Cortes. Bom, demais, vamos saber aí da previsão do tempo aí, a Metsul, como é que vai se comportar os próximos dias.
1: Olá a todos da Cultura, chego com as informações de uma sexta-feira de tempo instável por São Borja e pela região da fronteira, pessoal. A gente tem possibilidade de chuva nessa sexta-feira a qualquer hora do dia, mas não o dia inteiro, porque vai intercalar alguns momentos de melhoria, as temperaturas ainda tendem a subir um pouco, ainda tem um certo aquecimento, mas entre esses períodos de melhoria, as pancadas de chuva vão acontecer. E esse cenário, pessoal, ele deve permanecer aqui por São Borja e pela fronteira na sequência dos próximos dias. Eu estou te falando aqui de sábado, de domingo, de segunda-feira, tá? O sábado mesmo tem chance de chuva, mas no geral não chama tanta atenção. Ao longo do domingo e da segunda vai ter alguns momentos que apertam um pouco a intensidade. Bom, nós vamos assim. É importante dizer que há condições para temporais, trovoadas, raios, descargas elétricas, muito pontualmente algum granizo, visto o ar frio que nós tivemos no início da semana, então é importante ficar atento ao longo desses próximos dias. Mas assim, pessoal, pegando sempre menos áreas. Volume de chuva, não somos a região do estado que mais chama atenção para os volumes altos, isso acontece principalmente em direção a Santa Catarina, mas sempre é importante ficar atento, não custa, por prudência. Abraço a todos, informações do tempo da Metsul, Leandro
0: Puchalski. Muito obrigado, Leandro Puchalski, da Metsul Meteorologia. 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Grupo Rodeio inicia o nosso programa, Bolimar Lima, matando a saudade dessa aí, ó.

Bueno, Bonimar Lima, depois de nós ouvir aí o primeiro, a parte musical do nosso programa, Grupo Rodeio, Iguaria Campeira e Os Serranos de Chão Batido. Todo o programa de hoje nós oferecemos, juntamente com nossos ouvintes, aí o nosso colega Bonimar Lima, né, que está colhendo mais uma abóbora, abóbora graúda, né, Bonimar? Abóbora graúda. Então, parabéns aí, Bonimar, pelo teu aniversário, muita saúde, que saúde e carinho da família e dos amigos aí. Então, nossos colegas aí, todos te abraçam, igualmente a nossa gama de ouvintes abraça o Bonimar Lima pelo aniversário hoje, né? 41, né, Bonimar? 41 de rádio. 41 de rádio, tá bem? Então, parabéns, Bonimar Lima, aí pelo teu aniversário, viu? Tu tenha bastante saúde, é o que nós precisamos, é saúde e amor e carinho aí de todos, né? E eu quero parabenizar a nova direção da rádio aí, que está valorizando muito, né? Cada servidor da rádio, né? Cada colega aqui, no dia do aniversário, sempre tem uma surpresa. E o Bonimar Lima estava ali com a foto, uma foto bonita, né? Um feliz aniversário, balãozinho, né? E eu também, no meu 28 de maio, Bonimar, lembra? Eu cheguei e estava todo o estúdio decorado aqui para me receber aí, o carinho dos nossos colegas aí, lembrando aí dos aniversários. Então, parabéns, Bonimar Lima, aí pelo teu aniversário, merecido homenagem da direção da nossa Rádio Cultura. Mas vamos chegando, quero lembrar, pessoal, do curso de drone agrícola, 3L Drone, realizando em São Borja, o curso piloto drone agrícola, viu? Mais o CAAR, que é a carteira, né? Que é a liberação aí para te poder pilotar o drone agrícola, viu? 40 horas no total, é de terça a sábado, das 8 da manhã ao meio-dia, intervalo para o almoço, e depois das 2 da tarde até as 6 da tarde, tá? De 9 a 12, é uma semana, de 8 a 12 de setembro. 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Então, se o pessoal quiser fazer esse curso, fala com o Igor, né? O Igor Quevedo pelo 999-942708. Se não conseguir copiar, é só me mandar mensagem para o meu celular ou para o celular da rádio e a gente já passa o contato aí do Igor, né? Que está fazendo a inscrição para este curso de piloto de drone, piloto agrícola, tá bom? Tá? Vamos participar, hein? Vamos participar. Meu filho Maicon vai participar desse curso aí. Bonimar, mas vamos chegando aí por conta das empresas que patrocinam o programa, entre elas o Chimitão Fandangueiro, que vai estar com uma grande semana farroupilha lá no Chimitão, viu? 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Então, esta semana, a farroupilha lá do Piquete, a Moda Véia, tá? E o pessoal tá te desejando feliz aniversário e uma boa vitória do Colorado, né, Bonimar? É uma boa vitória aí no dia do aniversário do Bonimar Lima, uma boa vitória aí do Internacional no Grenal daqui a pouco, ali em Porto Alegre, né? Ali no Beira-Rio, tá bom? 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
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Bonimar Lima, eu tô grandão, Bonimar Lima, então oferecer pra ti essa música aí no dia do teu aniversário. João Luiz.

Então ninguém de cara feia, né, Bonimar Lima, no dia do teu aniversário? Olha, o chacreiro, Neto Soares e o chacreiro. Maneira velha de varrer o galpão. Meu amigo Emerson Loureiro, lá no CTL, Emerson Loureiro. Baita abraço, Emerson Loureiro. Só a maneira velha de varrer o galpão, pionada das instâncias, vai pra vocês.

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3: Bota volume nesse rádio, porque aí tocou uma música, uma marca velha gaúcha, né? E as pilhas, fazer o quê, né, tchê? Ouvimos João Luiz Correia, Tô Grandão, e também a Vaneira de Varreu Galpão, Neco Soares, participação especial do grupo Os Chacrê. Olha, Bonimar, um recado pra ti, olha aqui, ó.
4: Aí, Lazarinho, como é que tá? Aqui é o Chaveirinho. Dá um abraço no meu primo Bolimar aí, que eu mandei pro ele pro aniversário dele. Parabéns pra ele, com muitos anos de vida e bastante saúde. E tô contente que o meu filho hoje se formou a cabo. Vai ser a cabo hoje. Lá na Candelaria, tô contente. Um abraço, meu amigo, velho, tá? Fica com Deus.
3: Opa, aí, Bolimar, ó, o Chaveirinho te parabenizando aí pelo teu aniversário, né? Muita saúde aí, então, pro Bonimar Lima, em nome do Chaveirinho, da Rosalina. Parabéns aí pelo filho, né? O filho que se tornou cabo hoje, né? Recebeu as tiras lá na Codelaria do Rincão. Que honra, né? Muito orgulho da família, né, Rosalina? E o meu amigo Chaveirinho, aquele abraço e muito obrigado aí pela audiência. Outro que tá de aniversário hoje é o Preto, né? O meu amigo Preto, filho do homem Ramão, filho da saudosa Sema, né? E já... Passa o tempo, né, Preto? Ah, tá louco, tchê. Como diz o outro, te botei no colo, Preto. Te botei no colo, tu era piarra pra criança. Tá louco, rapaz. Esses dias nós achando umas fotos, né? Umas fotos aí com o Preto criança. 45 janeiro, né, Preto? 4.5. Parabéns, Preto, em nome da André, tua prenda. E do teu filho, Breno, né? Então, parabéns aí, toda a família aí. Parabenizando o Preto aí pelo aniversário, né? O pai, o homem Ramão aí, todo mundo abraçando aí o Preto pelo aniversário. O Rodrigo, enfim, todo mundo aí abraçando aí pelo aniversário. Botei no colo o Preto, né, Xê? Tá com 45 anos, né, Xê? Passa rápido, né, Preto? Passa muito rápido. Deixa eu ver aqui mais o Fabiano lá na Vila Cabeleira. Boa noite, Laudelino. Muita felicidade, saúde e muito sucesso ao Bonimar Lima. Deus abençoe. Hoje vai ser 2-1 pro Grêmio. Olha. Ai, ai, ai, Bonimar, esse não tá na tua torcida, né? E aí, Luci Mota? Quem é que ganha hoje? O Inter ou o Grêmio? O Azul ou
5: Inter?
3: O Inter? Quanto?
5: Hoje.
3: É hoje?
5: Ah, é.
3: É hoje. Quem é que ganha hoje?
5: O Inter.
3: O Inter? De quanto? 2-0, o Lúcio deu. O Lúcio deu palpite de 2-0, viu, Fabião? Olha aí, Fabião, o Lúcio deu palpite, disse que é 2-0 e pro Colorado. A comadre Inês e compadre Bochecha, ó. Boa noite, compadre Laudelino. Dá os parabéns aí pro Bonimar. Tá bem, comadre Inês, parabenizando o colega Bonimar Lima aí pelo aniversário também, viu? O Sérgio Matias, né? Tá escutando a gente, né? Tá na Barrosa ainda, ó. Ainda aqui na Barrosa, mas na escuta. Abraço a todos os colegas da Secretaria de Planejamento. Então, todo o pessoal lá na Secretaria de Planejamento da Prefeitura Municipal de São Borja, a todos os servidores aí, aquele abraço, muito obrigado pela audiência, né, Sérgio? Desejar uma excelente semana farroupilha para todo mundo aí, né? Os tradicionalistas, os que ai, gostam.
5: Ai,
3: ai, mas já chegou cansado, rapaz. Já chegou cansado? É? Acho que tá. Ah, tava dançando, né? Alô, Isabel de Paula, aquele abraço, Isabel de Paula, ali dando um toque pra nós aí, tá ouvindo o programa. Então, lá na Prefeitura, na Secretaria de Planejamento, o nosso abraço, o nosso muito obrigado pela audiência de vocês, tá? E abraço ao Bonimar Lima, grande profissional e amigo, Sérgio Matias, Bonimar Lima, te aplaudindo aí, passando os desejos aí de feliz aniversário aí, tá bom? O Bonimar Lima, o Sérgio Matias, que há muito, muito, muito tempo aí ficou nas manhãs de sábado, nós nos encontrávamos aí, no programa Fogo de Chão do Centro, do programa do Tropilha, né? Eu no programa de sábado, do Boitatá, o Fogo de Chão, e o Sérgio Matias aí no programa Guarda-Fogo aí do CTG Tropilha Crioulo.
5: Ai, amante.
3: Bueno, o Charola, boa noite, Bagual Velho, parabéns pro Bonimar Lima e Jorge Dornelles. Jorge Dornelles é do teu dia, Bonimar. O Preto é do teu dia também. É, o Jorge Dornelles também está de aniversário, lá na Serra Gaúcha, né? E O, viu, Lúcio? O Charola diz que é 2-1 pro Inter. Ó, esse aqui é teu vizinho na cabeleira, ó. Ó, tem que mandar aí. Olha aí. Conhece? A da cabeleira? É. Te lembra dele? Era teu vizinho aí, o Charola. É do Grêmio, ó, a camiseta do Grêmio.
5: Não, não quero.
3: Ah, não quer? Não quer saber, Charola? Não quer saber. Não quer saber da camiseta do Grêmio. Tá bem, Charola? Aquele abraço, obrigado pela audiência. Quem mais aqui? O Amaral. Boa noite, Bagual Velho. Na escuta, só pelo Grenal. Um baita abraço aí pro o Amaral. Tá só pelo Grenal. Que coisa gaúcha, né? Então, só pelo Grenal o povo hoje. Vamos ver quem mais aqui. O Novinho. Alô, Novinho. Mandou a loteria pra nós. Já vamos trazer a loteria, meu amigo Novito. Um abraço, Novito. Obrigado pela audiência, amigo Novinho. Bueno, então, vamos com a loteria? Vamos ver a loteria das 18 horas. 15. Vamos ver aqui. Vamos lá com a loteria, meu irmão? Só ajeitar aqui.
5: Manda aí, olha o tatá.
3: Vamos lá, meu irmão. Loteria. Te encosta aí.
5: Fala,
3: Já chegou cansado. Só reclamando, só reclama.
5: O Gabriel,
3: O Gabriel não vem?
5: Tá na rua.
3: Tava dançando? O Gabriel, vou te contar. Tá uma dificuldade de vir trabalhar.
5: Tarde, hoje à noite não tem.
3: Ah, de noite não tem. Quinto prêmio, 2425, 2425, deu carneiro. Exatamente, bem igual ao carneiro. O quarto prêmio, 0054, deu gato. Este gato. Terceiro prêmio, 4591, deu urso. O segundo prêmio, 8690, 8690, deu mais um urso. E o primeiro prêmio, Mota? 5215, 5215, deu borboleta. Aê, bem igualzinho a borboleta, né? 5215. Repetindo as centenas, quinto, 425, quarto prêmio, 0,54, terceiro prêmio, 591, o segundo prêmio, 690, e a borboleta, 215. Bonimar Lima, eu vou chegar com uma utilidade pública aqui, Bonimar, depois tu pode trazer aí os reclames da cultura, tá bem? Convite para a missa de 10º ano de falecimento de Martina Alvarenga Mena Barreto. 10 anos se passaram, a tristeza foi embora, ficando somente as saudades e as lembranças. Homenagem do esposo, Antônio Mena Barreto, e familiares, e convidam para a missa a ser celebrada dia 30, domingo, às 19h, na Igreja Matriz São Francisco de Borja.
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3: Mano, Bonimar Lima, chegamos. Seu Celso, ao vivo e a cores, seu Celso.
14: Tarde, meu amigo Laudelino.
3: Olha o seu Renato.
14: Aqui no Chimarrão, escutando o programa do amigo. Mandar um feliz aniversário pro Bolivar Lima aí. Que tenha bastante saúde e muitos anos de vida. Um feliz aniversário. Um abraço pra ti, filho velho.
3: Oi, ó, Bonimar Lima, o Renato Monteiro, lá de Caçapava do Sul, tá desejando um feliz aniversário pra ti, viu? Os parabéns aí pra ti. A minha amiga Suzana, dá um abraço pro Bonimar Lima, parabéns pra ele, saúde e paz.
15: Hoje.
3: É aniversário hoje.
15: Olha,
3: quer saber, vai ser sopa.
15: Outro aqui,
3: o outro aqui, ó. É sopa, o Bonimar. Não, é sopa, o Bonimar Lima gosta de sopa.
15: Chubeco.
3: Ah, então tu paga.
15: Não
3: é tudo eu que é churrasco.
15: Dinheiro,
3: tu acha que tá assim pra comprar picanha? Não tá assim, não tá fácil. Ah, terminou a amizade comigo?
15: Valeu,
3: o Bonimar vai comer sopinha.
15: Vai
3: ser sopa hoje. Não, é sopa. Churrasco e cerveja, é sopa e. Sopa e chá. É o Bonimar fazer uma sopa e um chá. Uma sopinha e um chá. Não, o Bonimar é uma sopa e um chá. Não tem nem olha aí, Bonimar, é uma sopa. É uma sopa e um chazinho, né, Suzana? Um abraço aí pra Suzana Cadó, que tá ligadinha com a gente também. Muito, muito obrigado. Deixa eu ver. Meu amigo Luiz, alô Luiz da ABB, grande abraço, obrigado pela audiência aí pro Luiz, ligadinho na programação também. Bueno, Bonimar, vamos escutar mais música, senão o pessoal desliga o rádio, né? Vamos trazer um shot, velho. O Laranjeira, velho. Alô Percy, em São Ramão. Meu amigo Percy, lá em São Ramão, vai pra ti, ó. Ricardo Betinho, avisa o Percy que tá dando a música que ele gosta, o Laranjeira, velho.

0: vida. Parabéns, Bonima Lima. E tá recebendo os amigos para uma sopa maravilhosa lá na casa do Bonimar Lima.
1: Meu Deus, meu amigo Alemão. Fui hoje com o Raco, hoje. Fui lá no amigo Marco.
0: Uma sopa, uma sopa, uma sopinha hoje.
1: Eu vou ter isso aqui, o amigo Arco, Tula.
0: Uma sopinha hoje.
1: Raco, hoje.
0: Uma
1: hoje.
0: Sopinha hoje. Achei esse tapa de noite. Bonimar, a Mana Ivanir também está te parabenizando aí, o cunhado Dirceu, desejando muitos anos de vida aí, tá? Em nome da Mana Ivanir e do cunhado Dirceu. Cláudio Mir Escobar, aquele abraço aí, Cláudio Mir Escobar, obrigado pela audiência. A tia Flori também está parabenizando você, Bonimar. A tia Flori desejando muita saúde, muita luz, muita paz, muita alegria para o Bonimar Lima, hein? Em nome da tia Flori. O seu Celso e a dona Eleonora, alô, seu Celso e a dona Eleonora, convidando, né? É, vai ter agora este evento ali na, ali no, na feira do, na feira da agroindústria e feirantes locais, viu? Feira da agroindústria e feirantes local. É agora domingo, domingo dia 30, das 9 até as 5 da tarde, viu? Na rua coberta aqui, na Praça da Estação Ferro, em homenagem ao Dia do Patrimônio. É, shows musicais, apresentação de danças, exposições artísticas, participação do IFE, projeto Criança Feliz no cinema, machada e caldo de cana, né? Com o seu Celso e a dona Eleonora, caldo de cana também.
1: Vai
0: sim.
1: Até amanhã?
0: Não é domingo? Domingo?
1: Domingo?
0: É. É, ali na Praça da Estação Ferre, né, seu Celso? Ele vai estar lá com o caldo de cana, né, seu Celso? Vai estar lá com o caldo de cana também. Seu Celso e a dona Eleonora. Mas, enquanto isso não chega, ele está aqui em frente à Becker. Hoje ele não veio, né, seu Celso? Hoje não veio, mas amanhã vai estar ali em frente à Becker, aqui no centro, perto da Câmara. Com os produtos, produtos coloniais, né? Vai ter também queijo, tchê, queijo crioulo, viu? Queijo crioulo.
1: Queijo.
0: Era cachorro quente, o seu Celso vai vender cachorro quente ali. Não tem como vender cachorro quente.
1: Aí, ó.
0: Não vai vender cachorro quente. Ele vende, vai vender alface, vai vender alface, vai vender rúcula, vai vender tudo. Ali na frente da Becker, né, seu Celso? Frutas, né? Aquele abraço aí, seu Celso, muito obrigado pela audiência. O Teco e a Rita, lá na Major Dornelles, parabéns e felicidade pro Bonimar Lima. E o grande artista Mano Lima também. Ah, é o Mano Lima que tá de aniversário hoje, Bonimar. Segundo a Rita, né? Acho que o Mano Lima tá de aniversário, né? Então, os parabéns aí pro Mano Lima.
1: É.
0: Tá de aniversário hoje, Mano Lima?
1: Hoje?
0: É. Parabéns, Mano Lima aí, saúde, Lana.
1: É, irmão, o Lima.
0: É Lima também, os dois são Lima. São Lima é gente boa, é uma fruta boa, né, Bonimar? É uma fruta boa, a lima, né?
1: A lima.
0: É, não quer comer uma lima, Antônio Carlos? Antônio?
2: Tem aí?
0: Tem, o Bonimar. Isso.
1: Ele é barulho, meu,
0: Bonimar Lima, tem o chasque da... O chasque da... vai sair da cultura, né, Bonimar? Já saiu da cultura.
1: Depois...
0: Então vamos lá com o nosso, né, com os patrocinadores da rádio. 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

18h59, 18h59. Bonimar, eu quero fazer um convite para a missa do seu Círio Ney Gaúna, tá? Em nome da família toda aí, convidando para a missa a ser celebrada sábado às 19h, na Igreja Matriz São Francisco de Borja. Então, em nome de toda a família, dos filhos, dos netos, dos irmãos, dos sobrinhos, das cunhadas, dos cunhados, para a missa de sétimo dia de Círio Ney Gaúna, seu Ciro, nosso querido amigaço que nos deixou aí no sábado passado, vai acontecer a missa, a cerimônia de missa de sétimo dia, no próximo sábado, na Igreja Matriz São Francisco de Borja. 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Alberto Furtado da Cruz assina esta nota. Vamos chegando, Morimar Lima, fazer um convite. Um convite aqui ao grupo Mãos Amigas lá de Nilporã. O Paulo Sanabra que me mandou já a premiação. Definida. Deixa eu chamar aqui o meu amigo Paulo Sanabria, presidente lá da comunidade de Nhuporã. O grupo Mãos Amigas de Nhuporã convida Bingo Beneficente dia 30 às 4 da tarde, 30 domingo, na sede do Piquete Tinindo Espora. É duas cartelas por 10 e 5 por 20, duas por 10 e 5 por 20, um bingo beneficente. Primeira rodada na barra 10 quilos de arroz e um quarto de ovelha. Fundo 10 quilos de arroz e 10 quilos de coxa e sobrecoxa. Segunda rodada na barra 10 quilos de arroz e 10 quilos de coxa, fundo uma cesta básica e um fardo de refrigerante. Terceira rodada na barra uma cesta básica e um fardo de refrigerante, fundo uma caixa de coxa e 10 quilos de arroz. Na quarta rodada na barra meia ovelha e um fardo de cerveja, fundo meia ovelha e um fardo de cerveja. Quinta e última rodada na barra R$200 e meia ovelha, fundo R$300 e mais meia ovelha. Prêmio Azarão, uma jarra elétrica e um litro de vinho. Tá bom? Baita premiação, domingo de tarde, lá na comunidade de Nhuporã, no Piquete Tinindo Espora. Então, todo mundo já sintam-se convidados. Sintam-se convidados aí para pelo convite, né, para este bingo. A Rita e o Teco diz que o Mano Lima foi ontem, né? Foi ontem o aniversário do Bonimar Lima. Então, parabéns aí ao Mano Lima pelo aniversário transcorrido ontem. Desejar saúde, muita luz e muitos shows aí pro o nosso querido artista da terra, o Mano Lima. O Piquete Tiro de Laço convidando a todos para a seguinte programação, dia 30, né, João Brasil? Almoço com churrasco e acompanhamentos, e a partir das 2 da tarde, a domingueira, animada pelo grupo Tranco Fandangueiro. E a partir das 2 da tarde, o Chiru do Vale apresenta ao vivo os músicos presentes direto com a rádio Atlântida FM. Perdão, direto lá do Piquete Tiro de Laço. Não é permitido dançar de chapéu, boné, bermuda ou minissaia. O recado aqui do amigo João Brasil. 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
Seu Darcy Banderó, escuta a gente, um buenas aí, obrigado pela audiência aí, meu amigo, o seu Darcy Banderó, aqui na esquina da Serafim, com engenheiro Manuel Luiz Fagundes, um grande abraço aí pro seu Darcy, sempre ligado na programação. Boni Marlim, o meu amigo Dino deve estar escutando a gente no caminhão, né, lá pelo Chile ou pela Argentina. Alô, Dino, baita abraço e vai cantar pra ti, Os Serranos.

0: Que achou, Bonimar Lima? Chegando o programa, é o Entardecer na Querência, o Branquinho. Mano Branquinho escutando a gente, parabenizando também o Bonimar Lima aí pelo aniversário, né? Mano Branquinho, os parabéns aí do Mano Branquinho e a cunhada Margarete. Ouvimos o Doutor e o Domador, Grupo Serranos, e o Vaneira de Peão de Campo, Grupo Carqueja, Vaneira de Peão de Estância aí para todos esses amigos, né? Um peão de estância é o amigo Ildivan. Alô, Ildivan, lá no Itaxerê. Obrigado, Ildivan. Lá no Itaxerê, tá ouvindo a gente, né? Obrigado, Ildi. O meu amigo Paulo, né? Os manos, o Paulo e o Ildivan estão ouvindo o nosso programa. O Ildivan Soares, Ferreira Soares, né? Ildivan Ferreira Soares. O Luiz, o gauchinho da campanha.
1: Boa noite, amigo Laudelino. Passando aqui para desejar um feliz aniversário pro seu Bonimar Lima. Que Deus conceda muitos e muitos anos de vida. Que Deus abençoe a vida deste peão. Que roda música para ele. O que tem é rosa.
0: Tá bem, Luiz. Um grande abraço pro Luiz aí, parabenizando também o Bonimar Lima aí pelo aniversário. Tá de compliane hoje, né? O Valdemir Moscato. Boa noite, Laudelino. Fazendo arte e escutando o teu programa. Um grande abraço aí pro Valdemir Moscato, né? Fazendo arte, fazendo uma cerca baguala aí. Um grande abraço pro Valdemir Moscato, meu grande amigo aí, ouvindo a gente, né? Muito obrigado aí pela audiência aí, Valdemir. A Sueli parabenizando o Bonimar Lima aí pelo aniversário, né, Sueli? Lá na Teobaldo Claus, amiga Sueli, parabeniza o Bonimar Lima pelo aniversário. O tio Fio tá de aniversário hoje também, né? O tio do Maicon, o tio do dia do Bonimar Lima. Alô, tio Fio! Parabéns pelo teu aniversário, né? Muita saúde, muita luz, muita paz, muita alegria pro tio Fio, né? Em nome de todos os irmãos e o sobrinho Maicon, né? Então, meu filho Maicon parabenizando o tio Eduardo Dornelles, o tio Fio, tá de aniversário hoje. Parabéns aí, tio Fio. Muita saúde pra ti, viu? Patrão Caco tá escutando a gente. Alô, Patrão Caco, obrigado pela audiência. 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Tá, meu amigo, ó, o patrão Rodinei Caetano na escuta, Natanel Galvão, manda um abraço pro Bonimar, baita zagueiro, só não se criava comigo. Aí, Bonimar, ó. O Natanel Galvão disse que não se criava contigo, Natal. Era centroavante, Bonimar? Meio campo, o Natanel Galvão disse que não se criava contigo, né? O Natanael Galvão tá aqui, ó. Aí eu mando, ó, dá uma olhada na foto aqui. Você lembrou? Vem aí, Bonimar, vem aí, o que que ele era? Que posição jogava o Natanael? Centroavante, né? Diz que não se criava contigo, Bonimar. É verdade? É, diz que... Ah, te deu um cotovelaço? Quebrou o dente, Bonimar. Olha aí, Natanael, quebrou o dente.

0: centro do bom demais com cotovelaço, mas que centroavante ruim, rapaz. Em vez de ser o zagueiro, era o centroavante ruim de cabeçada, cabeçou o cotovelaço. Ah, cotovelaço, olha aí, Natanael, ó. Mas que barbaridade. Natanael Galvão, então, parabenizando o Bonimar Lima aí pelo aniversário. Muita saúde, muita luz, muita paz, muita alegria. 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Abraço pro seu Pedro e a dona Lira, os pais do Pedro Ivo ali na... ali na 20 de setembro, aquele abraço aí, muito obrigado pela audiência aí, seu Pedro e a dona Lira. Boa noite, Laudelino, na escuta aqui em Uporã, tá? E a Escola Militina Pereira Alvarez, né? A diretora Elisa, lá de Uporã, convidando aí para a comunidade e as comunidades vizinhas aí para a festa anual, que será realizada dia 6 de setembro, né? 6 de setembro, a programação inicia às 9h30 com desfile cívico, em frente à escola, e ao meio-dia será servido almoço com buffet e churrasco. Lá no Galpão Valdemar Teixeira, e às 14h inicia o baile com a animação do grupo Tranco Baileiro. E às 15h acontecerá a escolha do rei e da rainha da escola. Contamos com a presença de todos para garantir o sucesso desse evento. Tá bom, patroa, a diretora Elisa, lá da Escola Militina Pereira Alvarez, dia 6 de setembro, esta grande festa é cultural lá na comunidade de Nhuporã. Tô dando uma olhada aqui pra não esquecer de ninguém. Meu amigo Alemão Bespalco, daqui a pouco o Grêmio, né, Alemão? O Grêmio joga com o Internacional, tá? Aquele abraço. Pode assistir ali na Oasis Lancheria, né, Alemão? Toma, como é aquele X com ovo de pato? Aquele X com ovo de pato no tempero caprichado ali do X do Alemão. O Alemão Bespalco ali na Oasis Lancheria, ao lado do CRS. Abraço. Até daqui a pouco, Grenal de arranca-toco na Roça Nova, né, Alemão? Vai ser um Grenal de arranca-toco na Roça Nova. Baita abraço aí pro meu amigo Bespalco, Alemão. Então assista o jogo Gremistas e Colorados ali na Oasis Lancheria. Dona Tereza ali no Boicho Medeiro, no Passo da Barca. Dona Tereza, aquele abraço. Obrigado pela audiência aí, Dona Tereza. Nos fala aí, Dona Tereza, quando é que vai ter aquele mocotó, Dona Tereza? Me avise, Dona Tereza, que eu vou ter que entender esse mocotó de fundamento lá no Bolicho Medeiro. 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Bonimar Lima, acho bom escutar mais umas marcas, né, Xê? Vamos escutar agora O compadre Erley Ramos está escutando. Não vai pra ti, compadre Erley? O Tchê Loquedo.
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0: Ninguém vê os tombos que tu cai, né, compadre Arley? Mas que barbaridade.
1: Vai, cheba, cudo velho. Eu que sou da fronteira, me lembro do grupo Mirano, do compadre Yé, quando estavam começando a ensaiar, rapaz.
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0: Tá bem, não é homem, que barbaridade. Bonimarlinho, o Chaveirinho tá apavorado, por que que tu é tão alto e o Chaveirinho é tão baixinho, né? Que houve, né? Faltou fermento pro Chaveirinho, né, Rosalina? O primo, é primo do Bonimar Lima, e o Chaveirinho é tão baixinho, o Bonimar é tão alto, né? Faltou fermento pro Chaveirinho. Chaveirinho é primo da tua mãe, né, Bonimar? É, primo da Maria, tá? Então faltou faltou fermento aí pro Chaveirinho. Botaram demais fermento no Bonimar Lima. Deixa eu ver aqui quem mais tá aqui comigo. Dona Tereza, já falei, Dona Tereza, do Basta Barca, Valdemir Moscou. Gato ligado com a gente, né? Fazendo umas artes. 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Compadre, lá em Ramos, lá em Garruchos, escutando a gente, né? Foi pra ti, compadre, ó. Ninguém vê os tombos que eu caio, Minuano, e o Portal Gaúcho Gambá. O Tcheloquedo aí com o Portal Gaúcho, né? Que coisa gaúcha, né, che? Bueno, vamos chegando aí. Vamos chegando com o programa Entardecer na Querência, e eu estou aqui por conta de empresas, empresários. 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Meu amigo Leoci, o seu Leoci é irmão da professora Rose, né, seu Leoci? Amigo Leoci, então os parabéns aí para a professora Rose, né, que trabalhou muitos anos lá na escola Bom Sucesso, ali em São Marcos, foi diretora da escola. Então o nosso carinho, o nosso reconhecimento e os parabéns, né, em nome de toda a família, do mano Leoci, para a professora Rose, que está de aniversário hoje. Parabéns, professora Rose! Muita saúde para a senhora, muito carinho de todos, né? Com carinho principalmente da família. Bom, Demarlin, vamos ouvir mais músicas do programa.
1: Laudelino.
0: Oi.
1: Só fazer uma homenagem aqui para dona Noemi Gonçalves, da Vila Goulart.
0: Dona Noemi Gonçalves. Está no aniversário também do teu dia, Bonimar?
1: Está junto comigo, é.
0: Mas que maravilha. Então, parabéns, né,
1: Bonimar? Em meu nome, da minha família aí, estou homenageando ela. Então, o nome dos filhos, Maninho, a Ariane, a Simone.
0: Que maravilha.
1: E os netos dela, que homenageando ela aí.
0: Juntamente com o Bonimar Lima, a dona Noemi Gonçalves, com muita saúde, paz e alegria. Parabéns aí pelo aniversário. Chiquito e Bordoneio, dois tombos. Chiquito.

0: Depois dessa linda música, vamos escutar o Matiz e o Chucro Coração.
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0: Simone Marlim, ouvimos mais uma parte musical no seu programa de final de tarde, da boca da noite. Dois tomos, Chiquito e Bordoneio, de Matizes, Chucro Coração. Paulinho do Mato Grande escutando a gente, lá na Leonel Brizola. Alô, Paulinho do Mato Grande, Narnel do Mater, o Paulinho. Foi nosso colega aqui na rádio, né? Grande trovador. Paulinho, parabenizando o Bonimar Lima, né? Parabenizando o Bonimar Lima aí pelo aniversário, né? Paulinho do Mato Grande, aquele abraço. Muito obrigado aí pela sintonia. Pessoal, quem quiser, uma moça aí que quer tá se colocando à disposição para trabalhar de faxina, né? Trabalhar de faxina, dá uma ligadinha aí. Alô, Dilce, obrigado pela audiência, amiga Dilce, ligadinha com a gente também, né? Domingo tem bingo em Uporã, Dilce. Tu que gosta de bingo, domingo tem um baita bingo lá em Uporã, lá no Tininho de Esporo. Um bingo beneficente, viu? Pessoal, sexta-feira, patroa Lídia estava lembrando aí que estava convidando, inclusive, sábado para um bingo lá no Tropilha Crioula. Foi cancelado, viu? Foi cancelado este bingo de amanhã. Então, o bingo que estava sendo convidado aí para... amanhã, no Tropilha Crioula, não vai acontecer, tá bom? Não vai acontecer. Então, a Mariana está se colocando à disposição para trabalhar de faxina, faxineiro. O telefone dela é 99116-3369, 99116-3369, tá bom? Anderson Sato, alusão para o Anderson Sato, que não perde o nosso programa. Anderson Sato, obrigado pela audiência, amigo Anderson Sato. Oi, Laudelino, quem tá precisando de faxina, minha filha quer, já vou passar o contato aí, tá bem? Ah, dona, ah, já passo o contato aí pra senhora, tá? Ah, passo o contato, ela tá se colocando à disposição para trabalhar de faxina. Sua filha tá precisando? Então tá bom. 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É 10 pila, viu? As domingueiras no chimitão é 10 pila para as mulheres e 20 pila para os homens, tá bem, Amaral? 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O convite a todos. 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
0: 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Bonimar Lima, eu sou do Itaqui, vou mandar um abraço para todos os itaquienses que estão ouvindo o programa. Canta aí, Tchê Barbaridade.

Bueno, bueno, Bonima Lima, nós vamos nos despedindo aí com o Walter Moraes e a Rebeldia. Agradecer o Tarcísio. Bom, Laudelino, boa noite, estou.

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Fiquem todos com Deus e um bom Grenal a todos.

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5: Se atrasar um minuto, multa. Dois minutos, multa.

0: cada minuto vai dobrando ou aumentando a multa do time mandante.
1: Mas
0: questões extra-campo. E tem imagens exclusivas da nossa live aqui mostrando a fumaça se dissipando no Beira-Rio.
1: Mas quanto é a multa? Você sabe ou não?
0: Aí é conforme as autoridades determinarem. Talvez parta de 100 mil reais e vai dobrando conforme o minuto vai passando.
2: Ô Gesiel, mas multa o pessoal não tá ligando, porque estão cantando uma música que não poderia ser cantada, segundo o Ministério Público, a torcida não tá nem aí pra isso.
1: Que é, hein? Que não pode? Qual é a música?
2: Tem duas músicas que não é o P do Grêmio, é o Rolo Compressor, segundo o Ministério Público, é uma das músicas que não poderia ser cantada pela torcida do Inter, que é caso de multa.
1: Mas meu Deus do céu, mas quanto...
3: O pessoal perdeu o juiz.
1: Peraí, o que tem a letra do Rolo Compressor? O que tem a letra? Você conhece a letra do Rolo Compressor, Aledo Neto?
4: É que usa no aquela meio, palavra uma... com P, de quatro, aquela palavra com quatro letras que começa com P.
1: Perua?
4: Não, com quatro letras.
1: Sim, mas
4: sobre
1: eu digo...
4: sexualidade.
3: É que rima com luto, Aronto.
4: Isso.
3: Isso.
4: Ao invés de ser luto, pode ser o cachorro do Mickey, o Pluto.
1: Ah, mas e aí?
4: A que pode ser usada quando a gente fica pé da vida, quando a gente fica bravo.
1: Tá, mas e aí? Mas e aí? Eu pergunto de novo,
0: E aí é o mimimi!
4: Hoje não dá, é o mimimi, Aronto.
1: Mas o Ministério Público não pega esses rap, essas músicas da favela aí que são tocadas, como é o nome disso aí? Como é o nome? É rap? Como é que é?
3: Rap.
4: É que essas músicas...
1: Escuta, só tem coisa sem vergonha ali, só tem nome feio. Mas pode cantar daí.
4: Mas é que hoje, nos dias de hoje, é o cunho homofóbico. A maioria dessas músicas, elas vão...
3: Terminou a
4: entonação,
3: fumaça.
4: Entonação pra isso.
1: Tá, e o Inter perdeu o sorteio.
3: Terminou a fumaça.
1: E o Inter perdeu o sorteio, que vai chutar no primeiro tempo no lado que ele não gosta. Ele gosta de chutar no segundo tempo para o gol que corresponde à estátua do Fernandão.
3: Haroldo, só uma frase.
2: Ficar à tua direita no primeiro tempo e o Leonardo à tua esquerda.
3: Sobre as mudanças de Grêmio e Inter. Eu acho que os dois técnicos pensaram da mesma forma. Vamos colocar quem está com tesão.
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3: E o Inter colocou velocidade, né? Caleb, Vitinho, Bernabé, Carboneiro correm pra Dedéu.
1: É, mas vamos ver esse Caleb. Eu não vi ainda jogar o Caleb. Tá lá perto do árbitro Caleb, aquele que tem o negócio no pulso direito?
3: Não, é o 30 aqui. Aqui o 30 na beirada aqui, Aron.
2: No pulso direito ali é o Vidiagra.
3: Ele que tá rezando ali, ó. Abriu os braços ali, ó. Ali, ó. Vem pra cá agora.
1: Tá, o que tem uma proteção na mão é o Vidiagra?
2: Isso mesmo.
1: Tá bom. E no comando ali está o... Vitinho.
3: É 20... o que vai dar o pontapé é o Vitinho.
2: Com a chuteira branca e o calcanhar rosa ali.
1: 20 horas e 2 minutos. 2 minutos de atraso para o começo do Grenal 4-5-3. Momento de real expectativa. Vai começar o clássico. Apita o árbitro. Começa o espetáculo aqui, Grenal. A bola recuada até o goleiro. Marcos Cunha levanta para o campo de ataque. É direto. Ligação direta com o goleiro. Ligação direta com o goleiro de Matheus Cunha para o Everton do Grêmio, que sai jogando não. Ele está ainda na entrada da grande área, levantando de perna direita para o campo de ataque. Caiu sozinho o jogador do Grêmio. A bola sobra no meio de campo para Vidia Sante. Abriu na extrema direita para o Pavão. Pavão domina, volta o jogo na intermediária, rolando para o Wallace. Abriu pelo lado esquerdo para Marlon. Marlon volta a jogada para Kahneman. Kahneman estende pelo lado direito, rolando o jogo para o Wallace. O Wallace bota alguém para correr. Buscou a ponta direita, onde deveria estar o Pavon. Não estava o Pavon. Estava para cortar a zaga. Bola de presente para Pavon. Fechou para a boca do gol. Para Vidia, para Nori. Na ponta direita. Vai lançar. Na ponta direita para Diego Caetano. Levanta na área. Voltou o jogo para Pavon. Encheu o pé. bate no jogador do Internacional. Começa o Grêmio melhor, bola de novo, pro Pavão, levantou na área, passou, falhou o zagueiro, afasta de qualquer maneira para o meio de campo o Vidiagra. A bola vem para Kahneman, viva São João, levanta para o campo de ataque, cortou Vitinho de qualquer maneira, Vitinho meteu no meio, entregando para Vidiagra. O juiz parou o jogo, vai marcar o quê do teu lado, Leonardo Ferrer?
5: Falta, saída de bola da equipe do Internacional com Caleb e Giovanni Cabral na disputa, comete falta. Falta para a equipe do Internacional fazer a cobrança, já feita inclusive.
1: 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E lá vai o Grêmio de novo. É o Grêmio chegando pelo lado direito com Diego Caetano para Pavão. Cruzou para a área. Cortou o mercado. Entregou pelo lado esquerdo para Marifã. Já gira no meio de campo. A bola cai para Caleb. Domina bem. Desce para o campo de ataque. Está pela minha direita. Já chegou na ponta. Colou na ponta direita para Vitinho. Sai o Everton. Nos pés do atacante colorado, segura com firmeza, Marcinho Black.
6: Primeiro ataque do Internacional, toma em cima, velho.
2: Pô, tinha que ter feito, tinha que ter posto o pé na bola, que tava 1-0 pra nós, mas vai sair ainda. Vai sair,
6: Haroldo.
1: Aqui, Grenal é o comando da grande rede, Grenal do futebol, mole o Grêmio chegando pelo comando, bola sobra, fica no meio de campo, ficando para Vidiagra rolou no comando, tocando a bola para o Carmo, a bola volta de novo para o Grêmio, no meio de campo, trabalhado agora pelo Christian Pavon no meio para Noriega para Vidiagra. Sante abriu do lado esquerdo para Kahneman girando o jogo para Marlon, lá vai o Grêmio, Marlon tentou cruzar, bate a bola do Vidiagra e sai para a lateral.
3: Os dois técnicos de camisas brancas.
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4: Não, é só que havia dúvida de como o Internacional ficaria escalado com as mudanças, né? O Caleb está jogando na função que o Vitinho costumava fazer, bem aberto na beirada direita e centralizado como um 9, o Vitinho foi deslocado para frente, Bernabé do lado direito e Carboneiro do esquerdo, mas mantendo aquela estrutura com uma linha de 5 atrás, Haroldo de Souza.
3: E com jogadores, como eu disse, muito rápidos, esse Caleb também é rápido de raciocínio, mas só tem 2 marcando na meia cancha, né?
1: Matheus Cunha levanta para o campo de ataque, escolhe de cabeça o Kahneman, a bola cai pegando para Caleb entregando para Vidiagra da extrema direita, Bruno passaram a rasteira nele. Passar a rasteira no Bruno Gomes e o árbitro apontou uma falta já cobrada. Cobrada, bola entregue para Paulinho Paula. Paulinho Paula para Vidiagra. Vidiagra descendo e devolvendo para Paulinho. Ele vai virar o jogo lá do outro lado. Tá na cara. Abriu pelo lado esquerdo para Maripanha. Abriu Maripanha pela ponta canota. Girando o jogo para Carboneiro. Carboneiro recebeu. Não recebeu. Cortou a zaga do Grêmio. Voltou do lado esquerdo. Cai o jogador do Grêmio, já está apontando a falta. É para o tricolor do teu lado aí. Do teu lado, mas quem é que está desse lado?
2: Eu, Gabriel.
1: Gabriel falta, Camargo.
2: Falta cometida pelo Matheus Bahia em cima do Diego Caetano. O árbitro acabou marcando, segue 0-0. 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
1: 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Bola recuada para o goleiro Everton. O Everton vai sair jogando de perna esquerda, levanta forte para o campo de ataque. Está procurando o comandante Carlos Vinícius. Dominou Pavão, Pavão girou no meio, caiu para o Nori, girou pela ponta canhota, recolheu cruzamento na boca do gol de Giovanni Cabral. Afasta a zaga do Internacional. É arremesso manual para o tricolor cobrar. Começa com mais vontade o time do Grêmio, o placar é 0-0, são passados 5 minutos do primeiro tempo, é Grenal, levantamento na área, a bola vai cair para Bruno rechaça, foi o Vidiagra, volta a bola, de novo é falta, de novo o juiz aponta falta contra o Internacional, quase no mesmo lugar, Leonardo Oberreiro.
5: Zaga do Internacional afastou o perigo aéreo no rebote. Marlon tentou uma caneta para cima do Caleb, que cometeu falta. A falta na meia esquerda, próximo ao bico da grande área. A barreira vai sendo formada em cima da risca da grande área. Vem bola, chuveirinho para dentro da área, para dentro do fedor do Matheus Cunha.
1: Eu não sei se o Christian Pavão não vai experimentar direto dali, hein? Tem um ângulo muito aberto com dois homens na formação da barreira.
7: Magrão.
1: Se ele acreditar, ele pode bater direto, hein? Tá 0-0. Momento de expectativa, autorizado, partiu direto, sim. Bateu na barreira, voltou, encheu o pé, olha a bola ficando, sai do gol. Matheus Cunha e segura com firmeza. Já puxa o contra-ataque, o time do Grêmio pelo lado esquerdo. Chegando pela ponta canhota, Matheus Bahia recua agora na intermediária. Ela cai para Vinhaga, domina o jogo, vai descendo, tá trabalhando, toca a bola. Vai girar ainda bem ao lado, tá esquecido pela extrema direita. A bola gerada no meio de campo para Mercado. Mercado acessa para Vidiagara. Vidiagara girou no comando para Caleb. Caleb na ponta, cruzou para a área no pé da zaga do Internacional. Domina e afasta para o meio de campo, Marlon. Ao encontro da bola chegou Mercado. Mercado tocou, a bola saiu. Quem chamou?
7: Eu chamei para falar que o árbitro em 6 minutos apontou 6 faltas. Está apitando tudo, irritando todo mundo, mas me agradando. Em nome de CMPC, o nosso futuro é aqui. Grenal tem que segurar, Magrão.
4: Magrão, falando do Grêmio aqui, ao início de partida, agora chegamos, passamos de 7 minutos. O estilo de jogo do Grêmio para se defender e para atacar é aquilo que o Luiz Castro tem insistido. O Grêmio se defende num 5-4-1, onde o Noriega ele baixa, dos volantes ele baixa e fica quase no meio dos zagueiros. E só fica o Carlos Vinícius lá na frente, uma linha de 4 ali no meio, os dois pontas, Pavon e Giovani Cabral, voltam para recompor. Na hora que o Grêmio tem a posse de bola, aí já fica um 3-4-3. Eu tô gostando dos primeiros minutos do Grêmio na partida, tá ligado no jogo,
3: Arão. E bem, é boa a movimentação do Grêmio, jogando com raça, né? Coisa que faltava nos últimos jogos.
1: Vidiaga, só entregador para Caleb. Caleb recebeu falta. Igual a sofrida pelo Grêmio e não marcada. Fica na extrema direita, bola dominada por Diego Caetano. Diego Caetano tem Pavão, levantou para a área, mergulha para cortar de cabeça e cortou Vidiagra. A bola volta na entrada da grande área, ainda para o Grêmio, ajeitando Noriega. Tocou na ponta direita para Pavão, já passou por ele para levantar. Ele preferiu o rasteirinho na área, dominou, agora sim, levantou na boca do gol. A bola passou e voltou, recupera o time do Grêmio, fica na metade do gramado com Noriega, abre a jogada do lado esquerdo para Marlon. Marlon vira o jogo para o Wallace dominou, tocou na ponta direita, é para Pavon, volta a jogada de novo, ninguém dá combate do Internacional e a bola sai. Aponta a bola fora de campo. O tempo do futebol. A bola branca rolando e os ponteiros girando. Girando, torcedor do Brasil.
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1: Gravados aí em cima da pinta no gigante para sempre. 9 minutos do primeiro tempo. É as quartas de finais da Copa do Brasil. Está brilhando a Copa Brasileira. 9 do primeiro tempo, placar fechado. Grêmio 0, Internacional 0.
9: 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Jogo do intervalo do Campeonato Espanhol teve gol do Rafinha hoje. Barça 2, Atlético Bilbao 0. 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
1: 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É o Internacional trabalhando com Caleb. Caleb girando para Vidiagra. Vidiagra chegou na intermediária. Ainda Vidiagra. Pode devolver para Caleb e foi fez. Toca para o camisa. Domina o 30. Abre na ponta direita. Rompe agora outra vez. Esse sim era o Caleb. Caleb volta a jogada no meio de campo para o Mercado. Abre a jogada para Maripu. Vai passando pela metade do gramado, o encontro da bola, tá chegando Paulinho Paula, domina Paulinho Paula, pode abrir na esquerda, girou no meio de campo para Vidiagra, pode abrir para Bruno, prefere na extrema direita, jogou a bola para Caleb, Caleb tocou na frente, tentou a devolução de jogada, não conseguiu, a bola fica para o time do Grêmio, foi sajado de roubado, é falta. O árbitro aponta mais uma falta. Tá certo o árbitro tomando essas decisões de tantas faltas apitadas. Gesiel Elias.
7: Haroldo, eu adoro o jogo travado. Eu não gosto de jogo quando solta muito da mão do árbitro. Tô gostando da atitude do Ramon Abateabel. Ele já apitou Grenal, sabe como a banda toca. Tá apitando tudo que tem que apitar por enquanto, 100% dentro do Beira-Rio, Magrão.
1: Obrigado, Gediel. 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O Grêmio chega de novo e chega pela extrema direita. Diego Caíto tocou para Pavon na área, cruzou, estica a perna direita e afasta a zaga colorada. Ela volta no meio de campo, fica no Baranori, abriu pela ponta canhota, domina a movimentação de jogada do Giovanni Cabral. Giovanni Cabral já meteu no meio de campo, girando o jogo rapidamente para o VIP, para o jogador Vidiasante. E a bola vai se perdendo pela linha de fundo. Longe, longe do gol, sem perigo, Leonardo Berreira.
5: Troca de passes na intermediária ofensiva, a bola sobrou para o zagueirão Wallace, que de perna direita teve espaço e tentou soltar o canudo dali mesmo. A bola subiu demais, foi pela linha de fundo, tiro de meta já cobrado. 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
1: 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Bola bonita, virada pelo lado esquerdo, caindo para Matheus Bahia, cruzou para a área, curtou o zagueiro na sobra, a segunda bola é do Grêmio. Ela volta para Kahneman, domina pelo lado esquerdo, arranca para o campo de ataque, levantando o Marlon, lançou para a movimentação de Carlos Início, chegou Maripando, recolhe essa bola. Ele dá a bola para trás, ela passa pertinho do gol e se perde pela linha de fundo. Quase que sai uma bobagem danada no jogo.
5: Maripan.
1: Ô Leonardo Berreira.
5: Maripan sentiu no cangote o Carlos Vinícius chegando com toda a sede. Ele quis resolver sozinho, botou a bola para trás, recuou buscando o Matheus Cunha, que mal posicionado deixou a bola escapulir. Ela sai pela linha de fundo. Escanteio.

0: pelo lado.
1: Giovani Cabral, quando eles têm a bola, são jogadores que mostram que têm qualidade, que têm inteligência de jogo, sabem virar uma bola, segurar, são experientes. A única coisa que talvez para o segundo tempo um deles vá sentir, talvez eles não fiquem juntos, é que eles não marcam, eles são meio lentos, é o estilo de jogo deles, é lento. Então o Marlon está muito bem na recomposição quando o Giovani Cabral perde a bola pelo lado esquerdo, né? O Krovinovic e o Noriega está quase do lado dele dando aquele suporte, mas eu estou gostando do Grêmio no Grenal, não deixou o Inter jogar principalmente até o momento.
2: 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Carrinho chegou lá, o jogador tá voltando sozinho, Carrinho, como é que é?
3: O Diego Caetano foi atendido, agora saiu do gramado, né? Sente muitas dores o lateral gremista e a parcial de público, 43.294 torcedores no Beira-Rio neste momento. E ali tem uma falta para a equipe do Grêmio, Christian Pavon ao lado do Everton, o placar segue fechado aqui no Gigante.
2: 43 mil pessoas dentro do Beira-Rio, é. Que público, hein?
4: É, vai dar 44, 45, né, Haroldo, conforme o requinto antecipado.
5: Supera, supera o público do Grêmio. 451.251.
2: Você, quando tinha 25, você falou que já tinha 35 e acertou.
4: Aí logo em seguida falaram 36, né?
2: Exatamente.
4: Mas foi só coincidência.
2: A bola levantada para o campo de ataque, é a chegada outra vez do time do Grêmio, levantamento na extrema direita, buscando a Diego Caetano, afasta a zaga tricolorada, responde no meio de campo o time do Grêmio, agora é um bate-bola só. É cabeça para cabeça e a bola cai agora para Giovani Cabral. Giovani Cabral recua para Marlon e o Marlon recua para o Everton. O Everton dispara para o campo de ataque, apara por ali o Vidiagra, abrindo a bola para Caleb. Caleb ameaçou disparar, mas tocar no pé do adversário. Levanta de qualquer maneira, Kahneman. A bola para no peito com simplicidade agora de Bruno. Bruno entregando pela meia direita, rolando o jogo para Vidiagra. Vidiagra faz a volta, descobriu no comando de ataque o Caleb, vai fechar, chega primeiro Marlon, bate nela com força para o campo de ataque, a bola está voltando para Mercado, Mercado entregando rapidamente para Vidiagra, abrindo o jogo para Maripã, Maripã na ponta esquerda, abriu a jogada rapidamente o Matheus Bahia, tocou no meio, recebeu o Carboneiro, de volta para Matheus Bahia, chegou no fundo de campo, bateu o Crescente, segura o Everton, Gabriel Camargo.
3: Ataque do Inter pelo lado esquerdo, belo passe do Carboneiro para o Matheus Bahia. Tentou fazer o cruzamento para dentro da área, diretamente das mãos do Everton, ficou com ela. E ataque do Grêmio, segue 0-0.
2: É, o Grêmio chegando de novo, com a bola lançada na ponta direita, ficou para Pavão, Diego Caetano cruzou na área, olha a sobra, ainda perigo, virou o Pavão, cortou o zagueiro, volta, o jogo prossegue, tudo isso está valendo. Sobra a bola, ficando para a movimentação de Vidiagra, abrindo pela ponta esquerda para Carboneiro, Carboneiro chegando, Caleb entrando pela meia direita, ele vai lançar, tentou lançar, a bola não passou. Desvia o zagueiro, sai do gol o Everton. Segura o Everton. De novo perde a oportunidade o time do Internacional. Que...
4: ao contrário do que precisava fazer, tocou no espaço vazio, o goleiro do Grêmio ficou com a bola.
2: 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O que pegou lá que a torcida explodiu?
3: Lançamento para o Carlos Vinícius, ele vai na disputa de bola, me pareceu com o Gabriel Mercado e sobrou um braço por ali. Não me pareceu que teve aquele lance da cotovelada, mas que teve o braço no rosto do Mercado, sim, isso teve.
2: 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A bola no meio de campo dominada. Dominada agora do lado esquerdo pelo Maripã, entregando para o trabalho de Matheus Bahia. Gira pelo lado canhoto. Era para o Carbonero. Era, mas a bola saiu para a lateral, então é arremesso manual.
4: E 22 minutos e nada de chute do Internacional. 4-0 para o Grêmio em chutes.
2: Marcinho Black.
0: Torcedor colorado aqui comentando. Tá difícil de chegar no ataque, né, meu?
6: Olha, tá muito difícil. Sem vontade. A escolha base de time. Tem que ter bom. Estão jogando, tá invertido. Tudo invertido.
0: É, rolou aí uma reclamação aqui do torcedor, o time está esculhambado.
2: É, vamos lá, quando o jogador do Grêmio fica estendido no gramado, foi um peitaço do mercado, né? Mas tá tudo bem com ele, já está de pé, Guilherme, na torcida tricolor.
7: Fala, Haroldinho, eu tô aqui com o torcedor tá gostando do que tá vendo aqui nesse início, eu particularmente tô gostando muito. Tá boa a atuação do tricolor até agora?
8: Guilherme, mandando no jogo... Segunda-feira nós comemoramos 15 anos do nosso rival. Melhor surpresa da escalação hoje.

0: Vinovic tentou pela ponta esquerda para o Giovani. Desvia. Desviou o lateral, Bruno. A bola vai tocada já no meio de campo para o Vidiacente, abrindo na extrema direita. Rolando o jogo para Diego Caio, este para Pavão. Livrou-se da marcação, vai para o chão sozinho. Sozinho, na outra.
1: Encontrão ali, mas só ombro a ombro. A bola se perdeu pela linha de fundo. Tiro de meta já cobrado. Placar fechado no Beira-Rio. 21 minutos e meio da etapa inicial.
0: 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Tem jogador do Inter caído aí do teu lado, hein, Oberré?
2: É o árbitro não quer que seja atendido.
1: Na verdade, o árbitro agora pediu, né, para parar o jogo, para o jogador do Grêmio tirar a bola. Bernabé está caído logo em frente à casa-mata do tricolor. E até o Rec agora há pouco falou dos dois treinadores com camisa branca. O Luiz Castro com o cabelo branco. Olha, de longe lembra muito o Renato Portaluppi. Meu Deus.
0: Quem lembra o Renato Portaluppi?
1: O Luiz Castro. Isso.
0: Emagreceu muito, né?
2: Mas eles têm uns trejeitos parecidos, os lábios, braços, assim, meio parecidos.
0: Não colabora, né?
2: O cabelo
1: camisa
2: branco.
1: Dentro da calça.
0: É o Guilherme. Né, quem falou isso?
1: Não, o Uber.

0: ataque. A bola parou, parou no meio de campo com o Paulinho. De Paula girou para Carboneiro. Abriu no fundo. Nossa Senhora! Um atropelamento. Nada do teu lado aí, Gabriel Camargo.
1: É o lançamento do Carboneiro buscando.

0: Nacional vai com as mãos no rosto, é o camisa 15, perdão, Bruno Gomes. Agora vai se levantar, tudo certo com ele, falta marcada, 0-0 placar.
1: Para sua alegria, né, Gesiel?
2: CMPC, nosso futuro é aqui, 100% Ramon Abate, não deixa a bola rolar.
1: Eu não entendi isso aí, quer dizer, quanto mais a...
2: De quem gosta de futebol, eu gosto de arbitragem.
1: Ué, mas quem não gosta de futebol? Quem está fazendo futebol? Todos nós aqui gostamos de futebol.
2: Eu gosto de arbitragem.
1: Ah, bom. Pra Giovani, para, caiu o jogador e o juiz não marcou, hein? Giovani Cabral ficou no chão. Ficou no chão Giovani Cabral. A bola é aberta e Noriega pela esquerda. Tem falta de novo para o Grêmio. E continua caído o jogador do Grêmio lá, Luiz Carlos Reck.
3: Às vezes dá a impressão que ele quer deixar o jogo correr, às vezes dá a impressão que ele quer deixar o jogo parar, porque o jogo é acirrado, Haroldo, é um jogo disputado, palmo a palmo. O Grêmio um pouquinho melhor, só o Grêmio conclui, mas nenhuma chance claríssima de gol até agora.
1: É, eu acho que o juiz deve marcar as faltas que tem que marcar, evidente que sim. Agora o futebol fica em primeiro lugar. 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A bola está na extrema direita, trabalhando é o Caleb ali. Placar de 0 para o Internacional, 0 para o Grêmio. Bola de volta para o goleiro Matheus Cunha. Levanta o campo de ataque procurando o Carboneiro. Caiu sozinho, já está de pé. A bola fica para Diego Caetano. Saiu para a lateral, é lateral do Inter. Vai cobrar rapidamente. Deixou agora pelo lado esquerdo, cobrando o Matheus Bahia. Não valeu, valeu. Matheus Bahia cobrou, entregou no meio de campo. A bola fica para Bediagra. Bediagra pode abrir, tocando a bola. Agora sim, Bediagra recebeu de Paulinho. Paulinho abre pela meia direita. Avança o Internacional na ponta direita para Caleb. Caleb domina. Caleb chuta em cima do adversário. Não tem ângulo para fazer o levantamento. Tocou para Paulinho. Paulinho girou. Girou no meio de campo para Caleb. Puxa o contra-ataque, o Pavão. Pavão abrindo pelo lado esquerdo, entregando para a movimentação de Carlos Vinícius. Lá vai o Carlos Vinícius. Vinícius entregando pelo meio, buscando a movimentação de Giovani Cabral. Corta a trajetória e coloca para fora de campo.
3: Ninguém consegue ter posse de bola, Ludo. É só lateral, falta, picado, picado, picado, picado,
1: picado. É, coisa de clássico. Mas fazer o que tem que picar o jogo, né? A bola está de volta para a defesa do Grêmio. É o Vidia Sante rolando atrás, buscando a movimentação do Wallace. Wallace para Kahneman. Kahneman no meio de campo para Vidia Sante, que recua até o goleiro Everton. O Everton domina e de perna esquerda vai sair jogando de perna canhota. Levanta forte para o campo de ataque, chamando o Giovani. A Giovani não foi na jogada. A bola é cortada no meio. Bola na ponta direita, dominou Diego Caetano nas costas do zagueiro. E aí? Aí o seu Matheus Bahia não quer brincadeira. Bola pro mato, porque o jogo de campeonato é uma Copa do Brasil. A bola dominada pelo Pavão, entregou de volta na ponta direita. É para o trabalho do Diego, levantou na área, cortou de cabeça o Maripan, a bola voltou. Bate pronto, direto para o gol. A bola passa pela linha de fundo e se perde em tiro de meta para o goleiro Matheus Cunha cobrar. Do teu lado, Leonardo Becker.
0: Cruzamento que veio do lado direito da grande área. Christian Pavão levantou, a zaga afastou e chegou de primeira na meia-lua. Eric Noriega. 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
1: 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E lá vai o Bruno. Bruno Gomes na ponta direita. Serviu para o Carbonê, para o Carbo. Girou de volta. Tem caído o jogador, agora não marcou. A bola para Vidia Sante. Vidia Sante para Giovanni. Giovanni Cabral vira o jogo totalmente do outro lado de campo. Olha a avenida que está aberta para a progressão do time do Grêmio. O lançamento é feito na ponta direita para Pavão. Pavão domina, passou Diego Caíto. A bola volta.

Dominada pelo time tricolor, movimentando a jogada pela direita para o Wallace gira na meia, busca a movimentação, voltando para o Wallace na ponta. No meio de campo, toca a bola de novo para Vidia Sante, chega alguém para lhe bater a carteira, a bola sobra no meio de campo para o Wallace, joga no meio, busca a movimentação.

0: Não, quando eu vi Novich, ele vai embora o time tricolor, por baixo vem o jogador colorado e coloca a bola para fora de campo, arremesso.
1: Mas a verdade é que ninguém consegue ficar com a bola. Esse é o pavor do momento, né? Não tem participa do jogo esse zagueiro Wallace, né? Tá em todos os setores, é impressionante.
0: Bola no meio de campo, outra vez para Paulinho. Paulinho está virando, está derrubado o jogador do Internacional. Lado Gabriel Camargo.
2: É um corte de cabeça por parte do Gabriel Mercado. Na sequência, o Vitinho foi derrubado pelo Noriega, camisa 8, gremista. Uma falta bem no círculo central.

0: torcedor não está gostando da qualidade do Internacional. 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Tem bola parada para o Colorado. Tem bola parada para o Colorado. Pela extrema direita. Preparando-se para a cobrança. Vamos ver.
1: Carboneiro e Caleb.
0: Carboneiro e Caleb. Quem ajeita a bola é o Carboneiro. Quem está preparando é o Caleb. Um dos dois para a cobrança. Momento de expectativa no Beira-Rio. Um dos dois para cobrar. Caleb ou Carboneiro? Foi o Carboneiro. Levantou na área direto. Sobe a zaga. E corta de cabeça, proporcionando arremesso manual. Camargo.
1: Cruzamento de perna direita do Carboneiro no segundo poste. O Wallace, bem colocado, fez o corte de cabeça. Arremesso lateral para o Inter.
0: Arremesso manual para o time do Internacional. A cobrança vai ser feita. Vai ser feita pelo Matheus Bahia. Matheus Bahia está procurando o interior da grande área. Soltou a bola para Vidiagra. Vidiagra volta o jogo. Volta-se mais a jogada ainda para o Mercado. Mercado abre na ponta direita. Girando rapidamente, buscando Paulinho. Paulinho girou para Bruno. Bruno para a área, a bola passa. Vai tranquilamente para o Everton sair e dominar. Camargo.
1: Era o lançamento do Bruno Gomes, buscando o Caleb em profundidade. O passe foi muito forte, enforcado nas mãos do Everton, que já repôs a bola em jogo. Placar segue 0-0.
0: Guilherme, na torcida tricolor, vem daí.
2: Oi, Haroldo, tô aqui com o torcedor, aqui com o Junqueira. Ele tá aplaudindo bastante o Grêmio. Meu amigo, tá gostando da atuação até agora? O Grêmio é um pouco mais propositivo, mais com a bola. Tá te agradando?
3: Cara, tá me agradando, sim. Me lembra até o Grêmio de 2017, se eu não me engano, ou 18. Parece que o Michael... trocando passes, opa... Mas vai achar uma bola e vai marcar o primeiro e depois o segundo, 2-0 Grêmio. Dale Grêmio!
2: Vai contigo aí, Haroldo.
0: E uma bola foi levantada, mas muito alta para Carboneiro, não alcançou. Ela se perdeu para a linha de fundo. O tempo no futebol. A bola branca está rolando e os ponteiros estão girando. Girando, torcedor do Brasil.
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0: Gravados em cima da pinta no primeiro tempo, Grenal 3-4-5. Gravados em cima da pinta, 34 minutos de partida. Carboneiro cruza para a área, não tem ninguém. Passa do outro lado para o time do Grêmio. 35 minutos, 10 para terminar o primeiro tempo. Caramba. Placar fechado, Grêmio 0, Inter 0.
5: 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Santos pagou o transferbão ao Mônaco com dinheiro da empresa de Neymar e agora aguarda Arthur para assinar. 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
0: Em Salvador do Sul, Colorado, Volney Lima. Alô, Volney Lima, em Salvador do Sul, torcedor colorado. É gente.
5: Haroldo.
0: Deu sufoco nele o jogador tricolor e a bola volta na defesa colorada. Diga.
6: Não, o Internacional, que tem apenas 37% de posse de bola, já vem sendo isso há várias partidas, né? E ainda não finalizou a gol, fez uma mudança tática, inverteu o lado do Bernabei com o Carboneiro, deixando o Berna bem aberto lá na beirada esquerda, Haroldo de Souza.
0: Bernabei lá do lado esquerdo. Agora a cobrança foi feita pelo jogador Matheus Bahia. Matheus Bahia gira no meio de campo, ela fica para Paulinho. Paulinho gira o jogo de volta no centro do gramado, a bola para Mercado. Mercado é apertado ali, apertado, e recebeu falta. O juiz marcou, já cobrou o Mercado. Diga, quer falar, seu Israel?
7: Não, eu tô gostando do Grêmio, Haroldo. Quando tem a bola, o Grêmio tá tocando, tá sabendo, aquilo que eu falei antes da partida. Saber a temperatura do jogo, saber controlar o Internacional, não dar a bola pro Inter quando o Inter quer, entendeu? Tanto que tá aí, ó, o Alê trouxe uma novidade que o Pesolano...

0: também. 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
1: Magrão.
0: Da dupla Grenal, falando de futebol, diga.
1: A Copa do Mundo de 2026 teve porcentagem de bola rolando de 56 a 50. Tanto acima da média da Copa do Mundo. Para quem quiser reclamar do Ramon Abateabel.
0: Bola lançada, polegar nos inícios, driblou na entrada da grande área, corta, corta a zaga. Nos inícios, a grande possibilidade de abertura de placar.
2: Jogador central, toque de três dedos de Christian Pavon para Carlos Vinícius. A bola estava no pé ruim, na perna direita. Ele tenta invadir a área e driblar para a perna esquerda. E na hora do drible, chega Maripa. E o placar segue fechado, 38. Vamos chegando na etapa inicial, 0-0.
0: Bola para Bernabé, no fundo de cabelo, e bate cruzado para a boca do gol. Afasta de cabeça o Wallace. Ela cai na meia do gol. O Vidiagra despacha de qualquer maneira a zaga do Grêmio. A bola está voltando para a zaga tricolor. Está valendo tudo isso aí? Tá. A bola virada pela ponta direita. A bola voltou, buscou, dominou. Ele fez um lance sensacional, salvando o primeiro gol do Grêmio. A bola na esquerda para Matheus Cunha, para Bernabé. Bernabé de volta para Vidiagra. Vidiagra passou como que girou pela meia esquerda, vai para o chão, tem falta. O juiz agora não deu. E a bola aberta na ponta direita para Pavon. Pavon está levantando. O lance vai caindo para Giovanni Cabral. Giovanni Cabral dominando, mas ficou parado, estático no chão. Chegou e bateu a carteira dele. O Vidiagra abriu pela ponta canhota. Tentou forçar, a bola saiu. Arremesso para o time do Internacional. 38-39 agora.
3: E o Inter adiantou a marcação. Está tentando sufocar um pouquinho o Grêmio. O Grêmio nesse quesito foi melhor no primeiro tempo.
0: Olha o Grêmio se afastando de qualquer maneira, colocando para Vinícius. O juiz marca, olha, outra vez não marca, sei lá. A bola com Vidiagra. Vidiagra dominando pela intermediária, pode abrir a jogada e pode jogar pelo meio, preferiu. Giovanni vai pro chão, o juiz aponta a falta de Bruno. A falta de Bruno do teu lado, Camargo.
2: É na roubada de bola no campo de ataque do Internacional. Ali pelo lado direito, o Bruno Gomes acabou cometendo uma falta em cima do Giovanni Cabral. O time do Grêmio vai fazer a cobrança. 39 minutos já passados, placar é 0-0.
0: 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Estamos chegando nos 40 do primeiro tempo, como um clássico que se preze, está 0-0. A bola levantada para o ataque do Grêmio, voltando para Kruvinovic. Agora ele marcou a falta para o Internacional.
2: Bola para o campo de ataque na disputa de bola aérea entre Paulinho Paula e o Kruvinovic. Falta para a equipe do Internacional fazer a cobrança no campo defensivo. 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
0: Olha, uma bola lançada para o Bernabé. Bernabé disputando com o zagueiro. Agora ele atinge o jogador do Inter. Cai o jogador do
2: argentino no defensor gremista. Ele sente muitas dores, põe a mão no rosto e muitas reclamações. E óbvio, né? O chefe da panelinha da reclamação, Walter Kahneman.
0: 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Bola parada ainda. Ué, vão brigar, é? Ah, não. Não me façam isso.
1: Magrão,
0: Vocês não jogam nada.
3: E saiu
0: não
3: fazem ali.
0: Gol e querem brigar. Ah, qual é o Gabriel Camargo?
4: Amarelado Carlos Vinícius, camisa 95 do Grêmio. Ele que começou a confusão, agora discute com o Gabriel Mercado. Os jogadores do Grêmio cercam o árbitro da partida. Vitinho também por ali, Maripan e o Noriega também tendo uma leve discussão. 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
3: Magrão. Foram dois admoestados por cartão amarelo aí, José Elias.
1: A advertência, por enquanto, só vi do Carlos Vinícius. Eu não vi subir cartão pro Inter até o momento aqui no nosso replay.
3: E não foi por falta de aviso, né? O juiz avisou 10 vezes pro Carlos Vinícius parar de persegui-lo, né?
1: Pois é, o jogador do Grêmio que acabou atingindo o Bernabé merecia, no mínimo, uma chamada de atenção. E quem tem que tomar o cartão é o Matheus Bahia e o Carlos Vinícius. Tiveram não um ataque. Tiveram um ataque de pelanca ali, os dois, tem que tomar um cartão amarelo cada um.
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1: Cartão.
0: Jogo continua parado, cartão para quem?
1: Agora sim foi dado o cartão para Matheus Bahia, então um amarelado para cada lado. 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
0: 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Bola continua parada. 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Finalmente, agora, há 43 minutos, o Everton partiu e levantou para o campo de ataque. A bola para no Giovani. Giovani vai para o chão de novo. O juiz parou para marcar falta. É, como falta esse jogo, é, ó. É, eu não sei, 65, disse o Gesiel,
1: 62.
0: De bola rolando?
1: 62, até os 28, até os 38 era 62, agora tem que ver quanto é que tá.
0: 62 é muito, porque a bola tá parando praticamente. Olha o lançamento feito. É...

0: Continua fechado no 0-0. Cortou agora o jogador Bruno. Bruno levanta para um ataque, não tem ninguém do Internacional. Chega o Bernabé como uma vaca louca. Afasta para o meio de campo Vinícius. Magrão. A bola recuperada no meio de campo. Recuperada pelo Vidiaga. Abriu para Carboneiro. Lance a bola para o Internacional. Puxou para a perna e... Se enrolou todo. Tentou puxar para a direita, aí pisou na bola. Ah, Carboneiro.
1: Por isso que não foi para a Copa, né?
0: Ah, Carboneiro. Vai ver depois na TV o que é que tu fez, guri.
1: Ele perdeu a chance de chutar, né?
0: Oh, que coisa feia. É para chutar pro gol, cara. Tem que chutar pro gol. Que barbaridade, Camargo.
2: Pois é, desperdiçou uma grande chance ali no momento que sobe a placa, mais 6 minutos de acréscimo, contra-ataque do Inter, um bom passe do Vidiagra. O Carboneiro tentou driblar o Walter Kahneman, acabou tropeçando na bola. Posse para o Grêmio, acabou cometendo uma falta, segue 0-0.
0: Olha lá de novo, agora quem levou a pior foi o Colorado. Ficou no chão. Fica no chão e a briga começa no meio de campo.
3: É porque Carlos Vinícius já tem cartão amarelo e foi ele que foi na disputa de bola com Bruno Gomes. E os jogadores do Internacional reclamam, pedem o segundo cartão amarelo para o jogador do Grêmio.
1: Kahneman já levou o amarelo ali, ó.
4: Não foi amarelo. Não foi amarelo. O árbitro levanta o braço e mostra que só o capitão vai falar com ele. Ele tá com uma munhequinha. Amarelos dentro do campo, mas é o árbitro Fashion Week, né? E merece ser expulso o Carlos Vinícius, deu a cotovelada no jogador, merece ser expulso. Agora eu tô vendo o replay aqui, tem que sair.
0: Pois é, o Gesiel então está recomendando a expulsão de Carlos Vinícius, porque deu a cotovelada no Bruno, é isso, né? O Bruno
4: é, que mínimo, tá caindo do outro lado aí, o pra segundo amarelo, no exatamente. Mínimo pra segundo amarelo.
3: E mandou levantar. O Bruno Gomes segue caído, próximo à lateral direita. Walter Kahneman conversa com o árbitro Ramon Abateabel. E ele já pediu, o árbitro catarinense já pediu para levantar. O Bruno Gomes não vai aplicar cartão. Segue o jogo, placar fechado 0-0.
0: E aí, ó, seu Gesiel Elias? E continua aí, bem o trabalho do árbitro?
4: Agora botamos o jogo fora, né? O jogador do Inter tá sangrando, Haroldo. O jogador do Inter está sangrando pela...
3: Kahneman está sendo contido. Kahneman vai para cima do árbitro, está sendo contido por jogadores, inclusive do Inter.
0: Quem que está?
3: Kahneman. O Kahneman se aproxima de forma um pouco mais ríspida para falar com o árbitro. Enfim, e agora ele pede para que ganhe cartão amarelo o jogador do Internacional por simulação. Enfim,
4: se não expulsar, o árbitro perde totalmente o controle disciplinar do jogo.
5: E o Grêmio também tem que se controlar agora. Os jogadores também já tem o Carlos Vinícius perigando ser expulso aí, independente se foi ou não. E o Kahneman tem que se controlar. O Grêmio tá bem no jogo. 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E pode ser um detalhe negativo no Grêmio. Briga aí.
4: Tô vendo o detalhe aqui. Além de atingir o adversário com o braço, ele pisa na cabeça do jogador do Inter.
5: Tá aí o VAR, Gesiel.
4: Pois não existe. O VAR não pode recomendar para segundo amarelo. Ainda na...

0: Mas o que está acontecendo aqui é uma patifaria por parte da arbitragem. Tem até sangue e o cara simplesmente trata como se fosse o quê? Um cafuné? Isso não pode acontecer dentro da nossa casa, certo? Estão os jogadores do Inter impressionar o juiz.
1: O árbitro do jogo, eu tenho certeza que se baixar os calções dele, ele está totalmente cagado. Ele está literalmente cagado. Tem que botar fralda geriátrica no Ramon Abateabel. Segue o jogo.
2: É, e o Haroldo, o Luiz Castro agora, entendeu? Não vou entrar no mérito se foi ou não, se tivesse que expulsar, eu nunca sou tão doente assim de ser clubista, mas os jogadores do Grêmio tem que ir pro intervalo agora e colocar o Carlos Vinícius numa... Ele não pode ser na pilha. Carlos Vinícius, o Grêmio precisa de... Próximo jogo, que isso?
3: 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Jogo continua parado. Também, é um Grenal, né? Que sempre foi, né?
2: Também é o Haroldo. É. Agora, a primeira que o Carlos Vinícius aprontar, o juiz não vai ter esse... Né, Gisiel? Não vai ter esse... Não vai ser tão condescendente, né?
1: Ele já tá de hora extra no campo. Capaz dele fazer o gol da vitória e a gente sair dando risada da arbitragem. É isso que vai acontecer. Tomara.
3: É, vamos reiniciar, vamos.
2: Tomara que aconteça.
3: Então vamos jogar futebol. Vamos, né? Porque assim tá danado, né? Já são 49, faz 3 minutos que o jogo tá parado de novo. Vai, Matheus. Partiu Matheus Cunha. Levanta para o campo de ataque. Quem sai do chão e corta de cabeça é o Wallace. Ela volta na metade do gramado. Paulinho Paulo levanta o Wallace e corta de novo. Ela está voltando, ficando para o domínio do Giovani. Giovani joga para o campo de ataque. Mercado é o encontro da bola. Levantou. Se atrapalha todo o Everton e a bola vai para a linha de fundo. Na última volta do ponteiro tem escanteio. Primeiro tempo, Bernabé para a cobrança. Vai ao Bernabé, né?
1: Caleb.
3: Partiu, levantou na área, desviada, bola, corta a zaga do Grêmio. O Everton volta para correr, chega primeiro, é domínio do movimento da ponta direita para o Pavão, puxou para a perna esquerda. Bola, ela subiu pela linha de fundo. É só tiro de meta e vai terminar o primeiro tempo. Toma distância o Matheus Cunha para recuperar a bola, para levantar para o ataque. Vai terminar hoje o primeiro tempo. O placar está fechado. É 0 a 0. 0 para Inter, 0 para Grêmio. É o Grenal 4-5-3. Disputado no meio da Rio, com o domínio no meio de campo de Noriega. Abrindo para Pavão na extrema direita. Diego Caetano já passou. Ele abriu na ponta direita. Chegou primeiro para levantar. Foi para o fundo e a bola se perde. Tiro de meta de novo, Leonardo Berreira.
1: Jogada em velocidade pelo lado direito, subiu a placa com mais 4, ou seja, vamos até 55. Jogada pelo lado direito, Pavão encontrou o passe em profundidade para Diego Caetano, que tentou dar um toquezinho a mais. Acabou adiantando demais, sofreu contato ombro a ombro. Bola na linha de fundo, tiro de meta para a equipe do Internacional.
3: Sempre comigo no bairro Ipanema, Eider Amaral, torcedor do Internacional. Grande Eider, na Vila Cachoeirinha, torce para o Inter. Ricardo Rotti em Cachoeirinha, na Vila Cachoeirinha, está comigo. Pavão levanta para a área, sai do gol. Segura Matheus Cunha de novo, Berreira.
1: Agora na intermediária, pelo lado direito de novo, Christian Pavão fez o...

0: cruzamento foi feito para dentro da grande área por parte do Caleb. Desvio de cabeça do Carboneiro. No segundo poste, Vitinho cabeceou longe do gol do Everton. 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
1: 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Uma bola se oferecendo para o goleiro Matheus Cunha, para repô-la em circulação, a 53, 17, faltando aí 1 minuto e meio para terminar o primeiro tempo. Mais um levantamento de bola para o campo de ataque. Matheus Cunha já escora de cabeça no meio de campo. Noriega, a bola está voltando, ficando para o trabalho de Caleb. Caleb entregou para Bruno, Bruno para ele, domina, toca para Carboneiro, Carboneiro para Bruno, Bruno para Vidagra. Vidagra escapa do lado esquerdo, faz a volta pelo gramado todo, gira na ponta direita, fica ela dominada pelo Caleb, deu bote, Marlon. Dá o bote, Marlon escapa, mas chega o Bruno. Bateu forte. Cai Marlon, que vai partir para cima do Bruno. Mas já chegam lá, o deixa disso, vamos jogar bola.
0: Gabriel Mercado mandou ele dar uma segurada, que aqui quem manda é o Inter. Ele recebeu um carrinho forte do Bruno Gomes, apenas a bola, arremesso lateral. Na sequência, levantou, passou a dor na hora e foi peitar.
1: Quarta, quinta que vem?
2: Já deu, né? Já deu um sururu ali, feio, e já chegou a turma do deixa disso. Da decisão é pior, né? Desequilibrou em posse de bola.
1: Olha, Vidagra na ponta direita para Carboneiro, no peito, baixou para o gramado, levantou para a área, milagre! Milagre na cabeçada de Vitinho, milagre de Everton! Mas estava impedido, mas foi um lance sensacional, Gabriel Camargo.
0: Um lance sensacional, Carboneiro recebeu um passe do lado direito, fez um cruzamento açucarado na cabeça de Vitinho. Uma defesa espetacular do Everton no momento em que termina o primeiro tempo.
1: Acabou o primeiro tempo. Termina os 55 minutos de partida do primeiro tempo. A etapa inicial do Grenal. 4-5-3. E vem aí o intervalo sob o comando de Paulo César Carvalho.
3: Já estamos nele, intervalo da Grenal. Obrigado demais pela audiência, obrigado para você que está na live. 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
5: Olá a todos da cultura, chego com as informações de uma sexta-feira de tempo instável por São Borja e pela região da fronteira. Pessoal, a gente tem possibilidade de chuva nessa sexta-feira a qualquer hora do dia, mas não o dia inteiro, porque vai intercalar alguns momentos de melhoria. As temperaturas ainda tendem a subir um pouco, ainda tem um certo aquecimento, mas entre esses períodos de melhoria as pancadas de chuva vão acontecer, e esse cenário, pessoal, ele deve permanecer aqui por São Borja e pela fronteira na sequência dos próximos dias. Eu estou te falando aqui de sábado, de domingo, de segunda-feira, tá? O sábado mesmo tem chance de chuva, mas no geral não chama tanta atenção. Ao longo do domingo e da segunda vai ter alguns momentos que apertam um pouco a intensidade. Bom, nós vamos assim. É importante dizer que há condições para temporais, trovoadas, raios, descargas elétricas, muito pontualmente algum granizo, visto o ar frio que nós tivemos no início da semana. Então é importante ficar atento ao longo desses próximos dias. Mas assim, pessoal, pegando sempre menos áreas. Volume de chuva, não somos a região do estado que mais chama atenção para os volumes altos, isso acontece principalmente em direção a Santa Catarina, mas sempre é importante ficar atento, não custa, por prudência. Abraço a todos, informações do tempo, da Metsul, Leandro Puchowski.
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6: 21 horas e 5 graus.